0: E que teus braços venham, Espírito de amor.
1: Vem, Espírito de amor.
0: Não livrai-nos do mal, nós vivemos uma linda experiência com o Espírito Santo de Deus. No início

Enche-nos, Espírito de Deus, com a sua presença. Ilumina os nossos corações. Vem, luz bendita, a chama que crepita no íntimo de nós. Vem, Espírito Santo, acender os corações que estão apagados, que precisam da sua doce presença. Batiza-nos na sua luz. Ilumina o nosso interior, nossa mente e o nosso coração.

que dá a vida, aquele que procede do Pai e do Filho. Esta é a nossa fé, por isso nós clamamos, nós pedimos, nós dependemos de Ti, Espírito Santo. Tu és o protagonista de toda a ação evangelizadora da igreja. Por isso nós estamos aqui.

0: aplaudir o Espírito Santo de
1: Deus. Viva o Espírito Santo!
0: Pode aplaudir mais forte. Viva! Eu não sei você, mas a gente vive uma linda dependência do Espírito Santo. Eu não consigo. Eu já falei isso várias vezes. Aqui neste rincão, onde eu tive a graça de ser ordenado, eu vivo dependente do Espírito. E no poder do Espírito, eu tenho a alegria de proclamar tudo na minha vida, pelo nome de Jesus. Essa canção que nós vamos rezar agora, eu disse uma vez e vocês vão ter que me aguentar. Enquanto vida eu tiver, eu preciso proclamar que tudo que eu faço e vivo é pelo nome de Jesus. Aplaudo o Senhor Jesus.
2: Amém.
0: Se é para Jesus, pode ser melhor, viu? Pode ser melhor. O mar vai se abrir pelo nome bem suave.

0: consegue ter um...
1: Porque, eu não sei se você sabe, mas a canção nova nasceu da palavra de Deus. Eu sei que talvez você não esteja com a sua palavra aí agora. Mas se você tiver, eu convido você a cantar essa música abraçado com a palavra. Você não tem dimensão, meu irmão, do que Deus pode fazer na sua vida. Nós não temos dimensão, Padre Bruno, do que Deus pode fazer na nossa vida se nós nos alimentarmos da palavra de Deus. Eu digo para você, olhe para a canção nova, mas não pela estrutura, pelo que ela construiu, mas pelo que ela realiza nos nossos corações, pelo poder da palavra de Deus. Fala para quem está do seu lado, Deus quer falar com você nessa noite.
0: Deus quer falar com você nesta noite.

0: Senhor diz. Durante todo esse dia, no livrai-nos do mal, nós rezamos 1 Tessalonicenses capítulo 5. E o versículo 16 diz, do capítulo 5: Estai sempre alegres, orai continuamente, dai graças em toda e qualquer situação, porque esta é a vontade de Deus no Cristo Jesus a vosso respeito. Ironi, vem rezar conosco essa palavra. Estai sempre alegres, orai constantemente, dai graças em toda e qualquer situação, porque esta é a vontade de Deus no Cristo Jesus a vosso respeito.
1: É uma palavra de ordem.
0: Ela é cantando assim.
1: Mas é também uma palavra que me chama e te chama a um compromisso. E não é um compromisso qualquer, não. É um compromisso como da bem-aventurada Virgem Maria. Faça sem mim a tua vontade. Para ela, Deus pediu a doação total da vida. E muito mais ainda do que a doação total da vida, dar a vida de Deus, seu filho, em nosso resgate. E ela disse sim. A mim e a você, Deus diz: não extingais o Espírito. Orai. Não vos amedronteis com nada, porque eu sou o vosso Deus. Erga sua mão pro alto, diga o seu nome bem alto.
0: Eu, Padre Ironia. Bruno.
1: Te peço agora, Senhor.
0: Te peço agora, Senhor.
1: Faça em mim segundo a tua vontade.
0: Faça em mim segundo a tua vontade.
1: Eu me abro ao teu querer.
0: Eu me abro ao teu querer.
1: Na minha vida.
0: Na minha vida.
1: Na minha família.
0: Na minha família.
1: A tua vontade, Senhor.
0: A tua vontade.
1: E a tua vontade ao meu respeito.
0: E a tua vontade ao meu respeito.
1: É que eu me torne uma pessoa santa.
0: É que eu me torne uma pessoa santa.
1: Uma pessoa de oração.
0: Uma pessoa de oração.
1: De fé.
0: De fé.
1: Que luta.

0: A exemplo de Maria, ela que foi dócil à palavra de Deus, tenhamos sempre a alegria de dizer: faça-se em mim segundo a vossa vontade. Aplauda a vontade de Deus na nossa vida. Aninha, mostra a vontade de Deus com Maria. Porque quanto mais sou de Maria,
1: mais eu sou de Jesus.
0: Eu não ouvi. Quanto mais sou de Maria,
1: mais eu sou de Jesus. Quem é filho de Nossa Senhora? Cadê seu texto? Trouxe? Cadê seu texto? Vamos lá, vamos ver. Segura na palma comigo, vai.

0: A gente não pode deixar de viver essa experiência. Quando eu fui ordenado, aí segura no ritmo, eu quero ver a melodia aí. Quando eu fui ordenado, uma das primeiras coisas que eu falei nesse rincão foi isso. O Padre Jonas estava do lado e eu disse: olha, eu quero ser católico, apostólico, romano, mariano, carismático, renovado, praticante. Católico, apostólico, romano, mariano, carismático, renovado e praticante.
1: Não cabia tudo na música, não.
0: O tempo passou, o tempo passou, o tempo passou. Aí eu disse: Aninha, faz uma música. Faz uma música pra nós. Aí ela: o que é que o senhor quer?
1: Eu vou fazer a música Quanto Mais Eu Sou de Maria. Foi?
0: Foi.
1: Hoje eu já falei com o Márcio Todeschini. Eu vou fazer a música A Vitória da Cruz.
0: Amém, Jesus. Aplauda essa certeza.
1: Falei hoje com o Márcio.
0: Aí eu disse:

0: cheia de graça, o Senhor é convosco. Bendita sois vós entre as mulheres.
1: Bendito o fruto,
0: do vosso ventre, Jesus. Santa Maria, Mãe de Deus, rogai por nós, pecadores, agora e na hora de nossa morte. Eu sei que o dia foi longo, a bateria do seu telefone pode até quase acabando, mas pega a luz do teu telefone. Nós somos convidados a, com a vida, mostrar o que cremos e o que professamos. Acenda a luz do seu telefone e vamos mostrar para o mundo que ele pode até fazer chorarmos, mas o Senhor sempre vai nos querer sorrindo. Eu creio nisso.

0: Tá lendo demais o coral. Entregue, entregue. Fale com quem, canção nova.
1: Fale com Deus.
0: Ele vai ajudar
1: você.
0: Pegue teu telefone e canta isso.
1: Oh.

Levanta a luz ainda assim. Alexandra, vem rezar comigo, irmã. Vamos pedir essa graça nesta noite. A certeza é que a luz invade os nossos corações e dissipa todo o mal. Proclama isso com autoridade, igreja. Eu quero ouvir você proclamando isso, seja qual for.

Pode ser mais forte. Eu quero ver você. Canta isso. Oh, Deus te trouxe. Para quê? Para livre os teus sofrimentos.

saudade. Uma noite de lágrima que você perdeu alguém. Lembra dessa noite? Aquela noite que você perdeu a pessoa que você amava. Aquele velório que você teve que passar e como foi difícil. A noite da traição. A noite que você quis se matar. Quantas pessoas passaram pela noite da morte? Aquela noite que você sofreu um acidente por um triz. Essa música, ela tem um pequeno erro. Deus, Ele nos permite o sofrimento. Ele não vai tirar a nossa cruz. Mas a coisa mais linda dessa música é que em cada noite traiçoeira, Deus estava conosco.

aliviar teu sofrimento. Põe a mão no seu coração agora, e diante das noites traiçoeiras que você um dia passou, quem te tirou foi Deus.

0: está.
1: Levante a vela, levante a luz, levante a vela, você de casa. Seja qual for o seu problema, quero ouvir você. Ele vai ajudar. Precisa ter essa

A cruz sagrada seja minha luz, não seja o dragão meu guia. Retira-te, Satanás, nunca me aconselhe coisas vãs.

0: firme.
1: Aguenta firme, meu filho. Você escolheu estar em um lugar de amor e adoração, que é a Canção Nova.

seus olhos para Ele. Erga o seu olhar. É lá no alto que está o seu socorro. Saiba que o seu socorro é o Senhor. Ele não te deixa vacilar. Não te deixou vacilar até aqui. Canta. Quem não adorar? Eu sei.

0: Vamos rezar, Ana, com ironia. A Canção Nova tem essa missão de preparar um povo bem disposto para a segunda vinda do Senhor. Levanta seus braços e fala: Senhor Jesus,
1: Senhor Jesus,
0: eu creio,
1: eu creio
0: que o Senhor voltará.
2: Que o Senhor voltará.
0: Concede-me essa graça, Jesus. De viver essa vigilância.
1: Me
0: dá a graça, Jesus.
1: Me dá a graça, Jesus.
0: De uma vida plena de oração.
2: De uma vida plena de oração.
0: Eu quero, Senhor.
1: Eu quero.
0: Eu preciso, Jesus.
1: Eu preciso.
0: Mas aumenta a minha fé.
1: Mas aumenta a minha.
0: Rezironi, Cirile, canta lá. Cirile, canta lá.
2: Solta a sua voz. Aumenta a nossa fé.

0: Pode aplaudir essa certeza que temos no coração. Vem, Senhor Jesus. Fala assim: Maria,
1: Maria,
0: me ajuda,
1: me ajuda
0: a viver essa espera,
1: a viver essa espera.
0: Passa à frente,
2: passa à frente,
0: e pisa na cabeça da serpente,
1: pisa na cabeça da serpente.
0: Vamos lá, ministério, vamos aplaudir Nossa Senhora. Eu acredito nisso. Olha para Nossa Senhora. Vamos viver esse momento olhando para ela. E creia nisso.

0: Pode aplaudir Nossa Senhora. Márcio, vem meu irmão. Um olhar sereno com você.
1: Tem momentos na nossa vida que nós precisamos lembrar, recordar aquilo que Jesus disse no momento derradeiro na cruz. Ele olhou para João, o discípulo, e disse o quê? Filho, eis aí a tua mãe. Olha para quem está do seu lado e diz assim: não se esqueça.
0: Não se esqueça.
1: Ela é sua mãe.
0: Ela é sua mãe.
1: Você tem um colo. Não se esqueça disso. Ela está olhando por nós. Vamos cantar isso.

0: e o seu rosário. Este é o momento. Momento do sofrimento. Momento em que todos os nossos sofrimentos, todas as nossas angústias, todas as nossas decepções, todas as nossas frustrações, todas as nossas dores, foram abraçadas por nosso Senhor Jesus Cristo. Ele não somente abraçou a cruz, mas Ele aceitou na sua carne os nossos pecados, as nossas dores, as nossas angústias. Neste momento de dor, Jesus pensou em mim, pensou em você e disse para mim e para você: filho, eis aí a tua mãe, a cruz e o rosário. Peço para o Padre que reze por nós, porque eu sou testemunha de tantas vezes que eu vi este homem de Deus sofrendo, longe da sua mamãe, da Dona Isabel, longe do colo da mãe, mas que se lançou e que se lança no colo da Virgem.
1: E eu quero louvar a Deus, porque o sentimento que vinha na hora da canção, eu sou o filho do Padre Jonas, somos filhos do Padre Jonas. Você é filho do Padre Jonas, sim ou não?
2: Sim.
1: Vamos aplaudir o Padre Jonas no céu, que intercede por nós. Eu fiz uma memória como filho do padre. Há 24 anos atrás, eu estava aqui neste palco. Era um acampamento do padre Rufus. Eu era seminarista novo, tinha acabado de chegar, o acampamento de libertação. Eu estava ali no cantinho, quando me chamaram e falaram: Bruno, estão lhe chamando lá na capela do Rincão, aqui embaixo. Aqui embaixo tem a capela São José. Que anos depois, Deus me concedeu a graça de, estando na administração do santuário, fazer a reforma da capela. E disse assim: tem uma mulher que está manifestada e ela falou o seu nome. Eu disse: meu não. Falou o seu nome, estão mandando lhe chamar. Disse: meu Deus do céu. Eu saí da Paraíba e vim para Canção Nova. Eu não tinha experiência de oração, ministério de libertação. Eu não tinha nada disso. Eu deixei uma vida e fui para outra totalmente. E eu disse: mas se eu estou aqui, é vontade de Deus. Eu desci. E quando eu desci, tinha mais de 6 pessoas segurando aquela mulher. Ela veio para cima de mim e disse: eu tenho ódio de você. Eu disse: eu nem lhe conheço. Como um bom nordestino, eu fui muito tranquilo e disse: eu nem lhe conheço. Ela disse assim: você é filho dela. E na hora que ela disse: você é filho dela, eu sempre digo isso à minha mãe. Eu não lembrei dela, mas na hora que disse: você é filho dela, eu disse: eu sou. Puxei o meu terço e assim eu rezei: salve rainha, mãe de misericórdia, vida, doçura e esperança nossa, salve. A vós bradamos, degredados filhos de Eva,

0: deste desterro. Mostrai-nos, Jesus, bendito é o fruto do vosso ventre. Ó clemente, ó piedosa, ó doce sempre Virgem Maria, rogai por nós, Santa Mãe de Deus, para que sejamos dignos das promessas de Cristo.
1: Amém.
0: Eu terminei e a mulher foi liberta pelas mãos de Maria, pelo poder do nome de Jesus. Aplauda essa certeza. Essa é a maior oração, Márcio. Amém. Essa é a maior oração. Pode aplaudir Nossa Senhora. Pode ser mais forte. Rega seus braços e fala assim: Maria,
2: Maria,
0: pede ao teu filho,
2: pede ao teu filho,
0: na minha vida,
2: na minha vida,
0: libertação,
2: libertação,
0: porque eu quero proclamar para o mundo,
2: porque eu quero proclamar para o mundo,
0: se Cristo me libertar,
2: se Cristo me libertar,
0: verdadeiramente,
1: verdadeiramente,
0: livre eu serei,
2: livre eu serei.
0: Aplauda essa certeza. Vamos, ministério.
2: O nome que é capaz de nos curar, o nome que é capaz de nos libertar, de nos salvar, é o nome de Jesus. Se Cristo me libertar, verdadeiramente livre eu serei. Canta proclamando a palavra sobre a sua vida.

0: Pode aplaudir o Senhor que nos cura e liberta. Pode ser mais forte, meu irmão. Fala assim: Senhor Jesus,
1: Senhor Jesus,
0: pode ir além na minha vida.
1: Pode ir além na minha vida.
0: Porque Deus vai além.
1: Porque Deus vai além.
0: E tem muito mais para você. Amém?
2: Amém.
0: Quem acredita diz: eu acredito.
2: Eu acredito.
0: Que Deus tem muito mais na minha vida.
2: E Deus tem muito mais na minha vida.
0: Aplauda essa certeza. Vai, Márcia, é contigo, meu irmão. Deus vai além.
2: Olha para quem está do seu lado e diz assim: o amor de Deus sempre, sempre, sempre vai além. Amém? Segura na palma.

0: acredito.
1: Eu acredito.
2: Eu acredito.
0: Que Deus vai além.
1: Deus vai além.
0: E tem muito mais para mim e para você.
2: Tem muito mais para mim.
0: O que mais a gente proclama no Livrai-nos do Mal é a certeza que Ele é o Senhor da nossa vida. Amém?
1: Amém.
0: E que Ele tem muito mais para nós, sim ou não?
1: Sim.
0: Então repita comigo: da minha vida Ele é o Senhor.
2: Da minha vida Ele é o Senhor.
0: Da minha casa Ele é o Senhor.
2: Da minha casa Ele é o Senhor.
0: Da minha família. Ele é o Senhor. Salvador. Libertador. Canta, igreja, incomparável.
1: Incomparável.
0: É o nome de Jesus.
1: É o nome.
0: Canta isso. Cantemos juntos, Ana, Márcio, da minha vida.

Chega, Alexandra. Chega, Ironi. Ergue teus braços, igreja. Temos 3 minutos, não vamos perder tempo. Erga seus braços, a palavra tem poder. Eu quero ouvir você proclamando com autoridade da minha vida.

0: de quem eu quero ouvir. Pode aplaudir essa certeza na nossa vida. E olha, nunca esqueça, Ele é o Senhor, Salvador e Libertador. Amém?
1: Amém.
0: Não vamos perder tempo. Amém?
1: Amém.
0: É tempo de proclamar o Senhorio de Jesus na nossa vida. A gente termina com essa última canção. É tempo de anunciar a volta de Jesus. Aplauda essa certeza, meu irmão. Pode aplaudir. Você que fica em casa, Deus abençoe. Amanhã esperamos você 8 horas no centro de evangelização. Não podemos perder tempo com o tempo que Deus nos dá.

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7: 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São João Paulo II.
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15: Muito boa noite para você, família Canção Nova. Que alegria entrar em sua casa, seu carro, seu trabalho nesta noite de sábado. Eu sou Elvis Tedro e em nome de toda a família Betânia, acolho você no nosso cantinho de paz, na sintonia da rádio que espalha o amor de Deus pelo ar. Seja muito bem-vindo ao programa Em Betânia. Vai se aconchegando, porque o sábado à noite aqui na Canção Nova é o nosso momento de colocar a alma no colo de Deus e recarregar as forças para a semana que vai começar. Meus irmãos, o nosso programa de hoje tem um brilho muito especial, já que semana passada nós não tivemos programas por causa do PHN. Nós queremos recordar as participações históricas, proféticas e inesquecíveis do nosso amado fundador, o servo de Deus, Padre Léo de Betânia, nos acampamentos PHN. Vamos mergulhar na essência daquela mensagem que, com tanta alegria e autoridade, arrastou e continua arrastando uma multidão de jovens para o caminho da cura e da restauração. E para abrir o nosso coração, eu trago uma frase dele, Padre Léo, que resume perfeitamente esse combate diário pela santidade que ele tanto pregou para a juventude. O encardido não pode tirar a sua coragem, porque coragem é uma força que vem do coração. Por isso, ele tenta alimentar a sua coragem com coisas falsas, adoçando o que é amargo e amargando o que é doce. Que essa verdade nos dê a direção nesta noite. A nossa força real vem de Deus. E para darmos o nosso primeiro passo de restauração na noite deste sábado, vamos agora nos abrir à graça de Deus com o quadro Gotas de Cura Interior, com o nosso querido diácono Hideraldo. Ouça com o coração bem aberto.
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6: Tudo que somos e tudo que sentimos deve ser objeto de nossas orações. A cura do ressentimento é fruto dessa dupla dimensão da comunicação humana, diálogo com as pessoas e diálogo com Deus. O texto que vamos meditar no dia de hoje é tirado do livro do Padre Léo, Gotas de Cura Interior. Padre Léo nos diz: o perdão nos fortalece e prepara para novas situações. Não existe a menor possibilidade de se criar uma vacina contra os dissabores da vida. Ninguém está imunizado quanto a isso. Basta iniciar um novo relacionamento para abrir caminho para situações que exigirão o perdão. Assim, o perdão dado nesse momento nos prepara e fortalece para enfrentarmos possíveis circunstâncias desagradáveis no futuro. Outra coisa importante é que o perdão nos socializa. Quando perdoamos, nos colocamos ao lado daqueles que padecem injustiça. O perdão nos faz solidários com todos os injustiçados da história, especialmente com aqueles que não tiveram condições de perdoar e retomar a vida. A dinâmica do perdão deve fazer parte de cada um de nós. Não podemos, ao longo da vida, todos os momentos, ficarmos irritados, guardando rancor, guardando mágoa, guardando o ressentimento em nós. Precisamos de oração, estarmos sempre dispostos a seguirmos Jesus, a caminharmos com o nosso Mestre e Senhor. Por isso que é importante a oração pessoal, por isso que é importante a meditação bíblica, a leitura bíblica, a leitura dos evangelhos, perceber cada gesto, perceber cada ação de Jesus. E como homens e mulheres de Deus, temos esse compromisso do acolhimento, da misericórdia, da ternura. Olhar que cada um que vem até nós é o próprio Cristo. Como nos diz Padre Léo, os dissabores que temos pela vida. Muitas vezes projetamos algo bom para o nosso dia e acontecem dificuldades, sabores que acabam nos tirando a paz e nos tirando a alegria. Essas coisas fazem parte da vida. É por isso que somos convidados a exercitar o perdão todos os dias, para que essas situações não prejudiquem a nossa vida pessoal, a nossa vida familiar. Muito mais ainda quando há intrigas dentro de nossas casas, de nossas famílias. É imprescindível buscarmos o perdão, a reconciliação, pedir a graça de Deus, pedir a força de Deus, rezar como Jesus nos pede por nossos inimigos, por aqueles que nos perseguem e que nos amaldiçoam. Esse pedido de Jesus é fundamental para a cura de nossa história e vivermos a nossa vida feliz, alegre, sempre em Deus.
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15: Esse foi o Gotas de Cura Interior do nosso diácono Hideraldo aqui no programa Em Betânia. E agora, música pra você. Música.

0: Estamos de volta, você sintonizado na rede Canção Nova de Rádio, vivendo conosco o programa em Betânia, nesta noite de sábado. Que bom ter a sua companhia. E hoje o nosso programa quer fazer uma justa e carinhosa homenagem, lembrar as participações históricas do nosso saudoso Padre Léo nos acampamentos PHN. Ele, que com seu jeito simples e revolucionário, ajudou a desenhar a identidade desse movimento que resgata milhares de jovens todos os anos. Olhar para a trajetória do Padre Léo no PHN é perceber como Deus usa da nossa humanidade e até do nosso bom humor para realizar milagres de cura. Afinal, quem é que não se emociona ao lembrar do Padre Léo subindo naquele palco do Rincão? Ele era presença esperada e marcante nos acampamentos PHN. O Padre Léo tinha uma capacidade extraordinária de traduzir o combate ao pecado em uma linguagem que o jovem entendia. Em 2004, por exemplo, ele nos deu duas das maiores pregações da história do movimento. Na pregação Voltem à Origem, ele usou a clássica e engraçadíssima história do bife de sola de sapato para nos alertar sobre como o orgulho endurece o coração. E logo em seguida, ele cunhou uma sigla que virou regra de vida para nós, o PHS. Por hoje, sim. Nos ensinando que para dizer não ao pecado, precisamos primeiro dizer sim à santidade, à vida nova e ao amor no cotidiano. E inspirado por essa juventude sarada que o Padre Léo profetizou, vamos ouvir uma de suas historinhas.
1: O sapato estava mais ou menos novo, mas a sola furava. Aí a gente punha papelão. Quando chovia, infiltração. E na igreja a gente ficava olhando a pessoa ajoelhada e rindo. Sapato furado lá. Sapato furado. Então tinha sapateiro. Você mandava o sapato para consertar, para o meia sola. Lá em Itajubá tinha uma sapataria, chamava Sapataria Silva. E eu escutava na rádio: se o Silva não consertar, fora pode jogar. Você levava o sapato velho, sapato vai esfolando tudo para um lado e para o outro. Você levava o sapato, quando ia buscar, tinha que te apresentar ele de novo. Mas o homem fazia um trabalho de arte. Ele arrancava a sola, punha outra sola e cortava direitinho embaixo, passava no esmeril e colava, né? Costurava. Depois em cima passava uma tinta. Você via aquele sapato relantava. Ah, coisa chega, é? E ainda dava pro irmão mais novo, que como era 12, 15, 18 filho, ia aproveitando do irmão mais velho, vinha pro mais novo, vinha baixando, conforme o pé ia crescendo, o irmão ia ganhando o sapato do outro. Hoje em dia você tem 15 pares de sapato e tá triste. Porque nova era é inovação. Eu preciso de novidade.
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1: Espalhando o amor de Deus pelo ar, estamos de volta com o nosso programa em Betânia. E meus irmãos, recordar Padre Léo no PHN nos mostra que a pedagogia de Deus é a do acolhimento. Betânia e o PHN nasceram para nos lembrar que Deus não nos quer estragados e jogados no chiqueiro do mundo. Ele nos quer livres. Que o testemunho e as pregações do Padre Léo continuem ecoando em sua casa, inspirando você e sua família a darem todos os dias esse sim generoso ao amor que cura e restaura. Lembre-se, o combate é diário, mas a vitória em Jesus é garantida. E assim, agradeço a sua audiência, o seu carinho e a sua sintonia e, acima de tudo, as suas orações pela comunidade Betânia. Que o seu domingo seja ricamente abençoado e protegido pelo olhar carinhoso de Nossa Senhora. Nós nos encontramos no próximo sábado. Um grande abraço de toda a família Betânia. Fiquem com Deus e vamos rezar, pedindo a intercessão do servo de Deus, Padre Léo de Betânia.
2: Pai Santo, nós te louvamos e te bendizemos, e lembrados de vosso servo, Padre Léo de Betânia, cuja vida marcada por grande amor ao coração do vosso filho e o acolhimento aos mais necessitados, tornou-se modelo para os que anseiam buscar as coisas do alto. Nós vos pedimos, cresça em nós o desejo ardente de amar e servir em santidade, como ele tanto ensinou em suas pregações. Conceda-nos, ó Pai amado, conforme vossa vontade e misericórdia, a graça que tanto necessitamos. Glória ao Pai, ao Filho e ao Espírito Santo, como era no princípio, agora e sempre. Amém. Servo de Deus, Padre Léo, intercedei por nós. O Senhor esteja convosco, ele está no meio de nós. Por intercessão do servo de Deus, Padre Léo de Betânia, por intercessão de nossa mãe Aparecida, desça a bênção do Deus Todo-Poderoso, o Pai, o Filho e o Espírito Santo. Amém. Deus os abençoe. Até a próxima semana, se Deus quiser.
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3: A partir de 1º de agosto, motoristas que usam o sistema Anchieta Imigrantes passarão a contar com o novo sistema de cobrança de pedágio. O Free Flow permitirá que os veículos passem pelos pedágios sem precisar parar nas cabines. A principal mudança para os usuários será na forma de cobrança. Atualmente, os motoristas pagam R$ 40,60 apenas na descida da Serra do Mar. Com o Free Flow, haverá duas cobranças de R$ 20,30, uma em cada sentido. Os brasileiros ficam, em média, 116 horas por semana conectados à internet.
4: Considerando a expectativa de vida de 76 anos no país, dá para dizer que o brasileiro médio está ficando 52 anos, 9 meses e 16 dias na internet, mais de 2/3 da vida. É o que mostra um levantamento internacional que analisou a jornada online diária de 20 mil internautas em 20 países. No Brasil, foram 1.003 entrevistados, com idades entre 18 e 74 anos. Para comparação, no estudo anterior feito em 2022, o brasileiro gastava 51 anos, 3 meses e 13 dias na internet. Ainda de acordo com a pesquisa, a internet é usada principalmente para atividades de entretenimento no Brasil. As redes sociais consomem 12 horas e 19 minutos por semana, e os streamings de séries e vídeos, 11:28. Com vídeos online, os brasileiros gastam 10:49 do total de 116 horas semanais. E são, em média, 8:32 ouvindo música na internet.
3: Aberto o processo diocesano de beatificação da serva de Deus Madre Maria Angélica da Eucaristia, fundadora do Carmelo, Maria Mãe da Igreja e Paulo VI em Montes Claros, Minas Gerais. Madre Maria Angélica da Eucaristia, cujo nome de batismo é Sofia Maria Esteves de Melo, nasceu em dezembro de 1931 em Grão Mogol, também em Minas. Ingressou no Carmelo aos 19 anos e ficou conhecida por sua alegria em servir, pela serenidade diante dos desafios, pela confiança na providência divina. Madre Maria Angélica morreu em 2018, aos 86 anos, em um acidente de trânsito. Desde sua morte, inúmeros relatos de graças e favores espirituais têm sido atribuídos à sua intercessão. Da Central de Jornalismo Canção Nova, Ana Elisa Castro.
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9: No Brasil ainda falta representação política para mulheres, indígenas

após ouvirmos esta canção na noite de hoje, te convido, meu irmão, minha irmã, já também colocar as suas intenções, aquilo que você quer rezar nesta noite, pelas nossas famílias, pelo nosso país, por toda a igreja, pelos sacerdotes, por todo o nosso Brasil, por todos aqueles países que necessitam da paz que vem do Senhor nessa noite, colocando também as suas intenções, as pessoas que se encontram enfermas nos hospitais, aquelas que mais necessitam da visita da Virgem Santíssima nesta noite de hoje. E diante de todas as nossas intenções e as intenções que você traz aí no seu coração, rezemos juntos esse Santo Terço gozoso. Em nome do Pai, do Filho e do Espírito Santo. Amém. Creio em Deus Pai Todo-Poderoso, Criador do céu e da terra, e em Jesus Cristo, seu único Filho, nosso Senhor, que foi concebido pelo poder do Espírito Santo, nasceu da Virgem Maria, padeceu sob Pôncio Pilatos, foi crucificado, morto e sepultado, desceu à mansão dos mortos, ressuscitou ao terceiro dia, subiu aos céus e está sentado à direita de Deus Pai Todo-Poderoso, donde há de vir julgar os vivos e os mortos. Creio no Espírito Santo, na Santa Igreja Católica, na comunhão dos santos, na remissão dos pecados, na ressurreição da carne, na vida eterna. Amém. Pai nosso, que estais no céu, santificado seja o vosso nome. Venha a nós o vosso reino. Seja feita a vossa vontade, assim na terra como no céu. O pão nosso de cada dia nos dai hoje. Perdoai as nossas ofensas, assim como nós perdoamos a quem nos tem ofendido. E não nos deixeis cair em tentação, mas livrai-nos do mal. Amém. Na primeira Ave Maria, saudemos a Virgem Maria, Filha do Eterno Pai. Ave Maria, cheia de graça, o Senhor é convosco. Bendita sois vós entre as mulheres. Bendito é o fruto do vosso ventre, Jesus. Santa Maria, Mãe de Deus, rogai por nós, pecadores, agora e na hora de nossa morte. Amém. Na segunda Ave Maria, saudemos a Virgem Maria, Mãe do Verbo encarnado. Ave Maria, cheia de graça, o Senhor é convosco. Bendita sois vós entre as mulheres. Bendito é o fruto do vosso ventre, Jesus. Santa Maria, Mãe de Deus, rogai por nós, pecadores, agora e na hora de nossa morte. Amém. A terceira Ave Maria, saudemos a Virgem Maria, Templo do Espírito Santo. Ave Maria, cheia de graça, o Senhor é convosco. Bendita sois vós entre as mulheres. Bendito é o fruto do vosso ventre, Jesus. Santa Maria, Mãe de Deus, rogai por nós, pecadores, agora e na hora de nossa morte. Amém. Glória ao Pai, ao Filho e ao Espírito Santo, como era no princípio, agora e sempre. Amém. Ó meu Jesus, perdoai-nos, livrai-nos do fogo do inferno, levai as almas todas para o céu e socorrei principalmente as que mais precisarem. No primeiro mistério gozoso, nós contemplamos o anúncio do anjo Gabriel à Virgem Maria. Pai nosso que estais no céu, santificado seja o vosso nome, venha a nós o vosso reino, seja feita a vossa vontade, assim na terra como no céu. O pão nosso de cada dia nos dai hoje, perdoai as nossas ofensas, assim como nós perdoamos a quem nos tem ofendido, e não nos deixeis cair em tentação, mas livrai-nos do mal. Amém. Ave Maria, cheia de graça, o Senhor é convosco. Bendita sois vós entre as mulheres, bendito é o fruto do vosso ventre, Jesus. Santa Maria, Mãe de Deus, rogai por nós, pecadores, agora e na hora de nossa morte. Amém. Ave Maria, cheia de graça, o Senhor é convosco. Bendita sois vós entre as mulheres, bendito é o fruto do vosso ventre, Jesus. Santa Maria, Mãe de Deus, rogai por nós, pecadores, agora e na hora de nossa morte. Amém. Ave Maria, cheia de graça, o Senhor é convosco. Bendita sois vós entre as mulheres, bendita

Bendita o fruto do vosso ventre, Jesus. Santa Maria, Mãe de Deus, rogai por nós, pecadores, agora e na hora de nossa morte. Amém. Ave Maria, cheia de graça, o Senhor é convosco. Bendita sois vós entre as mulheres, bendita é o fruto do vosso ventre, Jesus. Santa Maria, Mãe de Deus, rogai por nós, pecadores, agora e na hora de nossa morte. Amém. Ave Maria, cheia de graça, o Senhor é convosco. Bendita sois vós entre as mulheres, bendito é o fruto do vosso ventre, Jesus. Santa Maria, Mãe de Deus, rogai por nós, pecadores, agora e na hora de nossa morte. Amém. Ave Maria, cheia de graça, o Senhor é convosco. Bendita sois vós entre as mulheres, bendito é o fruto do vosso ventre, Jesus. Santa Maria, Mãe de Deus, rogai por nós, pecadores, agora e na hora de nossa morte. Amém. Ave Maria, cheia de graça, o Senhor é convosco. Bendita sois vós entre as mulheres, bendito é o fruto do vosso ventre, Jesus. Santa Maria, Mãe de Deus, rogai por nós, pecadores, agora e na hora de nossa morte. Amém. Ave Maria, cheia de graça, o Senhor é convosco. Bendita sois vós entre as mulheres, bendito é o fruto do vosso ventre, Jesus. Santa Maria, Mãe de Deus, rogai por nós, pecadores, agora e na hora de nossa morte. Amém. Ave Maria, cheia de graça, o Senhor é convosco. Bendita sois vós entre as mulheres, bendito é o fruto do vosso ventre, Jesus. Santa Maria, Mãe de Deus, rogai por nós, pecadores, agora e na hora de nossa morte. Amém. Ave Maria, cheia de graça, o Senhor é convosco. Bendita sois vós entre as mulheres, bendito é o fruto do vosso ventre, Jesus. Santa Maria, Mãe de Deus, rogai por nós, pecadores, agora e na hora de nossa morte. Amém. Glória ao Pai, ao Filho e ao Espírito Santo, como era no princípio, agora e sempre. Amém. Ó meu Jesus, perdoai-nos, livrai-nos do fogo do inferno, levai as almas todas para o céu e socorrei principalmente as que mais precisarem. No segundo mistério gozoso, nós contemplamos a visita da Virgem Maria à sua prima Santa Isabel. Pai nosso que estais no céu, santificado seja o vosso nome, venha a nós o vosso reino, seja feita a vossa vontade, assim na terra como no céu. O pão nosso de cada dia nos dai hoje, perdoai as nossas ofensas, assim como nós perdoamos a quem nos tem ofendido, e não nos deixeis cair em tentação, mas livrai-nos do mal. Amém. Ave Maria, cheia de graça, o Senhor é convosco. Bendita sois vós entre as mulheres, bendito é o fruto do vosso ventre, Jesus. Santa Maria, Mãe de Deus, rogai por nós, pecadores, agora e na hora de nossa morte. Amém. Ave Maria, cheia de graça, o Senhor é convosco. Bendita sois vós entre as mulheres, bendito é o fruto do vosso ventre, Jesus. Santa Maria, Mãe de Deus, rogai por nós, pecadores, agora e na hora de nossa morte. Amém. Ave Maria, cheia de graça, o Senhor é convosco. Bendita sois vós entre as mulheres, bendito é o fruto do vosso ventre, Jesus. Santa Maria, Mãe de Deus, rogai por nós, pecadores, agora e na hora de nossa morte. Amém. Ave Maria, cheia de graça, o Senhor é convosco. Bendita sois vós entre as mulheres, bendito é o fruto do vosso ventre, Jesus. Santa Maria, Mãe de Deus, rogai por nós, pecadores, agora e na hora de nossa morte. Amém. Ave Maria, cheia de graça, o Senhor é convosco. Bendita sois vós entre as mulheres, bendito é o fruto do vosso ventre, Jesus. Santa Maria, Mãe de Deus, rogai por nós, pecadores, agora e na hora de nossa morte. Amém. Ave Maria, cheia de graça, o Senhor é convosco. Bendita sois vós entre as mulheres, bendito é o fruto do vosso ventre, Jesus. Santa Maria, Mãe de Deus, rogai por nós, pecadores,
agora e na hora de nossa morte. Amém. Ave Maria, cheia de graça, o Senhor é convosco. Bendita sois vós entre as mulheres, bendito é o fruto do vosso ventre, Jesus. Santa Maria, Mãe de Deus, rogai por nós, pecadores, agora e na hora de nossa morte. Amém. Ave Maria, cheia de graça, o Senhor é convosco. Bendita sois vós entre as mulheres, bendito é o fruto do vosso ventre, Jesus. Santa Maria, Mãe de Deus, rogai por nós, pecadores, agora e na hora de nossa morte. Amém. Ave Maria, cheia de graça, o Senhor é convosco. Bendita sois vós entre as mulheres, bendito é o fruto do vosso ventre, Jesus. Santa Maria, Mãe de Deus, rogai por nós, pecadores, agora e na hora de nossa morte. Amém. Ave Maria, cheia de graça, o Senhor é convosco. Bendita sois vós entre as mulheres, bendito é o fruto do vosso ventre, Jesus. Santa Maria, Mãe de Deus, rogai por nós, pecadores, agora e na hora de nossa morte. Amém. Glória ao Pai, ao Filho e ao Espírito Santo, como era no princípio, agora e sempre. Amém. Ó meu Jesus, perdoai-nos, livrai-nos do fogo do inferno, levai as almas todas para o céu e socorrei principalmente as que mais precisarem. No terceiro mistério gozoso, contemplamos o nascimento de Jesus em Belém. Pai nosso que estais no céu, santificado seja o vosso nome, venha a nós o vosso reino, seja feita a vossa vontade, assim na terra como no céu. O pão nosso de cada dia nos dai hoje, perdoai as nossas ofensas, assim como nós perdoamos a quem nos tem ofendido, e não nos deixeis cair em tentação, mas livrai-nos do mal. Amém. Ave Maria, cheia de graça, o Senhor é convosco. Bendita sois vós entre as mulheres, bendito é o fruto do vosso ventre, Jesus. Santa Maria, Mãe de Deus, rogai por nós, pecadores, agora e na hora de nossa morte. Amém. Ave Maria, cheia de graça, o Senhor é convosco. Bendita sois vós entre as mulheres, bendito é o fruto do vosso ventre, Jesus. Santa Maria, Mãe de Deus, rogai por nós, pecadores, agora e na hora de nossa morte. Amém. Ave Maria, cheia de graça, o Senhor é convosco. Bendita sois vós entre as mulheres, bendito é o fruto do vosso ventre, Jesus. Santa Maria, Mãe de Deus, rogai por nós, pecadores, agora e na hora de nossa morte. Amém. Ave Maria, cheia de graça, o Senhor é convosco. Bendita sois vós entre as mulheres, bendito é o fruto do vosso ventre, Jesus. Santa Maria, Mãe de Deus, rogai por nós, pecadores, agora e na hora de nossa morte. Amém. Ave Maria, cheia de graça, o Senhor é convosco. Bendita sois vós entre as mulheres, bendito é o fruto do vosso ventre, Jesus. Santa Maria, Mãe de Deus, rogai por nós, pecadores, agora e na hora de nossa morte. Amém. Ave Maria, cheia de graça, o Senhor é convosco. Bendita sois vós entre as mulheres, bendito é o fruto do vosso ventre, Jesus. Santa Maria, Mãe de Deus, rogai por nós, pecadores, agora e na hora de nossa morte. Amém. Ave Maria, cheia de graça, o Senhor é convosco. Bendita sois vós entre as mulheres, bendito é o fruto do vosso ventre, Jesus. Santa Maria, Mãe de Deus, rogai por nós, pecadores, agora e na hora de nossa morte. Amém. Ave Maria, cheia de graça, o Senhor é convosco. Bendita sois vós entre as mulheres, bendito é o fruto do vosso ventre, Jesus. Santa Maria, Mãe de Deus, rogai por nós, pecadores, agora e na hora de nossa morte. Amém. Ave Maria, cheia de graça, o Senhor é convosco. Bendita sois vós entre as mulheres, bendito é o fruto do vosso ventre, Jesus. Santa Maria, Mãe de Deus, rogai por nós, pecadores, agora e na hora de nossa morte. Amém. Ave Maria, cheia de graça, o Senhor é convosco. Bendita sois vós entre as mulheres, bendito é o fruto do vosso ventre, Jesus.
Santa Maria, Mãe de Deus, rogai por nós, pecadores, agora e na hora de nossa morte. Amém. Glória ao Pai, ao Filho e ao Espírito Santo, como era no princípio, agora e sempre. Amém. Ó meu Jesus, perdoai-nos, livrai-nos do fogo do inferno, levai as almas todas para o céu e socorrei principalmente as que mais precisarem. No quarto mistério gozoso, nós contemplamos a apresentação do menino Jesus no templo. Pai nosso que estais no céu, santificado seja o vosso nome, venha a nós o vosso reino, seja feita a vossa vontade, assim na terra como no céu. O pão nosso de cada dia nos dai hoje, perdoai as nossas ofensas, assim como nós perdoamos a quem nos tem ofendido, e não nos deixeis cair em tentação, mas livrai-nos do mal. Amém. Ave Maria, cheia de graça, o Senhor é convosco. Bendita sois vós entre as mulheres, bendito é o fruto do vosso ventre, Jesus. Santa Maria, Mãe de Deus, rogai por nós, pecadores, agora e na hora de nossa morte. Amém. Ave Maria, cheia de graça, o Senhor é convosco. Bendita sois vós entre as mulheres, bendito é o fruto do vosso ventre, Jesus. Santa Maria, Mãe de Deus, rogai por nós, pecadores, agora e na hora de nossa morte. Amém. Ave Maria, cheia de graça, o Senhor é convosco. Bendita sois vós entre as mulheres, bendito é o fruto do vosso ventre, Jesus. Santa Maria, Mãe de Deus, rogai por nós, pecadores, agora e na hora de nossa morte. Amém. Ave Maria, cheia de graça, o Senhor é convosco. Bendita sois vós entre as mulheres, bendito é o fruto do vosso ventre, Jesus. Santa Maria, Mãe de Deus, rogai por nós, pecadores, agora e na hora de nossa morte. Amém. Ave Maria, cheia de graça, o Senhor é convosco. Bendita sois vós entre as mulheres, bendito é o fruto do vosso ventre, Jesus. Santa Maria, Mãe de Deus, rogai por nós, pecadores, agora e na hora de nossa morte. Amém. Ave Maria, cheia de graça, o Senhor é convosco. Bendita sois vós entre as mulheres, bendito é o fruto do vosso ventre, Jesus. Santa Maria, Mãe de Deus, rogai por nós, pecadores, agora e na hora de nossa morte. Amém. Ave Maria, cheia de graça, o Senhor é convosco. Bendita sois vós entre as mulheres, bendito é o fruto do vosso ventre, Jesus. Santa Maria, Mãe de Deus, rogai por nós, pecadores, agora e na hora de nossa morte. Amém. Ave Maria, cheia de graça, o Senhor é convosco. Bendita sois vós entre as mulheres, bendito é o fruto do vosso ventre, Jesus. Santa Maria, Mãe de Deus, rogai por nós, pecadores, agora e na hora de nossa morte. Amém. Ave Maria, cheia de graça, o Senhor é convosco. Bendita sois vós entre as mulheres, bendito é o fruto do vosso ventre, Jesus. Santa Maria, Mãe de Deus, rogai por nós, pecadores, agora e na hora de nossa morte. Amém. Ave Maria, cheia de graça, o Senhor é convosco. Bendita sois vós entre as mulheres, bendito é o fruto do vosso ventre, Jesus. Santa Maria, Mãe de Deus, rogai por nós, pecadores, agora e na hora de nossa morte. Amém. Glória ao Pai, ao Filho e ao Espírito Santo, como era no princípio, agora e sempre. Amém. Ó meu Jesus, perdoai-nos, livrai-nos do fogo do inferno, levai as almas todas para o céu e socorrei principalmente as que mais precisarem. No quinto mistério gozoso, nós contemplamos a perda e o encontro do menino Jesus. Pai nosso que estais no céu, santificado seja o vosso nome, venha a nós o vosso reino, seja feita a vossa vontade, assim na terra como no céu. O pão nosso de cada dia nos dai hoje, perdoai as nossas ofensas, assim como nós perdoamos a quem nos tem ofendido, e não nos deixeis cair em tentação, mas livrai-nos do mal. Amém.
Ave Maria, cheia de graça, o Senhor é convosco. Bendita sois vós entre as mulheres, bendito é o fruto do vosso ventre, Jesus. Santa Maria, Mãe de Deus, rogai por nós, pecadores, agora e na hora de nossa morte. Amém. Ave Maria, cheia de graça, o Senhor é convosco. Bendita sois vós entre as mulheres, bendito é o fruto do vosso ventre, Jesus. Santa Maria, Mãe de Deus, rogai por nós, pecadores, agora e na hora de nossa morte. Amém. Ave Maria, cheia de graça, o Senhor é convosco. Bendita sois vós entre as mulheres, bendito é o fruto do vosso ventre, Jesus. Santa Maria, Mãe de Deus, rogai por nós, pecadores, agora e na hora de nossa morte. Amém. Ave Maria, cheia de graça, o Senhor é convosco. Bendita sois vós entre as mulheres, bendito é o fruto do vosso ventre, Jesus. Santa Maria, Mãe de Deus, rogai por nós, pecadores, agora e na hora de nossa morte. Amém. Ave Maria, cheia de graça, o Senhor é convosco. Bendita sois vós entre as mulheres, bendito é o fruto do vosso ventre, Jesus. Santa Maria, Mãe de Deus, rogai por nós, pecadores, agora e na hora de nossa morte. Amém. Ave Maria, cheia de graça, o Senhor é convosco. Bendita sois vós entre as mulheres, bendito é o fruto do vosso ventre, Jesus. Santa Maria, Mãe de Deus, rogai por nós, pecadores, agora e na hora de nossa morte. Amém. Ave Maria, cheia de graça, o Senhor é convosco. Bendita sois vós entre as mulheres, bendito é o fruto do vosso ventre, Jesus. Santa Maria, Mãe de Deus, rogai por nós, pecadores, agora e na hora de nossa morte. Amém. Ave Maria, cheia de graça, o Senhor é convosco. Bendita sois vós entre as mulheres, bendito é o fruto do vosso ventre, Jesus. Santa Maria, Mãe de Deus, rogai por nós, pecadores, agora e na hora de nossa morte. Amém. Ave Maria, cheia de graça, o Senhor é convosco. Bendita sois vós entre as mulheres, bendito é o fruto do vosso ventre, Jesus. Santa Maria, Mãe de Deus, rogai por nós, pecadores, agora e na hora de nossa morte. Amém. Ave Maria, cheia de graça, o Senhor é convosco. Bendita sois vós entre as mulheres, bendito é o fruto do vosso ventre, Jesus. Santa Maria, Mãe de Deus, rogai por nós, pecadores, agora e na hora de nossa morte. Amém. Glória ao Pai, ao Filho e ao Espírito Santo, como era no princípio, agora e sempre. Amém. Ó meu Jesus, perdoai-nos, livrai-nos do fogo do inferno, levai as almas todas para o céu e socorrei principalmente as que mais precisarem. Agradecimento. Infinitas graças vos damos, soberana Rainha, pelos benefícios que todos os dias recebemos de vossas mãos liberais. Dignai-vos agora e para sempre tomar-nos debaixo do vosso poderoso amparo, e para mais vos obrigar, vos saudamos com a Salve Rainha. Salve Rainha, Mãe de Misericórdia, vida, doçura e esperança nossa salve. A vós bradamos os degredados filhos de Eva, a vós suspirando, gemendo e chorando neste vale de lágrimas. Eia, pois, advogada nossa, esses vossos olhos misericordiosos a nos volvei, e depois deste desterro, mostrai-nos Jesus, bendito é o fruto do vosso ventre. Ó clemente, ó piedosa, ó doce e sempre Virgem Maria, rogai por nós, Santa Mãe de Deus, para que sejamos dignos das promessas de Cristo. Amém. Em nome do Pai, do Filho e do Espírito Santo. Amém. Ficamos por aqui nessa noite de hoje. Agradeço você, nosso ouvinte, que esteve aí ligado conosco nesse santo terço, né? Você que agora retorna para casa, você que permanece no seu trabalho, você que continua na sua viagem aí, você que nos acompanhou, muito obrigado pela sua participação no nosso terço. Deus abençoe e até mais. 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
1: Bom dia você ouvinte da Rádio Canção Nova. É o programa Rezando em Família pela sintonia FM 89.1 no Vale do Paraíba. Acesse pelo aplicativo Rádio Canção Nova ou pelo nosso site www.radio.cancaonova.com e toda a rede Canção Nova de rádio. Sou eu, Jimmy Fioramonte, que apresento com você esse programa até uma hora da manhã. E hoje é domingo, dia do Senhor. Que alegria nesse domingo podemos viver o dia do Senhor. É um dia muito especial para nós. É dia de nós irmos à missa. É dia de estarmos reunidos com a nossa família. Talvez você olhe para sua casa, hoje sua casa esteja meio desmantelada, mas você precisa levantar a cabeça, recolher os cacos e ir para a missa, buscar o Senhor, não se entregar, não desistir de lutar, porque o Senhor, Ele cuida de nós e Ele ouve a nossa oração. É isso que eu vou estar falando um pouquinho para você no momento da partilha da palavra de Deus. Não tenha receio, meu irmão. Se lance nos braços do nosso Senhor. Hoje nós iremos refletir sobre a dependência tecnológica e o uso excessivo de telas. Seu impacto também dentro das nossas famílias. Vamos de música e daqui a pouquinho nós voltamos com a partilha da palavra de Deus.

Estamos de volta com o programa Rezando em Família e chegou o momento de nós trazermos a palavra de Deus. Já quero convidar a você tomar sua Bíblia, Isaías capítulo 38, versículos de 1 a 8. Vamos começar rezando? Vamos invocar a Santíssima Trindade? Em nome do Pai, do Filho e do Espírito Santo. Amém. Vinde, Espírito Santo, enchei os corações dos vossos fiéis e acendei neles o fogo do vosso amor. Enviai o vosso Espírito e tudo será criado e renovareis a face da terra. Oremos, ó Deus, que instruístes os corações dos vossos fiéis. Com a luz do Espírito Santo, fazei que apreciemos retamente todas as coisas segundo o mesmo Espírito e gozemos sempre da sua consolação. Por Cristo, Senhor nosso. Amém. Naquele tempo, Ezequias foi acometido de doença incurável. O profeta Isaías, filho de Amós, foi visitá-lo e disse-lhe: Assim fala o Senhor: Põe em ordem a tua casa, porque vais morrer. Não escaparás. Ezequias então virou-se para a parede e fez ao Senhor essa prece: Ah, Senhor, não te esqueça de que sempre andei na tua presença com toda a fidelidade e de coração limpo. Sempre busquei fazer o que era bom a teus olhos. E chorou convulsivamente. Então veio a Isaías a palavra do Senhor: Vai dizer a Ezequias, assim fala o Senhor, Deus do teu pai Davi, ouvi tua oração, vi tuas lágrimas, vou aumentar em 15 anos a duração da tua vida, e também te liberto das mãos do rei da Assíria, junto com esta cidade, que eu mesmo vou proteger. O sinal que terás da parte do Senhor de que ele fará o que disse é este: No relógio de sol de Acaz farei a sombra voltar atrás os 10 graus que já desceu. Então o sol voltou atrás os 10 graus já percorridos. Palavra do Senhor, graças a Deus. Meus irmãos e irmãs, que palavra belíssima. Que maravilha quando eu pego esta palavra e vejo aqui o rei Ezequias, que era um rei fiel a Deus, que honrava o Senhor. E ele foi acometido de uma doença naquele tempo, uma doença incurável. E o profeta vai anunciar que ele iria morrer. Mas ele sabe em quem ele podia colocar a confiança. Ezequias, ele tinha um relacionamento com Deus. E ele foi, se colocou diante de Deus, se humilhou. Ele foi até o Senhor clamar, suplicar. Naquela realidade que ele estava vivendo, na realidade que ele se deparou, como a palavra vai dizer, ele virou-se para a parede e fez ao Senhor uma prece. E ali ele foi verdadeiro com Deus. Ali Ezequias sabia que ele iria morrer, que a morte estava espreitando. E aquele homem experimentou na carne o medo da morte. Experimentou na carne que a sua vida ali parece estava chegando ao fim. Ele demonstrou também a sua fraqueza, a sua fragilidade. Mas diante das suas fragilidades, reconhecendo que ele era nada, ele foi até o Senhor. E porque ele foi até o Senhor, ele clamou.
Não te esqueça de que sempre andei na tua presença com toda fidelidade e de coração limpo, sempre busquei fazer o que era bom aos teus olhos. E ali naquele momento, meu irmão, ele, naquele momento de entrega, de abandono, aquele homem chorou compulsivamente. Veja, gente, Ezequias quer nos ensinar aqui, esse rei, ele quer nos ensinar aqui a importância de nós nos abandonarmos em Deus, de nós nos lançarmos, meus irmãos, em meio às nossas fragilidades. Eu quero aqui, diante desta palavra, Senhor, rezar com os meus irmãos e irmãs que estão agora me ouvindo, me acompanhando pelos aplicativos, pelo site, pelas ondas da rádio, por toda a rede Canção Nova de rádio. Eu quero clamar, Senhor, eu quero suplicar, assim como Ezequias. Olha, Senhor, para as nossas fragilidades. Olha, Senhor, para o nosso povo. Você, meu irmão, minha irmã, vai se dizendo ao Senhor. Talvez o seu coração esteja aflito, como de Ezequias. Talvez hoje a sua vida você esteja espreitando a morte. Talvez hoje você viva esta realidade de uma doença incurável. Talvez você recebeu notícia de um diagnóstico em que a ciência já não é mais possível você se tratar e curar. E você sente que a sua vida está passando pelos seus dedos e que ela está se esvaindo. Talvez hoje você esteja passando esta aflição diante de uma doença incurável, mas também diante de uma depressão, diante de uma síndrome de pânico, em que você tem a sensação plena que você vai morrer. E você vive angustiado, você vive à base de remédio. Senhor, olha a aflição do nosso povo. O Senhor que olhou a dor e o sofrimento, o Senhor que olhou o clamor de Ezequias, eu te convido, meu irmão, com coração sincero, clame como Ezequias clamou. Chore, meu irmão, sim, não tenha medo de segurar o seu choro. Pode chorar diante de Deus. Suas lágrimas que caem, seja como Ezequias humilde, reconheça a sua pobreza, reconheçamos as nossas fragilidades, reconheçamos também até mesmo os nossos pecados, as nossas limitações. Mas clama o socorro do Senhor. Mas não permita que o seu coração caia no desespero. Mas confie no Senhor. Nós confiamos em Ti, ó meu Deus. Nós colocamos a nossa confiança em Ti. E clamamos a Ti, Senhor, que o Senhor venha nos salvar, que o Senhor venha nos curar, que o Senhor venha restaurar, Senhor, a nossa saúde física, emocional, psíquica. Eu clamo, Senhor, sobre o teu povo, um verdadeiro milagre. Assim seja. Amém. Vamos de música e logo em seguida nós vamos para o nosso intervalo e daqui a pouquinho estaremos de volta com o programa Rezando em Família.

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4: 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Ele nunca rejeita um coração arrependido. 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
11: Seja bem-vindo ao programa Rezando em Família, que acontece aos sábados e domingo, da meia-noite à 1 hora da manhã. Você pode deixar aqui as suas intenções através do nosso e-mail, famíliasempé@cancaonova.com. Vou repetir, hein? famíliasempé@cancaonova.com. E iremos rezar por você e por todas as suas intenções. Hoje, o assunto, meus irmãos e irmãs, é sobre a dependência tecnológica, o uso excessivo de telas, o quanto tem destruído os relacionamentos familiares. Olha, em um encontro, em um diálogo com crianças da colônia de férias no Vaticano, o Papa Leão sugere limites no uso das telas e destaca benefícios do diálogo, do brincar e rezar junto. Disse o Papa Leão: uma coisa importante, a tecnologia pode ser muito boa e nos serve para muitas coisas, mas quando estamos juntos, não é necessário ficar com o celular ou tablet na mão o tempo todo. É muito importante cultivar as amizades, nos reunirmos, brincarmos juntos, talvez até estudarmos juntos como pessoas, não como computadores ou máquinas, como técnicos robôs. Leão XIV também alertou para a realidade vivida dentro de casa, encorajando a se libertar das telas e a dar espaço ao contato com os pais, os irmãos e Deus. A família que se reúne não basta estarmos todos lá, cada um olhando para o próprio celular. É muito importante, meus irmãos, aprender a dialogar. É muito importante aprendermos a conversar, a nos dar bem com os outros. É muito importante brincarmos juntos e também a rezar juntos. Por quê? Mesmo que tenhamos a Bíblia e algumas orações no celular, Deus não quer olhar para o celular. Deus quer olhar para as nossas, para os nossos corações, para a nossa vida. Na oportunidade, o Papa também lançou o alerta aos mais velhos para ficarem atentos ao mecanismo vivido dentro do mundo digital. Uma espécie de dependência que propositalmente as empresas colocam nos programas e aplicativos que existem no celular. Gente, isso aqui é muito real. Hoje, as empresas de tecnologia, as indústrias que trabalham com vendas, né, com as fabricações de software, de aplicativos, de celular, eles vão fazer de tudo para prender o seu consumidor. Para que ele cada vez mais use o seu aparelho. Então o Papa já nos convida aqui a nós que somos adultos a termos este olhar de alerta, a não sermos ingênuos, como o Papa, o Padre Jonas nos ensinou em um dos nossos documentos, a não ficarmos passivos em meio a essa tecnologia, mas sermos atentos, saber aquilo que realmente eu quero, o que eu preciso fazer. E o Papa continua: elas tentam nos tornar dependentes dessa tecnologia. Muitas vezes, portanto, ajudaria muito estabelecer limites, dizer: depois de uma certa hora, não olho mais para o celular. Em determinados horários, prefiro conversar com a família. Vamos tentar ficar juntos? Portanto, acho que essas coisas vão nos ajudar a nos desligar um pouco. Não estamos todos presos a um cabo, não é mesmo? Somos seres humanos. Viver e desenvolver essa dimensão humana. E também a parte espiritual da nossa vida. Buscar a Deus na oração. Buscar a Deus juntos, em família. Viver um pouco mais livres dessa dependência da tecnologia. Gente, que eu fecho as aspas aqui da fala do Papa Leão XIV. Que beleza, meus irmãos e irmãs. Nós realmente precisamos estar muito atento, porque essa é uma realidade, gente, que não dá mais para voltar atrás. Ou a gente toma as rédeas nas nossas vidas com o uso da tecnologia, porque de fato essa tecnologia, ela é boa, ela tem é maravilhoso, nos ajudou, nos aproximou de certa forma a realidades que nós vivíamos uma certa distância, ela pôde nos aproximar. Só que a gente acabou deixando que a tecnologia fosse nos dominando a tal ponto que hoje ela traz até nós uma dependência. Porque nós muitas vezes não sabemos viver com equilíbrio, com temperança. E é a partir de nós adultos. Porque infelizmente hoje chegou essa tecnologia para as crianças e elas já estão crescendo assim. Meu Deus, eu fico tão preocupado hoje com a geração que está surgindo, de crianças que crescem a vida inteira com o celular na mão. Gente, vamos, nós que somos pais. Olhem, na minha casa, eu posso dizer a vocês, eu e minha esposa Benedita, nós lutamos por isso, pelo bom relacionamento, para não deixarmos que a tecnologia nos domine. E é por isso que com as nossas filhas, nós não demos celular para as nossas filhas até adquirir a maturidade. Somente que a nossa filha mais velha hoje, a Camila, que tem seu celular, a Maria Ju, que vai fazer 15 anos, que agora é uma possibilidade que nós já estamos vendo, mas antes nós fazemos todo um preparo para poder educar e formar as nossas filhas. E é claro, este olhar tem que estar sempre, até nós temos que nos vigiar, nós temos que dar o exemplo, porque de fato a tecnologia, elas muitas vezes nos causa dependência. Então vamos acolher a palavra do nosso querido Papa Leão XIV para que possamos dar uma vida melhor para os nossos filhos. Deus abençoe você e vamos juntos continuar aí nosso programa Rezando em Famílias. Nós vamos de música e daqui a pouquinho nós voltamos com a devoção a Nossa Senhora do Apocalipse.

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1: Estamos de volta com o programa Rezando em Família. Chegou o momento devocional à Nossa Senhora do Apocalipse. Eu já quero aqui colocar mesmo nas mãos de Nossa Senhora todo este programa, daquilo que foi falado, daquilo que foi partilhado, que foi compartilhado e que chegou ao coração de tantas pessoas que hoje trazem realidades muito concretas com relação às situações das famílias que hoje estão vivendo a dependência das tecnologias e que muitos estão vivendo essa situação de descontrole, de brigas, discussões. Acaba isso interferindo no relacionamento familiar. Eu quero aqui clamar a intercessão da Virgem Maria, pedir à Senhora Mãe que traga, Mãe, a paz, traga a libertação, Mãe, que traga aos corações dessas famílias aonde muitos estão cegos, muitos estão presos, acorrentados por essa dependência, em que transforma as tecnologias numa fuga, aonde não existe um bom relacionamento, aonde existe um esfriamento, um distanciamento entre pais e filhos, entre cônjuges, entre irmãos. Ó Virgem Maria, a Senhora sabe, Mãe, que isso vai nos desumanizando, que isso vai nos tornando homens e mulheres, pais e mães, filhos e filhas, irmãos e irmãs, vai nos tornando pessoas frias, insensíveis, egoístas, indiferente ao outro. Ó Virgem Maria, a Senhora sabe dos perigos que nós estamos vivendo nesse tempo da era da tecnologia. A Senhora sabe, Mãe, o quanto o inimigo de Deus tem se utilizado dessa tecnologia para a destruição, para a ruína das famílias. E é por isso que eu quero rezar aqui nesta manhã, nesta madrugada, com esses meus irmãos e irmãs, com esta rede de intercessão. Você que agora está comigo, meu irmão, minha irmã, rezemos, façamos esta rede de intercessão. Rezemos pelas famílias da nossa nação e do mundo que se tornaram verdadeiros escravos, acorrentados, aprisionados. Maria, liberta-nos, Mãe. E é por isso que eu rezo esta oração poderosa, que a Senhora venha nos libertar das correntes de Satanás. Por isso, rezemos juntos. Ó Maria, vós fostes coroada por Deus como rainha do céu e da terra. Vós fostes a mulher escolhida e desde sempre preservada da culpa original, com a finalidade de derrotar as investidas do dragão, a primitiva serpente que se levanta contra aqueles que querem viver os mandamentos e a vida de santidade. Vos pedimos, ó Senhora do Apocalipse, com seu manto protegei-nos, com seus pés pisai a cabeça da serpente infernal e com a sua luz dissipai as trevas do nosso caminho. Amém. Nossa Senhora do Apocalipse, que pisa na cabeça da serpente infernal, intercedei a Deus que se dissipe as trevas do nosso caminho. Amém.

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2: Estamos de volta com o programa Rezando em Família. E olha, o nosso programa está chegando ao final, mas antes eu gostaria aqui de trazer um pouquinho para você sobre o nosso Clube da Evangelização. É o coração pulsante desta obra. E eu gostaria de aqui, desde já, agradecer a você, sócio evangelizador, você que ajuda esta obra, você que tem dado a sua vida, você que abraçou, você que é um evangelizador juntamente conosco. 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Deus abençoe você, meu irmão, um grande abraço a todos, nosso programa chegou ao final e se Deus quiser, semana que vem estaremos de volta no mesmo horário aqui com você. Deus abençoe, joelhos no chão, famílias em pé.
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3: Eleições 2026, de 20 de julho a 5 de agosto, partidos e federações vão realizar suas convenções partidárias. Esses encontros são fundamentais para oficializar os candidatos aos cargos eletivos e chancelar as alianças e coligações que vão disputar as eleições. É nesse período que serão escolhidos os nomes que vão concorrer aos cargos de presidente da República, governador, senador e deputados federais, estaduais e distritais. O valor do salário mínimo ideal aumentou no Brasil no mês de junho e agora passa dos R$ 8.000.
4: De acordo com o Diese, para que pudesse bancar moradia, alimentação, educação, saúde, lazer, vestuário, higiene, transporte e previdência social para si e sua família, considerando uma família de 4 pessoas, 2 adultos e 2 crianças, o trabalhador brasileiro deveria ter recebido no sexto mês de 2026 R$ 8.110,92. Em maio, esse valor tinha ficado em pouco mais de R$ 7.999. Ainda segundo o Diese, o salário ideal atual é 5 vezes o valor do salário mínimo em vigor, que é de R$ 1.621. Para fazer o cálculo do salário ideal, o Diese leva em conta o valor da cesta básica mais cara entre todas as capitais. Em junho, foi considerada a cesta de São Paulo, que custou, em média, R$ 965,47. Quando se compara o custo da cesta e o salário mínimo líquido, ou seja, após o desconto de 7,5% referente à Previdência Social, dá para dizer que o trabalhador remunerado pelo piso nacional comprometeu, em média, perde em junho 52% do rendimento para adquirir os produtos alimentícios básicos. Outro cálculo feito pelo DIEESE é o tempo de trabalho necessário para comprar os produtos da cesta básica. Considerando os preços registrados nas 27 capitais pesquisadas, o tempo médio ficou em 105 horas e 51 minutos. Considerando uma jornada de trabalho de 8 horas diárias, dá para dizer que o trabalhador precisou trabalhar 13 dias apenas para comprar os produtos alimentícios básicos. Da Rádio 2, Milena Abreu.
3: O Papa Leão XIV pediu que os tempos de descanso sirvam para um maior contato com a Bíblia, permitindo um regresso à rotina com o corpo e o espírito renovados. O pontífice exortou todos a cultivar, a par do descanso e da diversão saudável, momentos significativos de silêncio e oração. O comentário se deu pelo fato de que em Roma o mês de julho é época de férias de verão. Inclusive o Papa passa dias de descanso em Castel Gandolfo, local conhecido como a residência de verão dos papas. Da Central de Jornalismo Canção Nova, Ana Elisa Castro.
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11: Na Idade Média, santos e místicos em nossa igreja aprofundaram a devoção ao sangue de Jesus. Em 1849, o Papa Pio XI instituiu a festa do sangue de Jesus. Anos mais tarde, São João 23 incentivou e recordou a toda a igreja que o sangue de Jesus é fonte de unidade, perdão e esperança. Peçamos nesse mês de julho que o sangue de Cristo esteja entre nós e o perigo.
12: O que é nascido de Deus vence o mundo, e esta é a vitória que vence o mundo, a nossa fé. Nossa fé, nossa fé. Primeira carta de São João, capítulo 5, versículo 4.
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14: Bom dia para você na sintonia da Rádio Canção Nova. Estamos juntos para mais um programa Mensagens e Canções. Eu, Dauana Salles, a partir de agora, e fico contigo até as 2 da manhã. Seja muito bem-vindo, você que nos acompanha pela sintonia da Rede Canção Nova de Rádio. E eu quero acolher você também que nos acompanha pelo nosso site radio.cancaonova.com ou pelo nosso aplicativo do celular Rádio Canção Nova. E para iniciarmos nosso programa, um versículo da Palavra de Deus que hoje está no Evangelho segundo Lucas, capítulo 1, versículo 42. Bendita és tu entre as mulheres, e bendito é o fruto do teu ventre.

E aqui no nosso programa está chegando o Salmo para que nós rezemos no dia de hoje, o Salmo 97. Em algumas traduções, ele está como Salmo 98. Cantai ao Senhor Deus um canto novo, porque Ele fez prodígios. Sua mão e seu braço forte e santo alcançaram-lhe a vitória. O Senhor fez conhecer a salvação e às nações sua justiça. Recordou o seu amor sempre fiel pela casa de Israel. Os confins do universo contemplaram a salvação do nosso Deus. Aclamai o Senhor Deus, ó terra inteira, alegrai-vos e exultai. Olha que maravilha, a palavra de Deus nos convidando com o universo, com toda a criação, a proclamar, a contemplar, a anunciar e se alegrar com a obra da salvação de Deus, aquela obra que Ele faz por nós todos os dias, o seu amor, a sua bondade que nos salva. Nos salva dos perigos desta vida e nos salva também nos perigos da eternidade, para não perdermos a eternidade, para não ficarmos longe do Senhor na vida vindoura, não é? Naquela vida que é eterna, que chamamos de eterna. Por isso, nós podemos nutrir a nossa alegria e confiança no Senhor, já vivendo como o reino celeste vive, proclamando as suas maravilhas, cantando sem cessar um cântico novo. E como Nossa Senhora, lá no Evangelho de Lucas, que nós começamos o nosso programa hoje, falando de Nossa Senhora, que recebeu esta alegria em seu ventre, que nós possamos também, a exemplo dela, cantar ao Senhor o nosso canto novo.

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1: E a mensagem de hoje aqui no nosso programa foi escrita pela Maria Rosângela Pereira, ela que é a esposa do Jarles. Um abraço para os meus irmãos de missão. E ela diz assim: Monsenhor Jonas, em um dos seus escritos se refere a Nossa Senhora como aquela que é presença real e discreta na nossa vida de operários de Deus. De fato, quando nos dirigimos a ela, estamos falando com a Mãe, e esse relacionamento aberto é a nossa maior forma de oração. É exatamente isso que sentimos ao nos aproximar de Maria, quando rezamos o Santo Rosário e outras práticas devocionais. Sua presença não tolhe nem inibe, antes nos devolve a nossa originalidade, ou seja, a nós mesmos e a missão para a qual fomos criados. Com ela, posso ser livre, rir ou chorar, e nada pode nos separar, pois quanto mais somos íntimos da Virgem Santíssima, tanto mais somos de nosso Senhor Jesus.

0: 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O Mensagens e Canções vai para um breve intervalo e já já a gente volta.
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7: Qualquer coisa que aconteça é porque Deus a faz ou permite, e tudo para o teu bem maior. Não há por que se preocupar. São Maximiliano Kolbe.
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0: E no nosso modelo de santidade hoje, nós vamos falar sobre Nossa Senhora. É Nossa Senhora com o título de Aparecida. Ela que é chamada Padroeira do Brasil, é apresentada em uma imagem de Nossa Senhora da Conceição, vestida com um manto azul e uma coroa. Dados anos mais tarde, do primeiro milagre pela princesa Isabel. Dom Pedro de Almeida, governante da Capitania de São Paulo e Minas de Ouro, passaram por Guaratinguetá, no estado de São Paulo, quando viajava para Vila Rica, em Minas Gerais. A população organizou uma festa para receber o conde de Assumar. Para prepararem a comida, pescadores foram para o Rio Paraíba com a difícil missão de conseguirem muitos peixes para a comitiva do governador. Mesmo não sendo tempo de pesca, Domingos Garcia, Felipe Pedroso e João Alves, sentindo o peso de sua responsabilidade, fizeram uma oração pedindo a ajuda da Mãe de Deus. Depois de várias tentativas sem sucesso, na altura do porto de Itaguaçu, já desistindo da pescaria, João Alves lançou a rede novamente. Não pegou nenhum peixe, mas apanhou a imagem de Nossa Senhora da Conceição. Porém, faltava a cabeça. Emocionado, porque fez aquela oração e teve este sinal de Deus, lançou de novo a rede e desta vez apareceu a cabeça que se encaixou perfeitamente na pequena imagem. Só este fato já foi uma grande alegria e um grande milagre. Mas, após este achado, eles apanharam tamanha quantidade de peixes que tiveram que retornar ao porto com medo de a canoa virar. A partir disso, graças e mais graças começaram a acontecer e a história se espalhava Brasil afora. Nossa Senhora Aparecida, rogai por nós.

todos aqueles que se empenham em divulgar as glórias da Virgem Santíssima têm o céu assegurado. São Boa Ventura.

0: E aqui no nosso Mensagens e Canções, o momento da nossa oração, e eu quero convidar você a fazer junto comigo a consagração à Nossa Senhora Aparecida. Em nome do Pai e do Filho e do Espírito Santo. Amém. Ó Maria Santíssima, pelos méritos de nosso Senhor Jesus Cristo, em vossa querida imagem de Aparecida, espalhais inúmeros benefícios sobre todo o Brasil. Eu, embora indigna de pertencer ao número de vossos filhos e filhas, mas cheia do desejo de participar dos benefícios de vossa misericórdia, prostrada a vossos pés, consagro-vos o meu entendimento, para que sempre pense no amor que mereceis. Consagro-vos a minha língua, para que sempre vos louve e propague a vossa devoção. Consagro-vos o meu coração, para que depois de Deus vos ame sobre todas as coisas. Recebei-me, ó Rainha incomparável, vós que o Cristo crucificado deu-nos por mãe, no ditoso número de vossos filhos e filhas. Acolhei-me debaixo de vossa proteção, socorrei-me em todas as minhas necessidades, espirituais e temporais, e sobretudo na hora de minha morte. Abençoai-me, ó celestial cooperadora, e em vossa poderosa intercessão, fortalecei-me em minha fraqueza, a fim de que, servindo-vos fielmente nesta vida, possa louvar-vos, amar-vos e dar-vos graças no céu por toda a eternidade. Assim seja. Em nome do Pai, do Filho e do Espírito Santo. Amém. Nossa Senhora Aparecida, rogai por nós.
1: As palmas comigo. Lá em cima, assim, bem alegre. A Nossa Senhora, capricha.

agora é com você. Respira fundo. Levanta seu terço bem alto, levantando a sua fé. Coloca a sua fé no alto, acima de todas as muralhas, acima de todas as batalhas que hoje você vive. Diante do impossível, levanta a sua fé e chama comigo: Mãezinha! Minha mãe! Cuida de mim! Eu quero ouvir você. Posso contar contigo? Eu canto e você responde, porque sem Eucaristia eu não sei viver. E você? Sem Eucaristia? Sem o meu rosário? Cadê seu rosário? Sem Nossa Senhora? Ai, eu não sei viver. Sem o Espírito Santo?

0: Ana, como é, Ana? Eu sou católico, como é?
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0: Porque essa música é uma homilia do Padre Bruno cantada. Nós fomos a uma missão em Minas e o padre cantou isso. 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
0: Mais eu sou de Jesus. Quanto mais eu sou do Espírito, mais a luz me conduz. E existe uma profecia que Deus quer cantar o meu ministério através da sua fidelidade, Padre Bruno. Que Deus te sustente.
1: Ele é uma máquina de canção, viu?
0: Ele prega e eu compõe.
1: Assim, Ana Lúcia, faz uma música assim. Ela faz.
0: Isso.
1: Eu sou muito grato a Deus porque eu vivo essa experiência. Foi aqui, nesse lugar, Ana, que eu disse a primeira vez. Católico, apostólico, romano, mariano, carismático, renovado, praticante.
0: É que não coube tudo na música.
1: A Ana disse, olha, tudo não dá não, mas
0: o que dá
1: essa parte ela deu.

0: aplaude essa graça de Deus.
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3: Estamos chegando ao final deste programa de hoje. Eu agradeço a você pela sua companhia, dizendo que amanhã a gente tem um encontro marcado, então espero por você, hein? E eu termino com a frase de São Luís Maria sobre a Virgem Aparecida. A quem Deus quer fazer muito santo, o faz muito devoto de Nossa Senhora. Um abraço, Deus abençoe, santo dia para você.
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5: O Conselho Nacional de Educação definiu parâmetros para o cumprimento dos 200 dias letivos em localidades onde o calendário escolar tenha sido interrompido por situações como violência, desastres climáticos, emergências sanitárias ou mesmo problemas administrativos e greve.
6: As regras atendem a recomendações do Ministério Público Federal e são válidas para escolas públicas e particulares de todo o território nacional. O processo começou em 2024 a partir de uma ação da Procuradoria Regional dos Direitos do Cidadão, no Rio de Janeiro. A ação teve como base dados do Unicef, do Instituto Fogo Cruzado e de redes da Maré, que mostraram os reflexos negativos de operações policiais e conflitos armados no cumprimento do calendário escolar. Também foi citado o estudo Educação Resiliente, revelando que uma em cada três escolas brasileiras suspenderam os dias letivos em 2023 por causa de eventos climáticos. No ano seguinte, a média nacional de dias sem aula por causa de eventos climáticos extremos dobrou. Os estudantes ficaram afastados das salas de aula por 10 dias em média. A nova resolução exige das redes de ensino um planejamento prévio para evitar decisões improvisadas e respostas desiguais. Entre as medidas, a resolução exige que os sistemas de ensino atuem de forma coordenada com órgãos de segurança, saúde, defesa civil e assistência social. A ideia é evitar que responsabilidades externas sejam deslocadas para as escolas. Toda unidade escolar também deve estabelecer um planejamento prévio e protocolos para identificar os principais riscos, definir níveis de decisão, ter estratégias de comunicação com estudantes e as famílias e as medidas de reposição de dias letivos. As decisões de suspender, adaptar ou retomar as atividades devem ser formalizadas com justificativa, abrangência territorial, duração e os critérios para voltar às aulas. Não dá para improvisar. Além disso, o envio de atividades remotas não substitui as aulas presenciais. Também é exigido um monitoramento focado não apenas nos alunos, mas também na rotatividade de professores, nos afastamentos médicos e nos pedidos de remoção. Suspender as atividades presenciais deve ser uma medida excepcional, sendo preferíveis outras alternativas, se houver condições de segurança, claro.
5: O Papalhão 14 vai inaugurar uma exposição de arte contemporânea com foco na água na Biblioteca Apostólica Vaticana no mês de setembro. A exposição Catástrofe e Maravilha terá obras de arte que destacam uma reflexão sobre a água como ameaça e recurso. A inauguração vai acontecer no dia 14 de setembro, data em que o Santo Padre vai completar 71 anos de idade. Da Central de Jornalismo Canção Nova, Ana Elisa Castro.
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14: Um amigo fiel é uma proteção poderosa. Quem o encontra, encontra um tesouro. Livro do Eclesiástico, capítulo 6, versículo 14.
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15: Está no ar o repórter Canção Nova. Seja muito bem-vindo você que sintoniza a Rádio Canção Nova. Eu sou Danilo D'Angelo e trago agora os principais destaques desta edição.
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15: Primeira encíclica de Leão XIV começa a ser estudada em dioceses brasileiras. Santa Sé defende na ONU o uso da inteligência artificial a serviço da dignidade humana. Toma posse o novo governo geral da comunidade Canção Nova. Canção Nova divulga calendário de eventos para 2027. Santuário Nacional apresenta tema e hino da novena e festa da padroeira de 2026.
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15: A Santa Sé voltou a defender que a inteligência artificial só representa um verdadeiro progresso quando está a serviço da dignidade da pessoa humana e do bem comum. Em declaração apresentada na Organização das Nações Unidas em Nova York, durante o encontro sobre os Objetivos de Desenvolvimento Sustentável da Agenda 2030, a delegação do Observador Permanente da Santa Sé alertou que a pobreza continua sendo agravada pelas desigualdades entre os países e também dentro de cada nação. Os detalhes com Raimundo Lima.
16: A verdadeira medida do progresso não residirá no grau de sofisticação das tecnologias emergentes, mas no fato de elas serem ou não colocadas a serviço da pessoa humana e do bem comum. Essa é a essência da declaração que a missão do Observador Permanente da Santa Sé proferiu na segunda-feira, 13 de julho, na sede da ONU em Nova York, durante uma reunião do Conselho Econômico e Social, ECOSOC, dedicada ao tema Fazer Melhor, Acelerar uma Ação Urgente e Transformadora para Alcançar os Objetivos de Desenvolvimento Sustentável até 2030. A delegação do Vaticano, seguindo a linha da encíclica do Papa Leão XIV Magnifica Humanitas, reiterou que a inteligência artificial tem o potencial de acelerar os avanços rumo aos Objetivos de Desenvolvimento Sustentável, incluindo aqueles que estão sendo revisados este ano. Ao mesmo tempo, porém, se essa nova tecnologia vier a comprometer a dignidade da pessoa humana, ela não seria, por mais eficiente, lucrativa ou inovadora, inovadora que fosse realmente uma forma de fazer melhor, mas minaria a própria visão de desenvolvimento sustentável delineada pela Agenda 2030, segundo a qual a pessoa humana deve estar sempre no centro de todo esforço de desenvolvimento. O objetivo do desenvolvimento, esclareceram os observadores da Santa Sé, é a libertação integral dos povos da fome, das doenças, do analfabetismo e da privação. Uma meta que só pode ser alcançada no plano econômico por meio de uma participação equitativa nos processos globais, no plano social, com a construção de sociedades baseadas na solidariedade, e no plano político, fortalecendo as instituições democráticas que garantem liberdade e paz. Embora o crescimento econômico tenha sido real e já tenha contribuído muito, permitindo que bilhões de pessoas saíssem da pobreza extrema, ele ainda é marcado por graves disfunções, como o aumento das desigualdades, tanto entre os países quanto dentro deles, e o surgimento de novas formas de pobreza. Ao final de sua declaração, a delegação da Santa Sé, na sede da ONU, encorajou, portanto, a combater essas disfunções e a reconhecer a dignidade inviolável da pessoa humana, justamente com o objetivo de manter os compromissos assumidos em matéria de desenvolvimento sustentável.
15: Primeira encíclica do Papa Leão XIV começa a ser estudada no Brasil. Em Aracaju, representantes da igreja participaram de um encontro para conhecer e refletir sobre o documento que aborda os desafios éticos e pastorais relacionados ao avanço da inteligência artificial. O repórter Silas Santos conversou com o arcebispo de Aracaju, Dom Josafá Menezes, que destacou

0: Agentes de pastoral e leigos. A programação incluiu uma apresentação da estrutura da encíclica, mostrando como o documento está organizado e quais caminhos propõe para a reflexão e a ação dos cristãos diante das transformações do mundo. Mais do que apresentar um documento, a Arquidiocese quer incentivar o estudo da encíclica nas paróquias e comunidades. A proposta é que o texto inspire não apenas a reflexão, mas também atitudes concretas em defesa da vida, da dignidade humana e do bem comum.
1: Tudo isso faz parte, portanto, da programação da Arquidiocese e todas as pastorais, porque a encíclica tem uma repercussão para todas as pastorais, né? Movimentos, serviços. Os fiéis estão em contato direto com os desafios dos tempos de hoje, então a compreensão é muito importante.
0: O encontro marca o início de um processo de estudo e aprofundamento do documento na Arquidiocese. A expectativa é que isso fortaleça a formação dos fiéis e amplie o diálogo da Igreja com os desafios éticos e sociais do mundo atual, sempre à luz do Evangelho e da doutrina social da Igreja.
2: O Vaticano divulgou o percurso temático, documento que vai orientar a preparação e os trabalhos do encontro convocado pelo Papa Leão XIV, que será realizado entre os dias 7 e 14 de outubro de 2026. O material foi enviado aos líderes das igrejas católicas orientais, sui iuris, e aos presidentes das conferências episcopais de todo o mundo. O objetivo é promover a reflexão, o diálogo e a participação das igrejas locais nos temas que serão debatidos durante o encontro no Vaticano. Mais informações com Túlio Fonseca.
3: O encontro havia sido anunciado pelo Pontífice na mensagem de 19 de março, por ocasião do 10º aniversário da Amoris Laetitia, a exortação apostólica pós-sinodal, publicada em 19 de março de 2016 por Francisco, fruto de um caminho de discernimento sinodal que durou 3 anos e teve como momentos centrais a 3ª Assembleia Geral Extraordinária do Sínodo dos Bispos em 2014. E a 14ª Assembleia Geral Ordinária do Sínodo dos Bispos em 2015. Tomando consciência das mudanças que continuam a influenciar as famílias, o Papa Leão expressou a intenção de proceder na escuta recíproca a um discernimento sinodal sobre os passos a dar para anunciar o Evangelho às famílias de hoje, à luz da Amoris Laetitia e levando em conta o que está sendo realizado nas igrejas locais. Ao concluir o recente consistório extraordinário em 27 de junho passado, Leão XIV voltou a abordar o tema da família. Onde ela é sustentada e acompanhada, cresce uma escola de relações, de solidariedade e de esperança. Onde é ferida ou isolada, toda a sociedade sofre as consequências. Na mesma ocasião, anunciou que algumas famílias também participarão do encontro, chamadas a compartilhar a própria experiência. A sua presença é essencial. Espero, porém, que todos os participantes se preparem escutando de perto e levando consigo a experiência das famílias de suas igrejas. Em Roma, os bispos de todo o mundo serão convidados a refletir sobre os temas propostos pelo percurso temático e a escutar-se mutuamente para depois impulsionar em suas igrejas locais e juntamente com as famílias uma ação pastoral compartilhada em favor da família, da vida humana e da vocação ao matrimônio. Os dias de trabalho pretendem configurar-se como um verdadeiro espaço de encontro, escuta e discernimento, acolhendo as experiências vivas das famílias, partilhando testemunhos concretos de vida, refletindo sobre as iniciativas de acompanhamento que a comunidade eclesial está desenvolvendo e dialogando com especialistas. O objetivo é discernir para onde o Espírito conduz a igreja hoje, reconhecendo, sustentando e promovendo aquilo que ele já realiza nas famílias e valorizando sua contribuição para a missão eclesial. Nesse sentido, as conferências episcopais e as igrejas católicas orientais são convidadas a refletir sobre os núcleos temáticos já nos meses que antecedem o encontro, valorizando a escuta das famílias das igrejas locais. Trata-se, portanto, de um percurso eminentemente pastoral que coloca as famílias no centro, não apenas como destinatárias da ação da igreja, mas como sujeitos de sua missão, por meio dos quais o evangelho toma forma nas relações cotidianas, nas escolhas, nas fragilidades e na esperança. embora não seja uma assembleia do Sínodo dos Bispos.

0: bispos, o encontro será realizado em estilo sinodal, pois, como indicou o Papa Leão XIV ao encerrar o consistório, compartilha o espírito do processo de implementação do sínodo, marcado pela escuta, oração e discernimento. 5 núcleos temáticos são propostos à reflexão dos participantes antes e durante o encontro. O primeiro, as famílias hoje, realidade, beleza e desafios. Discernir os sinais dos tempos a partir da experiência das famílias e do compromisso da igreja hoje. Segundo, os jovens e a descoberta da vocação matrimonial. Escutar os jovens e acompanhá-los na descoberta do valor do matrimônio. Terceiro, a vida matrimonial. Os primeiros anos de matrimônio, um tempo decisivo. Escutar e acompanhar os casais nos primeiros anos de vida matrimonial e em cada etapa da vida. Quarto, nas dificuldades da vida, acompanhar e sustentar, caminhar com as famílias em situações complexas. E por fim, o quinto, as famílias cristãs, sujeitos da missão da igreja, acolher o amor conjugal e familiar como impulso para a missão. O percurso temático está disponível nos sites do Dicastério para os Leigos, a Família e a Vida e da Secretaria-Geral do Sínodo, em diversos idiomas.
1: O coro da Capela Musical Pontifícia Sistina encerrou sua turnê de 15 dias pelo Brasil com apresentações marcadas pela emoção e pela fé. Formado por 23 cantores adultos e 29 adolescentes, o grupo passou por diversas cidades brasileiras. Em São Paulo, participou das comemorações pelos 80 anos da Pontifícia Universidade Católica, com apresentação no Teatro da PUC, e realizou o último concerto da temporada na Sala São Paulo. Em Brasília, a professora Marina de Moura, de 77 anos, que participou da missa seguida do concerto na Catedral Metropolitana, falou para Andressa Collet, da Rádio Vaticano, sobre a emoção de acompanhar de perto a apresentação do coro oficial do Papa.
2: O clima que reinava na catedral era de encantamento e oração. Recordei o Papa Francisco quando dizia: nossa igreja deve ser uma igreja em saída. Senti o Vaticano pertinho de todos nós.
3: A jornalista Tassiana Collet também externou a sua emoção.
4: Por diversos momentos, ali era fechar os olhos, que aquela música, né? Que as vozes nos levavam para dentro do Vaticano, para uma celebração com o Papa. Foi um momento de rara beleza. E o belo, de fato, ele nos conecta com Deus. Um espetáculo de fé, de rara beleza. E de muita conexão com Deus. Em dois momentos da missa me emocionei muito, durante a comunhão e também ao final, quando tocaram Salve Rainha em latim. Então foi um presente de Deus poder participar de uma missa com uma música que nos deixa tão pertinho do nosso Pai.
3: O coro do Papa, formado por adultos e crianças, também visitou o Santuário Cristo Redentor para conhecer um dos maiores símbolos da fé cristã no mundo, inspirando as palavras do Monsenhor Pavan.
5: O coro da Capela Musical Pontifícia Sistina é um patrimônio cultural da Santa Sé e da Igreja, mas também da humanidade. 6 séculos de uma instituição musical, artística, não são poucos séculos. E a qualidade deste coral, né, dessa instituição, é de grande relevância para a música sacra, para a arte musical sacra da Igreja. Pois bem, é para nós, portanto, uma grande alegria poder acolher aqui no Duca este coro e esta instituição que, como já foi destacado, é a primeira vez que vem ao hemisfério sul, América Latina e Brasil, naturalmente. E nos 80 anos da nossa Pontifícia Universidade, a dimensão artística, a dimensão religiosa, a dimensão, enfim, da arte, essas dimensões fazem parte da educação, da formação humana e da educação da sensibilidade humana para os diversos valores.
1: O Santuário Nacional de Aparecida apresentou o tema e o hino da novena e festa da Padroeira do Brasil 2026 durante coletiva de imprensa com a participação do arcebispo de Aparecida, Dom Mário Antônio da Silva. O tema escolhido é Com Maria, em comunidade, conhecer e praticar a palavra, destacando a importância da vivência e da fé em comunhão com a Igreja e sob proteção da Mãe de Deus. Segundo Dom Mário, o tema recorda que ninguém caminha sozinho na vida cristã. Ao lado de Maria e da comunidade, os fiéis são chamados a conhecer, viver e testemunhar a palavra de Deus no dia a dia.
6: Nossa devoção à Nossa Senhora, o nosso amor à Mãe de Jesus e nossa, tem que ser alimentado pela Sagrada Escritura. Muitas vezes a devoção à Nossa Senhora é por frases de visionários, por frases de algumas espiritualidades e tudo mais, né? Sem querer questionar tudo isso, mas para mim é fundamental que a espiritualidade mariana tenha como alimento primeiro a Sagrada Escritura. Por isso, mais do que uma expectativa, é uma certeza de que a novena vai ser um convite, um itinerário para a gente ler mais a Bíblia e conhecer melhor os textos bíblicos que falam de Maria. E ao mesmo tempo, aqueles que já as profecias indicavam Nossa Senhora. Basta ver Gênesis 3:15, que nós chamamos de proto-evangelho, né, que já indica ao nascimento do Salvador, daquele que vencerá o mal, na imagem da mulher que pisa a cabeça da serpente. E isso não tem fanatismo, é questão bíblica. Claro que devemos cuidar para que a interpretação não nos leve a devaneios, a certas interpretações, às vezes, que não alimentam uma sadia espiritualidade mariana. Maria, no seu papel de mãe de Jesus, de mãe do Salvador, daquela que, na ordem humana, primeira colaborou com a economia da salvação, tem todo o nosso apreço e por isso a nossa devoção, como todo o Brasil, todo mundo, Igreja Católica, a sua devoção a essa mãe tão querida. E isso faz sobressair quem? Jesus Cristo. Faz sobressair Jesus Cristo. Então eu acho que essa novena vai nos ajudar não só a partir de outubro, mas a partir de hoje.
1: Em coletiva de imprensa, o reitor do Santuário Nacional, padre Eduardo Catalfo, explicou o tema deste ano, com Maria em comunidade, conhecer e praticar a palavra.
7: O tema da novena deste ano se refere à conclusão do projeto Jornada Bíblica. Há quase 8 anos nós iniciamos o revestimento das fachadas do Santuário Nacional, simbolizando que a palavra de Deus é a bela fachada das nossas vidas. E esse projeto, Jornada Bíblica, mais do que um projeto de arte sacra, a Jornada Bíblica sempre quis ser um projeto pastoral, o projeto de aproximar da Bíblia o devoto de Nossa Senhora. Então, numa palavra, eu diria que a nossa ideia principal, a ideia do Santuário Nacional, a ideia dos missionários redentoristas, ao propor esse tema, com Maria em comunidade, conhecer e praticar a palavra, a nossa ideia principal é celebrar essa aproximação contínua e progressiva da palavra viva de Deus. Nós sempre dizemos com muito carinho que o santuário é a casa da mãe, o santuário é lugar de encontro, de acolhimento, mas a novena deste ano vai fazer ressoar em nossos ouvidos a certeza de que o Santuário de Aparecida é a casa da palavra. Conhecer e praticar a palavra significa, sobretudo, entender que a fé cristã é um caminho de seguimento de Jesus, é um caminho que nos leva a seguir Jesus com alegria, com esperança, com entusiasmo. A novena quer ser sobretudo isso, a novena quer ser um momento de oração. E eu diria que a oração e o vínculo com a palavra de Deus são como que temas transversais da novena desse ano, que nos leva a olhar para Maria não apenas como um modelo distante, mas como alguém que de fato se aproxima de cada um de nós, como amiga, como mãe, mas também como irmã, como companheira. É Nossa Senhora que nos acompanha sempre, especialmente durante a novena e festa de Nossa Senhora.
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1: O PHN 2026, encerrado no último domingo, foi marcado por momentos de intensa espiritualidade e pela inspiração na vida de grandes santos da igreja, entre eles o jovem Carlo Acutis. Um dos momentos especiais do encontro foi a mensagem enviada por Antônia Salzano, mãe de Carlo Acutis, aos milhares de jovens reunidos na Canção Nova. Na mensagem, ela incentivou os participantes a buscarem a santidade no cotidiano, vivendo uma amizade verdadeira com Jesus e colocando a Eucaristia no centro da vida cristã.
9: É uma alegria imensa poder saudar cada um de vocês. Meu coração demais se enche de gratidão e esperança. Eu não posso deixar de olhar para vocês e lembrar do meu filho São Carlo Acutis. O Carlo era um jovem exatamente como vocês. Ele amava internet, jogava videogame, gostava de futebol, de estar com os amigos. Mas ele tinha um segredo que transformou a sua vida ordinária em algo extraordinário. Isto é o segredo, viver sempre a presença de Deus em nossa vida, E o segredo da santidade é amar Deus sobre todos, per nosso prossimo come nosco. La cosa más importante, o amor, è praticare questo amor sempre. Carlo iba cada dia a missa, passea cada dia adorazione eucaristica, o antes o depois da missa, lea a Sagrada Scrittura cada dia, la rezava o angel guardiano, e soprattutto rezava o rosario, perché Gesù nos dice sia santo perché io, o Signore, sono santo. Quindi è una chiamata, tutto nasce come originais, però molto morono come fotocopie. A santità di Carlo non è un progetto, un processo di sumo, ma di substrazione. Menos eu para deixar o espaço a Deus, E é importante compreender que Deus tem que estar no nosso coração, ser nosso centro, todos, Quindi os meios de Carlo por a santidade são a Eucaristia cada dia, a adoração eucarística cada dia, o rosário cada dia, a leitura da Sagrada Escritura, onde è un libro speciale, perché in questo libro parla la Santissima Trinità. Non è un libro normale. 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È una parola che tiene una forza incredibile. Questa parola di Dio, che questo accampamento incendia, o coração de cada um de vocês, com uma pressa de ser santo. Que a Virgem Maria os cubra com seu manto protetor e que o meu filho São Carlo Acutis interceda por cada jovem, por cada família e por toda a comunidade.
1: Enquanto milhares de peregrinos encontraram fé e acolhimento na Canção Nova, os preparativos para os eventos de 2027 já estão em andamento. O calendário do próximo ano já foi divulgado. Isaac Vale conversou com o gerente de eventos da Canção Nova, Paulo César Moreira, sobre a importância de anunciar com antecedência a programação do ano que vem.
10: Nós começamos já a planejar os eventos do ano seguinte, já bem antes, Em março nós sentamos, reunimos, rezamos e vamos formulando ali quais serão os eventos que nós estaremos vivenciando no ano seguinte, porque nós precisamos fazer o convite aos presentes, né, os pregadores, as pessoas que estarão participando, né, e também trazendo ali, né, as atrações nos nossos eventos, né. A partir do momento que a gente tem esse retorno, nós divulgamos então a nossa agenda, porque com bastante antecedência, porque muitas caravanas dependem dessa antecedência para se organizar, marcar ali o seu hotel, a sua pousada, né, a sua hospedagem, mas também a sua condução, muitos ônibus, né, a pessoa se prepara ali para já com antecedência organizar o seu ônibus, né, ou ônibus, vários ônibus, né, que muita gente faz com bastante ônibus as suas caravanas, para que então ela se organize melhor e possa estar escolhendo, ó, é esse acampamento que eu vou, é nesse que eu vou querer estar, então de maneira antecipada nós preparamos tudo isso daí.
11: E o que vocês prepararam então para o ano que vem, que já dá para divulgar aqui pra gente?
10: Nós temos os nossos tradicionais eventos, né, os nossos principais eventos, podemos dizer, que é a Festa da Misericórdia, também o PHN, o Cura e Libertação em outubro, e o Hosana Brasil, onde nós celebramos as vitórias, né, todos os anos celebramos as vitórias de Deus, já de maneira antecipada já vamos profetizando e proclamando as vitórias de Deus também no ano seguinte, que agora estamos preparando para o ano de 2027. Além desse, nós temos também a Mães que Oram pelos Filhos, temos uma bela surpresa que em breve estaremos divulgando de maneira mais enfática, né, no final de abril. Também teremos um encontro muito celebrativo para nós da Canção Nova, que vai marcar o início das festividades dos 50 anos do carisma da comunidade Canção Nova, com o acampamento Reinflama o Carisma, né? Vai ser festa de Cristo Rei, foi ali que foi o chamado do Padre Jonas aos jovens, né, que deram a sua resposta, e foi onde começou a Canção Nova, naquela festa de Cristo Rei de 1977, e nós no ano de 2027 vamos dar início a todas as festividades nesse jubileu, 50 anos de carisma Canção Nova, já em novembro, no finalzinho de novembro, ali estaremos juntos.
11: Paulo, antes de eu vir aqui conversar com você, eu estava dando uma olhada em alguns relatos de pessoas que participam dos eventos aqui da Canção Nova, relatos de graças alcançadas, de milagres. Uma moça, por exemplo, falou que durante uma adoração da quinta-feira de adoração, os olhos dela se abriram, estava com catarata e, né, melhorou. Você realmente percebe um grande número de graças alcançadas de pessoas que vêm aqui na Canção Nova nos eventos, e mais de participar de um evento, volta com o coração cheio da graça de Deus?
10: São muitos testemunhos que nós vemos nos nossos eventos, testemunhos que vemos no momento, que vemos posteriormente, porque nem sempre a pessoa consegue nos relatar ali, mas chega através das nossas redes sociais, a pessoa que nos telefona e nos faz questão de nos informar e nos dizer da graça que ela alcançou. São inúmeros, inúmeros mesmo. Agora, existem muitos que nem chegam até nós, mas talvez lá na sua paróquia, na sua diocese, na sua cidade, elas relatam, né, esses milagres. Então, é algo que a gente nem consegue mensurar, né, de tanta graça, de quantas graças o Senhor derrama, né, é algo que não dá para enumerar, né. Então é um tempo de muitas graças, a gente vê tantas circunstâncias, né, tantos milagres, pessoas que são libertas, pessoas que são libertas dessas doenças emocionais, são inúmeras, né, de depressão, síndrome do pânico e tantas outras voltadas a essa realidade. É algo que não tem preço, né? Isso alimenta a nossa vocação, todos os nossos esforços, né, em realizar os eventos. Isso é como se fosse o nosso salário, né? A recompensa daquilo que são os nossos esforços, em saber que pessoas estão se encontrando com Deus e recebendo graças dele.
12: O missionário da comunidade Canção Nova, Peter de Laura, fez um balanço do PHN 2026 realizado em Cachoeira Paulista. Segundo ele, a edição deste ano superou as expectativas, tanto pela expressiva participação dos peregrinos, quanto pela estrutura preparada para acolher os milhares de jovens que estiveram no encontro. Peter também destacou o número recorde de confissões, apontando esse resultado como um dos maiores frutos espirituais do PHN, marcado por experiência de conversão, reconciliação e encontro com Deus.
13: Foram superadas, né? Porque, de fato, nós percebemos, por exemplo, né, algo que a gente falou aqui no final da missa, que algumas pessoas ainda estavam em ano letivo, houveram algumas desistências, o que acontece, né, normal. Mas o povo é guerreiro demais, né? Então a gente ficou sabendo de algumas histórias que de verdade comprovam que essa inspiração, ela toca o coração das pessoas, né? Então, mais um ano, o PHN superando expectativas, mantendo a grandeza do evento e com acréscimo de estrutura que a gente viu esse ano. Então, pra gente perceber que o PHN, ele está cada vez mais envolvido na realidade, numa realidade eclesial. O PHN presta esse serviço para a igreja, né? Devolvendo jovens, famílias que queiram buscar mais a santidade no seu dia a dia. É o cumprimento de uma profecia do Padre Jonas, né? Ele media a grandeza de um evento, não é pela quantidade de pessoas, mas pela quantidade de pessoas que buscavam o confessionário. Esse ano foi um recorde que nós batemos, e olha, sem dúvida, sem exagero, ano que vem a gente pelo menos dobra esse número de confissões, sem dúvida nenhuma. Foi só o início, pelo apelo que eles responderam. Por exemplo, no final da missa de sábado, nós pedimos para todos virem de branco, porque sinal de que viveu bem o acampamento. E a quantidade de pessoas que veio com a camiseta branca, como a gente pediu, não foi só a resposta a um estímulo, foi de fato a adesão a um propósito. A galera aderiu de fato, saíram daqui alvejados. A camiseta branca, para mim, pelo menos, foi um grande sinal de que, de fato, esse sangue atingiu o coração de muitas pessoas que decidiram conhecer, se aprofundar na vida do santo, daquele santo de devoção, ou aquele santo, o padroeiro lá, né, da paróquia. Então, continuar essa proximidade, esse conhecimento, Dom Bosco dizia, né, conhecer é a melhor forma de aprender a amar. Quer amar um santo? Conheça a vida dele. Então, agora é se aprofundar e deixar esse grande amigo do céu ajudar e acompanhar esse processo de busca de santidade aqui na Terra. De fato, o PHN histórico.
12: Durante o encerramento do PHN 2026, a comunidade Canção Nova anunciou o tema da próxima edição do encontro. Em 2027, o PHN terá como tema Do Alto da Montanha, inspirado nas palavras de Jesus no Evangelho de São Mateus. Outra novidade é que o evento contará com uma programação ampliada, passando a ser realizado ao longo de uma semana, entre os dias 12 e 18 de julho de 2027. O missionário da comunidade Canção Nova, Peter de Laura, destacou que a ampliação da programação permitirá aos jovens viver uma experiência ainda mais intensa de evangelização, oração e encontro com Deus.
13: No acampamento do ano que vem, nós vamos entrar nos mistérios, segredos e espiritualidade de duas montanhas. A montanha onde Deus, no Antigo Testamento, nos enviou os 10 mandamentos, o Decálogo, o Monte Sinai. O outro monte, o monte da bem-aventurança. Qual bem-aventurança nós precisamos viver para cumprir aquele determinado mandamento? Jesus, ele não veio abolir a lei, mas veio dar pleno significado. Então, do Monte Sinai ao Monte das Bem-aventuranças, senhoras e senhores, no ano que vem nós teremos o acampamento PHN com o tema Do Alto da Montanha. 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De 12 a 18 de julho, nós esperamos você para uma semana sem pecado na Canção Nova. Amém!
12: O padre Roger Luiz, tomou posse na última segunda-feira como presidente da comunidade Canção Nova. Logo após a missa de posse do novo conselho, o novo presidente falou sobre os desafios de conduzir a comunidade, destacando o compromisso de manter vivo o legado de evangelização deixado pelo fundador Padre Jonas Abibe. Padre Roger também dirigiu uma mensagem de esperança, confiança e gratidão aos ouvintes da Rádio Canção Nova, confirmando o propósito de continuar anunciando o evangelho e formando homens novos para um mundo novo.
14: Quem é o promotor da unidade é o Espírito Santo, em primeiro lugar, confiando nele, né? Para gerar essa unidade. É um só coração, uma só alma, né? Um só corpo, um só espírito. E o próprio Atos dos Apóstolos, que eu disse que nós vamos cultivar a cultura de Pentecostes, nos traz que a primeira comunidade era um só coração e uma só alma. Então, trabalhar no espírito, na inspiração do espírito, porque nós, como comunidade, como corpo, já temos uma unidade institucional, que faz parte daquilo que é o carisma e a instituição eclesial da Igreja Católica. E aquilo que faz parte do carisma, a gente vai cada vez mais potencializar, vivendo na essência do dom. Não é? Eu disse que os valores são inegociáveis, os nossos princípios de vida. É a partir daí, é unir naquilo que é o essencial da Canção Nova. E a diversidade, ela é boa. O Diácono Nelsinho tinha uma frase no nosso noviciado, que as nossas diferenças, elas não são barreiras, elas são essa força que nos une, essa riqueza que nos faz experimentar no dom Canção Nova essa diversidade linda de ministérios, de tudo aquilo que o Senhor mesmo confiou ao nosso carisma e aos nossos irmãos. A nossa história foi edificada, né, pelos primeiros, especialmente ali com o Padre Jonas, a Luzia e o Eto. E a gente precisa uma comunidade sem história, ela não vai para frente, ela se encerra. E nós temos uma história linda por eles, pelos nossos cofundadores, né, de que nós estamos caminhando juntos, né? O antigo e o novo e o antigo, eles se complementam, se ajudam para o bem e o crescimento da obra, né? E o antigo aqui não é o antigo no sentido pejoritário, negativo, não. É a experiência. Aqueles que caminharam até aqui e que vieram entregando esse legado para nós vamos seguir unidos juntos naquilo que é a vontade de Deus para nós. De uma forma muito especial, aquilo que eu disse, né? Ardendo de zelo pelo carisma, inflamado de zelo pelo carisma Canção Nova. Quero dizer a você que é ouvinte da Rádio Canção Nova, vocês, em primeiro lugar, são um presente de Deus para a Canção Nova, né? Nós existimos por causa de vocês e que a graça de Deus possa alcançá-los pela força do carisma. Deus nos deu um carisma de comunicação, não é? Não é prioritário no sentido assim, a gente só vai evangelizar pelos meios de comunicação, mas os meios de comunicação estão na nossa história e fazem parte da nossa história. Então, que Deus abençoe e continue amando a Canção Nova, ajudando a Canção Nova, vivendo essa experiência linda de ser evangelizado. Eu lembro ainda a primeira vez que eu escutei o barulhinho da Canção Nova, eu tentando ser ali na minha terra, não tinha rádio Canção Nova, mas tinha ondas tropicais e eu ali com com pena, tentando achar o lugar, e aí eu sintonizo a Canção Nova e eu escuto o barulhinho da rádio e tudo aquilo que eu pude beber dessa fonte da graça também na minha vida, na minha caminhada de conversão. Continuem escutando a rádio, continuem vivendo essa experiência, porque ser Canção Nova é bom demais. A Canção Nova é uma bênção e ela é esse instrumento poderoso de evangelização que alcança tantos lares e tantas famílias, e que Deus possa abençoar você, te alcançando com a graça de Deus, com o auxílio da Virgem Maria e com a força do Espírito Santo, que traz milagres, curas, libertações. Deus abençoe vocês aí que me ouvem pela Rede Canção Nova de rádio.
12: O novo formador-geral da comunidade, Padre Clóvis Andrade, também destacou a importância de dar continuidade ao trabalho iniciado pelo Padre Jonas Abibe e reforçou o compromisso com a formação integral das pessoas, missão que, segundo ele, está na essência do carisma Canção Nova.
15: O que eu pretendo para esse mandato, nesses 5 anos de incumbência que Deus deu na formação geral da comunidade, antes de tudo é dar continuidade ao trabalho maravilhoso que vem sendo feito já há 48 anos. Você sabe que você que é ouvinte da rádio, há muitos anos atrás, O padre Jonas teve uma experiência, tinha um grande amigo dele, dentre os muitos amigos que Deus deu pro padre Jonas, um deles era tá vivo, o padre Eduardo Doggett, que fundou a Associação do Senhor Jesus. E um dia conversando com o padre Eduardo, o padre Jonas falando com ele, o que você acha da Canção Nova, o que você pensa da Canção Nova, né, dessa experiência que você tem feito conosco aqui, né, que eram parceiros na evangelização, grandes amigos. E daí o padre Eduardo disse: a Canção Nova é a faculdade de Jesus. Deus colocou essa missão para essa comunidade de formar as pessoas. Então é a faculdade de Jesus, é formar, né? Formação integral, levar a um crescimento humano, intelectual, espiritual, carismático, para dar uma contribuição para esse mundo que precisa tanto de Deus, né? Estamos aí um dia depois do PHN, você vê essa multidão de jovens ouvindo a Boa Nova, ouvindo que é possível ser santo, sendo incentivados a crer na santidade de Deus, na santidade dos santos que estão no céu, mas na santidade que é o chamado para cada um também. Então é para isso que essa obra existe. E a minha missão, o meu objetivo é dar minha contribuição para que a gente continue a crer, a nos preparar bem para corresponder a esse sim, a essa confiança que Deus depositou em nós.
16: Então, no Conselho Geral, o formador geral é encarregado do processo formativo de toda a comunidade, em comunhão com o presidente da comunidade. O presidente é aquele que dita o tom, que orienta a vida da comunidade. O formador, nos aspectos formativos da formação integral, né, que envolve a formação ligada ao carisma, a vocação, estado de vida, espiritualidade, desenvolvimento humano, formação integral, o formador geral procura favorecer esse crescimento, mas tendo sempre como norte aquela orientação do fundador, que é formar homens novos para o mundo novo. Isso começa para os membros da comunidade e a partir dessa vivência a gente desencadeia, irradia isso na nossa missão, no nosso apostolado, que é a evangelização. Então é a formação integral do membro que o formador procura dinamizar, favorecer encontros, favorecer meios para que o membro trabalhe a sua própria formação para poder corresponder à vocação de Deus.
12: A secretária-geral da Comunidade Canção Nova, Maria Marta, reeleita para mais 5 anos na função, explicou como a secretaria continuará contribuindo para preservar a história e garantir a continuidade do legado deixado pelo padre Jonas Habib. Em entrevista, ela também comentou o apoio que pretende oferecer ao novo presidente da comunidade, padre Roger Luiz.
17: Eu acredito que esse conselho que foi eleito, e também tem os membros que foram reeleitos, não só eu, né, mas mais outros 2 membros, eu penso que essa unidade, aquilo mesmo que ele bem disse, né? A unidade, a fraternidade vai ajudá-lo a seguir essa missão, né? A dar continuidade aos passos que já foram trilhados, né? Então eu acredito que dessa forma será esse impulso para que ele possa dar continuidade às obras que já iniciaram, dar continuidade a esse legado do padre Jonas. A secretaria-geral, ela é um braço, né, muito forte, do lado do presidente. Então ele faz esse trabalho, a secretaria faz esse trabalho de dar continuidade, de fazer todos os registros, de trilhar essa história desde o início até agora. Então ela continua, né, dando esses passos, seguindo essa história, dando continuidade a essa história. Eu penso que a secretaria geral vai contribuir muito para que o nosso novo presidente, padre Roger Luiz, possa buscar ali os relatos, as necessidades, algum histórico da nossa comunidade, porque esse é o papel da secretaria geral, escrever e ajudar a escrever a história, dando sequência e continuidade a todo esse legado.
12: A música vai muito além da arte do entretenimento. Utilizada de forma científica, a musicoterapia tem contribuído para o desenvolvimento humano e para a reabilitação de pessoas em diferentes fases da vida. Em entrevista ao jornalista Silvonei José, a musicoterapeuta Ariela Amorim de Pato Branco, no Paraná, explicou como essa prática estimula o cérebro e auxilia no tratamento de diversas condições de saúde, promovendo ganhos cognitivos, emocionais, motores e sociais.
18: Musicoterapia é terapia com a música. Então a gente usa a música como um recurso terapêutico. Então a gente usa música, som, a gente usa os elementos como ritmo, harmonia, melodia para fazer terapia, para trabalhar cognição, atenção, coordenação motora, psicomotricidade. O objetivo traçado, né, seja como profissional formado em musicoterapia.
19: Você está me dizendo que a música pode ajudar a curar as pessoas?
18: Estou te dizendo que a música pode ajudar num tratamento.
19: Num tratamento.
18: Terapêutico, aham.
19: O que que acontece com a música? Qual é o elemento da música que ajuda justamente num tratamento?
18: A música, ela ativa várias partes do cérebro de uma vez só. É um dos poucos elementos que consegue fazer isso com o nosso cérebro. Ela ativa várias partes do cérebro de uma vez só, que ajuda a gente a conseguir trabalhar com objetivos específicos. Por exemplo, a coordenação motora. A gente pode trabalhar a coordenação motora e a atenção juntos, justamente porque a música consegue trabalhar a atenção ali tocando um piano, e também a atenção porque ela tem que ver ou a partitura, ou às vezes, é onde eu tenho que colocar meu dedo dentro do piano, entende? Esse é um exemplo, se você quiser trabalhar isso, dependendo de cada objetivo.
19: Tá. Terapia com a música, que resultado pode dar? Opa, que tipo de problemas podem ser?
18: Ok, eu acho mais fácil responder isso, porque tudo depende do objetivo da pessoa. Então, hoje em dia, por exemplo, eu trabalho muito com crianças autistas, crianças com síndrome de Down, crianças com algum problema dentro do desenvolvimento global infantil, então comportamento, TOD, TDAH, que hoje em dia está tendo bastante diagnóstico TDAH, TEA, né, que é o autismo, também na questão dos idosos, demência. A gente sabe que a demência não tem uma cura, mas a gente também pode dar dignidade para uma pessoa que viveu toda a vida digna, certo? Então, nesses, infelizmente, últimos anos da vida de uma pessoa com demência, dar esses momentos dignos de qualidade de vida para esse indivíduo é super importante. Eu, pessoalmente, estive na minha família e a gente via quão era bom e digno ter esses momentos lúcidos, de lucidez, de qualidade de vida que a música podia proporcionar. Então, falo por experiência própria, mas também como profissional, como eu atendo pacientes dessa maneira também, a musicoterapia pode ser muito poderosa também aí.
19: Me diga, por que que eu deveria fazer musicoterapia? Ou por que não deveria fazer?
18: Bom, musicoterapia, primeiramente, eu acho que todo mundo deveria fazer algum tipo de terapia. Mas a musicoterapia, às vezes, pode tirar um pouco daquele tabu, daquele estigma de terapia pra louco, sabe? Talvez a música seja uma maneira um pouquinho mais tranquila de você expressar um sentimento, de você conseguir falar, poxa, era isso que eu tava sentindo e eu não tava sabendo expressar em palavras. Às vezes expressar nas palavras é muito mais difícil do que expressar na música. Às vezes você escutar uma música e falar assim pra tua terapeuta, caraca, era isso aqui que eu queria te falar, mas eu não tava conseguindo falar isso. Vamos fazer essa música juntos? Ou vamos compor alguma coisa juntos? Isso a musicoterapia pode fazer para você, que dificilmente outra terapia pode.
19: Como identificar a música que pode ajudar nisso?
18: Aí é um processo. É um processo que aí entre terapeuta, musicoterapeuta e paciente a gente vai fazer juntos. A gente é uma equipe.
19: Tem alguma música que você, ou um estilo, um ritmo, que diz, esse é uma boa gama da qual trabalhar? música clássica, é a música pop, é a música que produz som somente, a natureza, eu não sei, eu realmente não, nunca fiz musicoterapia, uhum. Mas a minha curiosidade é muito grande.
18: E depende sempre da pessoa, né? É esse o problema da terapia. Depende, porque como eu tava explicando pra você antes, a musicoterapia depende muito da cultura de cada um. Então, pelo que você me contou antes, pra você talvez um bar seria muito bom. Mas pra mim talvez uma Elis Regina seria melhor. Então acho que depende muito de pessoa pra pessoa.
19: Tocar as cordas do coração são importantes?
18: Talvez sim.
19: Adriana, me diga uma coisa também. Por que que uma jovem entra por um caminho como esse?
18: Bom, no meu caso, eu tava fazendo meu ano de intercâmbio. Eu tava na Índia.
19: Na Índia.
18: E aí...
19: E o papai deixou você ir pra Índia?
18: Então, na verdade, o meu pai foi quem me impulsionou. Teve uma matéria que saiu no Brasil de uma mulher grávida que infelizmente faleceu num acidente, mas ela, como ela estava grávida e teve a oportunidade de manter nos equipamentos, eles continuaram a gravidez, mas eles precisavam de estímulos para os bebês dentro da barriga. E eles chamaram uma equipe de musicoterapeuta. E aí aquilo lá os meus pais me enviaram e me chamou atenção, porque até então eu tava pensando em psicologia ou música. E aí aquilo lá juntou. E eu pensei, meu Deus, que legal, eles estão usando musicoterapia para estimular bebês dentro da barriga de uma pessoa que, infelizmente, né, morreu. Mas eles conseguiram manter nos equipamentos, enfim, pra poder ter chance de parir essas crianças, né, de fazer a cesárea. E enfim, que depois eu consegui achar essa faculdade, e um dos musicoterapeutas que estava nessa equipe foi meu professor. Então, assim, foi muito legal ter essa oportunidade. E enfim, a musicoterapia é muito incrível, realmente.
19: Qual é o resultado que você, como profissional, e quando começa, vamos dizer, uma terapia com alguém, quando é que você diz, chegamos aonde nós gostaríamos de chegar, ou nunca chega?
18: Não, a gente vai chegar, nosso objetivo é chegar. Eu acho que a musicoterapia é realmente isso, né? A gente traça um objetivo e a gente quer chegar nesse objetivo o mais rápido possível, mas com muita paciência também, porque a gente não pode impor também um tempo, né, na criança ou no, enfim, no indivíduo, porque querendo ou não, a gente tá lidando com uma terapia, com sentimentos, com limitações físicas, né, emocionais, enfim.
19: Como é que a gente pode identificar de que uma criança, um jovem, um idoso precisa de uma terapia como essa? Eu digo para quem está nos ouvindo, uhum, né? Quer dizer, o pai, a mãe, como é que eu sei que meu filho, o meu pai está precisando, o meu marido está precisando?
18: Bom, na questão de crianças, os pais, eles têm que entender que hoje em dia tá ok pedir ajuda, né? Tá ok ir atrás de uma terceira pessoa para ajudar. A gente já tem muitos recursos, né? Várias outras terapias. Há alguns anos atrás não se ouvia em musicoterapia, apesar de ter começado na Segunda Guerra Mundial. Que é muito louco, né? Se começou na Segunda Guerra Mundial por causa das pessoas que voltavam mutiladas da Segunda Guerra Mundial, dos soldados. Os pais não, a gente não falava sobre musicoterapia, os pais não sabiam desse recurso, então é muito legal hoje que eles entendam que, meu filho tá apresentando problemas de comportamento, você pode procurar ajuda por causa disso. Às vezes o seu filho apresenta esse problema, não é porque, você é um péssimo pai ou você é uma péssima mãe. Às vezes é porque ele não está sabendo comunicar. E se ele não está sabendo comunicar agora, ele precisa aprender a comunicar. E é através da terapia que ele vai aprender a se comunicar. Então aí já está um sinal. Comportamento. Ai, meu filho está tendo dificuldade de fala, atraso na fala. A música também é um recurso que pode ajudar nisso. Atraso é algum problema motor aliado com a fisioterapia. Também pode ajudar a música, porque a música tem o ritmo. E o ritmo pode ajudar na questão motora. Entende? A gente anda num ritmo, a gente come num ritmo, a gente fala num ritmo, a gente faz tudo dentro de um ritmo. Então, tudo isso a gente pode ajudar dentro da musicoterapia.
19: Grandes benefícios.
18: Uhum.
19: Grandes.
18: A questão dos idosos. Esse negócio de que idoso tá esquecendo porque tá ficando velho, gente, já foi, não existe, entende? A gente tem que ir num neuro, o neuro vai, né, passar todas as situações, né? Mas é, lembrando que isso é qualidade de vida. Então, ou um idoso que tá começando a entender que a fase... Porque quando o idoso chega na fase idosa, é isso. Ele não vê mais o que... A gente chega na fase adulta, a gente sabe que tem a parte idosa. O idoso chega na parte idoso, não tem mais depois. E aí tem muitos idosos que entram naquela fase depressiva. Tem a fase que eles entram na parte da ansiedade. Então aí pode ser um bom recurso a musicoterapia. Ou a AVC, paralisia a parte esquerda. A musicoterapia pode ser associada. Demência pode ser associada. Então, tem alguns cenários aí que podem ser associados.
19: É, pra gente concluir, porque muitas vezes fazer terapia, as pessoas não, o filho da mãe não precisa. Uhum. É aquele orgulho muitas vezes, uhum, né, de que tá tudo bem, o meu pai tá bem, minha mãe. Como é que a gente rompe com isso?
18: Então, é difícil, eu entendo que é difícil, muita gente pensa ainda que, às vezes, muitos pais pensam que são eles falhando. O primeiro passo é entender, se seu filho precisa de terapia, não é você falhando, é só o seu filho pedindo ajuda.
19: E você... Talvez você falhando por não ajudar a fazer a terapia.
18: É, talvez você só precise entender que você só precisa dar ajuda pro seu filho. É esse o seu serviço como pai e mãe. Ajudar o seu filho. Independente se é você ajudando o seu filho ou se é você pedindo ajuda para que alguém ajude o seu filho. Então, às vezes é difícil aceitar isso. É difícil. Todos nós temos nosso ego que, né? É difícil às vezes. Mas nós precisamos deixar isso de lado quando vem ao nosso filho, certo? Então, temos que quebrar esse tabu. O seu filho tá pedindo ajuda, vá buscar ajuda. Só isso.
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12: E assim encerramos a edição de hoje do nosso Repórter Canção Nova. 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
3: Basta-te a minha graça, pois é na fraqueza que a força se realiza plenamente. Segunda carta aos Coríntios, capítulo 12, versículo 9.
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6: Olá, família Canção Nova! Como é bom encontrar você nesta hora da misericórdia. É isso mesmo, é a Rádio Canção Nova, a Rádio do Senhor. Espalhamos o amor de Deus pelo ar 24 horas por dia. Por isso, Deus alcança você agora, nesta madrugada. E Ele quer que você experimente a sua infinita misericórdia. Eu sou Patrícia Mendes, missionária da Canção Nova. É muito bom estar com você durante essa hora. Vamos rezar o texto da misericórdia, vamos meditar também o diário de Santa Faustina e temos também falado, né, sobre as experiências de Santa Faustina com os santos anjos. Irmã Faustina Kowalska é uma dessas almas que o Senhor purificou e preparou por fortíssimos sofrimentos e provações para o cumprimento fiel de sua vontade. Ela tornou-se instrumento do amor de Deus e foi uma vida missionária que espalhou para o mundo a devoção à Divina Misericórdia. A missão dos anjos faz parte do plano da misericórdia de Deus para com os homens, para colaborar melhor com a sua misericórdia. Então hoje ainda vamos falar mais sobre isso. Agora você curte a primeira música e daqui a pouquinho nós vamos rezar o texto da Divina Misericórdia.

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1: Como é bom chegar até você, meu irmão, minha irmã, você no trabalho, você em casa, você aí no trânsito, nas ruas. Saiba, não é por acaso que você está ouvindo a Rádio Canção Nova neste momento. Eu sou Patrícia Mendes, missionária da Canção Nova. Tenho a honra, a alegria de falar com você durante esta madrugada sobre o amor de Deus e sobre a sua misericórdia infinita. E tamanha é a bondade do Senhor, que não apenas nos oferece a sua misericórdia como uma oportunidade de arrependimento, mas ainda explica-nos como exercitá-la também no nosso dia a dia. E ensina-nos as orações com as quais alcançaremos a sua misericórdia. Entre elas, o terço da misericórdia que foi ditado pelo próprio Jesus à irmã Faustina há mais de 80 anos. E não para por aí. Para aqueles que rezarem esse terço, Jesus ainda promete graças especiais. Como é bondoso esse nosso Deus, não é mesmo? Uma dessas promessas está no número 754 do Diário de Santa Faustina. As almas que rezarem este terço serão envolvidas pela minha misericórdia durante a sua vida. E, em outro trecho, 848, Jesus diz: ó, que grandes graças concederei às almas que recitarem este terço. As entranhas da minha misericórdia comovem-se por aqueles que recitam este terço. As entranhas do Senhor se comovem quando nós rezamos esse terço com devoção. E essa promessa maravilhosa, não é? As almas que rezarem este terço serão envolvidas pela minha misericórdia durante a sua vida. Então, meu irmão, você neste momento é envolvido pela misericórdia de Deus. O que você quer entregar nas mãos dele? O que você quer consagrar a Deus hoje? A sua família, seu filho, sua filha, seu casamento, seu marido, sua esposa, seu pai que precisa deixar o vício, que precisa deixar o alcoolismo, as drogas, sua mãe. É você que precisa romper com uma vida velha, com decisões erradas, escolhas erradas. Apresente agora ao Senhor a sua necessidade mais urgente. Entrega a Jesus a sua vida para que ela seja transformada pela misericórdia de Deus. E você que traz hoje o peso do pecado, não é? O fardo de erros passados, de escolhas erradas, de pecados cometidos, peça perdão ao Senhor. Se arrependa de todo o seu coração e volte para Deus. Quero rezar pelos agonizantes, pelas almas do purgatório, pela conversão dos pecadores. Quero rezar especialmente pelos enfermos. Tem alguém doente na sua casa, no hospital? Entrega agora essa pessoa, reza por ela. Peça que os raios da misericórdia, o sangue e a água que jorraram do coração de Jesus, que possam envolver essa pessoa amada, querida, e curá-la. O sangue de Jesus tem poder sobre todos os enfermos, tem poder sobre a sua enfermidade agora, confia nele. Rezamos também pela igreja, pelo Papa, por todos os sacerdotes, bispos, cardeais, todos os leigos, novas comunidades, todos os religiosos, que a graça e a misericórdia de Deus nos dê a graça de sermos fiéis a Deus. Rezemos com confiança o Terço da Misericórdia.
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1: Em nome do Pai, do Filho e do Espírito Santo. Amém. Pai nosso que estais nos céus, santificado seja o vosso nome. Venha a nós o vosso reino, seja feita a vossa vontade, assim na terra como no céu. O pão nosso de cada dia nos dai hoje.
3: perdoai as nossas ofensas, assim como nós perdoamos a quem nos tem ofendido. E não nos deixeis cair em tentação, mas livrai-nos do mal. Amém.
1: Ave Maria, cheia de graça, o Senhor é convosco. Bendita sois vós entre as mulheres, bendito é o fruto do vosso ventre, Jesus.
4: Santa Maria, Mãe de Deus, rogai por nós, os pecadores, agora e na hora de nossa morte. Amém.
1: Creio em Deus Pai Todo-Poderoso, Criador do céu e da terra, e em Jesus Cristo, seu único Filho, nosso Senhor, que foi concebido pelo poder do Espírito Santo, nasceu da Virgem Maria, padeceu sob Pôncio Pilatos, foi crucificado, morto e sepultado, desceu à mansão dos mortos, ressuscitou ao terceiro dia, subiu aos céus, está sentado à direita de Deus Pai Todo-Poderoso, donde há de vir a julgar os vivos e os mortos. Creio no Espírito Santo, na Santa Igreja Católica, na comunhão dos santos, na remissão dos pecados, na ressurreição da carne, na vida eterna. Amém. Eterno Pai, eu vos ofereço o corpo e o sangue, a alma e a divindade de vosso diletíssimo Filho, nosso Senhor Jesus Cristo, em expiação dos nossos pecados e dos do mundo inteiro, pela sua dolorosa paixão.
4: Tende misericórdia de nós e do mundo inteiro,
1: pela sua dolorosa paixão.
4: Tende misericórdia de nós e do mundo inteiro,
1: pela sua dolorosa paixão.
4: Tende misericórdia de nós e do mundo inteiro,
1: pela sua dolorosa paixão.
4: Tende misericórdia de nós e do mundo inteiro,
1: pela sua dolorosa paixão.
4: Tende misericórdia de nós e do mundo inteiro,
1: pela sua dolorosa paixão.
4: Tende misericórdia de nós e do mundo inteiro,
1: pela sua dolorosa paixão.
4: Tende misericórdia de nós e do mundo inteiro,
1: pela sua dolorosa paixão.
4: Tende misericórdia de nós e do mundo inteiro,
1: pela sua dolorosa paixão.
4: Tende misericórdia de nós e do mundo inteiro,
1: pela sua dolorosa paixão.
4: Tende misericórdia de nós e do mundo inteiro.
1: Eterno Pai, eu vos ofereço o corpo e o sangue, a alma e a divindade de vosso diletíssimo Filho, nosso Senhor Jesus Cristo, em expiação dos nossos pecados e dos do mundo inteiro,
4: pela sua dolorosa paixão.
1: Tende misericórdia de nós e do mundo inteiro,
4: pela sua dolorosa paixão.
1: Tende misericórdia de nós e do mundo inteiro,
4: pela sua dolorosa paixão.
1: Tende misericórdia de nós e do mundo inteiro,
4: pela sua dolorosa paixão.
1: Tende misericórdia de nós e do mundo inteiro,
4: pela sua dolorosa paixão.
1: Tende misericórdia de nós e do mundo inteiro,
4: pela sua dolorosa paixão.
1: Tende misericórdia de nós e do mundo inteiro,
4: pela sua dolorosa paixão.
1: Tende misericórdia de nós e do mundo inteiro,
4: pela sua dolorosa paixão.
1: Tende misericórdia de nós e do mundo inteiro,
4: pela sua dolorosa paixão.
1: Tende misericórdia de nós e do mundo inteiro,
4: pela sua dolorosa paixão.
1: Tende misericórdia de nós e do mundo inteiro.
4: Eterno Pai, eu vos ofereço o corpo e o sangue, a alma e a divindade de vosso diletíssimo Filho, nosso Senhor Jesus Cristo, em expiação dos nossos pecados e dos do mundo inteiro,
1: pela sua dolorosa paixão.
4: Tende misericórdia de nós e do mundo inteiro,
1: pela sua dolorosa paixão.
4: Tende misericórdia de nós e do mundo inteiro,
1: pela sua dolorosa paixão.
4: Tende misericórdia de nós e do mundo inteiro,
1: pela sua dolorosa paixão.
4: Tende misericórdia de nós e do mundo inteiro,
1: pela sua dolorosa paixão.
4: Tende misericórdia de nós e do mundo inteiro,
1: pela sua dolorosa paixão.
4: Tende misericórdia de nós e do mundo inteiro,
1: pela sua dolorosa paixão.
4: Tende misericórdia de nós e do mundo inteiro,
1: pela sua dolorosa paixão.
4: Tende misericórdia de nós e do mundo inteiro,
1: pela sua dolorosa paixão.
4: Tende misericórdia de nós e do mundo inteiro,
1: pela sua dolorosa paixão.
4: Tende misericórdia de nós e do mundo inteiro, inteiro.
1: Eterno Pai,
4: eu vos ofereço o corpo e o sangue, a alma e a divindade de vosso diletíssimo Filho, nosso Senhor Jesus Cristo, em expiação dos nossos pecados e dos do mundo inteiro, pela sua dolorosa paixão.
1: Tende misericórdia de nós e do mundo inteiro.
4: Pela sua dolorosa paixão.
1: Tende misericórdia de nós e do mundo inteiro.
4: Pela sua dolorosa paixão.
1: Tende misericórdia de nós e do mundo inteiro.
4: Pela sua dolorosa paixão.
1: Tende misericórdia de nós e do mundo inteiro.
4: Pela sua dolorosa paixão.
1: Tende misericórdia de nós e do mundo inteiro.
4: Pela sua dolorosa paixão.
1: Tende misericórdia de nós e do mundo inteiro.
4: Pela sua dolorosa paixão.
1: Tende misericórdia de nós e do mundo inteiro.
4: Pela sua dolorosa paixão.
1: Tende misericórdia de nós e do mundo inteiro.
4: Pela sua dolorosa paixão.
1: Tende misericórdia de nós e do mundo inteiro.
4: Pela sua dolorosa paixão.
1: Tende misericórdia de nós e do mundo inteiro.
4: Eterno Pai, eu vos ofereço o corpo e o sangue, a alma e a divindade de vosso diletíssimo Filho, nosso Senhor Jesus Cristo, em expiação dos nossos pecados e dos do mundo inteiro,
1: pela sua dolorosa paixão.
4: Tende misericórdia de nós e do mundo inteiro.
1: Pela sua dolorosa paixão.
4: Tende misericórdia de nós e do mundo inteiro.
1: Pela sua dolorosa paixão.
4: Tende misericórdia de nós e do mundo inteiro.
1: Pela sua dolorosa paixão.
4: Tende misericórdia de nós e do mundo inteiro.
1: Pela sua dolorosa paixão.
4: Tende misericórdia de nós e do mundo inteiro.
1: Pela sua dolorosa paixão.
4: Tende misericórdia de nós e do mundo inteiro.
1: Pela sua dolorosa paixão.
4: Tende misericórdia de nós e do mundo inteiro.
1: Pela sua dolorosa paixão.
4: Tende misericórdia de nós e do mundo inteiro.
1: Pela sua dolorosa paixão.
4: Tende misericórdia de nós e do mundo inteiro.
1: Pela sua dolorosa paixão.
4: Tende misericórdia de nós e do mundo inteiro.
1: Deus Santo, Deus Forte, Deus Imortal, tende piedade de nós e do mundo inteiro. Deus Santo, Deus Forte, Deus Imortal, tende piedade de nós e do mundo inteiro. Deus Santo, Deus Forte, Deus Imortal, tende piedade de nós e do mundo inteiro. Em nome do Pai, do Filho e do Espírito Santo. Amém.
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0: Como é bom chegar até você pela Rádio Canção Nova nessa hora da misericórdia. Eu sou Patrícia Mendes e quero partilhar com você agora um trecho do Diário de Santa Faustina. Nós temos falado sobre as experiências dela com os santos anjos e parece que a promessa do Senhor nos Salmos tornou-se vida para Santa Faustina. O Salmo 91, né, ou 90, do versículo 7 ao 14 diz: cairão 1.000 ao teu lado e 10.000 à tua direita, mas nada te poderá atingir. Basta que olhes com teus olhos, verás o castigo dos ímpios, pois teu refúgio é o Senhor. Fizeste do Altíssimo tua morada. Não poderá te fazer mal a desgraça. Nenhuma praga cairá sobre tua tenda, pois ele dará ordem a seus anjos para te guardarem em todos os teus passos. Em suas mãos te levarão para que teu pé não tropece em nenhuma pedra. Caminharás sobre a serpente e a víbora, pisarás sobre leões e dragões. E devido à grande missão de irmã Faustina, Deus confiou a ela a missão de propagar e divulgar ao mundo a divina misericórdia. É evidente que não faltaram na vida dela o ódio dos anjos caídos, dos demônios, suas irritações e também os seus ataques.
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0: No número 1167, irmã Faustina escreveu: confessou-me Satanás que sou objeto do seu ódio. Disse-me: 1.000 almas me causam menos prejuízo do que tu quando falas da grande misericórdia do Todo-Poderoso. Os maiores pecadores adquirem confiança e voltam para Deus. E eu, continua o espírito mau, perco tudo, mas além disso persegues a mim mesmo com essa insondável misericórdia do Todo-Poderoso. Gente, que forte essa passagem. Conheci quanto o demônio odeia a misericórdia divina. Não quer reconhecer que Deus é bom, porque isso é uma ofensa para ele, né? A bondade de Deus, que ele rejeitou. Mas eu e você, a partir de hoje, não vamos rejeitar mais. Meu irmão, minha irmã, que você possa viver essa experiência que o demônio não pode viver mais, que é confiar na misericórdia de Deus, que é acreditar no amor de Deus por você, essa misericórdia que sempre nos dá a chance de recomeçar. Sim, todos os dias nós temos a oportunidade de nos arrepender dos nossos pecados, de confiar na misericórdia de Deus e de recomeçar. Recomece, em nome de Jesus hoje. Coloca toda a sua confiança em Deus e que eu e você possamos também causar prejuízo para o mal, levando muitas pessoas a ter um encontro pessoal com Jesus. E você que já viveu essa experiência, né, com a misericórdia do Senhor, você que nos acompanha agora e quer enviar também o seu pedido de oração, envie para radioatendimento@cancaonova.com. Esse é o e-mail no qual você pode enviar testemunhos com a misericórdia divina, com o terço da misericórdia, com esse programa, a Hora da Misericórdia, ou você pode também pedir oração, tá bom? Basta colocar pedido de oração, terço da misericórdia da madrugada, ou Hora da Misericórdia da madrugada, tá bom? Que eu quero receber com muito carinho. Ou você pode colocar também, né, Hora da Misericórdia Patrícia Mendes, que eu vou receber o seu e-mail, tá bom? E quero falar aqui no ar o seu nome, rezar por suas intenções ou trazer o seu testemunho aqui no ar. Anota aí o e-mail, tudo minúsculo, radioatendimento@cancaonova.com, sem cedilha e sem acento, tá bom? Tudo junto, radioatendimento@cancaonova.com, e vai para você a próxima música.

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2: Obrigada a você que está na sintonia nessa hora da misericórdia. 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Desde já, Deus abençoe você e sua família. Eu, Patrícia Mendes, vou ficando por aqui. Um grande abraço, fique com Deus, com Nossa Senhora, até a próxima Hora da Misericórdia. Tchau, tchau.
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3: A Copa do Mundo Feminina vai mexer no calendário escolar em 2027 aqui no Brasil.
4: O governo federal sancionou a lei que estabelece uma série de alterações para o funcionamento do país durante a Copa do Mundo Feminina de 2027, que será realizada no Brasil. Entre as mudanças está na área da educação. O calendário letivo do próximo ano vai ter que ser ajustado, o que vai fazer com que os estudantes tenham mais de 30 dias de férias no meio do ano. A legislação reúne regras para diferentes setores durante o torneio, como o funcionamento de estabelecimentos comerciais, principalmente nas regiões que vão receber as partidas, no Rio Grande do Sul, Belo Horizonte, Rio de Janeiro e São Paulo. Além disso, determina também a lei que o período de férias escolares nas redes públicas e privadas, elas têm que coincidir com a realização da Copa do Mundo Feminina, que começa no dia 24 de junho e termina no dia 25 de julho. Vale ressaltar que essa é a 10ª edição da Copa do Mundo Feminina e que vai ser realizada em um país sul-americano. Até o momento, o torneio vai contar com a participação de 32 seleções. Até o momento, 14 países, incluindo o Brasil, já estão classificados para a competição. Agência Rádio Web com informações da Copa do Mundo Feminina, Daniela Esperon.
5: A Comissão de Turismo da Câmara dos Deputados realizou uma audiência pública para debater a indicação que trata do reconhecimento jurídico da presença da Igreja Católica no Santuário Cristo Redentor, no Rio de Janeiro. O debate discutiu medidas para assegurar o reconhecimento e a proteção da atuação da Igreja Católica no monumento, considerado um dos principais símbolos religiosos do Brasil. De acordo com o reitor do Santuário Cristo Redentor, padre Omar Raposo, a iniciativa busca garantir segurança jurídica à missão religiosa desempenhada pela Igreja no Alto Corcovado, reconhecendo sua participação na idealização, construção e preservação do monumento, que há quase um século é local de oração, acolhimento e peregrinação. O reconhecimento jurídico pretende assegurar que a presença da Igreja no Cristo Redentor seja respeitado como parte da própria origem do monumento, preservando seu significado histórico, religioso e espiritual para o país. Da Central de Jornalismo Canção Nova, Ana Elisa Castro.
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2: Sejam fortes e corajosos. Não tenham medo, porque o Senhor, seu Deus, é quem vai com você. Livro do Deuteronômio, capítulo 31, versículo 6.
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1: Que a luz do Cristo ressuscitado ilumine este lugar, ilumine o nosso coração, ilumine a nossa vida. É sempre tempo de ressurreição para nós que acreditamos na força do sepulcro vazio.

No mundo haveis de ter muitas aflições, disse o Senhor. Mas coragem, eu venci o mundo. Aflições, tormentos, sofrimento, cruz. Todas essas realidades fazem parte do seguimento de Cristo. Quem quer ser meu discípulo, renuncie a si mesmo, tome a sua cruz e venha. O sofrimento faz parte. As angústias próprias dessa vida fazem parte da nossa caminhada com Deus. Mas obrigada, Senhor, porque o Senhor não nos deixa sozinhos. O Senhor não permite, o Senhor não deixa que caminhemos sozinhos em nenhuma das situações que estamos passando. O Senhor se faz presente, porque assim o Senhor prometeu que estaria conosco todos os dias até o fim dos tempos. São palavras bíblicas, são passagens, é a tua palavra, Senhor, que agora entra de cheio na nossa realidade, no real do nosso viver. E nós te louvamos pela tua presença real, Senhor, em cada uma dessas situações. De doença, de traição, de humilhação, de tormentas, de tragédias, de perdas. O Senhor está conosco. Ainda que venha a noite traiçoeira, a noite escura, os vales tenebrosos, os vales de lágrimas, o Senhor está comigo. E me ensina a dar sentido a todo este sofrimento. Não chorar por chorar, sofrer por sofrer, mas ofertar as lágrimas e os sofrimentos, as dores, por aqueles que sofrem muito mais que nós, mas também para completar em vós, Senhor, todas as dores pelas quais passaste por causa de cada um de nós. Nós queremos aqui, Senhor, oferecer, entregar dores, problemas, sofrimentos, esperar de ti toda a graça, toda a força necessária para superar, suportar e atravessar todo este momento com a tua graça.

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1: Aconteceu no último dia 13 de julho a posse dos novos membros do Conselho Geral da Comunidade Canção Nova. Os novos conselheiros foram eleitos para um mandato de 5 anos até 2031. O período de gestão segue as diretrizes do decreto Associações de Fiéis, determinado pelo Departamento para os Leigos, a Família e a Vida, órgão da Santa Sé. Durante a missa de posse, o bispo da Diocese de Lorena, Dom Vladimir Lopes Dias, falou ao novo conselho.
2: Antes de olhar para o futuro, quero expressar profunda gratidão ao Conselho Geral que encerra seu mandato. Agradeço ao presidente, Padre Wagner Ferreira da Silva, ao vice-presidente, Padre Donizete Heleno Ferreira, e aos demais membros do conselho pelo serviço generoso prestado à comunidade Canção Nova. Ao mesmo tempo, acolhemos com esperança o novo Conselho Geral que hoje inicia sua missão. Saúdo o padre Roger Luiz da Silva, que assume a presidência, o padre Donizete Heleno Ferreira, reconduzido à vice-presidência, e a todos os conselheiros eleitos. Queridos irmãos, vocês recebem uma missão exigente, mas também profundamente bela. Não são chamados apenas para administrar uma comunidade, são chamados a guardar um carisma, discernir os sinais dos tempos e ajudar a comunidade Canção Nova a continuar sendo instrumento de evangelização neste contexto histórico. Vivemos exatamente aquilo que o documento de Aparecida já identificava em 2007, como uma verdadeira mudança de época. Não estamos diante apenas de mudanças pontuais ou superficiais. Vivemos transformações culturais, sociais, tecnológicas e religiosas que atingem profundamente a maneira como as pessoas vivem, pensam e se relacionam e se aproximam de Deus. Diante dessa realidade, a igreja não pode permanecer parada, mas sem abandonar sua identidade e sua fidelidade ao evangelho, ela é chamada a renovar métodos, imagens, linguagens e estruturas para anunciar Jesus de forma sempre eficaz. Por isso, o caminho da atualização, do discernimento e da renovação não deve causar medo, deve ser vivido com confiança. Toda mudança autêntica, iluminada pelo Espírito Santo, não destrói a identidade, ao contrário, fortalece a missão.
1: Da Central de Jornalismo Canção Nova, Ana Elisa Castro.
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10: 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Livro do profeta Jeremias, capítulo 17, versículo 7.
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13: Ótimo dia para você que sintoniza a Rede Canção Nova de Rádio. Estamos chegando com o programa Amor Maior. E é uma alegria nos encontrarmos nesta manhã de domingo para proclamarmos que o amor de Deus é maior que tudo. Ele preenche o nosso coração, ele nos dá forças para recomeçar, ele dá sentido a todas as realidades que nos envolvem, inclusive a cruz. O amor maior tem a sua expressão máxima na cruz. Jesus, o Filho de Deus, se fez homem, viveu as nossas dores, passou por este mundo e morreu na cruz, demonstrando todo o seu amor, entregando a sua vida em resgate da nossa. Derramou todo o seu sangue, pagando o preço dos nossos pecados e nos fez verdadeiramente livres pelo amor. Isso é maravilhoso. Eu sou Djanira Silva, estou chegando para lhe fazer companhia. Aqui no programa nós rezamos com a liturgia deste domingo. Nós compartilhamos vida, falamos da palavra de Deus de uma forma mais encarnada na nossa história, no dia a dia. Rezamos com salmo, trazemos reflexão que podemos colher algum direcionamento também para a nossa vivência nesta semana que começa. Trazemos informações da Canção Nova e vivemos este momento de partilha como família, família Canção Nova. Então seja bem-vindo, é uma alegria saber que você está junto conosco. Hoje é dia 19 do mês de julho, é o 16º domingo do tempo comum. E julho é um mês todo especial dedicado ao preciosíssimo sangue de nosso Senhor Jesus Cristo, mas também marcado por vários outros acontecimentos. Na Canção Nova nós tivemos, por exemplo, o acampamento PHN, o maior evento da Canção Nova durante este ano, reunindo milhares de jovens e adultos de todo o Brasil e de outros países também, na sede da comunidade Canção Nova, em Cachoeira Paulista, São Paulo, Brasil. A semana passada foi um evento inesquecível e você certamente acompanhou também a transmissão aqui na Rede Canção Nova de Rádio. Amanhã nós estaremos celebrando, por exemplo, o Dia do Amigo. É um tempo de agradecer a Deus pelos amigos que ele coloca em nossa vida, que são verdadeiros tesouros. A palavra de Deus até nos lembra: quem encontrou um amigo, encontrou um tesouro. E aí, você encontrou esse tesouro? Ótimo! Então guarde bem esse tesouro no fundo do coração, porque ele é muito precioso. Nós também celebramos ainda neste mês o Dia Internacional da Amizade, uma data instituída pela ONU, Organização das Nações Unidas. A data é celebrada no dia 30 de julho, com a proposta de reunir todos os povos uma cultura de paz, de esperança, de fraternidade. Portanto, é um mês marcado aí por comemorações ligadas ao tema amizade. Amanhã é dia do amigo no Brasil E no dia 30, portanto, celebramos o Dia Internacional da Amizade. Bom, ainda neste mês vamos celebrar o Dia dos Avós, dia 26 de julho. Na próxima semana vamos celebrar São Joaquim Santana, os avós de Jesus, que é sempre um convite também para olharmos com gratidão, com carinho, com muito amor para as nossas raízes e homenagearmos os nossos queridos avós. Tem várias outras celebrações também que marca este mês de julho, que é um mês dedicado ao preciosíssimo sangue de nosso Senhor Jesus Cristo. Aqui no Brasil, nós celebramos a campanha das cores relacionada à saúde, ao cuidado, à prevenção em relação à nossa saúde. E julho é verde e amarelo. Aí tem até uma certa ligação das cores com a bandeira do Brasil, né? E a gente lembra da Copa do Mundo, enfim, mas na verdade o julho amarelo foca na conscientização sobre as hepatites virais e o julho verde aborda aí o tema da prevenção do câncer de cabeça e pescoço. E nós, como Sistema Canção Nova de Comunicação, também estamos unidos a estas iniciativas, chamando a atenção aos cuidados, aos exames que são necessários ser feitos como prevenção para cuidarmos bem da nossa saúde. Somos templo do Espírito Santo e é responsabilidade nossa também cuidarmos da nossa saúde. O salmo do dia de hoje, neste 16º domingo do tempo comum, é o Salmo 85. Ó Senhor, vós sois bom, sois clemente e fiel, diz o refrão. Ó Senhor, vós sois bom e clemente, sois perdão para quem vos invoca. Escutai, ó Senhor, minha prece, o lamento da minha oração. As nações que criastes virão adorar e louvar vosso nome. Sois tão grande e fazeis maravilhas. Vós somente sois Deus e Senhor. Ó Senhor, vós sois bom, sois clemente e fiel. É o salmo deste dia que nós vamos rezar na liturgia deste domingo, ao participarmos da Santa Missa, declarando que Deus é bom, Deus é clemente, Deus é fiel eternamente. O programa está só começando. Eu trago a primeira canção, convidando você a continuar conosco aqui na Rede Canção Nova de Rádio. Bom dia!

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2: Estamos de volta com o programa Amor Maior, na Rede Canção Nova de Rádio. Eu sou Dejanira Silva, lhe fazendo companhia nesta manhã de domingo. Bom domingo, que a paz de Cristo esteja em seu coração. Meu abraço para você que está viajando neste horário. Muita gente viaja no final de semana. Estamos em julho, que é um mês de férias aqui no Brasil. Então, se você está viajando agora, dirigindo pelas estradas ou até mesmo na cidade, ouvindo o som da Rede Canção Nova de Rádio, meu bom dia. Muito obrigada pela companhia. Que Deus te abençoe. Boa viagem. Para você que está acordando agora, friozinho aqui no Brasil, bom dia. Que Deus te abençoe. Eu sei que quem está nos ouvindo agora em Fátima, Portugal, através da FM 85.9. Na Europa é tempo do verão, então o pessoal está curtindo o calor. É a vez do Brasil passar um pouquinho de frio, né?

gente, né? Mas é maravilhoso, o contato com a natureza nos faz tanto bem. Meu abraço para você. Os porteiros, cozinheiros, padeiros, onde você está? Manda um oi aí para mim, manda um bom dia, diga qual é o seu nome, de onde você me escuta, através do meu Instagram. Consigo ver a sua mensagem, tá bom? É @dijaniracn. Dijanira com DI e CN de Canção Nova. Pode mandar o seu bom dia, me dizer quem é você no direct do meu Instagram, através de uma mensagem, para que eu saiba onde você está me ouvindo, tá bom? Seja muito bem-vindo aqui ao nosso encontro, o programa Amor Maior. É hora de rezarmos com o Evangelho do dia de hoje. O Evangelho é segundo Mateus, capítulo 13, versículos de 24 a 43. Mateus 13, de 24 a 43. É um evangelho mais extenso. Jesus conta três parábolas muito importantes, né? Três histórias a respeito do joio, do trigo, o grão de mostarda, o fermento. E ele vai nos convidar, com certeza, a uma atitude nova para uma vida nova. Então, a partir de agora, eu leio o texto do evangelho do dia de hoje. Naquele tempo, Jesus contou outra parábola à multidão. O reino dos céus é como um homem que semeou boa semente no seu campo. Enquanto todos dormiam, veio o inimigo, semeou joio no meio do trigo e foi embora. Quando o trigo cresceu e as espigas começaram a se formar, apareceu também o joio. Os empregados foram procurar o dono e lhe disseram: Senhor, não semeaste boa semente no teu campo? De onde veio então o joio? O dono respondeu: Foi algum inimigo que fez isto. Os empregados lhe perguntaram: Queres que vamos arrancar o joio? E o dono respondeu: Não. Pode acontecer que arrancando o joio, arranqueis também o trigo. Deixai crescer um e outro até a colheita. E no tempo da colheita, direi aos que cortam o trigo: Arrancai primeiro o joio, e amarrai-o em feixes para ser queimado. Recolhei, porém, o trigo no meu celeiro. Jesus contou-lhes então outra parábola. O reino dos céus é como a semente de mostarda que um homem pega e semeia no seu campo. Embora ela seja a menor de todas as sementes, quando cresce, fica maior do que as outras plantas e torna-se uma árvore, de modo que os pássaros vêm e fazem ninhos em seus ramos. E Jesus contou-lhes ainda outra parábola. O reino dos céus é como o fermento que uma mulher pega e mistura com 3 porções de farinha, até que tudo fique fermentado. Tudo isso Jesus falava em parábolas às multidões. Nada lhes falava sem usar parábolas, para se cumprir o que foi dito pelo profeta: Abrirei a boca para falar em parábolas, vou proclamar coisas escondidas desde a criação do mundo. Então Jesus deixou as multidões e foi para casa. Seus discípulos aproximaram-se dele e disseram: Explica-nos a parábola do joio. E Jesus respondeu: Aquele que semeia a boa semente é o filho do homem, o campo é o mundo, a boa semente são os que pertencem ao reino. O joio são os que pertencem ao maligno. O inimigo que semeou o joio é o diabo, a colheita é o fim dos tempos. Os ceifeiros são os anjos. Como o joio é recolhido e queimado no fogo, assim também acontecerá no fim dos tempos. O filho do homem enviará os seus anjos, e eles retirarão do seu reino todos os que fazem outros pecar e os que praticam o mal, e depois os lançará na fornalha de fogo. Aí haverá choro e ranger de dentes. Então os justos brilharão como o sol no reino do seu Pai. Quem tem ouvidos, ouça. Palavra da salvação. Glória a vós, Senhor. Como é forte esta passagem do Evangelho do dia de hoje, porque são histórias, são parábolas. Mas Jesus tem uma razão, tem uma direção, um fundamento muito forte ao contar cada parábola. E eu peço que o Espírito Santo nos dê a graça do entendimento, porque a palavra de Deus é como a boa semente. Se ela cai numa terra boa, se o nosso coração está preparado, se nós estamos abertos para acolher a palavra, que essa boa semente, ela pode nascer, crescer, florescer e dar muitos frutos. Esta

Graça que eu peço sempre para Deus, né? Que a palavra não passe em vão na minha alma, que dê muitos frutos. E nós podemos destacar alguns pontos fortes deste evangelho do dia de hoje para o nosso entendimento. Na parábola do joio e do trigo, por exemplo, os empregados, eles querem arrancar imediatamente o joio, mas o dono ali daquela plantação pede calma, espere um pouco. Quando o joio e o trigo crescerem, fica mais fácil de identificar o que é o joio, o que é o trigo. E Jesus, ele pedagogicamente está nos chamando a atenção para termos calma, cautela diante das realidades que parece que o bem se mistura com o mal e tudo fica meio confuso. Então, é preciso ter sabedoria na hora de agir. Não dá para ir arrancando o joio de qualquer jeito junto com o trigo e ficar com a terra vazia, não. Às vezes nós precisamos esperar um pouco, pedir discernimento para Deus, dar um tempo. Não é falar de qualquer jeito, não é agir por impulso. Tem que esperar a hora certa para que Deus revele o que é joio, o que é trigo. Lembrando que Deus, ele nos vê por inteiro, ele conhece o nosso coração. Ele conhece as nossas retas intenções e também as más intenções. Então, que o Senhor nos dê a sabedoria também de saber esperar. Um outro aspecto importante também é quando Jesus fala dessa comparação do grão de mostarda, que é a menor das sementes. Ele diz também que o fermento é uma porção muito pequena no meio da massa, mas assim como a semente de mostarda cresce, o fermento tem o poder também de crescer aquela massa, nos mostrando que as nossas pequenas ações, as nossas pequenas atitudes, mesmo em silêncio, mesmo na discrição, se nós fazemos o bem, ele tem uma força enorme de transformar realidades. Então não nos cansemos de amar, de fazer a nossa parte. Mesmo que seja algo pequeno, como esta sementinha de mostarda, como esta colherinha de fermento no meio da massa. Mas façamos a nossa parte com amor. Peçamos a Deus a graça de não desistir, porque o bem, ele tem uma força muito grande. O amor é a maior força. O nome do programa é Amor Maior, né? E a força do amor venceu a morte, venceu todo o mal. Que Deus nos dê a graça de, principalmente nessa semana, fazermos a nossa parte amando, porque o amor transforma tudo. E por último, temos esperança. Jesus deixa neste último versículo uma frase que é libertadora para a nossa alma, para o nosso coração. Os justos brilharão como o sol no reino de seu Pai. E ele diz, quem tem ouvidos, ouça. É para mim, é para você esta palavra de esperança. Praticar a justiça muitas vezes dá a impressão de que nós somos bobos, que nós somos alienados, estamos perdendo nosso tempo. Não, no reino dos céus podemos brilhar como o sol, porque Deus vê aquilo que está no oculto, no escondido. Ele vê as nossas ofertas silenciosas, a nossa doação por amor. Deus vê o nosso desejo de fazer o bem. Deus vê a nossa entrega. Você que é mãe, que tem cuidado dos seus filhos nas madrugadas, tem se cansado tanto, Deus, ele vê o seu coração, ele considera este amor que você derrama nesta pequena criatura que ele lhe confiou como filho. Deus vê a sua paciência, a sua oferta, nesse trabalho que você está agora trabalhando, que tem lhe custado tanto silenciar, tem lhe custado tanto ser passado para trás. Deus te vê. Continue, seja fiel, porque a promessa de Deus é para mim e é para você. Os justos brilharão como o sol. Não se deixe confundir com o joio. Você é trigo, você é escolhido de Deus. Obrigada, Senhor, por esta palavra. Que nós possamos, durante essa semana, vivenciar tudo isso que o Senhor está nos propondo de uma forma pedagógica, através de uma história, mas nos trazendo sempre esse desejo de mudar de vida, de viver a santidade para alcançarmos o céu. Amém. 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
3: Este é o programa Amor Maior. Você sintoniza a Rede Canção Nova de rádio. Eu sou Dijanira Silva, te fazendo companhia nesta manhã de domingo. Um dia especial. Domingo sempre é um dia especial, é um dia santo, um dia dedicado ao Senhor. E hoje é 19 de julho. Estamos vivendo este mês que é por excelência também um mês lindo, dedicado ao preciosíssimo sangue de Jesus. Desejo um feliz aniversário para você que está completando mais um ano de vida hoje. Parabéns, que Deus te abençoe. Uma excelente semana para todos nós. Na sede da comunidade Canção Nova, na cidade de Cachoeira Paulista, no estado de São Paulo, no Brasil, está acontecendo o acampamento Livrai-nos do Mal, um evento lindo que terá continuidade na transmissão daqui a pouco, né? Na programação do dia de hoje, a gente segue transmitindo todo o evento, acampamento Livrai-nos do Mal, que está sendo uma bênção, graças a Deus. 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Bendito seja Deus por isso. Obrigada por sua generosidade. 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Para você que está na sintonia, eu trago mais uma canção. Bom dia!

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3: Um ótimo domingo para você que sintoniza a Rede Canção Nova de Rádio. Estamos de volta com o programa Amor Maior e é hora de refletirmos com o tema do dia. Como amanhã, dia 20 do mês de julho, vamos celebrar o Dia do Amigo, uma iniciativa que nasceu na Argentina e que envolve vários países, principalmente aqui na América. É uma data tão importante para valorizarmos este dom tão precioso que é a amizade. Eu quero refletir com você a partir de um texto que eu mesma escrevi, está no meu livro Tenha um Ótimo Dia, que o tema é Amigos são lembretes da nossa verdade. Um amigo fiel é uma poderosa proteção. Quem o encontrou, descobriu um tesouro. Diz a palavra de Deus em Eclesiásticos 6. Às vezes nós vivemos dias tão difíceis que não conseguimos acreditar na alegria e nem mesmo ter esperança de que tudo vai passar, que vai dar tudo certo. Por mais que o nosso desejo seja ir além dos nossos sentimentos, muitas vezes nós não conseguimos e ficamos girando em volta dos problemas que nos afligem, sem vermos ali uma saída, uma solução. Não sei se você já viveu alguma situação assim. Quando o problema é muito grave, quando a preocupação é muito grande, ela absorve completamente seu pensamento, suas energias. Tem gente que até para de comer, tem dificuldade de dormir. E nesta hora, a presença dos nossos amigos é muito importante. Porque nossos verdadeiros amigos, quando se aproximam de nós em momentos em que estamos sendo provados assim, eles conseguem nos lembrar que tudo pode passar. Eles nos lembram, por exemplo, que as uvas esmagadas produzem um vinho saboroso. Nos lembram que o sol volta a brilhar depois de uma tempestade. E o fato é que quando nós começamos a ouvir os conselhos de um verdadeiro amigo, nós conseguimos nos lembrar de quem realmente nós somos. E a tristeza, a angústia perde a sua força e a paz começa a fazer um caminho de volta ao nosso coração. Henri Nouwen, um grande escritor holandês, ele diz que um amigo verdadeiro tem o poder de nos devolver a nós mesmos. E acredito que isso acontece de uma forma muito bonita, muito simples e redentora, porque enquanto nós cultivamos uma verdadeira amizade, mesmo sem perceber, nós vamos dando muito de nós ao outro, ao amigo. E quando nos distanciamos de nós mesmos, o amigo nos devolve o que havia guardado de nós, da nossa essência. Isso nos faz reviver. É como uma brisa de sol. É como uma brisa que sopra sobre as cinzas e faz o fogo pegar de novo. Neste tempo especial que nós estamos celebrando a amizade, que tenhamos a coragem de ir ao encontro dos nossos amigos, principalmente aqueles que se esqueceram quem realmente são, que nós possamos compartilhar a vida que deles recebemos, para que se lembrem de quem são de verdade e voltem a viver plenamente. Amigos são lembretes da nossa verdade. E como é bom ter amigos. Peço ao Senhor que abençoe você que agora está nos ouvindo, que derrame muitas graças no seu coração, e louvo a Deus de todo o meu coração pelo dom da amizade na minha vida. Mesmo em meio às provas, eu sei, Senhor, que o teu amor por mim é maior do que os meus limites, do que as minhas fraquezas. E este amor tantas vezes se manifesta através dos meus amigos. Quero viver intensamente esse dom que o Senhor nos concede, que é o dom da amizade. Vem curando o nosso coração de toda decepção em relação aos amigos. Tantas pessoas que foram traídas nas suas amizades, que têm até um bloqueio com esse tema, com essa partilha. Deixa Deus entrar na sua história. Ele é o nosso amigo fiel, que não nos abandona, não nos decepciona, quer sempre o nosso bem, e Ele tem o poder de nos lembrar de quem realmente nós somos. Tem o poder de devolver a nossa essência, a nossa originalidade, curar as nossas feridas, devolver a nossa paz, a nossa esperança, porque para Deus nada é impossível. Obrigada, Senhor, pela sua misericórdia, pela sua amizade, pela sua presença na nossa vida. Amém.

Como é bom celebrar a misericórdia de Deus, que é o nosso amigo verdadeiro, que nos ama apaixonadamente, que não desiste de nós jamais. Para você que está na sintonia da Rede Canção Nova de Rádio, acompanhando o programa Amor Maior, hoje quero deixar registrado no seu coração: vale a pena amar, vale a pena acreditar numa vida compartilhada, no amor que Deus nos permite dar e receber, inclusive através das nossas relações de amizade. Amanhã vamos celebrar o Dia do Amigo e eu desejo que você possa cultivar esse dom tão precioso no seu coração e também compartilhá-lo com outras pessoas. Faz muito bem. Agradeço pela sintonia aqui na Rede Canção Nova de Rádio. Vou me despedindo de você. No próximo domingo, se Deus quiser, estaremos de volta. Me convido a continuar acompanhando a nossa programação. Recordo que na sede da Comunidade Canção Nova, em Cachoeira Paulista, acontece o acampamento Livrai-nos do Mal. Daqui a pouco nós vamos voltar com as transmissões ao vivo. Para você que está em Fátima, Portugal, meu bom dia, um ótimo domingo. Continue na sintonia da Canção Nova FM 103.7. Mais vida no seu coração. Que Deus abençoe muito você. Obrigado por ajudar a Canção Nova a continuar evangelizando também aí neste país tão querido que é Portugal. Bom, um excelente domingo para todos nós e até semana que vem, se Deus quiser.

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11: Ângelus, a saudação da igreja à Virgem Maria.
12: O anjo do Senhor anunciou a Maria e ela concebeu do Espírito Santo. Ave Maria, cheia de graça, o Senhor é convosco. Bendita sois vós entre as mulheres e bendito é o fruto do vosso ventre, Jesus. Santa Maria, Mãe de Deus, rogai por nós, pecadores, agora e na hora da nossa morte. Amém. Eis aqui a escrava do Senhor. Faça-se em mim segundo a vossa palavra. Ave Maria, cheia de graça, o Senhor é convosco. Bendita sois vós entre as mulheres, e bendito é o fruto do vosso ventre, Jesus. Santa Maria, Mãe de Deus, rogai por nós, pecadores, agora e na hora da nossa morte. Amém. E o Verbo Divino se fez carne e habitou entre nós. Ave Maria, cheia de graça, o Senhor é convosco. Bendita sois vós entre as mulheres e bendito é o fruto do vosso ventre, Jesus. Santa Maria, Mãe de Deus, rogai por nós, pecadores, agora e na hora da nossa morte. Amém. Rogai por nós, Santa Mãe de Deus, para que sejamos dignos das promessas de Cristo. E agora, através das mãos de Nossa Senhora, a sua mãe, a nossa mãe, a mãe da sua família, a mãe daqueles que você ama e pelos quais você é responsável, através das mãos dela, a bênção daquele que é o Filho da Virgem Maria, Rei dos Reis e Senhor dos Senhores, que abranja todas as suas situações, todos os seus problemas, todos aqueles que lhe são caros. Sobre tudo isso, especialmente sobre você, a bênção do Deus Todo-Poderoso, Pai, Filho e Espírito Santo. Amém.
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13: Olá, ouvintes da Rádio Canção Nova. Eu sou o Sandro Arquejada, membro aqui da comunidade Canção Nova. E eu convido você agora para nós rezarmos o texto. Coloque as suas intenções. Hoje nós vamos rezar os mistérios gloriosos. Em nome do Pai, do Filho e do Espírito Santo. Amém. Creio em Deus Pai Todo-Poderoso, Criador do céu e da terra. E em Jesus Cristo, seu único Filho, nosso Senhor, que foi concebido pelo poder do Espírito Santo, nasceu da Virgem Maria, padeceu sob Pôncio Pilatos, foi crucificado, morto e sepultado, desceu à mansão dos mortos, ressuscitou ao terceiro dia, subiu aos céus, está sentado à direita de Deus Pai Todo-Poderoso, de onde há de vir a julgar os vivos e os mortos. Creio no Espírito Santo, na Santa Igreja Católica, na comunhão dos santos, na remissão dos pecados, na ressurreição da carne, na vida eterna. Amém. Pai nosso que estais nos céus, santificado seja o vosso nome. Venha a nós o vosso reino, seja feita a vossa vontade, assim na terra como no céu. O pão nosso de cada dia nos dai hoje. Perdoai-nos as nossas ofensas, assim como nós perdoamos a quem nos tem ofendido. E não nos deixeis cair em tentação, mas livrai-nos do mal. Amém. O anjo do Senhor anunciou a Maria, e ela concebeu no Espírito Santo. Ave Maria, cheia de graça, o Senhor é convosco. Bendita sois vós entre as mulheres, e bendito é o fruto do vosso ventre, Jesus. Santa Maria, Mãe de Deus, rogai por nós, pecadores, agora e na hora de nossa morte. Amém. Eis aqui a serva do Senhor, faça-se em mim segundo a vossa palavra. Ave Maria, cheia de graça, o Senhor é convosco. Bendita sois vós entre as mulheres, e bendito é o fruto do vosso ventre, Jesus. Santa Maria, Mãe de Deus, rogai por nós, pecadores, agora e na hora de nossa morte. Amém. E o Verbo se fez carne e habitou entre nós. Ave Maria, cheia de graça, o Senhor é convosco. Bendita sois vós entre as mulheres, e bendito é o fruto do vosso ventre, Jesus. Santa Maria, Mãe de Deus, rogai por nós, pecadores, agora e na hora de nossa morte. Amém. Glória ao Pai, ao Filho e ao Espírito Santo, como era no princípio, agora e sempre. Amém. Mistérios gloriosos. Primeiro mistério, contemplamos a ressurreição de nosso Senhor Jesus Cristo. Sei que estais procurando Jesus, que foi crucificado. Ele não está aqui, pois ressuscitou conforme havia dito. Pai nosso que estais nos céus, santificado seja o vosso nome. Venha a nós o vosso reino. Seja feita a vossa vontade, assim na terra como no céu. O pão nosso de cada dia nos dai hoje. Perdoai-nos as nossas ofensas, assim como nós perdoamos a quem nos tem ofendido. E não nos deixeis cair em tentação, mas livrai-nos do mal. Amém. Ave Maria, cheia de graça, o Senhor é convosco. Bendita sois vós entre as mulheres, e bendito é o fruto do vosso ventre, Jesus. Santa Maria, Mãe de Deus, rogai por nós, pecadores, agora e na hora de nossa morte. Amém. Ave Maria, cheia de graça, o Senhor é convosco. Bendita sois vós entre as mulheres, e bendito é o fruto do vosso ventre, Jesus. Santa Maria, Mãe de Deus, rogai por nós, pecadores, agora e na hora de nossa morte. Amém. Ave Maria, cheia de graça, o Senhor é convosco. Bendita sois vós entre as mulheres, e bendito é o fruto do vosso ventre, Jesus. Santa Maria, Mãe de Deus, rogai por nós, pecadores, agora e na hora de nossa morte. Amém. Ave Maria, cheia de graça, o Senhor é convosco. Bendita sois vós entre as mulheres, e bendito é o fruto do vosso ventre, Jesus. Santa Maria, Mãe de Deus, rogai por nós, pecadores, agora e na hora de nossa morte. Amém. Ave Maria, cheia de graça, o Senhor é convosco. Bendita sois vós entre as mulheres, e bendito é o fruto do vosso ventre, Jesus. Santa Maria, Mãe de Deus, rogai por nós, pecadores, agora e na hora de nossa morte. Amém. Ave Maria, cheia de graça, o Senhor é convosco. Bendita sois vós entre as mulheres, e bendito é o fruto do vosso ventre, Jesus. Santa Maria, Mãe de Deus, rogai por nós, pecadores, agora e na hora de nossa morte. Amém. Ave Maria, cheia de graça, o Senhor é convosco. Bendita sois vós entre as mulheres, e bendito é o fruto do vosso ventre, Jesus. Santa Maria, Mãe de Deus, rogai por nós, pecadores, agora e na hora de nossa morte. Amém. Ave Maria, cheia de graça, o Senhor é convosco. Bendita sois vós entre as mulheres, e bendito é o fruto do vosso ventre, Jesus. Santa Maria, Mãe de Deus, rogai por nós, pecadores, agora e na hora de nossa morte. Amém. Ave Maria, cheia de graça, o Senhor é convosco. Bendita sois vós entre as mulheres, e bendito é o fruto do vosso ventre, Jesus. Santa Maria, Mãe de Deus, rogai por nós, pecadores, agora e na hora de nossa morte. Amém. Ave Maria, cheia de graça, o Senhor é convosco. Bendita sois vós entre as mulheres, e bendito é o fruto do vosso ventre, Jesus. Santa Maria, Mãe de Deus, rogai por nós, pecadores, agora e na hora de nossa morte. Amém. Glória ao Pai, ao Filho e ao Espírito Santo, como era no princípio, agora e sempre. Amém. Segundo mistério, contemplamos a ascensão de Jesus ao céu. E erguendo as mãos, abençoou-os. E enquanto os abençoava, distanciou-se deles e era elevado ao céu. Pai nosso que estais nos céus, santificado seja o vosso nome. Venha a nós o vosso reino. Seja feita a vossa vontade, assim na terra como no céu. O pão nosso de cada dia nos dai hoje. Perdoai-nos as nossas ofensas, assim como nós perdoamos a quem nos tem ofendido. E não nos deixeis cair em tentação, mas livrai-nos do mal. Amém. Ave Maria, cheia de graça, o Senhor é convosco. Bendita sois vós entre as mulheres, e bendito é o fruto do vosso ventre, Jesus. Santa Maria, Mãe de Deus, rogai por nós, pecadores, agora e na hora de nossa morte. Amém. Ave Maria, cheia de graça, o Senhor é convosco. Bendita sois vós entre as mulheres, e bendito é o fruto do vosso ventre, Jesus. Santa Maria, Mãe de Deus, rogai por nós, pecadores, agora e na hora de nossa morte. Amém. Ave Maria, cheia de graça, o Senhor é convosco. Bendita sois vós entre as mulheres, e bendito é o fruto do vosso ventre, Jesus. Santa Maria, Mãe de Deus, rogai por nós, pecadores, agora e na hora de nossa morte. Amém. Ave Maria, cheia de graça, o Senhor é convosco. Bendita sois vós entre as mulheres, e bendito é o fruto do vosso ventre, Jesus. Santa Maria, Mãe de Deus, rogai por nós, pecadores, agora e na hora

Deus, rogai por nós, pecadores, agora e na hora de nossa morte. Amém. Ave Maria, cheia de graça, o Senhor é convosco. Bendita sois vós entre as mulheres, e bendito é o fruto do vosso ventre, Jesus. Santa Maria, Mãe de Deus, rogai por nós, pecadores, agora e na hora de nossa morte. Amém. Ave Maria, cheia de graça, o Senhor é convosco. Bendita sois vós entre as mulheres, e bendito é o fruto do vosso ventre, Jesus. Santa Maria, Mãe de Deus, rogai por nós, pecadores, agora e na hora de nossa morte. Amém. Ave Maria, cheia de graça, o Senhor é convosco. Bendita sois vós entre as mulheres, e bendito é o fruto do vosso ventre, Jesus. Santa Maria, Mãe de Deus, rogai por nós, pecadores, agora e na hora de nossa morte. Amém. Ave Maria, cheia de graça, o Senhor é convosco. Bendita sois vós entre as mulheres, e bendito é o fruto do vosso ventre, Jesus. Santa Maria, Mãe de Deus, rogai por nós, pecadores, agora e na hora de nossa morte. Amém. Glória ao Pai, ao Filho e ao Espírito Santo, como era no princípio, agora e sempre. Amém. Terceiro mistério. Contemplamos a descida do Espírito Santo sobre Nossa Senhora e os apóstolos. Apareceu-lhes então línguas como de fogo, que se repartiam e que pousavam sobre cada um deles. E todos ficaram repletos do Espírito Santo. Pai nosso que estais nos céus, santificado seja o vosso nome. Venha a nós o vosso reino. Seja feita a vossa vontade, assim na terra como no céu. O pão nosso de cada dia nos dai hoje. Perdoai-nos as nossas ofensas, assim como nós perdoamos a quem nos tem ofendido. E não nos deixeis cair em tentação, mas livrai-nos do mal. Amém. Ave Maria, cheia de graça, o Senhor é convosco. Bendita sois vós entre as mulheres, e bendito é o fruto do vosso ventre, Jesus. Santa Maria, Mãe de Deus, rogai por nós, pecadores, agora e na hora de nossa morte. Amém. Ave Maria, cheia de graça, o Senhor é convosco. Bendita sois vós entre as mulheres, e bendito é o fruto do vosso ventre, Jesus. Santa Maria, Mãe de Deus, rogai por nós, pecadores, agora e na hora de nossa morte. Amém. Ave Maria, cheia de graça, o Senhor é convosco. Bendita sois vós entre as mulheres, e bendito é o fruto do vosso ventre, Jesus. Santa Maria, Mãe de Deus, rogai por nós, pecadores, agora e na hora de nossa morte. Amém. Ave Maria, cheia de graça, o Senhor é convosco. Bendita sois vós entre as mulheres, e bendito é o fruto do vosso ventre, Jesus. Santa Maria, Mãe de Deus, rogai por nós, pecadores, agora e na hora de nossa morte. Amém. Ave Maria, cheia de graça, o Senhor é convosco. Bendita sois vós entre as mulheres, e bendito é o fruto do vosso ventre, Jesus. Santa Maria, Mãe de Deus, rogai por nós, pecadores, agora e na hora de nossa morte. Amém. Ave Maria, cheia de graça, o Senhor é convosco. Bendita sois vós entre as mulheres, e bendito é o fruto do vosso ventre, Jesus. Santa Maria, Mãe de Deus, rogai por nós, pecadores, agora e na hora de nossa morte. Amém. Ave Maria, cheia de graça, o Senhor é convosco. Bendita sois vós entre as mulheres, e bendito é o fruto do vosso ventre, Jesus. Santa Maria, Mãe de Deus, rogai por nós, pecadores, agora e na hora de nossa morte. Amém. Ave Maria, cheia de graça, o Senhor é convosco. Bendita sois vós entre as mulheres, e bendito é o fruto do vosso ventre, Jesus. Santa Maria, Mãe de Deus, rogai por nós, pecadores, agora e na hora de nossa morte. Amém. Ave Maria, cheia de graça, o Senhor é convosco. Bendita sois vós entre as mulheres, e bendito é o fruto do vosso ventre, Jesus. Santa Maria, Mãe de Deus, rogai por nós, pecadores, agora e na hora de nossa morte. Amém. Ave Maria, cheia de graça, o Senhor é convosco. Bendita sois vós entre as mulheres, e bendito é o fruto do vosso ventre, Jesus. Santa Maria, Mãe de

Deus, rogai por nós, pecadores, agora e na hora de nossa morte. Amém. Glória ao Pai, ao Filho e ao Espírito Santo, como era no princípio, agora e sempre. Amém. Quarto mistério, contemplamos a assunção de Nossa Senhora ao céu. Meu espírito se alegra em Deus, meu Salvador, porque olhou para a humildade de sua serva. De agora em diante, todas as gerações me chamarão bem-aventurada. Pai nosso que estais nos céus, santificado seja o vosso nome. Venha a nós o vosso reino. Seja feita a vossa vontade, assim na terra como no céu. O pão nosso de cada dia nos dai hoje. Perdoai-nos as nossas ofensas, assim como nós perdoamos a quem nos tem ofendido. E não nos deixeis cair em tentação, mas livrai-nos do mal. Amém. Ave Maria, cheia de graça, o Senhor é convosco. Bendita sois vós entre as mulheres, e bendito é o fruto do vosso ventre, Jesus. Santa Maria, Mãe de Deus, rogai por nós, pecadores, agora e na hora de nossa morte. Amém. Ave Maria, cheia de graça, o Senhor é convosco. Bendita sois vós entre as mulheres, e bendito é o fruto do vosso ventre, Jesus. Santa Maria, Mãe de Deus, rogai por nós, pecadores, agora e na hora de nossa morte. Amém. Ave Maria, cheia de graça, o Senhor é convosco. Bendita sois vós entre as mulheres, e bendito é o fruto do vosso ventre, Jesus. Santa Maria, Mãe de Deus, rogai por nós, pecadores, agora e na hora de nossa morte. Amém. Ave Maria, cheia de graça, o Senhor é convosco. Bendita sois vós entre as mulheres, e bendito é o fruto do vosso ventre, Jesus. Santa Maria, Mãe de Deus, rogai por nós, pecadores, agora e na hora de nossa morte. Amém. Ave Maria, cheia de graça, o Senhor é convosco. Bendita sois vós entre as mulheres, e bendito é o fruto do vosso ventre, Jesus. Santa Maria, Mãe de Deus, rogai por nós, pecadores, agora e na hora de nossa morte. Amém. Ave Maria, cheia de graça, o Senhor é convosco. Bendita sois vós entre as mulheres, e bendito é o fruto do vosso ventre, Jesus. Santa Maria, Mãe de Deus, rogai por nós, pecadores, agora e na hora de nossa morte. Amém. Ave Maria, cheia de graça, o Senhor é convosco. Bendita sois vós entre as mulheres, e bendito é o fruto do vosso ventre, Jesus. Santa Maria, Mãe de Deus, rogai por nós, pecadores, agora e na hora de nossa morte. Amém. Ave Maria, cheia de graça, o Senhor é convosco. Bendita sois vós entre as mulheres, e bendito é o fruto do vosso ventre, Jesus. Santa Maria, Mãe de Deus, rogai por nós, pecadores, agora e na hora de nossa morte. Amém. Ave Maria, cheia de graça, o Senhor é convosco. Bendita sois vós entre as mulheres, e bendito é o fruto do vosso ventre, Jesus. Santa Maria, Mãe de Deus, rogai por nós, pecadores, agora e na hora de nossa morte. Amém. Ave Maria, cheia de graça, o Senhor é convosco. Bendita sois vós entre as mulheres, e bendito é o fruto do vosso ventre, Jesus. Santa Maria, Mãe de Deus, rogai por nós, pecadores, agora e na hora de nossa morte. Amém. Glória ao Pai, ao Filho e ao Espírito Santo, como era no princípio, agora e sempre. Amém. Quinto mistério, contemplamos a coroação de Maria como rainha do céu e da terra. Surgiu um grandioso sinal no céu, uma mulher vestida como o sol, tendo a lua sob os seus pés e sobre a cabeça uma coroa de 12 estrelas. Pai nosso que estais nos céus, santificado seja o vosso nome. Venha a nós o vosso reino. Seja feita a vossa vontade, assim na terra como no céu. O pão nosso de cada dia nos dai hoje. Perdoai-nos as nossas ofensas, assim como nós perdoamos a quem nos tem ofendido. E não nos deixeis cair em tentação, mas livrai-nos do mal. Amém. Ave Maria, cheia de graça, o Senhor é convosco. Bendita sois vós entre as mulheres, e bendito é o fruto do vosso ventre, Jesus.
Santa Maria, Mãe de Deus, rogai por nós, pecadores, agora e na hora de nossa morte. Amém. Ave Maria, cheia de graça, o Senhor é convosco. Bendita sois vós entre as mulheres, e bendito é o fruto do vosso ventre, Jesus. Santa Maria, Mãe de Deus, rogai por nós, pecadores, agora e na hora de nossa morte. Amém. Ave Maria, cheia de graça, o Senhor é convosco. Bendita sois vós entre as mulheres, e bendito é o fruto do vosso ventre, Jesus. Santa Maria, Mãe de Deus, rogai por nós, pecadores, agora e na hora de nossa morte. Amém. Ave Maria, cheia de graça, o Senhor é convosco. Bendita sois vós entre as mulheres, e bendito é o fruto do vosso ventre, Jesus. Santa Maria, Mãe de Deus, rogai por nós, pecadores, agora e na hora de nossa morte. Amém. Ave Maria, cheia de graça, o Senhor é convosco. Bendita sois vós entre as mulheres, e bendito é o fruto do vosso ventre, Jesus. Santa Maria, Mãe de Deus, rogai por nós, pecadores, agora e na hora de nossa morte. Amém. Ave Maria, cheia de graça, o Senhor é convosco. Bendita sois vós entre as mulheres, e bendito é o fruto do vosso ventre, Jesus. Santa Maria, Mãe de Deus, rogai por nós, pecadores, agora e na hora de nossa morte. Amém. Ave Maria, cheia de graça, o Senhor é convosco. Bendita sois vós entre as mulheres, e bendito é o fruto do vosso ventre, Jesus. Santa Maria, Mãe de Deus, rogai por nós, pecadores, agora e na hora de nossa morte. Amém. Ave Maria, cheia de graça, o Senhor é convosco. Bendita sois vós entre as mulheres, e bendito é o fruto do vosso ventre, Jesus. Santa Maria, Mãe de Deus, rogai por nós, pecadores, agora e na hora de nossa morte. Amém. Ave Maria, cheia de graça, o Senhor é convosco. Bendita sois vós entre as mulheres, e bendito é o fruto do vosso ventre, Jesus. Santa Maria, Mãe de Deus, rogai por nós, pecadores, agora e na hora de nossa morte. Amém. Ave Maria, cheia de graça, o Senhor é convosco. Bendita sois vós entre as mulheres, e bendito é o fruto do vosso ventre, Jesus. Santa Maria, Mãe de Deus, rogai por nós, pecadores, agora e na hora de nossa morte. Amém. Glória ao Pai, ao Filho e ao Espírito Santo, como era no princípio, agora e sempre. Amém. Infinitas graças vos damos, soberana Rainha, pelos benefícios que recebemos de vossas mãos liberais. Dignai-vos agora e para sempre tomar-nos debaixo do vosso poderoso amparo, e para mais vos agradar, vos saudamos com uma salve rainha. Salve rainha, mãe de misericórdia, vida, doçura e esperança nossa salve. A vós bradamos os degredados filhos de Eva, a vós suspiramos, gemendo e chorando neste vale de lágrimas. Eia, pois, advogada nossa, esses vossos olhos misericordiosos a nós volvei, e depois desse desterro, mostrai-nos Jesus, bendito o fruto do vosso ventre. Ó clemente, ó piedosa, ó doce sempre Virgem Maria, rogai por nós, Santa Mãe de Deus, para que sejamos dignos das promessas de Cristo. Amém. Em nome do Pai, do Filho e do Espírito Santo. Amém.

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10: Olá, seja bem-vindo, você que acompanha a oração do ofício da Imaculada Conceição, aqui pela Canção Nova. Nós somos a Fraternidade São João Paulo II. Que você seja muito bem-vindo para que nós possamos rezar neste momento, né? Colocar todas as nossas intenções no colo da Virgem Maria. Ela que vem acompanhando a nossa vida em cada passo. Que neste momento você possa ter um encontro com o nosso Senhor Jesus, mediado pelas mãos da Virgem Maria. Estou aqui com o irmão Samuel, o irmão Gabriel, que hoje vamos juntos entoar esse cântico de louvor à Virgem Mãe. Então vamos começar? Em nome do Pai, do Filho e do Espírito Santo.

0: Senhor Deus, que concedais a vossos servos lograr perpétua saúde do corpo e da alma, e que pela intercessão da gloriosa, bem-aventurada sempre Virgem Maria, sejamos livres da presente tristeza e gozemos da eterna alegria. Por Cristo nosso Senhor. Amém. Queremos agradecer você que acompanhou esse ofício conosco. Nós somos a Fraternidade São João Paulo II. Se você quiser conhecer um pouquinho mais da comunidade, nós temos o Instagram, @fsjpii, e temos também o canal no YouTube. A paz fiquem com Deus. Em nome do Pai, do Filho e do Espírito Santo. Amém.
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2: Louvai o Senhor porque Ele é bom, porque a sua misericórdia é...

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Pai das misericórdias e Deus de toda consolação, ouvi-nos. Um bom dia a você que está aqui no Santuário do Pai das Misericórdias. Sejam todos muito bem-vindos. E um bom dia a você que nos acompanha pelo sistema Canção Nova de Comunicação, TV, rádio e internet. Com muita confiança, vamos dar início à Santa Missa.

0: Em nome do Pai, e do Filho, e do Espírito Santo.
1: Amém.
0: A graça de nosso Senhor Jesus Cristo, o amor do Pai e a comunhão do Espírito Santo estejam convosco.
1: Bendito seja Deus que nos reuniu no amor de Cristo.
0: Irmãos e irmãs, bom dia.
1: Bom dia.
0: Sejam todos bem-vindos a esta celebração eucarística. Acolho vocês que estão aqui no Santuário do Pai das Misericórdias. A você que nos acompanha em casa, pela Rádio Canção Nova, pela TV Canção Nova. Que bom chegar até você com a celebração da Eucaristia no dia do Senhor. Acolho a nossa equipe litúrgica, o Padre Éder, meu irmão de comunidade, e as intenções que estão no seu coração, que você agora apresente-as diante do altar. Eu quero rezar pelo aniversário de Douglas André de Souza, Robson Nogueira dos Santos, da TV Canção Nova, a Rosa Maria, aniversário de casamento de Luiz Fernando e Célia. Algum desses estão aqui no nosso meio? Se tiverem, levante a mão, Deus abençoe, está lá. Vamos aplaudir esses irmãos, Deus abençoe. Que bom celebrar o dom da vida de vocês. E rezar também por todas as intenções que você traz no seu coração. Eu sei que são muitas, e você agora, com muita fé e confiança, apresente-as ao Senhor. Meus irmãos e minhas irmãs, no dia em que nós celebramos a vitória de Cristo sobre o pecado e a morte, nós também somos chamados a morrer para o pecado e ressurgir para uma vida nova. Reconheçamo-nos necessitados da misericórdia do Pai.

0: Deus Todo-Poderoso, tenha compaixão de nós, perdoe os nossos pecados e nos conduza à vida eterna.
1: Amém.
0: Glória a Deus nas alturas,
1: e paz na terra aos homens por Ele amados. Senhor Deus, Rei dos céus, Deus Pai Todo-Poderoso, nós vos louvamos, nós vos bendizemos, nós vos adoramos, nós vos glorificamos, nós vos damos graças por vossa imensa glória. Senhor Jesus Cristo, Filho unigênito, Senhor Deus, Cordeiro de Deus, Filho de Deus Pai, vós que tirais o pecado do mundo, tende piedade de nós. Vós que tirais o pecado do mundo, acolhei a nossa súplica. Vós que estáis à direita do Pai, tende piedade de nós.
2: Só vós sois o Santo, só vós o Senhor, só vós o Altíssimo, Jesus Cristo, com o Espírito Santo, na glória de Deus Pai. Amém.
0: Oremos. Senhor, sede propício a vossos fiéis e benigno, multiplicai neles os dons da vossa graça, para que fervorosos na fé, esperança e caridade, perseverem sempre vigilantes na observância dos vossos mandamentos. Por nosso Senhor Jesus Cristo, vosso Filho, que é Deus e convosco vive e reina na unidade do Espírito Santo por todos os séculos dos séculos.
1: Amém.
3: Leitura do Livro da Sabedoria. Não há, além de ti, outro Deus que cuide de todas as coisas e a quem devas mostrar que teu julgamento não foi injusto. A tua força é princípio da tua justiça, e o teu domínio sobre todos te faz para com todos indulgente. Mostras a tua força a quem não crê na perfeição do teu poder, e nos que te conhecem, castigas o seu atrevimento. No entanto, dominando tua própria força, julgas com clemência e nos governas com grande consideração, pois quando quiseres, está ao teu alcance fazer uso do teu poder. Assim procedendo, ensinaste ao teu povo que o justo deve ser humano, e a teus filhos deste a confortadora esperança de que concedes o perdão aos pecadores. Palavra do Senhor.

Ó Senhor, vós sois bom e clemente, sois perdão para quem vos invoca. Escutai, ó Senhor, minha prece, o lamento da minha oração.

criastes virão adorar e louvar vosso nome. Sois tão grande e fazeis maravilhas. Vós somente sois Deus e Senhor.

Virgem. Leitura da carta de São Paulo aos Romanos. Irmãos, o Espírito vem em socorro da nossa fraqueza, pois nós

0: Senhor esteja convosco.
1: Ele está no meio de nós.
0: Proclamação do Evangelho de Jesus Cristo segundo Mateus.
1: Glória a vós, Senhor.
0: Naquele tempo, Jesus contou outra parábola à multidão. O reino dos céus é como um homem que semeou boa semente no seu campo. Enquanto todos dormiam, veio o seu inimigo, semeou joio no meio do trigo e foi embora. Quando o trigo cresceu e as espigas começaram a se formar, apareceu também o joio. Os empregados foram procurar o dono e lhe disseram: Senhor, não semeaste boa semente no teu campo? De onde veio então o joio? O dono respondeu: Foi algum inimigo que fez isso. Os empregados lhe perguntaram: Queres que vamos arrancar o joio? O dono respondeu: Não. Pode acontecer que, arrancando o joio, arranqueis também o trigo. Deixai crescer um e outro até a colheita. E no tempo da colheita, direi aos que cortam o trigo: Arrancai primeiro o joio e amarrai-o em feixes para ser queimado. Recolhei, porém, o trigo no meu celeiro. Palavra da salvação.
1: Glória a vós, Senhor.
2: Meus irmãos e minhas irmãs, no domingo passado, nós ouvimos do Evangelho que abriu esta sessão de parábolas sobre o reino dos céus. E vocês ouviram, na semana passada, a parábola do semeador. Deus semeia a sua palavra em nossos corações e nos dá a graça de frutificar esta boa semente plantada em nós. E é uma grande alegria sermos esse terreno onde Deus semeia a sua palavra. Porém, tem um outro também que gosta de semear, mas não a palavra, mas semear o joio dentro de nós, que é o maligno, que é o inimigo de Deus, que não quer que eu e você sejamos aquilo para o qual nós fomos criados para ser. E ele faz isso através de sugestões, ele faz isso através de opressões, e quando muito também no estágio, né, pior da situação, através da possessão. E que bom que nós estamos neste final de semana aqui na Canção Nova, vivendo esse acampamento Livrai-nos do mal, porque nós queremos nos libertar e nos livrar desse mal que muitas vezes assola o nosso coração. Porém, existe um mistério, muitas vezes desse mal que nós presenciamos dentro de nós e que muitas vezes nós somos impelidos a lutar contra ele constantemente. A liturgia de hoje, ela se abre com o livro da sabedoria, nós ouvimos na primeira leitura, onde o autor sagrado nos apresenta Deus indulgente, aquele que tem paciência, aquele que permite que os seus filhos até errem e depois se arrependam, aquele que dá ao homem o tempo para retornarem em si, para fazerem aquele caminho de volta, não é? Estamos aqui

0: com o mosaico do Pai, do abraço do Pai. Deus que dá o tempo e permite até que o filho se afaste da sua casa, do seu amor, do seu cuidado paterno, experimente, não é, a amargura de uma vida longe dele, mas depois o abraça nesse abraço de amor e perdão. Deus é indulgente. Nessa batalha contra o mal, nesta batalha que nós travamos todos os dias contra o mal que está dentro de nós, nós precisamos conservar esta visão de Deus positiva. Deus é indulgente, Deus é favorável. E o Salmo completou isso: sois bom e clemente, sois perdão para quem vos invoca. Nós precisamos conservar esta imagem positiva de Deus, porque são os seus atributos paternos: a clemência, a bondade, o perdão. Não nos esqueçamos disso. Quando você tocar na mais profunda miséria do seu coração, que você, nesse momento, consiga dizer: Deus é clemente, Deus é favorável, Deus é perdão, eu posso voltar. Esta é a força motriz de uma caminhada de discipulado, a força que nos move a buscar a santidade. Não nos deprimir e negativamente ficar parado na nossa miséria, mas voltar o nosso olhar para Deus e para a sua bondade. E esse tema, ele é ricamente trabalhado na famosa parábola que nós ouvimos do joio e do trigo. Esse mistério desta ambiguidade que está presente em todos nós. E São Paulo resume isso dizendo: eu acabo não fazendo o bem que eu quero fazer e acabo fazendo o mal que eu não queria fazer. São Paulo resume isso, desta lei que está dentro de nós, esta ambiguidade: eu quero, mas eu não consigo. Quero fazer o bem, mas acabo fazendo o mal. Eu pergunto para você, quantas vezes, né, você se esbarrou com coisas estranhas à sua essência? Verdade ou não? Quantas vezes você tocou em coisas que são estranhas àquilo que você é, criado à imagem e semelhança de Deus? Você se deu conta: como é que eu sou capaz de fazer um negócio desse? Como é que eu sou capaz de pensar uma besteira dessa? Como é que eu sou capaz de ter sentimentos tão ruins dentro de mim? Quem de nós nunca tocou nessa verdade? Quem de nós nunca viveu esse drama? Porque a vida real, ela não é tão homogênea assim, né? Tem aquele brinquedinho do Lego, a gente acha que tudo tem que se encaixar, né? A vida não é assim. A vida, ela é heterogênea, segundo as nossas escolhas, não segundo Deus, não segundo a criação, não segundo o plano do Criador, que nos criou a sua imagem e semelhança, mas por causa das nossas escolhas. Nossas estradas muitas vezes vão tortuosas, e muitas vezes Deus lança a sua semente, a sua sagrada semente, a sua palavra, em terrenos muito inapropriados dentro de nós, em terrenos que não estão propícios ao crescimento, e nós tocamos nesta realidade. A bondade com a qual nós fomos criados parece que desaparece. E aí ficam aqueles sentimentos destrutivos, ficam aquelas contradições dentro de nós. O que fazer? Nos desesperar? Arrancar os cabelos, quem ainda os tem? Não. A primeira coisa, olhar para a clemência de Deus, como eu disse. A primeira coisa a ser feita é voltar o nosso olhar para a bondade de Deus. Deus é bom, sumamente bom, e eu preciso me aproximar dele. Com toda a minha miséria, com toda a minha maldade, com tudo que está em mim, eu preciso me aproximar de Deus. A parábola de hoje não terminou falando de um fogo que vai queimar aquele bendito joio? Então, esse fogo está aqui. É o fogo do amor de Deus que nos deu o seu Filho, que entregou o seu Filho por amor a mim e a você. Nós temos que aquecer o nosso coração aqui neste fogo de amor, para que toda a maldade desapareça de dentro do nosso coração. Agora, tem um outro passo a ser feito, que é ter paciência. Se Deus é paciente, se Deus é clemente, se Deus é bondade e perdão, eu não posso querer também arrancar as coisas de um modo radical. Eu preciso ter paciência, porque Deus tem paciência comigo. Até porque a parábola, ela apresenta esses dois elementos, trigo e joio, com uma diferença muito sutil, porque eles se parecem muito. As duas realidades se parecem muito. Porém, o trigo, quando ele fica dourado, é quando ele está maduro. Já o joio, ele permanece sempre verde e não tem nada dentro, não tem fruto. Essa é a diferença. Então, a diferença é deixar as coisas caminharem, porque o grande risco que a parábola apresentou é que arrancando o joio, arranque também a semente boa. Tenha paciência com você, tenha paciência com o teu processo de conversão, porque a nossa vida com Deus, ela vai passo a passo, superando limitações, superando dificuldades. O problema é que às vezes nós queremos, né, com aquela ideia de um radicalismo, né, queremos ser muito radicais e acabamos jogando fora coisas preciosas. Os extremos são sempre perigosos, não é? Nem o relaxamento, mas também nem o radicalismo. Os extremos são sempre perigosos, porque, meus irmãos e minhas irmãs, o bem, ele tem o seu tempo próprio. O bem, ele tem o seu tempo, e ele precisa de tempo para florescer. Por isso vale a pena esperar. Nós nunca devemos emitir, eu estou falando isso aqui em relação a nós, mas também em relação aos outros, porque às vezes nós cobramos demais das pessoas, nós esperamos demais das pessoas, e nós não podemos emitir julgamentos que são cortantes, julgamentos de exclusão, julgamentos definitivos sobre aquele que está também em crescimento. Porque se eu e você estamos num processo de crescimento, amadurecendo, o outro também está. E eu preciso respeitar esse tempo que o próprio Deus dá a esta pessoa. É o próprio Deus que dá esse tempo. A gente tem aquela mania, né, de querer enfiar a goela abaixo, o Cristo, Deus na vida das pessoas. Tenha paciência com você e com os outros. Por isso que um dos trabalhos mais difíceis é o trabalho de educar. É o trabalho de formar alguém, porque não é fácil. Não é fácil pegar uma pedra bruta e transformá-la num diamante, né? Até porque a palavra educar, ex ducere, é trazer para fora aquilo que é a essência do outro, o bem que está dentro do outro. E é um trabalho demorado, que exige tempo, que exige muita paciência. Então hoje também, olhando para dentro de nós, nós precisamos também reconhecer: eu tenho que dar tempo para aqueles que estão perto de mim, porque Deus, que é bondoso e clemente, tem paciência com essa pessoa. Eu concluo com aquilo que está na segunda leitura: porque o Espírito vem em auxílio à nossa fraqueza. O Espírito vem em auxílio à nossa fraqueza. E quem de nós não tem alguma fraqueza em alguma área? Todos nós a possuímos. Mas o Espírito vem em auxílio para que o homem novo, a mulher nova, apareça, venha à tona, apoiado na graça de Deus. Então, feche por um instante os seus olhos, olhe para dentro de você, reconheça as contradições que existem hoje dentro de você. Reconheça com muita sinceridade as tuas imperfeições. E agora, deixe um grito de dentro do seu coração dizer: Espírito Santo, vem em auxílio à minha fraqueza. Espírito Santo, vem em auxílio à minha miséria. Eu preciso da tua força. Eu preciso da tua graça. Olhe nesta hora para a bondade de Deus que marca a sua história. Olhe para a bondade de Deus que te criou à imagem e semelhança dele. Reconheça sim as coisas boas que estão dentro de você, os sentimentos que você é capaz de ter, de caridade, de compaixão, mas também reconheça aqueles sentimentos que são uma verdadeira contradição e peça do fundo do teu coração: ajuda-me, Espírito Santo, ajuda-me a ser aquilo que Deus quer, aquilo que Deus pensa a respeito de mim. Sozinho eu não posso, eu não consigo. Os meus passos ainda são muito lentos e muitas vezes passos para trás. Muitas vezes eu não caminho num processo de conversão, mas muitas vezes eu estou numa perversão. Eu estou me afastando daquilo que Deus quer de mim. Ajuda-me, Espírito Santo. Fale agora com as tuas palavras. Peça agora aí no seu interior. Peça a ajuda do Espírito Santo. Ele vem em auxílio à tua fraqueza, seja ela qual for, da sua personalidade, do seu caráter, da sua afetividade, da sua sexualidade, dos seus relacionamentos. Espírito Santo de Deus, socorra-nos. Venha sobre nós com a tua graça e leva-nos para a vontade de Deus. Nós não queremos nos afastar dela. Leva-nos para a vontade de Deus. Faz amadurecer a semente da palavra de Deus que foi plantada em nossos corações. Não nos deixe nas trevas, Espírito Santo, mas faz-nos caminhar para a luz de Cristo, para a salvação que Ele nos oferece. É isso que nós te pedimos, Espírito Santo de Deus. Obrigado pela tua presença em nossa vida. Obrigado pela tua força que nos move. Obrigado, Espírito Santo, porque nunca nos abandonas, mas está sempre conosco. Nós te bendizemos, te glorificamos, Senhor, por esses dons, pela graça da presença da Santíssima Trindade, o amor do Pai, o teu amor, Jesus, e o amor do Espírito Santo. Glória ao Pai, ao Filho e ao Espírito Santo, como era no princípio, agora e sempre. Amém. Creio em Deus Pai Todo-Poderoso, Criador do céu e da terra,
1: e em Jesus Cristo, seu único Filho, nosso Senhor, que foi concebido pelo poder do Espírito Santo, nasceu da Virgem Maria, padeceu sob Pôncio Pilatos, foi crucificado, morto e sepultado, desceu à mansão dos mortos, ressuscitou ao terceiro dia, subiu aos céus, está sentado à direita de Deus Pai Todo-Poderoso, donde há de vir a julgar os vivos e os mortos. Creio no Espírito Santo, na Santa Igreja Católica, na comunhão dos santos, na remissão dos pecados, na ressurreição da carne e na vida eterna. Amém.
0: Irmãs e irmãos, confiantes de que o Senhor cuida de todas as coisas, peçamos que Ele venha em socorro da nossa fraqueza, rezando com fé: Senhor, mostrai-nos vossa força.
2: Senhor, mostrai-nos vossa força.
3: Pela Igreja de Deus, para que viva na unidade que gera compromisso e saiba superar as divisões e as tensões por meio da fraternidade e da caridade. Rezemos com fé.
0: Senhor, mostrai-nos vossa força.
3: Pelos povos, para que, em meio às agitações e ansiedades do mundo atual, tenham as luzes do Espírito Santo, que tudo acalma e torna possível. Rezemos com fé.
0: Senhor, mostrai-nos vossa força.
3: Pela saúde mental, física e espiritual de todas as pessoas que, atormentadas pela cultura do ódio, da violência e da intolerância, adoecem e se tornam insensíveis. Rezemos com fé.
0: Senhor, mostrai-nos vossa força.
3: Pelas paróquias, para que, pondo a comunhão no centro, sejam cada vez mais comunidades de fé, fraternidade e acolhimento dos mais necessitados. Rezemos com fé.
0: Senhor, mostrai-nos vossa força. Deus de toda bondade e paciência, em vós está a nossa confiança. Acolhei nossos humildes pedidos, que depositamos diante do vosso coração, por Cristo nosso Senhor.
3: Amém. Amém.
1: Chegado o momento do ofertório, podemos ouvir o apelo de Deus, pedindo, né, que possamos nos dar o nosso coração, que possamos dar o nosso coração a Ele. E nós pedimos que você que pode, ajude essa obra de evangelização a levar esse evangelho que nos convence de que Deus realmente nos mostra a sua força de nos retirar do pecado e de nos doar a própria salvação. Então você que pode, ajude essa obra de evangelização. Você que está aqui pode ajudar os nossos irmãos que estão passando as urnas, o banco, e você que está em casa, você pode nos ajudar através do QR Code que aparece em sua tela. Deus abençoe a sua generosidade.

0: Orai, irmãos e irmãs, para que o meu e o vosso sacrifício seja aceito por Deus Pai Todo-Poderoso.
1: Receba o Senhor por tuas mãos este sacrifício para a glória do seu nome, para o nosso bem e de toda a sua santa Igreja.
0: Ó Deus, no único sacrifício da cruz, levastes à plenitude os diversos sacrifícios da antiga lei. Aceitai esta oblação das mãos dos vossos fiéis e santificai-a com a mesma bênção que destes à oferta de Abel, a fim de que sirva para a salvação de todos o que cada um trouxe em vossa honra, por Cristo nosso Senhor.
1: Amém.
0: O Senhor esteja convosco.
1: Ele está no meio de nós.
0: Corações ao alto.
1: O nosso coração está em Deus.
0: Demos graças ao Senhor nosso Deus.
1: É nosso dever e nossa salvação.
0: Na verdade, é digno e justo, é nosso dever e salvação, dar-vos graças sempre e em todo lugar, Senhor Pai Santo, Deus Eterno e Todo-Poderoso. Pois em vossa misericórdia amastes tanto o mundo que nos enviastes vosso próprio Filho como Redentor. Quisestes que ele fosse em tudo igual a nós, menos no pecado, para amardes em nós o que vos comprazia em vosso Filho. Por sua obediência, ele restaurou os dons que por nossa desobediência, pecando, tínhamos perdido. Por isso, também nós vos louvamos, Senhor, com todos os anjos e santos, e exultantes, cantamos a uma só voz.

0: Na verdade, vós sois santo, ó Deus do universo, e tudo que criastes proclama o vosso louvor, porque por Jesus Cristo, vosso Filho e Senhor nosso, e pela força do Espírito Santo, dais vida e santidade a todas as coisas, e não cessais de reunir para vós um povo que vos ofereça em toda parte, do nascer ao pôr do sol, um sacrifício perfeito. Por isso, ó Pai, nós vos suplicamos, santificai pelo Espírito Santo as oferendas que vos apresentamos para serem consagradas, a fim de que se tornem o corpo e o sangue de vosso Filho, nosso Senhor Jesus Cristo, que nos mandou celebrar estes mistérios.
1: Enviai o vosso Espírito Santo.
0: Na noite em que ia ser entregue, Jesus tomou o pão, pronunciou a bênção de ação de graças, partiu e o deu a seus discípulos, dizendo: tomai todos e comei, isto é o meu corpo, que será entregue por vós.

Do mesmo modo, no fim da ceia, ele tomou o cálice em suas mãos, pronunciou a bênção de ação de graças e o deu a seus discípulos, dizendo: Tomai todos e bebei, este é o cálice do meu sangue, o sangue da nova e eterna aliança, que será derramado por vós e por todos para a remissão dos pecados. Fazei isto em memória de mim.

0: Mistério da fé.
1: Anunciamos, Senhor, a vossa morte e proclamamos a vossa ressurreição. Vinde, Senhor Jesus.
0: Celebrando agora, ó Pai, o memorial da paixão redentora do vosso Filho, da sua gloriosa ressurreição e ascensão ao céu, e enquanto esperamos sua nova vinda, nós vos oferecemos em ação de graças este sacrifício vivo e santo.
1: Aceitai, ó Senhor, a nossa oferta.
0: Olhai com bondade a oblação da vossa Igreja e reconhecei nela o sacrifício que nos reconciliou convosco. Concedei que, alimentando-nos com o corpo e o sangue do vosso Filho, repletos do Espírito Santo, nos tornemos em Cristo um só corpo e um só Espírito.
1: O Espírito nos una num só corpo.
2: Que o mesmo Espírito faça de nós uma eterna oferenda para alcançarmos a herança com os vossos eleitos, a Santíssima Virgem Maria, Mãe de Deus, São José, seu castíssimo esposo, os vossos santos apóstolos e gloriosos mártires, São João Batista, Dom Bosco e todos os santos que não cessam de interceder por nós na vossa presença.
1: Fazei de nós uma perfeita oferenda.
2: Nós vos suplicamos, Senhor, que este sacrifício da nossa reconciliação estenda a paz e a salvação ao mundo inteiro. Confirmai na fé e na caridade a vossa Igreja, que caminha neste mundo com o vosso servo Papa Leão e o nosso bispo Vladimir, com os bispos do mundo inteiro, os presbíteros e diáconos, os outros ministros e o povo por vós redimido. Atendei propício às preces desta família que reunistes em vossa presença. Reconduzi a vós, Pai de misericórdia, todos os vossos filhos e filhas dispersos pelo mundo inteiro.
1: Lembrai-vos, ó Pai, da vossa Igreja.
2: Acolhei com bondade no vosso reino os nossos irmãos e irmãs que partiram desta vida e todos os que morreram na vossa amizade. Unidos a eles, esperamos também nós saciar-nos eternamente da vossa glória, por Cristo Senhor nosso. Por Ele, dais ao mundo todo bem e toda graça.
0: Por Cristo, com Cristo e em Cristo, a vós, Deus Pai Todo-Poderoso, na unidade do Espírito Santo, toda a honra e toda a glória por todos os séculos dos séculos.
1: Amém.
0: O Senhor nos comunicou o seu Espírito. Com a confiança e a liberdade de filhos e filhas, digamos juntos: Pai nosso,
1: que estais nos céus, santificado seja o vosso nome. Venha a nós o vosso reino, seja feita a vossa vontade, assim na terra como no céu. O pão nosso de cada dia nos dai hoje. Perdoai-nos as nossas ofensas, assim como nós perdoamos a quem nos tenha ofendido. E não nos deixeis cair em tentação, mas livrai-nos do mal.
0: Livrai-nos de todos os males, ó Pai, dai-nos hoje a vossa paz. Ajudados pela vossa misericórdia, sejamos sempre livres do pecado e protegidos de todos os perigos, enquanto aguardamos a feliz esperança e a vinda do nosso Salvador Jesus Cristo.
1: Vosso é o reino, o poder e a glória para sempre.
0: Senhor Jesus Cristo, dissestes aos vossos apóstolos: eu vos deixo a paz, eu vos dou a minha paz. Não olheis os nossos pecados, mas a fé que anima a vossa Igreja. Dai-lhe, segundo o vosso desejo, a paz e a unidade. Vós que sois Deus com o Pai e o Espírito Santo.
1: Amém.
0: A paz do Senhor esteja sempre convosco.
1: O amor de Cristo nos uniu. Cordeiro de Deus, que tirais o pecado do mundo, tende piedade de nós. Cordeiro de Deus, que tirais o pecado do mundo, tende piedade de nós. Cordeiro de Deus, que tirais o pecado do mundo, dai-nos a paz.
0: Provai e vede como o Senhor é bom. Feliz de quem nele encontra o seu refúgio. Eis o Cordeiro de Deus que tira o pecado do mundo.
1: Senhor, eu não sou digna de que entreis em minha morada, mas dizei uma palavra e eu serei salva.

Irmãos e irmãs, chegou o momento mais importante da Santa Missa, a Sagrada Comunhão. Aproximemo-nos com fé e piedade. Comunguem aqueles que participaram da missa desde o seu início. A comunhão pode ser recebida na boca ou na mão. Se for na mão, coloque uma mão sobre a outra, em forma de trono, com todo cuidado e atenção, também aos fragmentos da Santa Eucaristia. Comunguemos diante do ministro. Aqueles que hoje não puderem comungar sacramentalmente, façam neste momento a sua comunhão espiritual.

0: O Senhor, bom e clemente, nos deixou o memorial de suas grandes maravilhas. Ele dá o alimento aos que o temem. Oremos. Nós vos pedimos, Senhor misericordioso, permanecei junto ao vosso povo e fazei passar da antiga para a nova vida aqueles que iniciastes nos mistérios do céu, por Cristo nosso Senhor.
1: Amém.
0: Vamos confiar a nossa semana, vamos confiar a nossa vida e nossas famílias nas mãos de Nossa Senhora, suplicando a sua materna intercessão. Ave Maria, cheia de graças, o Senhor é convosco. Bendita sois vós entre as mulheres, bendito é o fruto do vosso ventre, Jesus. Santa Maria, Mãe de Deus, rogai por nós, pecadores, agora e na hora de nossa morte.
1: Amém.
0: Rogai por nós, Santa Mãe de Deus,
1: para que sejamos dignos das promessas de Cristo.
0: Amém. Se você tem algum objeto de piedade que você deseja ser abençoado, sobretudo a água, apresente agora com fé e confiança ao Senhor. Bendito sois, Senhor, fonte e origem de toda a bênção, pois vos alegrais com o vigor da piedade dos vossos fiéis. Permanecei ao lado deles e concedei que eles usem estes sinais de fé e piedade para transformar-se na imagem do vosso Filho, que vive e reina para sempre.
1: Amém.
0: Vamos receber a bênção final desta Santa Missa, levando no seu coração a esperança de que você, com a graça de Deus, pode ser santo, pode ser santa. Tenha paciência. Deus tem paciência conosco. O Senhor esteja convosco.
1: Ele está no meio de nós.
0: Deus vos abençoe e vos guarde.
1: Amém.
0: Ele vos mostre a sua face e se compadeça de vós.
1: Amém.
0: Volva para vós o seu olhar e vos dê a sua paz.
1: Amém.
0: E a bênção de Deus Todo-Poderoso, Pai e Filho e Espírito Santo, desça sobre vós e permaneça para sempre.
1: Amém.
0: Glorificai o Senhor com vossas vidas. Ide em paz e o Senhor vos acompanhe.
1: Graças a Deus.

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9: Quem é fiel nas pequenas coisas, será fiel também nas grandes. E quem é injusto nas pequenas, será injusto também nas grandes. Evangelho de São Lucas, capítulo 16, versículo 10.
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1: Pelo sistema Canção Nova de Comunicação, você que está em casa nesta manhã de domingo, domingo, dia do Senhor. Sou eu, Luciana Paula, com você nesta manhã. Antes de iniciar o acampamento, livrai-nos do mal. Daqui a pouquinho, lá no Centro de Evangelização, nós retomaremos o nosso acampamento Livrai-nos do Mal com uma adoração ao Santíssimo Sacramento. Você que está na sintonia é convidado a permanecer conosco neste dia com o acampamento Livrai-nos do Mal. Vamos ouvir uma música gostosa para esquentar nossa manhã de domingo.

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1: Estamos no acampamento Livrai-nos do Mal, nesta manhã de domingo, domingo dia do Senhor. O tema do acampamento Livrai-nos do Mal é: estejamos sóbrios e revestidos com a couraça da fé e do amor. Essa citação está em 1 Tessalonicenses 5:8. É um convite para todos que querem e desejam fortalecer sua fé, revestir-se da armadura espiritual e experimentar a libertação e a paz que vem de Deus. Você quer experimentar essa libertação e essa paz que vem de Deus? Então, fique conosco neste acampamento, que aqui nós aqui você aprenderá como viver uma vida de santidade, uma vida de libertação. O nosso saudoso Padre Jonas dizia assim: a libertação é uma conquista diária baseada na fé, no perdão e no rompimento com o pecado. Nós precisamos romper com o pecado. Eu preciso romper com o pecado, e você? E não são pecados graves, não. São os nossos pecados do dia a dia, aqueles pequenos pecados de falar mal do irmão, de uma pequena mentirinha que não faz mal para ninguém. Faz mal sim, gente. Faz mal. O pecado nos faz mal, pequeno ou grande. Pecado é pecado. Então, você é convidado hoje a romper com o pecado. Romper com o pecado não quer dizer que você nunca mais vai pecar. Você vai pecar sim, mas você vai se levantar, pedir perdão e continuar. Santo é o pecador que nunca desiste, dizia o Papa João Paulo II. Então, você pode ser santo, eu posso ser santo. Santo é o pecador que nunca desiste. Então, vamos ouvir mais uma música. Daqui a pouco nós retornaremos com o acampamento Livrai-nos do Mal, direto do Centro de Evangelização.

0: Vamos direto agora para o Centro de Evangelização, para o nosso acampamento Livrai-nos do Mal, com a animação da nossa irmã Ana Lúcia.
1: Sendo uma bênção, não tá? É acampamento Livrai-nos do Mal, aqui na Canção Nova. Oh, glória! Como é bom nós estarmos reunidos, louvando ao Senhor que nos cobre com o seu sangue e nos protege de todo mal. Vamos proclamar que o Senhor é Rei. O

está aqui, pode aplaudir a presença de Jesus. Mais forte! Na minha vida, Ele é o Senhor. 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

mais uma vez com toda a sua força. Adore com seu aplauso agora, vai. Capricha. É o nosso rei. Ele é o Senhor da nossa vida. Ele é o Senhor da nossa casa. Ele é o Senhor da nossa família. Cante isso mais uma vez, proclamando a senhoria de Cristo sobre tudo o que você é, sobre tudo o que você sente, tudo o que pensa. Ele é Senhor da minha vida.

0: Graças e louvores sejam dadas a todo momento
1: ao Santíssimo e Diviníssimo Sacramento.
0: Graças e louvores sejam dadas a todo momento
1: ao Santíssimo e Diviníssimo Sacramento.
0: Graças e louvores sejam dadas a todo momento
1: ao Santíssimo e Diviníssimo Sacramento.
0: No livro de Números, nos capítulos 21 em diante, o povo de Israel foi acometido de uma grande doença, e o Senhor trouxe a cura para essa doença. Moisés intercedeu pelo povo, e o próprio Deus inspirou a Moisés fazer uma serpente de ouro erguida em cima de uma haste, e todo aquele que estava doente, que fosse picado, que fosse envenenado e olhasse para a serpente de ouro, era curado. Assim eu convido você, meu irmão, minha irmã, a olhar para Jesus nessa hora. Nós temos necessidade da cura do Senhor, nós temos necessidade da bênção do Senhor. Por isso, olhe para Jesus e deixa que esse olhar que vem do Santíssimo Sacramento possa tocar o seu coração e a sua vida. Olhe para Jesus e deixa que a cura venha do alto do trono da glória. A cruz de Cristo foi levantada para a nossa cura, para a nossa salvação. Por isso, olhando para Jesus, diga para Ele: Senhor Jesus,
1: Senhor Jesus,
0: o Senhor está no alto do trono,
1: o Senhor está no alto do trono,
0: o Senhor está na glória junto do Pai,
1: o Senhor está na glória junto do Pai,
0: e eu estou aqui nessa terra,
1: eu estou aqui nessa terra,
0: nesse momento de sofrimento,
1: neste momento de sofrimento,
0: de dor, de luta,
1: de dor, de luta,
0: eu te peço, Senhor,
1: eu te peço, Senhor,
0: do alto da glória,
1: do alto da glória,
0: derrama a sua cura sobre nós.
1: Derrama a sua cura sobre nós.
0: Derrama a sua libertação sobre nós.
1: Derrama a sua libertação sobre
0: do alto da cruz, Jesus.
1: Do alto da cruz, Jesus.
0: Derrama a sua graça.
1: Derrama a sua graça. Uria lavanda.
0: Vai olhando o Senhor e deixa o olhar do Senhor penetrar a tua alma. Você que está em casa, também adore o Santíssimo Sacramento. Você que está aqui no nosso centro de evangelização, se coloque em adoração. Toma consciência de que o Senhor da glória, o Deus Todo-Poderoso, está no meio de nós. Ele do alto do trono pode tudo, tem poder sobre tudo, sobre toda doença, sobre toda enfermidade, sobre todo problema. O Senhor está no meio de nós.
2: Vai orando no Espírito. Vamos deixar que o Espírito Santo nos faça colocar Jesus no centro, adorá-lo, chamá-lo de Senhor. Ele a lavandora lavanda. Vai orando e vai pedindo do coração de Jesus esse revestimento da graça, essa força poderosa que é o Espírito de Deus, essa força, essa graça, essa unção que é o Espírito Santo. É Ele que nos ajuda a declarar Jesus Senhor. É Ele que é o revestidor de toda a graça, a nuvem da glória, o poder de Deus. Aplaudamos Jesus, esse Senhor.

aquele que é, que era e que sempre será a razão, o centro, a glória, o poder e a força, e nada, absolutamente nada, é maior do que Ele. Nós te adoramos, Jesus. Estenda suas mãos para o Senhor e vá adorando o Senhor e vá bendizendo o Senhor. Seja feliz por adorar o Senhor.

0: Que coisa maravilhosa. Graças e louvores se deem a todo momento.
1: Santíssimo e diviníssimo sacramento.
0: Graças e louvores se deem agora e em todo momento.
1: Ao Santíssimo e diviníssimo sacramento.
0: Graças e louvores se deem aqui neste momento.
1: Ao Santíssimo e diviníssimo sacramento.
0: O Senhor é o trono. O Senhor é o altar. O Senhor é o Cordeiro. O Senhor é o que merece a nossa adoração. E quantas vezes, por colocarmos o Senhor no devido lugar das nossas vidas, tudo em nós vai encontrando o seu lugar. Jesus é a ordem. É a ordem das nossas almas. Jesus é a ordem das nossas vidas, meu irmão. E adorá-lo traz profunda libertação. Nós já estamos na presença do Senhor nesses dias de livrai-nos do mal. Adorar o Senhor é a nossa graça, é a nossa riqueza, é mais que tudo. Podemos nos ajoelhar, dobrar os nossos joelhos ou estarmos diante da glória do Senhor, chamando-o para ser o nosso Senhor e o nosso Deus. A Ele pertence todas as coisas, e quando colocamos acima de nós mesmos, quando ordenamos todas as nossas desordens para Ele, tudo vai se caindo por terra. Todas as dores, correntes, prisões, todas as enfermidades se dobram também ao nome do Senhor, à presença do Senhor. A ordem pertence ao Cordeiro. A nossa vida é dele. Então, meus irmãos, recebamos na presença do Senhor a sua glória. Amém. O seu senhorio sobre tudo aquilo que ao longo desses dias e no dia de hoje nós já colocamos aos seus pés.
2: Xande, é isso mesmo que eu sinto no meu coração, de nós darmos glória a Deus nessa hora. Nós devemos glorificar o Senhor com canções, nós devemos glorificar o Senhor com o nosso corpo, com a nossa voz, com todo o nosso ser. Vamos dar glória a Deus. Glórias a Ti.
0: Glórias ao Teu nome. Glórias. Poder, honra, força, vitória.
2: Glórias.
0: Glórias.
2: Glória a Ti, Jesus.
0: Glória, Senhor.
2: Senhor que está no trono da graça.
0: Glória, Senhor, ao Teu nome. Domínio.
2: Seja honrado. Seja
0: poder, dominado. Força.
2: Glórias a Ti, Jesus.
0: Glórias a Ti, Senhor. Todo domínio, toda força, toda vitória ao Teu nome.
2: Glória
0: ao Senhor.
2: Jesus, o Senhor. Glória. Glória a Jesus, o nosso Deus, o nosso Senhor. Glória. Glória ao Senhor.
0: Glórias ao Senhor.
2: Glorifica ao Senhor, você que está em casa. Glorifica ao Senhor de todo o teu coração. Esse é o momento de adoração, de reconhecer que Jesus é o Senhor. É Ele, a Ele toda a honra e toda a glória.
0: A Ele toda a glória.
2: Vamos cantar glorificando o Senhor.
1: Exaltemos ao Senhor, Ele que é o Rei dos Reis. Eu te exaltarei.

0: Ele enxugará toda lágrima dos seus olhos. A morte não existirá mais, e não haverá mais luto, nem grito, nem dor, porque as coisas anteriores passaram. Aquele que está sentado no trono disse: eis que faço nova todas as coisas. Depois disse ainda: escreve estas palavras dignas de fé e que são verdadeiras. Está feito. Eu sou o Alfa e o Ômega, o princípio e o fim. A quem tiver sede, darei de graça da fonte da água da vida. E estas coisas serão a herança do vencedor. E eu serei seu Deus, e ele será meu filho. Não haverá mais noite, não se precisará mais da luz da lâmpada, nem da luz do sol, porque o Senhor Deus, o Deus de todas as coisas, vai brilhar, e sobre eles, e eles reinarão por toda a eternidade.
1: Que lindo, porque quando eu estava entrando,
0: obrigada, Senhor.
1: No momento que eu estava entrando com o Santíssimo, me vinha aquela passagem de Jesus entrando na cidade de Naim. E ali, naquele momento, ele viu aquela grande multidão que estava levando um esquife de um jovem que era filho de uma viúva. E Jesus parou o esquife e ressuscitou aquele jovem e devolveu ele para sua mãe. Hoje o Senhor também está entrando com esta passagem que a Sandra acaba de dizer, para ressuscitar cada um de nós nesse dia de hoje, nos colocar de pé, formar este povo novo, essa família nova de Deus, a sua casa. Você hoje vai ressuscitar em Cristo, ser um homem novo, uma mulher nova em Cristo. Vai devolver a você a alegria, aquilo que era as suas enfermidades, seus medos, a sua insegurança, aquilo que era motivo para você de sofrimento, de tristeza, de derrota, de fracasso. É para isso que o Senhor está ressuscitando. É o Senhor que vem devolver você as alegrias que você foi perdendo ao longo da vida. Aquilo que foi entrando de tristeza, de fracasso, de decepção, de derrota, de medos e insegurança, o Senhor está arrancando das suas entranhas, vai estendendo a tua mão e vai dizendo: arranca, Senhor.
0: Arranca-se.
1: Ressuscita-me, Senhor. Vem arrancando, assim como levantaste aquele jovem de Naim, ressuscitou ele. O Senhor soprou sobre ele, o Senhor devolveu, tomou ele pela mão. Toma-me, Senhor, pela mão agora. Peça ao Senhor: toma-se-me, Senhor, pela minha mão. Eu estendo a minha mão a ti, Jesus. Levanta-me, Jesus. Me coloca de pé novamente. Devolve ao meu corpo que estava ressequido pelas misérias, pelo fracasso, pelas derrotas, esta vida nova, Senhor. Porque hoje é domingo, hoje é o dia do Senhor, é o dia da ressurreição, é o dia da vitória. E nós te bendizemos por esse momento, por essa palavra que a Xanda trouxe para nós, por esse momento que também o Senhor nos dá esta visão de sermos ressuscitados em ti. Olá, bacandaria, Marina.
0: Vai ressuscitando todos, Senhor. E essa graça vai se estendendo, meu irmão, para você que está em casa, no Brasil e além do Brasil, nos acompanhando nessa hora pelo YouTube. O Senhor vai ressuscitando você. Não tenha medo de colocar tudo aquilo que é morte, tudo aquilo que te causa dor, no coração do Senhor aqui agora. Coloca e peça mesmo que o Senhor arranque. Coloque pecados que te levam à morte, a morte da sua alegria, a morte da sua castidade, a morte da sua alma, a morte da sua família. Vai colocando tudo que te causa dor, aprisionamento, toda todas as feridas que quando você põe o olhar sobre elas, elas estão ainda inflamadas. Vai colocando vícios, vai colocando medo, vai colocando aquelas enfermidades que tem tirado a tua paz. Vai colocando tudo que é dor, tudo que é morte, tudo que é ferida, tudo que é prisão, tudo que ainda não dá glória a Deus, no altar do Senhor, na mesa do sacrifício e na mesa da adoração. Coloquei meus irmãos, porque é vida nova que o Senhor promete. O Senhor promete ressurreição. O Senhor promete libertação a aqueles que estão diante do trono da graça e da glória de Deus. Então coloque-se assim e pede ao Senhor que te levante, que te cure, que reine sobre você e a sua casa. Que

que eu faço nova todas as coisas. É a promessa do Senhor para nós. Então coloque como filho, como filha, na presença deste Senhor. E faz isso nesse dia de ressurreição, no dia da vitória. Nada, nada e ninguém pode segurar o plano de Deus sobre nós. Então,

porque a tua mão está ressuscitando a esperança. Que palavra poderosíssima Jesus liberou para você e para mim. Que confirmação do próprio Jesus através do Padre. E quando entrou, que ele estava ressuscitando, a viúva de Nain acreditou e seu filho ressuscitou. Marta e Maria acreditaram e Lázaro ressuscitou. Jairo acreditou e a sua filha voltou à vida. Creia, Deus está curando esse câncer na corda vocal do lado direito. Esse câncer vai desaparecer. Ficará apenas uma mancha na sua corda vocal, porque Deus está te curando milagrosamente. Você com esse processo de sinusite, de infecção facial, de sofrimento de muito tempo, Deus está ressuscitando a esperança. E hoje Ele está curando você. Você que veio para cá dependente do cigarro e pediu a Deus a libertação, ontem foi tão lindo na noite de louvor, quando uma senhora chegou e disse: há 4 anos atrás Deus falou que eu seria livre do cigarro, e hoje estou aqui para dizer que naquele dia eu falei: Senhor, eu não quero. Senhor, eu não quero essa libertação para mim, Jesus, porque eu gosto de fumar, porque eu me sinto bem fumando. E no entanto ela disse: faças em mim segundo a tua vontade. E ela disse: faz 4 anos que eu não coloquei mais cigarro na boca. E Deus está libertando pessoas que estavam sofrendo pela cirrose, sofrendo pela infecção pulmonar, sofrendo por males terríveis por causa do cigarro. Larga esse vício e apega-se ao Senhor. Kiria

0: Aleluia.
1: Oremos, Senhor Jesus Cristo, que neste admirável sacramento nos deixaste o memorial da vossa paixão. Dai-nos venerar com grande amor o mistério do vosso corpo e do vosso sangue, que possamos colher continuamente os frutos da vossa redenção. Vós que viveis e reinais com o Pai na unidade do Espírito Santo.
0: Amém.
1: Vamos preparar para receber a bênção. Quero pedir a Jesus, que é o exorcista de toda, possa nos também nessa bênção exorcizar a nossa vida de todo mal.

0: Amém. Aplauda o Senhor.
1: Bendito seja Deus.
0: Bendito seja Deus.
1: Bendito seja o seu santo nome.
0: Bendito seja o seu santo nome.
1: Bendito seja Jesus Cristo, verdadeiro Deus e verdadeiro homem.
0: Bendito seja Jesus Cristo, verdadeiro Deus e verdadeiro homem.
1: Bendito seja o nome de Jesus.
0: Bendito seja o nome de Jesus.
1: Bendito seja o seu sacratíssimo coração.
0: Bendito seja o seu sacratíssimo coração.
1: Bendito seja o seu preciosíssimo sangue.
0: Bendito seja o seu preciosíssimo sangue.
1: Bendito seja Jesus no Santíssimo Sacramento do altar.
0: Bendito seja Jesus no Santíssimo Sacramento do altar.
1: Bendito seja o Espírito Santo Paráclito.
0: Bendito seja o Espírito Santo Paráclito.
1: Bendito seja a grande Mãe de Deus, Maria Santíssima.
0: Bendita seja a grande Mãe de Deus, Maria Santíssima.
1: Bendita seja a sua Santa Imaculada Conceição.
0: Bendita seja a sua Santa Imaculada Conceição.
1: Bendita seja a sua gloriosa Assunção.
0: Bendita seja a sua gloriosa Assunção.
1: Bendito seja o nome de Maria Virgem Mãe.
0: Bendito seja o nome de Maria Virgem Mãe.
1: Bendito seja São José, seu castíssimo esposo.
0: Bendito seja São José, seu castíssimo esposo.
1: Bendito seja Deus nos seus anjos e nos seus santos.
0: Bendito seja Deus nos seus anjos e nos seus santos.
1: Deus e Senhor nosso, protegei a igreja, dai-lhe santos pastores e dignos ministros. Derramai vossas bênçãos sobre o nosso santo padre, o Papa, sobre o nosso bispo, sobre o nosso pároco, sobre todo o clero, sobre o chefe da nação e do Estado, sobre todas as pessoas constituídas em dignidade para que governem com justiça. Dai ao povo brasileiro paz constante e prosperidade completa. Favorecei com os efeitos contínuos de vossa bondade o Brasil, este bispado, a paróquia em que habitamos, cada um de nós em particular, e todas as pessoas por quem somos obrigados a orar, o que recomendaram as nossas orações. Tende misericórdia das almas dos fiéis que padecem no purgatório. Dá-lhe, Senhor, o descanso e a luz eterna. Para recebermos as indulgências, rezemos pelo Santo Padre, o Papa. Pai nosso que estais nos céus, santificado seja o vosso nome. Venha a nós o vosso reino. Seja feita a vossa vontade, assim na terra como no céu.
0: O pão nosso de cada dia nos dai hoje. Perdoai-nos as nossas ofensas, assim como nós perdoamos a quem nos tem ofendido. E não nos deixeis cair em tentação, mas livrai-nos do mal.
1: Amém. Ave Maria, cheia de graça, o Senhor é convosco, bendita sois vós entre as mulheres. Bendito é o fruto do vosso ventre, Jesus.
2: Santa Maria, Mãe de Deus, rogai por nós, pecadores, agora e na hora de nossa morte. Amém.
1: Glória ao Pai, ao Filho e ao Espírito Santo.
0: Como era no princípio, agora e sempre. Amém. Você pode aplaudir mais uma vez a Jesus com toda a sua força? Adoro, adoro com o seu aplauso.

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0: Levante suas mãos na direção do Padre Bruno. Vamos rezar por esse momento. Solta sua voz no Espírito. O que clamamos é uma porção redobrada do Teu Espírito, Senhor, sobre o Seu servo. Rezando por ele, rezamos por toda a missão Canção Nova em Fátima, Portugal, por todos os que ele deixou lá, por todos os desafios que o Padre Bruno tem hoje diante da evangelização na Europa. Te pedimos, Senhor, uma porção redobrada de sabedoria, de discernimento, de conselho, de fortaleza, que os dons sejam dados ao Padre Bruno em profusão para esse momento de partilha da palavra, mas para a sua missão também, cada membro da Canção Nova de Fátima, Portugal. Vem Espírito Santo, vem Espírito Santo, reveste com a couraça da fé e do amor, da fé e do amor, pela intercessão da vencedora das batalhas, a Virgem Maria, aquela que disse sim. Ave Maria, cheia de graça, o Senhor é convosco.
1: Bendita sois vós entre as mulheres,
0: e bendito é o fruto do vosso ventre, Jesus. Santa Maria, Mãe de Deus, rogai por nós, pecadores, agora e na hora de nossa morte. Amém.
2: Levanta a tua cruz, a cruz sagrada seja a minha luz, não seja o dragão meu guia, retira-te, Satanás, nunca me aconselhe coisas vãs. 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Repita comigo: não, não há.
0: Não, não há.
2: Não há mal.
0: Não há mal.
2: Que me possa vencer.
0: Que me possa vencer.
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0: Pois tudo posso.
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0: Naquele que me fortalece.
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0: Tudo posso.
2: Em Jesus Cristo.
0: Em Jesus Cristo.
2: Erga seus braços e canta.

0: E você, não, não há.
1: Não.
0: Não, não há. Não, não. Não há mal que me possa vencer. Pode ser mais forte, centro de evangelização.

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0: tudo posso em Jesus Cristo. Levante a sua cruz, volte o seu olhar para a cruz do centro de evangelização e juntos, ouvindo essa oração, tome ao seu coração a força de cada palavra. Eis o lenho da cruz do qual pendeu a salvação do mundo. Vinde, adoremos. Cristo se tornou obediente, obediente até a morte numa cruz. Pela autoridade desta palavra vos peço, Senhor, renova em mim toda a força que emana da cruz. Pela força do teu nome, Jesus. Pela força da cruz. Pelo sangue derramado e pela poderosa intercessão da Virgem Maria, eu renuncio ao pecado. Repita comigo:
1: eu renuncio ao pecado.
0: Eu renuncio ao medo.
1: Eu renuncio ao medo.
0: À inveja.
1: À inveja.
0: À mentira.
1: À mentira.
0: E a tudo que causa desunião.
1: E a tudo que causa desunião.
0: Eu renuncio a Satanás.
1: Eu renuncio a Satanás.
0: E proclamo para o mundo ouvir.
1: E proclamo para o mundo ouvir.
0: Jesus Cristo é o Senhor.
1: Jesus Cristo é o Senhor.
0: Para a glória de Deus Pai.
1: Para a glória de Deus Pai.
0: Pela força deste madeiro.
1: Pela força deste madeiro.
0: Pela força da cruz.
1: Pela força da cruz.
0: Eu te peço, Senhor.
1: Eu te peço, Senhor.
0: Dá-me a graça da perseverança.
1: Dá-me a graça da perseverança.
0: Da fidelidade.
1: Da fidelidade.
0: Da alegria e coragem.
1: Da alegria e coragem.
0: De proclamar.
1: De proclamar.
0: Que a cruz é sinal de vitória.
1: Que a cruz é sinal de vitória.
0: Em minha vida.
1: Em minha vida.
0: E na vida da minha família.
1: E na vida da minha família.
0: Eu te peço, Senhor.
1: Eu te peço, Senhor.
0: A graça de anunciar.
1: A graça de anunciar.
0: Que não estou sozinho.
1: Que não estou sozinha.
0: Que pela força da cruz.
1: Que pela força da cruz.
0: Eu assumo a missão que me cabe.
1: Eu assumo a missão que me cabe.
0: Não quero ser mais um neste mundo.
1: Não quero ser mais um neste mundo.
0: Ajuda-me a fazer a diferença.
1: Ajuda-me a fazer a diferença.
0: Ajuda-me a ser sal e luz.
1: Ajuda-me a ser sal e luz.
0: E livra-me de todo mal.
1: E livra-me de todo mal.
0: Livra-me de toda inveja.
1: Livra-me de toda inveja.
0: Livra-me de todo pecado.
1: Livra-me de todo pecado.
0: Ave Maria,
1: cheia de graça, o Senhor é convosco. Bendita sois vós entre as mulheres e bendito é o fruto do vosso ventre, Jesus. Santa Maria, Mãe de Deus, rogai por nós, pecadores, agora e na hora da nossa morte. Amém.
0: Se você tem a água, a cruz que ainda não foi abençoada, apresente nesse momento. Pai amado, em nome do teu filho Jesus Cristo, abençoa a água que os nossos filhos apresentam. Abençoando a água, abençoa o sal, que a mistura de água e sal seja de exorcismo. Abençoa a cruz que os nossos filhos trazem em vossas mãos, para que seja um sinal de libertação. Pai, Filho, Espírito Santo.
1: Amém.
0: Vai se sentando. Bem suave, vinde Espírito Santo, enchei os corações dos vossos fiéis e acendei neles o fogo do vosso amor. Enviai o vosso Espírito
1: e tudo será criado e renovareis a face da terra. Oremos, ó Deus que instruíste os corações dos vossos fiéis com a luz do Espírito Santo, fazei que apreciemos retamente todas as coisas segundo o mesmo Espírito, e gozemos sempre da sua consolação. Por Cristo, Senhor nosso. Amém.
0: Louvado seja nosso Senhor Jesus Cristo.
1: Para sempre seja louvado.
0: Bom dia! Vamos aplaudir uns aos outros, nos acolhendo. Que bom estarmos juntos, você que está em casa, você que está aqui no Centro da Evangelização. Nós estamos vivendo o acampamento Livrai-nos do Mal 2026. Já quero fazer o convite para 2027. Vamos viver esse lindo momento pelas mãos de Maria, com a presença da imagem da Virgem de Fátima vindo de Portugal. Eu já convido você para estar conosco no último final de semana de julho de 2027. Ironi, Padre Rafael, Alexandra, ontem, após a nossa noite oracional, eu fiquei pensativo em algo que me veio ao coração. Durante os encontros, ao decorrer destes anos, o Livrai-nos do Mal, são várias e várias e várias passagens, direções que Deus vai nos dando. Quis o Senhor que, ao decorrer de todo este acampamento Livrai-nos do Mal, que nós fazemos aqui em Cachoeira Paulista, e os congressos Livrai-nos do Mal que acontece no Brasil em tantos lugares, no próximo final de semana estaremos em Salvador, na Bahia, nos dias 31, 1 e 2 de agosto, em Gravatá, Pernambuco, mas ainda vai ter em Vitória da Conquista, tantos encontros. O Senhor nos concedeu uma graça neste encontro. Nós estamos durante todo o encontro pregando em cima de uma única passagem bíblica. Claro, como subsídios nós trazemos outras passagens que são suportes para nós, mas ficamos em cima de uma única passagem. E essa passagem que está em 1 Tessalonicenses capítulo 5 diz: estejamos o quê? Sóbrios e revestidos com a couraça da fé e do amor. Seja a pregação que foi feita, as direções da Santa Missa, ontem o Padre Rafael contextualizou isso, trazendo com a presença de Nossa Senhora. Mas o que é que Deus está falando? É preciso que nós, ao sairmos da chácara Santa Cruz, voltando para as nossas casas, para este início de novo tempo, estejamos realmente tomados com toda a ruminação da palavra, dessa certeza que a palavra nos deu para este final de semana. Você foi ouvindo as pregações desde a primeira, como assumindo sermos filhos da luz, tudo que a gente foi vivendo em cada pregação. Nesse momento agora, nós queremos dar ênfase à necessidade que eu, Padre Bruno, e você precisamos diariamente tomar como decisão de nos afastar de toda espécie de mal. Ontem o Ironi trazia que é preciso que nós realmente nos afastemos de pessoas que não nos fazem bem. Se aquela pessoa me faz pecar, eu preciso me afastar dessa pessoa, afastar de toda espécie de mal. Pega comigo 1 Tessalonicenses capítulo 5, nós vamos do versículo 16 ao versículo 28. A palavra diz: estais sempre alegres. Rezamos ontem na oração da noite oracional: orai continuamente, dai graças em toda e qualquer situação. Ironi vai pregar sobre gratidão. No versículo 19 fala: não apagueis o Espírito, não desprezeis os dons de profecia, mas examinai tudo e guardai o que for bom. Afastai-vos de toda espécie de mal. Que o próprio Deus da paz vos santifique inteiramente, e que todo o vosso ser, o espírito, a alma e o corpo, seja guardado irrepreensível para a vinda de nosso Senhor Jesus Cristo. Aquele que vos chamou é fiel, ele mesmo fará isto. Irmãos, orai por nós. Saudai todos os irmãos com um beijo santo. Pelo Senhor, prometei-me que essa carta seja lida a todos os irmãos. A graça de nosso Senhor Jesus Cristo esteja convosco. Palavra do Senhor. Palavra do Senhor. A palavra diz: afastai-vos de toda espécie de mal. Essa pregação, ela foca, tem como uma direção concreta a santificação integral. A santificação integral espírito, alma e corpo, realizada por Deus, a necessidade de evitar toda forma de mal e a perseverança. Faz mais ou menos uns 15 anos, Alexandra e Padre Rafael, que Deus me deu uma frase: a perseverança é o segredo dos fortes. Quem quer ser forte, diga eu.

E essa palavra nos pede a perseverar na fé, guardando, vivendo a expectativa da vinda do Senhor. Paulo, nesta carta, ele encerra exortando a vigilância. Eu tinha uns 2 anos de padre e eu perguntei lá no rincão uma vez: qual a sua profissão? Aí cada um foi dizendo, aí tinham vários estudantes, e aí eu estou fazendo faculdade. Eu disse, todos nós podemos optar por várias profissões, mas tem uma que todo cristão precisa, por mais que não tenha a carteira assinada, essa profissão todos nós precisamos ter, sermos vigias, vigilantes. Falei o ano passado, entrando na Chácara Santa Cruz, vindo dos voos da madrugada, quando eu cheguei na chácara, entrei, um dos nossos guardas abriu, um dos vigias, abriu a porta, eu entrei, e aí quando eu entrei, eu disse, obrigado, durma com Deus. Aí ele olhou para mim e falou, não padre, eu sou vigia, eu não posso dormir. Aí eu disse, muito bem, vigia não dorme. Todos nós precisamos vigiar, e Paulo exorta a vigilância, a oração e o amor fraterno. Ontem, uma pessoa da comunidade me mandou uma mensagem e disse, como foi lindo aquele momento que o Ironi olhou para o Márcio e disse, Márcio, eu te amo, e foi lá e abraçou o Márcio. O amor fraterno, uma das grandes graças que a Canção Nova nos ensina, porque somos uma comunidade de amor e adoração. O amor que liberta, o amor que exorciza, o amor ágape, o amor que faz nova todas as coisas. Paulo exorta a vigilância, a oração, ao amor fraterno, confiando na fidelidade daquele que nos santifica. Mas é preciso que eu tome a decisão de me afastar. E aqui eu quero trazer palavras-chave que precisam ser extraídas deste capítulo, do capítulo 5, dos versículos 22 a 28. Fugir da aparência do mal. Ah, eu rezo, eu sou da renovação carismática, eu vou à Canção Nova, eu faço isso, faço aquilo, eu vou vencer, porque tudo posso naquele que me fortalece. Sim, nós vamos vencer com Deus, mas é preciso que nós nos afastemos de toda a aparência do mal. Não queira, não vá, não queira mostrar que você tem força, porque somos fracos. Em Cristo somos mais que vencedores. A exortação não é apenas evitar o pecado óbvio, aquilo que é óbvio, mentir, coisas, ah, eu vou evitar isso. Não é só isso, mas é afastar-se, afastar-se de qualquer situação ou conduta que pareça errada ou possa levar à queda. Já falei milhões e milhões de vezes, o certo é certo, mesmo que ninguém faça. O errado é errado, mesmo que todo faça. Todo mundo faça, é ou não é? Quantas vezes eu chegava para minha mãe e falava assim, ah, mas isso aí todo mundo faz. Qual era o que ela dizia para mim? E você é todo mundo? Qual o seu nome? Bruno. Então você não é todo mundo. O certo é certo, o errado é errado. Fugir de toda a aparência do mal, primeiro. Depois, ter a certeza, o Deus da paz santifica. A santificação é uma obra de Deus, não é apenas um esforço humano. Sim, a gente precisa esforçar, a gente precisa perseverar, mas a obra de santificação é Deus que faz, não é apenas um esforço humano. Ele purifica a cada um de nós completamente, espírito, alma e corpo. Agora eu preciso fazer a minha parte, vivendo na constância da oração, buscando

0: sacramentos. Imagina você ter escutado ontem Irone dizer que vai ao confessionário pelo menos duas vezes na semana. Ô cabra pecador, né? A gente peca por pensamentos, palavras, atos e omissões. Aquele que diz que não tem pecado já está pecando. Porque a gente peca. Quando eu procuro a confissão, quando eu procuro a vida de oração, quando eu me esforço, quando eu persevero, Deus vai santificando, vai purificando espírito, alma, corpo, tornando essa pessoa irrepreensível. Uma outra grande graça é entendermos a fidelidade na conversão. Quem é convertido aqui, levanta a mão e diga eu. Quem está no processo de conversão, levanta a mão e diga eu. A gente está em conversão diária, não estamos convertidos completamente ainda. Todo dia é um dia de conversão. Todo dia. Quem precisa se converter? Agora sim, diga eu. Eu. Quem não levantou está mentindo e ontem foi eu. Volto para de novo. Padre Rafael e Padre Wagner pode confessar. Todos nós precisamos de conversão. Todos nós. A conversão, a fidelidade na conversão. A garantia da santificação está na fidelidade de Deus que chamou a cada um de nós a guardar ao Senhor a vinda de Jesus Cristo. Mas eu preciso viver essa constância. Uma das coisas que me gera muita gratidão é a vida de comunidade. Claro, eu estou numa comunidade. A Canção Nova é uma obra de Deus, é uma comunidade. Mas nós temos as nossas comunidades. A sua casa é a sua primeira comunidade. O seu trabalho é a sua comunidade. Tem gente que vive mais no trabalho do que em casa. Você vai para cá, o trabalho às 8 horas da manhã, sai às 18 horas da noite. Olha o tempo que você fica ali. É uma vida de comunidade. E o que é que Paulo nos pede nessa palavra? Ele pede oração, incentiva o amor fraterno e ordena que a carta seja lida a todos, destacando a importância da comunhão da palavra. Como a gente precisa voltar a trabalhar essa palavra: casa, família, comunhão, mesa. Um dos grandes maus que tem entrado em nosso meio é toda essa divisão que a gente vê hoje entre homem e mulher. O homem que ganha mais, a mulher que ganha menos. E agora tudo é um problema, você não pode falar nada, senão você... E as coisas que vão acontecendo em casa. Eu conversava esses dias com uma amiga arquiteta, e ela dizia para mim assim: padre, eu já tenho mais de 25 anos de arquitetura, fazendo projetos diversos. Teve um tempo do nosso trabalho que, quando uma casa era projetada, o lugar mais pensado e idealizado era a mesa da casa. Onde a mesa ia ficar? A mesa que serve para o jantar, para o café. E a partir da mesa colocada, os outros utensílios eram colocados. Isso acabou. As pessoas estão se contentando com uma bancadinha na cozinha, já está bom demais. O que mais importa hoje é o espaço da televisão, aonde vai ficar o sofá e o espaço gourmet. É o que mais querem. Parece algo muito simples. Não, padre, isso é coisa careta. Mas são coisinhas simples assim que o inimigo foi entrando, porque ele, como já foi dito e nós sabemos pela palavra, ele que veio para matar, roubar e destruir, tem entrado sutilmente como divisor de ábulos. E quando a gente menos espera, a casa se vive uma verdadeira separação. Um come num canto, outro come no outro. É preciso tomarmos a decisão de nos afastar das coisas deste mundo. de estarmos no mundo, sim, claro, vamos viver. E eu não estou condenando o espaço gourmet, eu não estou condenando a televisão, um bom sofá, meu Deus. Ai, como eu queria hoje sentar num sofá maravilhoso e assistir um filme, Jesus, com pipoca e guaraná. Pipoca e guaraná, que programa legal. Oh, meu Deus, que saudade. Não é pecado, mas nós não podemos achar que é normal. Por isso que eu preciso me afastar de toda espécie de mal. Pega comigo a palavra de Deus, que está em 1 Pedro, capítulo 8. 1 Pedro capítulo 3, versículos de 8 a 12. Eu não falei ontem, eu vou falar hoje. Eu não falei ontem, eu posso falar hoje. Mas se eu tivesse falado ontem, eu falava hoje de novo. Não tem problema não. Cadê sua Bíblia? Cadê sua Bíblia, Ironi? Cadê sua Bíblia, Xanda? Padre Rafael, Padre João. Aê, muito bem. Aprendemos a canção nova e gosto de falar. Bíblia na mão, cristão com unção. Você que vem para o Livrais do Mal em 2027, você pode esquecer a sua escova de dente, mas não esqueça a Bíblia, viu? Bíblia na mão, cristão com... Bíblia na gaveta, palma para o capeta. A gente quer entrar no céu, a gente quer nos revestir da couraça da fé e do amor. A gente quer cura, a gente quer libertação, a gente quer dizer xô, Satanás, mas a gente não anda com a palavra de Deus. É preciso a palavra de Deus na nossa mão. Amém? Amém? Então tá bom, quero ver o próximo ano. 1 Pedro capítulo 3, versículos de 8 a 12. A palavra do Senhor diz assim para nós: finalmente, sede todos unânimes, compassivos, fraternos, misericordiosos e humildes. Não pagueis o mal com o mal, nem ofensa com ofensa. Ao contrário, abençoai, porque para isto fostes chamados, para serdes herdeiros da bênção. De fato, quem quer amar a vida e ver dias felizes, guarda a sua língua do mal e seus lábios de falar mentira. Afasta-se do mal e faz o bem. Busque a paz e vá ao seu encalço. Pois os olhos do Senhor estão sobre os justos, e os seus ouvidos estão atentos à sua prece. Mas a face do Senhor volta-se contra os malfeitores. Palavra do Senhor. Palavra do Senhor. Você ouviu essa palavra? Ouviu? Você vai escutar novamente. Padre Rafael, vem proclamar essa palavra aqui para mim, por favor. Proclama com voz forte aqui.
1: Finalmente, sede todos unânimes, compassivos, fraternos, misericordiosos e humildes. Não pagueis o mal com o mal, nem ofensa com ofensa. Ao contrário, abençoai, porque para isto fostes chamados, para seres herdeiros da bênção. Palavra do Senhor. Continua. De fato. Quer mais aqui? Continua. De fato, quem quer amar a vida e ver dias felizes, guarde a sua língua do mal e seus lábios de falar mentira. Afaste-se do mal e faça o bem. Busque a paz e vá ao seu encalço, pois os olhos do Senhor estão sobre os justos e seus ouvidos estão atentos à sua prece. Mas a face do Senhor volta-se contra os malfeitores. Palavra do Senhor. Quero aproveitar aqui esse momento também, já que o Senhor me deu o microfone. E eu queria te abençoar também, Padre, na sua missão lá em Portugal. Eu queria que de verdade nesse momento, por uma pausa aqui nessa pregação, mas que nós rezássemos uma Ave Maria pelo Padre Bruno, abençoando a missão dele em Portugal e todo o projeto de Deus e o projeto de Nossa Senhora lá em Portugal e em toda a Europa. Ave Maria, cheia de graça, o Senhor é convosco. Bendita sois vós entre as mulheres, e bendito é o fruto do vosso ventre, Jesus.
0: Santa Maria, Mãe de Deus, rogai por nós, pecadores, agora e na hora de nossa morte. Eu louvo a Deus por esse momento, por essa oração, e o que eu mais peço a Deus, para minha vida e para a sua vida, que mais do que uma expressão, livrai-nos do mal, seja uma vida vivida, buscando diariamente, meu irmão, minha irmã, povo amado de Deus, o que está escrito em Efésios capítulo 6, não é palavra solta ao vento. Os tempos são difíceis, a nossa luta não é contra homens de carne e sangue, mas contra os principados e as potestades deste mundo tenebroso. Isso aqui não é apenas uma palavra bonita, eu disse ontem, isso não é estampa de camiseta, isso tem que ser vivido, revestir-se diariamente com a couraça da fé e do amor, afastando-se, fugindo se preciso for, lutando contra o mal diariamente. Eu sei que nós passamos situações diversas. Eu sei que a palavra também nos fala que nós fazemos muitas vezes o mal que não gostaríamos e deixamos de fazer o bem. Mas a palavra pede: não se paga o mal com o mal. Não se paga ofensa com ofensa. Nesses últimos anos eu aprendi, e é um exercício grandioso, como tem momentos que é preciso silenciar. O silêncio dói. O silêncio dói. Mas ele cura. Ele dá força. Padre Jonas, em uma das canções, ele chama a Virgem Maria, Virgem Silenciosa. Ele canta para ela dizendo isso: Virgem Silenciosa, tu me ensina silenciar, silenciar. Quem gosta de silenciar aqui? Virgem Maria, que conversa, você não gosta não. Silenciar é difícil. Imagina uma pessoa vem, tufe na tua cara, fala, fala, fala, e você ficar calado. O que é que o mundo faz? Se faz o mal, você vai fazer o quê? Falou de mim, eu falo também. Me ofendeu, eu ofenso também. Só que nós temos que pedir a Nossa Senhora que nos ajude a silenciar. O silêncio dói. O silêncio, Nossa Senhora, falam e dizem, caluniam, e você tem que silenciar, porque Deus justifica os seus. Deus não é homem para mentir, ele é fiel. Revestir-se também deste silêncio, para que a gente mantenha a integridade e afaste-se do mal em todo o momento. Eu repito, Efésios 6 não é palavra solta ao vento. Os tempos são difíceis, os tempos são doídos, há uma negação da fé muito grande. Eu quero louvar a Deus por esta missão que Deus me pede hoje, Estou dando tudo de mim em Portugal. Quero levar o fogo da América Latina para toda a Europa. É um desafio muito grande. Há uma frieza espiritual, um relativismo imenso, valores, princípios que se perdem. Mas eu quero pedir a Deus essa graça, para que, pela força da palavra proclamada, me revestindo diariamente da couraça da fé e do amor, entendendo as minhas limitações, sabendo que sou miserável, que sou pecador, que sou fraco, mas assumindo que Ele tem o controle de todas as coisas, a graça vai acontecer. Amanhã é segunda, 20 de julho. A vida vai continuar, mas eu tenho uma certeza. E se o nosso saudoso querido Padre Jonas Habib, que no próximo mês de dezembro, porque é próximo, gente, está aí, já completa 4 anos que foi semeado, estivesse aqui, ele diria para mim e para você: hoje está mais perto do que ontem, e amanhã mais perto do que hoje. Vamos lutar pela nossa santidade, vamos buscar a Deus, vamos nos afastar do mal, vamos fazer uma limpeza. Eu não sei se foi ironia, não sei se foi o Padre Wagner, eu acho que foi o Padre Wagner na missa de sexta-feira, quando falava da faxina. É momento de fazer uma faxina, mas é uma faxina grande. E eu não sei também, porque hoje está tão mudado as coisas, se a palavra faxina, uma limpeza pesada, se vive verdadeiramente em nossas casas. Porque eu conheço o que é uma faxina. Aquela dali, ó, me ensinou a fazer faxina. Fique em pé aí, mãe. Fique em pé, faxineira. Pode aplaudir essa daí, é minha mãe. Ela foi quem me ensinou a fazer faxina. Eu aprendi a fazer faxina com um drone. O drone era uma sandália havaiana. Faz faxina bom não pra tu ver? Trrr, pá. Faxina é faxina. Tira tapete, vira sofá, tira a cortina, bota pra lavar, tira as panelas todinha do armário, lava. Faxina não é faz de conta. Não é fuque, fuque, fuque, tatatá e tchush. Tem gente que faz faxina que quando vai tirar o tapete uma vez a cada 10 anos, chega a estar a marca no chão. Você sabe, na tua casa não é assim não, né? É tempo de fazer uma faxina. É tempo de mudar de vida. Sabe por quê, meu irmão? De coração, a minha maior alegria no próximo ano, vindo com os peregrinos de Portugal, trazendo a imagem de Fátima, é estarmos aqui vivendo um lindo livrar-nos do mal. Mas, meu irmão, eu e você não podemos esperar 2027 chegar. Ah, padre, próximo ano eu estou aí. Em nome de Jesus, venha. Vamos estar rezando pelas mãos de Maria, nos consagrando, pedindo ela que pise na cabeça da serpente. Amém. Mas eu não posso deixar para 2027. Tem que ser agora a decisão. Venha no próximo ano agradecer. Venha no próximo ano louvar pela saúde, doutor Mário. Não é isso? Venha agradecer a Deus. Não é só pedir. Venha falar assim: olha, foi uma bênção lutar, mas eu cheguei até aqui. Me concede mais um tempo de graça. E assim a gente vai vivendo a expectativa do Senhor que volta. Eu quero terminar dizendo: não esquece o que a gente colocou durante todos esses dias. Ao chegar em casa, anota, tira uma foto depois deste painel. Aí chega lá em casa, lê todo o capítulo 5, 1 Tessalonicenses, capítulo 5. Rumina isso, aponta no teu caderno, escreve no espelho do banheiro, coloca no guarda-roupa. Eu estou vendo os meninos ali do EJC de Neves. Levanta a mão aí, essa turma aí. Filma esses meninos aqui para mim, por favor. Levanta a mão, pode levantar a mão. São jovens do EJC de Neves, que eu tive a graça de fazer no ano 2000. Monsenhor Catão, meu padrinho de crisma que no céu se encontra, ele ensinava a gente a fazer sabe o quê? Levanta a mão, fica em pé aí, vamos aplaudir esses jovens. Quando eu fiz EJC, eles nem nascidos eram. Deus abençoe vocês. Sabe o que Catão mandava eu fazer? Escreva em papéis, coloque no guarda-roupa, em todos os quartos, porque você não vai esquecer jamais o que precisa ser feito, e a sua vida assim vai santificando. Deus abençoe vocês. Escreva, vai colocando, para que a gente não perca a graça. Isso é a palavra que ontem Alexandre trazia de decisão. Isso é buscar o Senhor. E se eu vou ao Senhor, preste atenção para terminar. Se eu busco a Deus, se eu procuro a Deus, automaticamente eu sou o quê? Me afastando de todo o mal. Eu busco a Deus e me afasto de todo mal. Você quer a Deus? Você quer se revestir da couraça da fé e do amor? Fica de pé. Fica de pé. Fica de pé e repete assim comigo. Senhor Jesus, eu vos peço neste livrai-nos do mal, uma graça especial da fidelidade,
2: da fidelidade,
0: da perseverança,
2: da perseverança,
0: e da fé,
2: e da fé.
0: Eu preciso, Jesus.
2: Eu preciso, Jesus.
0: Eu tenho necessidade
2: de me revestir
0: diariamente
2: da tua graça
0: do teu amor. Mas eu quero, Senhor.
2: Eu tomo a decisão
0: de me afastar
2: de todo mal.
0: Eu

0: que a maior graça
1: para me afastar do mal,
2: para me afastar do mal,
1: é te buscar,
0: é te buscar,
1: é ir ao teu encontro,
0: é ir ao teu encontro,
1: te procurar,
0: te procurar,
1: porque quanto mais eu estiver contigo,
2: porque quanto mais eu estiver contigo,
1: mais

0: Senhor.
1: Obrigado, Jesus.
0: Obrigado, Jesus.
1: Gratidão, meu Senhor.
0: Gratidão, meu
1: Senhor. Eu vou, Senhor.
2: Eu vou
1: lutar para te buscar diariamente.
0: Para te buscar.
1: Pega seus braços bem alto. Eu nem pedi tanto esses dias. Levanta teu braço, coragem. Isso também é libertação em nossa vida. É decisão de lutar, de se esforçar. Ai, padre, meu braço não aguenta. Ai, madre, Jesus ficou pregado na cruz por amor a mim e a você. Erga seus braços, centro da evangelização. Livrai-nos do mal. E cantemos isso com toda unção. Eu vou te buscar, Senhor.

Coloca a mão na pessoa que está do seu lado. Eu sinto mesmo que agora é o momento de nós abençoarmos uns aos outros. Você pediu, eu preciso de ti, Senhor, mas o teu irmão também precisa de ti. Por isso vai proclamando palavras de bênção na vida dessa pessoa que está do seu lado. Vai abençoando cada um que está aqui nesse rincão. Vai dizendo, Senhor, eu abençoo meu irmão, eu peço ao Senhor. Derramamento do sangue precioso de Jesus sobre o Padre Wagner aqui, sobre o Padre Bruno, sobre o Ironi, sobre a Xanda, sobre o Márcio, sobre a Ana Lúcia, sobre o Luiz, sobre todos nós, Senhor Jesus. Derrama o teu sangue agora, o teu sangue precioso, porque o meu irmão precisa de ti. A palavra proclamada diz: abençoai, não faleis mal, fazei o bem e recebereis o bem. Por isso nós estamos fazendo bem nessa oração. Nós estamos abençoando, nós estamos proclamando glórias e bênçãos na vida desse irmão, na saúde dele, na família de cada um. Vai dizendo de todo o teu coração, com o desejo da tua alma, querendo bem para quem está ao seu lado.

0: você. E vamos todos juntos, nos afastando de tudo que é mal, da palavra maldosa, do desejo errado. Quando nós trocamos o mal pelo bem, é o bem quem vence. Os atos de bondade refletem muito mais que o da maldade. Ele faz uma construção silenciosa. Vai abençoando, vai protegendo o seu irmão de toda espécie de maldade com a bênção. Abençoa no Espírito, abençoa no sangue, abençoa na cruz, no nome de Jesus. Vai abençoando, agora vai desejando a bênção sobre ele.
1: Agora você pega a sua água que está aí, o Padre vai abençoar. Para você tomar, para que lave todo o seu interior. Joga depois um pouquinho na sua cabeça, o Padre vai abençoar. Dignais, Senhor, abençoar esta água, para que tomado as pedidas seja para nossa cura, libertação. E afasta de nós toda a força maligna, para que diante desta graça, teus filhos revestindo deste poder, possa santificar o seu corpo, santificar toda a sua vida agora. Que esta água seja aspergida e tomada para santificar-nos por inteiro, em nome do Pai, do Filho e do Espírito Santo.
0: Amém.
2: Você que está em casa também, nós encerramos com essa bênção. E vamos encerrar cantando mais uma vez. O Senhor esteja convosco.
3: Ele está no meio de nós.
2: Por intercessão da sempre Virgem Maria, Mãe de Deus e Nossa, do glorioso São José, de São Bento, desça sobre cada um de vós a bênção do Deus que é Todo-Poderoso, Pai, Filho, Espírito Santo. Tome um pouco dessa água novamente. Tome um pouquinho dessa água novamente. Feche ela. Coloque do lado. Deixe Bíblia. Deixe telefone, não se preocupa de filmar. Mais uma vez, erga seus braços, a palavra tem poder. E cante isso com todo o desejo do seu coração, com toda a força.

0: Eu preciso. Eu preciso de ti.
1: Eu preciso de ti.
0: Mais que as Eu preciso de ti. Meu Deus. Pode aplaudir o Senhor Jesus. Louvado seja nosso Senhor Jesus Cristo.
2: Para sempre seja louvado.
0: Viva Jesus!
2: Que alegria.
0: Senta um pouquinho para ouvir a Elza.
2: Amém. Queremos acolher você que nos acompanha por todo o sistema Canção Nova de Comunicação. Queremos o nosso coração. Ele se alegra porque você está conosco. Muitas pessoas não puderam estar aqui, né, Padre Bruno?
0: Mas vem Ironi. 2027.
2: Mas vem 2027. Já coloque aí na sua agenda. No último final de semana de julho. E o ano que vem já vamos estar começando as comemorações pelos 50 anos da comunidade Canção Nova. Então também será um Livrai-nos do Mal comemorativo.
0: Vai ser dia 30, 31 de julho e 1º de agosto.
2: Isso mesmo, vem estar conosco. 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Mas aqui nós queremos agradecer. 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
2: 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Então nós vamos ficando por aqui com a programação da TV e da rádio. Segue a programação de todo o sistema Canção Nova de Comunicação. Voltaremos com pregação. A Santa Missa hoje de encerramento do acampamento é às 12 horas. Deus abençoe você.
0: Amém. E quero aproveitar você que está aqui, atenção, você que está aqui, que ainda não procurou, é o Clube da Evangelização.
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2: Não é bom agir sem reflexão. Quem anda apressado acaba tropeçando. Livro dos Provérbios, capítulo 19, versículo 2.
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Você está acompanhando o acampamento Livrai-nos do Mal. Estamos no intervalo, daqui a pouco vamos voltar para o centro de evangelização para mais uma pregação. O nosso Papa João Paulo II dizia assim: a igreja participa na vitória de Cristo sobre o diabo. E mesmo que a história terrena continue a ser desfigurada pelos enganos do diabo, cada crente é chamado a lutar pelo triunfo definitivo do bem. Então eu e você somos convidados por Deus a lutarmos constantemente para que o bem esteja no meio de nós, reine no meio de nós, né? Mesmo que tudo pareça estar desmoronando, nós não podemos, como cristão, esmorecer. Temos que permanecer firmes na fé, acreditando que essa vida é só uma passagem e que o inimigo de Deus, ele já é vencido, e nós precisamos proclamar a vitória de Deus nas nossas vidas, na vida da nossa família, na vida do seu esposo, da sua esposa, do seu filho, da sua filha. Proclamemos a vitória de Deus na nossa vida. Eu já quero mandar um alô para Maria do Carmo de Barra Mansa, ela está na sintonia da rádio Canção Nova, também a Maria Aparecida de Aparecida. Você que está na sintonia, envie sua mensagem dizendo que você está acompanhando a Rádio Canção Nova. De onde você está acompanhando a Rádio Canção Nova? Mande para nós o WhatsApp 12 99145-5871. 12 99145-5871. E essa música eu quero oferecer para Maria do Carmo de Barra Mansa e para Maria Aparecida de Aparecida. Eu seguirei com Peter e Frei Gilson.

E temos mais pessoas na sintonia. Eu quero oferecer a próxima música para Lindaura. Ela é de Poté, Minas Gerais, também para o Anderson de Campos dos Goitacazes. Ele é do distrito... Deixa eu olhar aqui. Bom dia, o Anderson Peçanha. Ele mora no distrito de Coco. É um distrito de Campos dos Goitacazes. Eu já quero mandar um abraço pro povo de Campos dos Goitacazes, porque eu estive na missão por um ano nesta cidade. Uma cidade maravilhosa, um povo maravilhoso. Um abraço para todos de Campos dos Goitacazes, Minas Gerais. O Claudinei de Curitiba também está acompanhando de Curitiba o nosso acampamento. Livrai-nos do mal. Também aqui temos mais pessoas aqui na sintonia, mas já eu mando um abraço para vocês. Vamos ouvir João 15 com o ministério Amor, Adoração e Vida. Não Amor e Adoração, Adoração e Vida.

Você está acompanhando o acampamento Livrai-nos do Mal. Daqui a pouco nós voltamos para o centro de evangelização com uma pregação com Irony Spudaro. Enquanto a gente não começa lá no centro de evangelização, eu quero mandar um abraço para o Leandro, para o José e para a Milena. Eles estão trabalhando na Farmaconde aqui de Cachoeira Paulista e estão ligadinhos na Canção Nova. Um abraço para você. Quero também mandar um abraço para o meu irmão de comunidade, José João, que está na sintonia da Rádio Canção Nova. O Emerson, também de Itirapina, São Paulo, também está na sintonia. A Cristiane, de Vitória da Conquista, Bahia. O povo da Bahia é sempre ligadinho na Rádio Canção Nova. Vamos ouvir mais uma música para você. Essa música vai para vocês que estão na sintonia da Rádio Canção Nova conosco nesta manhã de domingo.

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1: Você está na sintonia da Rádio Canção Nova. Estamos no intervalo do acampamento de oração Livrai-nos do Mal. Hoje é domingo, dia do Senhor. Você já se preparou, já se organizou para ir à Santa Missa? Você que ainda não foi, né? Porque muitas pessoas vão à missa logo pela manhã no domingo. Mas você que ainda não foi, eu já fui à missa. Mas você que ainda não foi, se prepare, porque hoje é o dia do Senhor. É um dia para se voltar às coisas do alto. Então hoje, todo cristão, batizado, cristão, precisa participar da Santa Missa. Não é? Você não é convidado. Às vezes nós somos convidados para fazer as coisas, mas todo cristão é chamado, todo cristão é convocado para ir à missa aos domingos, pelo menos aos domingos. Se você pode ir outros dias da semana, pode ir todos os dias, vá todos os dias. Mas se não pode, aos domingos. Domingo é o dia primordial para que você participe da Santa Missa. Você sabia que a Eucaristia é o remédio para o doente e para o pecador? Precisamos sempre de cura, precisamos sempre estar alimentados. Quando estamos unidos ao Cristo Eucarístico, com certeza pecamos menos. Temos força espiritual para ir adiante, temos esperança. Todos nós somos chamados a viver esperando. A esperança é aquele que espera, que é feliz, que espera, que está na expectativa da vinda do Senhor. Eu espero. Eu sou uma pessoa de esperança. E você? O que você espera? Eu espero que o Senhor volte. E você? Você espera o quê? Nós hoje precisamos ser cristãos autênticos. Viver nessa esperança. Não podemos perder a esperança. Você não pode perder a esperança. Eu não posso perder a esperança. Porque o Senhor, Ele está vindo. Daqui a pouquinho Ele chega, está batendo na nossa porta. Então, o que resta para nós? Seguirmos em frente, santos e pecadores. Muitas vezes nos sentimos pecadores, indignos da misericórdia de Deus, mas o Senhor sempre volta a seu olhar misericordioso para nós. Então, meu irmão, minha irmã, sejamos pessoas de esperança, que esperam no Senhor, na vinda gloriosa do Senhor. Vamos por um intervalo agora e daqui a pouquinho estamos de volta.
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1: Estamos de volta neste intervalo do acampamento de oração, livrai-nos do mal. Mas nós já vamos direto lá para o centro de evangelização, porque já começou a animação com o Márcio, nosso irmão Márcio Todeschini e a Ana Lúcia. Vamos lá direto para o centro de evangelização, porque lá já está começando a animação. E daqui a pouquinho estamos de volta com você.
13: Que volta o seu olhar para os justos, para os que o temem, nesta certeza de que ele quer a nossa alegria, a nossa felicidade. Olha para quem está do seu lado e diz assim: Deus te vê. E não é indiferente à sua dor. Ele te entende. Ele quer te envolver de amor. Amém?

0: Pode aplaudir essa certeza. Fala pra quem tá do seu lado. Basta confiar.
1: Basta confiar.
0: Você confia? Hein? Sim ou não? Sim? Então feche os seus olhos. Feche os seus olhos e confia. Confia a Deus que está no seu coração. Confia a Deus o seu impossível. Confia a Deus aquilo que você pediu a Ele nesta manhã. Confiança, meu irmão, minha irmã. Nós sabemos em quem nós podemos confiar. Nós sabemos quem é o nosso Deus. É nele que nós depositamos toda a nossa confiança. Eu convido você a estender os seus braços para o Irani. Vamos rezar por ele. Vamos entregá-lo nas mãos da Virgem Maria. Que este momento já seja uma preparação daquilo que nós vamos viver ano que vem no Livrai-nos do Mal. Nós queremos, Senhor, entregar o Irani no teu coração, pelas mãos da Virgem Maria. O seu coração, a sua vida, este tempo que ele vive, tempo de luto, mas com fé, com firmeza. O Senhor dê a ele toda a fortaleza que ele necessita na sua missão, no seu apostolado, mas também dentro da sua casa. Sim, Senhor Jesus, cura o seu coração, ele que reza pela cura de tantas pessoas. Nós queremos pedir agora que o Senhor cure o seu coração. Que o Senhor cure o seu coração da dor da saudade, daquilo que gera no nosso coração a dor da saudade, da ausência, da falta, dessa experiência que nós não somos preparados para viver quando perdemos o nosso pai, a nossa mãe. Sim, Senhor Jesus, todas as consequências nós pedimos que elas sejam curadas pelo poder do teu sangue derramado na cruz.
2: Pedimos a poderosa intercessão da Virgem Maria sobre este momento, rezando: Ave Maria, cheia de graça, o Senhor é convosco. Bendita sois vós entre as mulheres, bendito é o fruto do vosso ventre, Jesus. Santa Maria, Mãe de Deus, rogai por nós, pecadores, agora e na hora de nossa morte. Que desça sobre você, Irani, sobre esta pregação, sobre todos que aqui se encontram, você que está em casa, a bênção do Deus que é Todo-Poderoso, Pai, Filho, Espírito Santo.
0: Amém.
2: Pediram para lembrar apenas algo importante para a TV Canção Nova e para quem está pela chácara. Nós temos essa pregação que vai até 11h27 e ao meio-dia, em ponto, às 12 horas, será a celebração da Santa Missa aqui no Centro de Evangelização.
0: Vá se sentando e cantando. Fala, Senhor, preciso ouvir.

0: conservai a paz entre vós. Pedimos, porém, irmãos, corrigi os desordeiros, encorajai os tímidos, amparai os fracos e tende paciência para com todos. Vede que ninguém pague o mal por outro mal. Antes, procurai sempre praticar o bem entre vós e para com todos. Viveis sempre contentes, orai sem cessar, em todas as circunstâncias dai graças a Deus, porque esta é a vosso respeito a vontade de Deus em Cristo Jesus. Irmãos e irmãs, durante esses dias nós vivemos uma busca da nossa identidade. Todo o tema do Livrai-nos do Mal de 2026 nos chamou a olharmos para dentro de nós e nos desfazermos de tudo aquilo que bloqueia, que causa dor, que causa sofrimento. Mas acima de tudo, em todos os momentos da dor, do sofrimento, da alegria e da bênção, nós devemos dar graças a Deus. Em todas as circunstâncias. São Paulo, nesse texto, ele é muito claro. Ele nos apresenta um desafio. E qual é o desafio? Em tudo, dai graças a Deus. São Paulo não está dizendo dai graças a Deus quando está tudo certo, dai graças a Deus quando recebe uma resposta de Deus, um milagre, uma cura. Não, São Paulo está dizendo dai graças a Deus em todas as circunstâncias. E é por isso que num outro texto ele vai dizer que tudo concorre para o bem daqueles que amam a Deus, na carta aos Romanos, e que em Deus nós somos mais do que vencedores. Por isso, mesmo quando aos olhos do mundo nós somos tidos como miseráveis, derrotados, problema, em tudo dai graças a Deus. Existe uma enorme diferença entre dar graça por tudo e dar graça em tudo. É uma diferença muito grande. Deus não quer o sofrimento. Isso ficou muito claro no testemunho do padre Rafael para todos nós. Vocês viram que ele, em todas as fases da vida dele, ele foi passando por calvários, por dor, por sofrimento, passando pela beira da morte, mas em tudo Deus foi preparando ele para viver o que ele vive hoje, que é o seu ministério sacerdotal, que é seu em persona Cristo, que é ser um médico de almas. Se vocês olharem para a vida do padre Wagner, quando ele deu o testemunho dele para nós naquela sexta-feira, nós vimos que a vida dele, se eu tivesse no lugar dele, eu não estaria aqui hoje. Mas o que fez padre Wagner chegar até aqui? Em tudo, glória a Deus. Quando a gente escuta o testemunho da Alexandre, meu Deus, o pai assassina a mãe, a filha salva o pai, porque em tudo dai graças a Deus, em todas as circunstâncias. Vivemos num mundo que vive totalmente ao contrário. Perceba, um mundo onde a pessoa do bem tem que ir ao psicólogo para aprender a suportar o que a pessoa amar lhe faz. Pode pôr no chão. Isso, obrigado, filho. Vivemos num mundo então onde os bons hoje estão procurando psicólogo. Eu mesmo, um abraço, doutor Cabral. Há 3 anos consulto com o doutor Cabral, um psiquiatra, que me ajuda. Porque tem horas que eu não consigo suportar, não consigo entender, e saio da gratidão para a murmuração diante da maldade dos outros. E doutor Cabral me ajuda. Graças a Deus ele é um psicólogo cristão, trabalha com o padre Duarte Lara, atende juntos exorcismos com o padre Duarte Lara, para separar o que é psiquiátrico e o que é espiritual. Isso é fantástico. É a junção do bem da ciência, criada por Deus para dar saúde aos enfermos, e do bem de Deus, que tem a ciência divina para a cura de todos os males, que a ciência, com toda a sua graça, não consegue curar. Outro ponto: vivemos num mundo onde a seriedade é vista como grosseria. Você pega uma pessoa séria e grosso, antipático. Parece que os valores estão se revertendo. Vivemos num mundo onde a mentira facilmente se torna uma força para agradar alguém. Sabe aquela coisa assim que a pessoa é uma mentirinha só para não dar uma confusãozinha? É aí que nós perdemos a gratidão e entramos na murmuração. Vivemos num mundo que quem ajuda é usado. Quantas vezes você que ajuda a Canção Nova, alguém já disse para você: você está sendo usado. Olha lá aqueles padres viajando, peregrinando para o mundo inteiro. Olha lá aqueles missionários. Estão toda hora em lugar diferente. E você fica mandando ajuda para lá, você está sendo usado. Olha o mundo que nós vivemos. Você não está ajudando uma viagem de um padre para a Terra Santa. Você não está ajudando um missionário a sair pregar pelo mundo, não. Isso quem ajuda são quem organiza. Por exemplo, os missionários da Canção Nova e nós. Quem paga as nossas viagens de peregrinação, vem cá, padre. Quem paga a nossa ida para as missões, não somos nós, não é a nossa comunidade, mas é a comunidade que nos leva.
1: Eu nem sei porque o Ironi está falando isso, mas eu abraçava pessoas ali, uma falou assim: padre, vocês vivem viajando, né? Eu disse: olha, eu vou falar bem sério para você, no dia que eu for viajar, é só lá ir no Instagram, o @ Padre Bruno CN, vou dizer: eu vou viajar, eu vou passear, eu vou descansar. A gente vive evangelizando. É muito fácil falar de nós. Você sabe quantas camas a gente dorme durante o mês? Você sabe quantos voos a gente pega? Só nesse mês de julho a gente já dormiu em tudo que é lugar. Bom, ruim, mais ou menos, péssimo. Mas em tudo a gente deu graça, porque a gente está em missão. Eu estou falando isso porque o Ironi trouxe uma realidade muito grande, que às vezes vocês olham e não conseguem enxergar. E eu tenho vivido uma experiência muito linda. Os últimos anos, não me preocupo do que falam de mim. A minha preocupação é o que Deus sabe de mim. Isso é fundamental.
0: Amém, Padre. Veja, pela falta de gratidão, quem ajuda se torna usado. Quem ama é desprezado. Quem se importa é ignorado. O certo é criticado. O errado é aplaudido. Que mundo é esse? É um mundo sem gratidão. Retomemos a gratidão. Vivemos num mundo onde ser honesto é ser tolo. Ser esperto é passar por cima dos outros. Onde a empatia é confundida com a fraqueza, onde a maldade é disfarçada pela esperteza. Vivemos num mundo, irmão, onde as aparências importam mais que o caráter, e a verdade incomoda mais do que a falsidade. Mas apesar de tudo isso, não perca a sua essência. Continue como a Xanda nos convidava. Continue sendo luz na escuridão, fazendo bem sem esperar retorno, ajudando sem se importar o que o outro vai fazer com a ajuda que você dá, oferecendo tudo ao mundo e aos irmãos por causa de Deus. Como vencer esse mundo? Gratidão. Em tudo, dai graças a Deus. Em tudo. A gratidão é a vontade de Deus a meu respeito e a teu respeito. São Paulo afirma com precisão: esta é a vontade de Deus a vosso respeito. Em tudo, dai graças a Deus. Muitos perguntam nas orações pra gente. Acho que eles pensam que a gente é meio mágico ou adivinho. Aí chega assim: reza para mim, para que Deus te fale qual é a vontade dele a meu respeito. E eu vou leia lá esse versículo da Bíblia. Vai lá, 1 Tessalonicenses, capítulo 5, versículo 18. Esta é a vontade de Deus a vosso respeito. Em tudo, dai graças a Deus. Ah, mas eu quero uma palavra profética. Eu falei: é essa? Se tem uma coisa que bloqueia, eu tenho um carisma muito lindo de revelação. Não é meu, é dom de Deus. Eu às vezes tenho medo de falar para as pessoas as coisas, porque elas são muito claras. Eu estou conversando com as pessoas e Deus está me falando coisas da pessoa de bem, não é coisa ruim não. Estou libertando disso, estou curando isso, estou fazendo aquilo, e eu tenho medo às vezes de falar. Mas uma coisa que bloqueia o dom de Deus em mim é quando a pessoa diz assim: ore e me diga o que Deus quer de mim. Bloqueia na hora. Deus não vai falar para mim o que Ele quer de você, e não vai falar para você o que Ele quer de mim. Além disso, em tudo dai graças a Deus, porque essa é a vontade de Deus a vosso respeito. Não espere uma situação mágica para resolver os seus problemas. Quer resolver os seus problemas? Dai glória a Deus. Quer resolver a sua enfermidade? Dai glória a Deus. Quer resolver as situações da sua vida? Dai glória a Deus. Eu cheguei agora de uma peregrinação, fui ao encontro, aliás, sempre com uma, por isso que você tem que dar glória a Deus em tudo. Eu tive a graça de estar com o Papa Leão XIV agora no último dia 2 de maio. Vim de uma peregrinação, eu vou contar o testemunho da peregrinação de Medjugorje, que eu fiz com um grupo de italianos. Mas ontem, antes de eu contar o testemunho, na pregação do Padre Bruno, eu recebi no meu WhatsApp da minha família a notícia da morte do meu tio, da Páscoa do meu tio. Como eu sou curioso, eu não posso ver nada com bolinha azul no meu celular. Eu tenho que abrir para ver o que é, seja WhatsApp, seja e-mail, seja. Se eu mexer no Instagram e tiver uma bolinha lá embaixo, naquele, parece um triangulinho virado, não sei como é que é aquele negócio, eu tenho que abrir lá para ver quem que está mandando recado para mim lá no Instagram. Eu sou curioso, eu sou colérico, eu não consigo ver. Então eu abri a mensagem da minha família: tio Irineu faleceu. Quando eu abri a mensagem, eu olhei, tinha uma bolinha azul no e-mail. Eu abri o e-mail, era do Vaticano dizendo: Sua Santidade, o Papa Bento, ou melhor, Leão XIV, confirma a sua audiência pessoal com ele no dia 18 de novembro. Vocês estão entendendo? Se vem uma boa notícia, dai glória a Deus, porque ela atrai uma notícia melhor do que você espera. Eu estou desde o dia da posse do Papa tentando marcar audiência com ele, não consigo. E eu conheço ele de quando ele era padre. Eu estive com ele em La Paz quando ele era padre, depois em bispo, quando era bispo no Peru. Eu estive, não era a diocese dele, mas ele foi em Chachapoya, foi presidir a missa. Depois eu estive com ele em Chicago. A última vez que eu vi ele pessoalmente foi no mês de outubro, na canonização de Helena Guerra, quando ele chegou para mim, para o padre Erivaldo, e disse assim: brasileiros, orem por mim, eu quero voltar a ser missionário, estou cansado de Roma. Vou pregar o retiro dos bispos no Brasil. Preguem por mim, preguem por mim. Ele nem sabia que alguns meses depois ele tinha que cancelar o retiro do Brasil, porque ele foi chamado a ser sucessor de Pedro, o bispo principal da Igreja de Jesus Cristo, aquele que Deus está usando nesse tempo para nos orientar. E eu estou tentando desde a ordenação dele. Oh, já tive com o senhor, quando o senhor manda para os assessores, ninguém. Agora que eu não esperava, e pasmem vocês, a notícia é melhor do que eu pensava. Falei, me ferrei, vou ter que comprar passagem, cancelar a agenda. Fui olhar na minha agenda, sabe onde eu vou estar no dia 18? Em Roma. Olha, em tudo dai graças a Deus, porque não há uma notícia ruim que seja de gratidão de quem a recebe, que não venha uma imensidão de bênção depois. Mas murmure, murmure, e aquela notícia se torna uma tempestade na tua vida. O cristão agradece porque sabe que Deus continua sendo Deus. O Catecismo da Igreja Católica diz: toda alegria e todo sofrimento, todo acontecimento e toda necessidade pode ser matéria de ação de graças. Deus não quer o teu mal, mas se Deus permite um mal na tua vida, é para um bem maior. Então dai graças a Deus. A Igreja ensina que toda circunstância pode se tornar um momento de oração e de gratidão. Não existe momento inadequado para agradecer. Um grande santo, São Crisóstomo, ele diz assim: dai glória a Deus em tudo e basta. Dai glória a Deus em tudo e basta. Foram as últimas palavras desse santo antes de morrer no exílio. Ele perdeu tudo, São Crisóstomo perdeu tudo, mas não perdeu a última riqueza que lhe restava, a gratidão. Começou a dar graças a Deus mesmo quando estava perdendo tudo. Quando agradecemos, paramos de olhar apenas para o problema e começamos a enxergar a graça de Deus, porque a gratidão muda o coração, a gratidão muda os sentimentos, a gratidão muda a razão que eu dou para os meus sentimentos e me faz entrar na razão de Deus. A minha razão me leva a um estado de murmuração. A razão de Deus em mim, em tudo, me faz dar glória a Deus. Lembra da parábola dos leprosos, Lucas capítulo 17? Quantos eram os leprosos? Quantos? Quantos voltaram a agradecer? Eu e você estamos nos 9 ou no 1? Quem é a pessoa que foi curada da surdez do ouvido do lado direito? Você está aqui. Levanta em nome de Jesus. Você está ouvindo. Pode tapar o ouvido do lado esquerdo e você está ouvindo com o ouvido do lado direito. Você está desse lado. Quem é essa pessoa? Levanta e ergue os teus dois braços. Deus curou toda a surdez, zumbido do seu ouvido direito. Que às vezes você sentia tanto mal que a tua vontade era de bater a cabeça de tanto zumbido que tinha na sua cabeça. Você está ouvindo, pode tapar o ouvido do lado esquerdo e você está ouvindo com o ouvido do lado direito. Você está desse lado. Quem é essa pessoa? Levanta e ergue os teus dois braços. Deus curou toda a surdez, zumbido do seu ouvido direito. Que às vezes você sentia tanto mal que a tua vontade era de bater a cabeça de tanto zumbido que tinha na sua cabeça. Você está ouvindo, pode tapar o ouvido do lado esquerdo e você está ouvindo com o ouvido do lado direito. Você está desse lado. Quem é essa pessoa? Levanta e ergue os teus dois braços. Deus curou toda a surdez, zumbido do seu ouvido direito. Que às vezes você sentia tanto mal que a tua vontade era de bater a cabeça de tanto zumbido que tinha na sua cabeça, derretendo. Deus está curando o seu fígado, você está desse lado. Levanta em nome de Jesus e ergue seus dois braços. Quando você voltar ao médico, você não vai ter nada no seu fígado, porque Deus curou. Aqui do lado esquerdo, levanta. Quem é a pessoa que tinha problema no fígado? Levanta em nome de Jesus. Levanta! Levanta, ergue os braços, eu quero ver. Isso! Está curado em nome de Jesus Cristo. Está curado em nome de Jesus Cristo. Tem um homem, você está dizendo, não, isso é indução. Esse cara está induzindo as pessoas a acreditarem em algo que eles não podem saber se existe ou não. Deus está libertando você da dúvida, filho. Pode levantar, nunca mais você vai duvidar, porque Deus está falando para você, não para te condenar, mas para dizer, seja alguém que acredita, alguém tem fé. Quem é esse homem? Levanta, levanta. Hoje Deus mudou a sua vida, e hoje Deus abriu a porta dos milagres na sua vida, porque da dúvida você agora passa para a gratidão e a certeza do louvor que Deus falou contigo. Quem é esse homem? Ergue seus dois braços para a glória de Deus. Lá atrás tem uma mulher, mas quero saber quem é o homem também. Quem é o homem? Levanta lá, pode aplaudir o Senhor, pode aplaudir.

o Senhor. Da dúvida à razão. Ontem, nós estávamos na noite oracional e o padre falou assim: não perca tempo. Sabe qual é a palavra que Deus me deu, padre Bruno, ontem quando o senhor falou aquilo? Quem perde tempo de gratidão se perde no tempo da escuridão. Deus me falou ontem à noite, eu guardei essa frase. O senhor vai escrever um livro, padre, sobre isso. Quem perde o tempo da gratidão se perde no tempo da escuridão. Foi o padre Bruno que falou ontem. Vamos escrever juntos. Saia daqui com esse pensamento hoje. Eu não posso perder o tempo da gratidão, senão eu vou me perder no tempo da escuridão, no tempo da murmuração. A gratidão muda o coração. A Eucaristia. Padre Wagner falou do poder da confissão, mas existem duas coisas que nos levam à gratidão: a confissão, que é o maior exorcismo que um ser humano pode receber, que é o perdão de todos os pecados, a liberação de toda a culpa, mas ela só se mantém na fé, essa pessoa perdoada, se ela se alimentar do corpo e do sangue de Jesus, se ela for na Eucaristia. Eucaristia é a gratidão do começo ao fim, mesmo quando a gente pede perdão, é um ato de gratidão, de ação de graças. O Catecismo da Igreja Católica nos ensina: a Eucaristia é um sacrifício de ação de graças ao Pai. Quando que eu aprendo a ser um homem e uma mulher da gratidão? Quando eu vou à missa. E quando que eu entro na murmuração? Quando eu paro de ir à missa. Não existe mágica, não existe segredo. Não é o livrai-nos do mal que vai fazer você ser melhor. É a missa. É a missa. Não falte a missa. Católico que não vai à missa e não reza o rosário, não é terço, estou falando rosário, chega de cristão bunda mole. Me desculpem a palavra, mas é verdade. Quer moleza na fé? Senta num prato de gelatina e escorrega. Com Deus não tem moleza, não. Cristão que não reza o rosário e que não vai à missa, ele não é católico, ele é quase diabólico. É uma verdade que é duro da gente falar, e que muitos, quando ouvem, dizem: é exagerado. Eu não sou exagerado, eu sou profeta. E o profeta, ele fala, nem que doa na sua própria consciência, ele tem que falar, porque senão ele não é profeta do Senhor. Ele é profeta como os profetas do Antigo Testamento. Fala as coisas para agradar o rei, fala as coisas para se dar bem com a sociedade, fala as coisas para levar vantagem. Não se expõe, não fala a verdade. Se alguém disse para você: vai no grupo de oração que resolve a tua vida, esse alguém se enganou. Ele devia dizer para você: vai na Santa Missa que resolve a tua vida. O grupo de oração é só um aderente, o acampamento é só um aderente, um adesivo a mais de sustento, mas o que importa é a missa. Santa Teresa d'Ávila diz assim: quem tem Deus, nada falta, só Deus basta. Gratidão nas provações. Jó dava graças a Deus, por isso venceu toda a batalha. Paulo estava preso. O que aconteceu com Paulo e Silas no calabouço? Estavam presos. Oxiricantaralabária, coricantaracirikantaralabária. Xololô, meu irmão. Xololô, minha irmã. Eu fico aqui com meus botões espirituais pensando assim: como que é a nossa gratidão? Deus, eu te louvo, Senhor. Mas por favor, Jesus, para de matar gente na minha família. Senhor, eu te louvo, meu Deus. Mas por favor, cura minha coluna. Vou contar o testemunho de Medjugorje, que eu estava esquecendo. Cheguei em Medjugorje, 26 horas de viagem para chegar em Medjugorje. Cheguei atrasado, meu voo de Roma para Medjugorje atrasou 6 horas. Fiquei no aeroporto, além de
viajar 12 mais 6 no aeroporto. Já estava viajando de Curitiba para o Rio, fiquei 6 no Rio de Janeiro, esperando para viajar 12, para chegar mais 6 em Roma para pegar o avião para Medjugorje. Cheguei mal. Gente, eu estava arcado, dor na coluna. Cheguei e comecei a rezar. A primeira oração: Deus está curando uma mulher. Eu já estava sentado porque eu não podia ficar de pé por causa da minha coluna. Deus está curando uma mulher que chegou aqui em Medjugorje. Você veio de Bengala, você tem um problema sério na coluna, é uma escoliose, você está sentindo teus ossos estralar. Levanta agora porque você está curado e joga a bengala. A mulher levantou, gente, jogou a bengala e saiu correndo no corredor daquela sala de oração em Medjugorje. Eu falei: Senhor, esse curou ela, me curou eu. Eu levantei da cadeira e caí. Foi Jesus. Você curou ela e não me curou. Jesus disse para mim assim: eu não te dei um dom para você, eu te dei um dom para o irmão. Agradeça o dom e viva com a sua dor, porque você merece passar um pouquinho com ela para aprender a ser melhor. Quando você pediu para me servir, você pediu os dons, não pediu? Eu pedi, Senhor. E você sabe que os dons não é para você, mas é para o outro. Falei: sei, Senhor. Então, por que você está me cobrando alguma coisa, Ironi? Agradeça. Eu passei todos os dias de peregrinação com dor, tomando remédio. E a dor não passava nem com remédio. E os outros dando louvor a Deus e milagre. E o Senhor, obrigado por essa dor. O povo já estava compadecido de mim. Quando subiram para a montanha, eles disseram assim para mim: olha, você não precisa nem subir na montanha. Se você quiser, a gente arruma uma cadeira de roda, eles carregam você na cadeira de roda. Eu falei: sai daqui, seu azarão. Eu não vou, ou eu vou do jeito que eu estou. Não quero saber, não. Eu tenho que ir para o enfrentamento, é gratidão. Não faça esperando receber. Santa Teresa de Calcutá diz assim: nem sempre podemos fazer grandes coisas, mas podemos fazer pequenas coisas com grande amor, com grande gratidão, com grande consolação. Padre Pio diz assim: reza, espera e não te preocupe. E ele termina esse texto dizendo: a preocupação é inútil. Deus é misericordioso. Quem confia agradece mesmo antes de ver. Agora, eu cheguei na Bolívia e veio uma mulher. Eu encontrei ela, a gente entrando, a gente tinha saído para almoçar e voltou para La Mansión. O padre Juno estava comigo nesse dia. E essa mulher veio, e ela tinha, tá na nossa rede social, inclusive, esse testemunho. Ela tinha um problema de lúpus. Ela não conseguia mais encontrar paz, era dioturna o seu sofrimento, as suas dores. E eu passei por ela sem ela me falar que tinha lúpus, e Deus disse: diga para ela que eu estou curando ela do lúpus e ela vai ser mãe. E agora eu voltei, foi 2 anos atrás, agora eu voltei, ela não tem mais lúpus e ela estava com a criança no colo, para a glória do Senhor Jesus. Esse é um milagre. Eu tenho ido pregar o cerco de Jericó do Sírio de Nazaré já há 3 anos. No primeiro ano foi um caos. Eu cheguei no encontro, Deus me deu a palavra ciência que ali tinha uma mãe que estava pedindo pela filha que estava morta na UTI, e ela veio ali para entregar a filha, e que Deus estava ressuscitando a filha dela na UTI. A mulher não levantou dentro da basílica. Eu falei: olha, para você não ter dúvida, Deus está me falando que você tem uma bolsa preta. Aí eu falei para Jesus, quando eu coloquei: você tem uma bolsa preta? Eu falei: Jesus, dá uma coisa melhor, porque bolsa preta toda mulher tem, só se ela tiver com roupa colorida. Mas se tiver com roupa habitual, ela vai usar bolsa preta. Mas é cheia de detalhe: bolsa para isso, sapato para aquilo, unha para isso, cabelo para aquilo. Homem não, homem já nasceu perfeito, não precisa desses detalhes. Homem já nasceu com a beleza sobrenatural, né? As mulheres são inacabadas, os homens já nasceram acabados, pronto. Tô brincando. Mulher, continue se cuidando, porque isso é gratidão a Deus. Arrume seu cabelo, passe um batom, põe um esmalte vermelho, pinte, faça isso. É gratidão a Deus pela beleza que você é, pela graça que você tem de ser mulher. Os homens são todos ajeitados porque não sabem se arrumar.
Sabe por quê? É que o homem vendo a tua beleza, ele se sente belo também, mulher. Apesar de ser um acabado. E aí, falei, Senhor, dá um detalhe. E o Senhor diz assim, essa bolsa preta, o cordão dela é de metal dourado. Eu falei, ah, agora ficou fácil. Falei assim, e para você não duvidar, mãe, a tua bolsa preta tem um cordão dourado. A mulher levantou, parecia uma cowboy. Assim, ó, com a bolsa, com o cordão. Aquilo brilhava tudo, chacoalhando a bolsa. Terminou. Todo mundo aplaudiu. Terminou, fui para a sacristia. Veio o marido da mulher que era médico. Não da mãe, da filha que estava morta. Falou assim, você é um irresponsável. Você acaba de criar na minha sogra uma expectativa de vida aonde não tem vida. Você vai tratar ela, eu vou processar você. Seu irresponsável. Eu olhei para ele e falei assim, meu filho, você é médico de corpo. Eu, quando prego, sou médico de almas. Eu olhei para ele e falei assim, eu não te conheço. Eu não conheço a sua sogra, eu nem sei quem é a sua mulher, mas Deus te conhece, Deus conhece a sua sogra e Deus conhece a sua mulher. Vai ao hospital e depois vem conversar comigo. No outro dia, 6 da manhã, tinha uma mensagem no seu celular. O padre te espera para conversar. Eu já fui sabendo. Você não vai pregar hoje. Deu um problema. A situação ficou pior. O cara vai processar você e pode processar a basílica. Eu já sabia o que o padre ia falar para mim. Eu não precisava ir lá, mas eu tinha que ir por obediência. Então eu fui. E quando eu cheguei, o padre me esperando, com o discurso pronto. Quando o padre começa o discurso, quem entra, sem pedir licença, na porta que estava fechada, o médico, para dizer que quando ele chegou de noite no hospital, a mulher dele tinha despertado e estava num processo que a ciência não consegue entender o que aconteceu. Esse ano, pode aplaudir, esse ano, há poucos dias, eu e padre Roger Luiz fomos pregar o seco lá. Sabe quem estava lá na basílica para testemunhar? A mulher ressuscitada para a glória de Jesus, sem nenhuma sequela. Em tudo dai graças a Deus. Em tudo. O catecismo da Igreja Católica diz assim: pela paixão e morte na cruz, Cristo deu sentido ao novo sofrimento. O maior inimigo da gratidão é a murmuração. O povo de Israel viu o mar abrir, o maná cair, a água brotar da pedra. Mesmo assim murmurava. A murmuração faz você esquecer a bênção, o milagre. Quem reclama continuamente perde a capacidade de ser contemplativo. Santo Agostinho disse: se queres receber, agradece pelo que já recebeu. Se queres receber, agradece pelo que já recebeu. São Francisco, que deu tudo, nos ensina: é dando que se recebe. Talvez hoje, meus irmãos, e eu termino aqui, você tenha chegado no Livrai-nos do Mal com apenas problemas, pensando nos problemas. Deus faz essa pergunta para mim e para você agora. Você ainda consegue me agradecer? A gratidão não nasce da ausência dos problemas. Ela nasce da certeza da presença de Deus. Onde dois ou mais estiverem reunidos, eu estarei com eles. Eu subirei ao Pai e não deixarei órfão. Estarei convosco todos os dias. Enviarei o meu Espírito. Você não pode perder essa certeza. É isso que te faz um homem e uma mulher da gratidão. Na cruz, Jesus também deu graças. Na última ceia, antes da paixão, ele tomou o pão e deu graças. É o maior ensinamento de gratidão. Mesmo sabendo da cruz,
Jesus agradeceu. Faça um propósito nesse livrar do mal. Ontem falamos da faxina. Faz um propósito hoje. A partir de hoje eu não vou murmurar. Eu vou dar graça a Deus em tudo. Antes de dormir, enumere a partir de hoje pelo menos 5 graus.

0: da ingratidão, do desânimo, e ensina-nos hoje, Senhor, na tua presença, pelo batismo no Espírito, em todas as circunstâncias da minha vida, eu darei glória a Deus.
1: Eu darei glória a Deus.
0: Que a minha existência, seja uma contínua, ação de graças a Deus.
1: Ação de graças a
0: unida
1: Deus.
0: Ao sacrifício eucarístico.
1: Unida ao sacrifício eucarístico.
0: A Virgem Maria com o rosário.
1: A Virgem Maria do rosário.
0: A misericórdia do Pai com Jesus.
1: A misericórdia do Pai com Jesus.
0: E assim em tudo.
1: E assim em tudo.
0: Eu dou graças a Deus.
1: Eu dou graças.
0: Que

Deus está curando você agora, que estava com câncer nos ossos da coluna. Deus está libertando você. Ele já falava na adoração que era dependente do cigarro. Saia do seu lugar, venha aqui na frente, jogue esse maço de cigarro, jogue de uma vez por todas esse vício da tua vida e abra espaço para gratidão, para o louvor, porque Deus está curando você do nódulo da tireoide. Deus está curando você da endometriose, filha. Deus está curando você da trombose nas pernas. Deus está curando você de todo esse processo de perda de memória. Deus está te curando agora de toda a fraqueza nos músculos, de toda a ação de dor, da depressão dos músculos, da depressão dos ossos. Você que sofria de um processo de fibromialgia, receba a cura. Você com trombose nas veias, mulher com trombofilia,

libertação, porque hoje Deus te cura. Receba a libertação do espírito de suicídio, do espírito de morte, da depressão profunda. Em tudo dai graças a Deus, porque esse é o teu milagre, essa é a tua cura. Ore, cantar a labária. Obrigado, Jesus, porque cura uma pessoa que perdeu a visão do olho esquerdo por causa de um tumor no nervo óptico. Obrigado, Jesus, porque cura uma pessoa com câncer nos ossos. Te louvo, te bendigo, Senhor, porque está dando vida para crianças que estão nos berçários, nas UTIs de criança, e que a medicina não tinha mais cura para elas, mas alguém da família está pedindo, e essa criança ou essas crianças estão voltando para a vida. Eu te louvo, Senhor, por esse jovem de 18 anos que está deixando agora, pela gratidão, o vício das drogas que estava destruindo a sua vida e a sua família. Ore, cantar, alabar. Maria Tereza, Deus te cura, Maria Tereza, desse câncer no esôfago. Pedro Luiz, Deus está libertando você desse espírito de morte, de suicídio, por envenenamento. Você, Ana, Deus está curando o teu útero e você vai ser mãe para

0: chamar também uma mulher que eu rezei por ela ontem. Rezei por ela ontem dizendo para ela ser liberta do cigarro. E mais uma vez você proclamou, e essa mulher, Deus está me dizendo que você não assumiu a libertação. Está na hora de você assumir essa libertação no nome de Jesus. Porque nunca mais você vai fumar o cigarro. Você está liberta, confia nisso.
1: Deus continua curando. Deus está tocando agora sobre você que foi diagnosticado com hepatite. Deus cura. Também você com câncer no fígado, desenganado pela medicina. Deus está te devolvendo a vida. Você que veio para se livrar-nos do mal, com uma carta já de despedida da sua família, e você ia se suicidar. Você nasceu dia 17 de setembro. Deus está libertando você desse espírito de suicídio. Receba a graça. Tantas

Tem uma mulher aqui também que está nos acompanhando, que está com um problema no braço esquerdo. Você também está sendo curada desse problema. E solta a sua voz, vai orando em línguas. Vai orando em línguas, vai, solta a sua voz. Deixa o Espírito Santo te batizar agora. Deixa o Espírito Santo trazer o teu coração gratidão. Vem, Espírito Santo de Deus. Vem, Espírito Santo de Deus. Queima as doenças, Espírito Santo. Queima a tristeza, Espírito Santo. Queima os demônios no meio de nós, Espírito Santo. Vem, Espírito Santo. Espírito Santo está queimando, libertando cada um de nós. Vem, Espírito Santo de Deus. Levanta seus braços, solta sua voz.

0: Os seus braços erguidos. Graças a Deus. Todas as curvas que acontecem, mesmo que não tenham sido programadas, nós queremos te louvar, Senhor, nós queremos te bendizer, Senhor, por todas as graças que estão sendo alcançadas agora neste momento. A Ti o nosso coração agradecido, a Ti a nossa gratidão, Senhor, a Ti o nosso reconhecimento, porque só o Senhor pode realizar tão grandes obras em nossa vida, Senhor.
1: Obrigada, Senhor Jesus. Erga seus braços mais alto, mais alto, mais alto. E ore no Espírito Santo.

necessidade dessa graça. A graça de Deus que nos reveste e nos liberta das nossas más escolhas, das falsas doutrinas, das falsas enfermidades. Aceite e assuma a sua libertação e seja revestido da força de Deus, do Espírito Santo de Deus, do sangue de nosso Senhor Jesus Cristo. E louve, e louve. Porque Ele é o teu Senhor, Ele é o teu Salvador, Ele é a tua cura, Ele é a tua e a minha libertação. Obrigado, Senhor. Bendito seja, Senhor.

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2: 11 horas e 32 minutos. Estamos aqui no. Estamos no acampamento de oração, meu Deus, deu um branco aqui. Acampamento de oração, livrai-nos do mal. Daqui a pouquinho, gente, ao meio-dia, Santa Missa. O Ironi Spudaro disse para nós que o grupo de oração é importante, tudo é importante, mas o cume da nossa vida e da nossa espiritualidade é a Santa Missa. Então você é convidado a participar hoje da Santa Missa aqui na Canção Nova. Você que está aqui pertinho, venha participar da Santa Missa aqui no Centro de Evangelização. Também teremos missa no Santuário do Pai das Misericórdias ao meio-dia. Mas se você quiser participar, venha para o nosso acampamento de oração Livrai-nos do Mal e participe da missa de encerramento desse nosso evento. A Santa Missa, também chamada de Eucaristia, é o memorial perpétuo da paixão, morte e ressurreição de Jesus Cristo. Ela é composta de duas partes essenciais. São liturgia da palavra e liturgia da Eucaristia. Essas são inseparáveis. Para que seus efeitos sejam aproveitados, é necessário que haja uma preparação prévia, tanto por parte daqueles que organizam suas vidas, suas devidas partes litúrgicas, quanto dos demais que participam como fiéis. Então, gente, tudo existe uma preparação. Você está vindo para a Santa Missa? Se prepare. Chegue na missa uns minutinhos antes, se você puder. Prepare o seu coração para receber a Eucaristia. Não só a Eucaristia, participar da liturgia da palavra, do banquete da palavra. E depois do banquete da Eucaristia. A Santa Missa, ela tem essas duas partes, que é o cume para nós. Não chegue na missa atrasado, gente, porque existe o banquete da Eucaristia, mas também o banquete da palavra. Nós precisamos participar dos dois. Então você é convidado a participar da Santa Missa neste dia. Hoje é domingo, dia do Senhor. Dia que todo cristão, eu já disse para você, que todo cristão é convidado a participar. Convidado não. Cristão não é convidado. Cristão tem a obrigação de participar da missa aos domingos. O cristão que não participa da missa aos domingos não pode ser chamado de cristão. Não é considerado um cristão. O cristão sabe das suas devidas obrigações. E participar da Santa Missa precisa ser não só uma obrigação, mas um prazer, um desejo do nosso coração. O desejo do nosso coração de se encontrar com Cristo na Eucaristia. Vamos ouvir mais uma música, já estamos de volta. Música.

acabou de ouvir a Adriana Arides, quem perde sua vida a encontrará. Nós temos bastante pessoas na sintonia da Rádio Canção Nova. Eu quero já mandar um abraço para o Jair Martins. Ele é de Marabá, Pará. Ele é pedreiro, está ouvindo, acompanhando a Rádio Canção Nova. Um abraço para você, Jair, todo o povo aí do Pará. Manda um abraço também para o Ronaldo da Lapa. Ronaldo, ele é de Lapa, Paraná. Também quero mandar um abraço aqui para o Pedro, de Cabo Frio. Ele pede também oração por sua família. Vou colocar aqui na caixinha de oração, Pedro, todas as pessoas que você colocou nessa lista de oração, viu? Fique na sintonia conosco. O Jair Martins, já falei do Jair Martins, também temos o Paulo de Passos, Minas Gerais. Ele está na sintonia da Rádio Canção Nova. Essa música vai em especial para você que está em sintonia com a Rádio Canção Nova. Emanuel Stênio, Maria Passa à Frente.

11 horas e 48 minutos. Você acabou de ouvir uma música muito gostosa com nossa irmã Juliana de Paula. Eu quero mandar um abraço para a Neuza de Jacareí. Ela está dizendo aqui: bom dia, vocês da Rádio Canção Nova, família abençoada Canção Nova. Ela está na sintonia da Rádio Canção Nova. Ela também pediu oração. Quero dizer para você, Neuza, que eu coloquei a sua intenção aqui no meu, na minha listinha, que eu vou colocar na caixinha de oração daqui a pouquinho. E eu quero convidar você que está na sintonia da Rádio Canção Nova. Daqui a pouquinho, meio-dia, nós teremos a missa de encerramento do acampamento Livrai-nos do Mal. E você é convidado a vir participar da Santa Missa. Você que está aqui pertinho, venha participar da missa aqui conosco. A missa de encerramento do acampamento Livrai-nos do Mal vai acontecer no Centro de Evangelização Dom João Hipólito. E nós teremos missa normal às 12 horas, meio-dia também no santuário. Você é convidado a vir participar conosco. Canção Nova. Você sabe que todo cristão é convocado hoje, domingo, dia do Senhor, a participar da Santa Missa. Estou dizendo e focando bem nisso porque você que é cristão precisa hoje participar da Santa Missa, se alimentar do banquete da Eucaristia para viver uma semana bem, né? Semana, domingo sem missa, semana sem graça. Então vamos, você cristão, participar dessa Santa Missa neste dia, dia especial, dia do Senhor. Vamos ouvir mais uma música, já já estamos de volta.

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1: Você acabou de ouvir a música com Dunga, Domingo. Eu já quero oferecer a próxima música para o Custódio de Maringá. Ele é sócio da Canção Nova e ele está aqui pedindo oração e também dizendo que ele está em sintonia com a Rádio Canção Nova. Vamos ouvir mais uma música e já estamos de volta.

0: Você acabou de ouvir a música Tua Graça Sobre Mim, do nosso irmão de comunidade Orlando Júnior. E nós vamos para um breve intervalo, já já estamos de volta.
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8: Não entregues tua alma à tristeza, não atormentes a ti mesmo em teus pensamentos. Livro do Eclesiástico, capítulo 30, versículo 22.
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1: Estamos de volta aqui no acampamento Livrai-nos do Mal, agora meio dia em ponto, nós vamos direto para o centro de evangelização, que agora iniciará a Santa Missa de encerramento do nosso evento.
2: A vivência da Santa Missa nos proporciona as graças da nossa redenção. 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
3: Graças a Deus, que bom que você veio. Vamos cantar juntos o nosso canto de entrada, na alegria, na esperança do Senhor. Há uma promessa que quer se cumprir.
4: Há uma promessa que quer se cumprir em meio a nós.
3: É o próprio Senhor que diz.

0: concebeu do Espírito Santo.
1: Eis aqui a serva do Senhor.
0: Faça-se em mim segundo a vossa palavra.
1: O Verbo divino se fez carne
0: e habitou entre nós.
1: Ave Maria,
0: cheia de graça, o Senhor é convosco. Bendita sois vós entre as mulheres. E bendito é o fruto do vosso ventre, Jesus. Santa Maria, Mãe de Deus, rogai por nós, pecadores, agora e na hora da nossa morte. Amém.
1: Em nome do Pai, do Filho e do Espírito Santo.
0: Amém.
1: A graça de Deus, nosso Pai, o amor de Jesus, o poder e a comunhão do Espírito Santo esteja sempre convosco.
0: Bendito seja Deus que nos reuniu no amor de Cristo.
1: Mais uma vez eu quero louvar a Deus por este final de semana, por tudo que vivemos, estamos vivendo e viveremos com a experiência do Livrai-nos do Mal 2026. Estejamos sóbrios e revestidos da couraça da fé e do amor. Vamos aplaudir uns aos outros, você que veio, você que está, por tudo que vivemos, estamos vivendo e viveremos com a experiência do Livrai-nos do Mal 2026. Estejamos sóbrios e revestidos da couraça da fé e do amor. Vamos aplaudir uns aos outros, você que veio, você que está, por tudo que vivemos, estamos vivendo e viveremos com a experiência do Livrai-nos do Mal 2026. Estejamos sóbrios e revestidos da couraça da fé e do amor. Vamos aplaudir uns aos outros, você que veio, você que está, tem nos dado. Não estou só, acompanhado com os meus irmãos, já conhecemos, mas é sempre válido a apresentação dos irmãos que aqui se encontram, porque aprendemos com o Padre Jonas, principalmente a visita de um padre, para nós na Canção Nova, é a presença do próprio Jesus a nos visitar.
2: Eu sou o Padre Cláudio Meirelles, da Arquidiocese da Paraíba.
3: Sou Diácono Maurício, da Paróquia Santo Antônio, em Miracema, Diocese de Campos, e sou vocacionado da Canção Nova.
4: Eu sou o Padre Rafael Vito, da Comunidade Canção Nova, de Gravatá, em Pernambuco, e também cuidando ali da região do Grupo de Amigos da Canção Nova, em João Pessoa, na Paraíba.
1: Quando eu digo que nós não podemos perder tempo com o tempo que Deus tem nos dado. Eu entrei na Canção Nova de cabelo e cabelo preto. Tô careca e cabelo branco. Os dois, esse conheci a vocação nascer. Esse conheci seminarista. O tempo passa muito rápido. E como nós temos que estar atento aos sinais. Por isso, não perdendo tempo com o tempo que Deus nos concede, inclina sua cabeça para bem celebrarmos este domingo, o dia do Senhor. Vamos pedir perdão, reconhecer que somos pecadores, ter a coragem de dizer: Senhor, foi contra vós que eu pequei e pratiquei o que é mal. Perdão, misericórdia, meu Senhor e meu Deus. Cantemos juntos o ato penitencial.

0: Deus eterno e todo-poderoso, tenha compaixão de nós. Perdoe os nossos pecados e nos conduza à vida eterna.
1: Amém.
0: Na alegria deste domingo, dia do Senhor, glorifiquemos a Trindade.

Eu convido você a estender sua mão direita para o altar do Senhor. Durante os últimos anos, Deus me deu a graça de celebrar a missa pelo Clube da Evangelização nas quartas-feiras. E nessa oração da coleta, o Senhor me colocava sempre a motivação de estendermos as mãos para o altar e fazer as nossas entregas. Entrega agora a tua intenção, você que está em casa, você que nos acompanha pela TV, rádio, internet, Brasil além fronteiras, você de Portugal que acompanha, coloca no altar do Senhor as intenções do teu coração, pedidos, milagres. Eu quero rezar pelos 36 anos de matrimônio de Luzia, Zapata e José Carlos, irmãos, amigos, coloco no altar de Deus. Rezo por todos que celebram o seu matrimônio. Rezo pelas almas do purgatório. Quero rezar pelo sétimo dia de Maria Divina, de Helena Cunha Sá, um mês de falecimento. Rezo pela alma do Padre Jonas, alma do Padre Leandro.

Leandro, eu quero colocar as intenções do meu coração. Rezo por todo livrar-nos do mal. Quero colocar o Padre Wagner Bahia, Padre Rafael Vitor, o Márcio, o Luiz, a Ana Lúcia, a Xanda,

0: Celebrar, eu quero colocar as intenções do meu coração. Repete comigo: Senhor Jesus,
1: Senhor Jesus,
0: deposito em teu altar,
1: deposito em teu altar
0: as minhas intenções,
2: as minhas intenções,
0: súplicas,
2: súplicas,
0: milagres,
2: milagres
0: e gratidão,
1: e gratidão.
0: Quero te colocar, Senhor.
2: Quero te colocar, Senhor.
0: Inteiramente.
2: Inteiramente.
0: Na decisão.
1: Na decisão.
0: De realizar.
2: De realizar.
0: Aquilo que queres.
2: Aquilo que queres.
0: Que seja feito na minha vida.
2: Que seja feita na minha vida.
0: A tua vontade.
2: A tua vontade.
0: Assim na terra como no céu.
2: Assim na terra como no céu.
0: Eu creio, Senhor.
2: Eu creio, Senhor.
0: Mas aumenta a minha fé.
2: Mas aumenta a minha fé.
0: Pelo projeto das minhas almas, por toda a canção nova, por você, peregrino, você que veio, pelo retorno para as vossas casas, por tudo isso oremos. Senhor, sede propício aos vossos fiéis e benigno, multiplicai neles os dons da vossa graça, para que fervorosos na fé, esperança e caridade, perseverem sempre vigilantes na observância dos vossos mandamentos. Por nosso Senhor Jesus Cristo, vosso Filho, que é Deus e convosco vive e reina na unidade do Espírito Santo por todos os séculos dos séculos.
2: Amém.
0: Podemos sentar para a liturgia da palavra.
3: Leitura do livro da sabedoria. Não há além de ti outro Deus que cuide de todas as coisas e a quem devas mostrar que o teu julgamento não foi injusto. A tua força é princípio da tua justiça e o teu domínio sobre todos te faz para com todos indulgente. Mostras a tua força a quem não crê na perfeição do teu poder. E nós, que te conhecem, castigas o seu atrevimento. No entanto, dominando tua própria força, julgas com clemência e nos governas com grande consideração, pois quando quiseres, está ao teu alcance fazer uso do teu poder. Assim procedendo, ensinaste ao teu povo que o justo deve ser humano, e a teus filhos deste a confortadora esperança de que concedes o perdão aos pecadores. Palavra do Senhor.

Leitura da carta de São Paulo aos Romanos. Irmãos, também o Espírito vem em socorro da nossa fraqueza, pois não sabemos o que pedir, nem como pedir. É próprio do Espírito que intercede em nosso favor, com gemidos inefáveis. E aquele que penetra o íntimo dos corações sabe qual é a intenção do Espírito. Pois é sempre segundo Deus que o Espírito intercede em favor dos santos. Palavra do Senhor.

0: Senhor esteja convosco.
1: Ele está no meio de nós.
0: Proclamação do Evangelho de Jesus Cristo segundo Mateus.
1: Glória a vós, Senhor.

0: Naquele tempo, Jesus contou outra parábola à multidão. O reino dos céus é como um homem que semeou boa semente no seu campo. Enquanto todos dormiam, veio seu inimigo, semeou joio no meio do trigo e foi embora. Quando o trigo cresceu e as espigas começaram a se formar, apareceu também o joio. Os empregados foram procurar o dono e lhe disseram: Senhor, não semeastes boa semente no teu campo? De onde veio então o joio? O dono respondeu: Foi algum inimigo que fez isso. Os empregados lhe perguntaram: Queres que vamos arrancar o joio? O dono respondeu: Não, pode acontecer que, arrancando o joio, arranqueis também o trigo. Deixai crescer um e outro até a colheita. E no tempo da colheita, direi aos que cortam o trigo: Arrancai primeiro o joio e amarrai-o em feixes para ser queimado. Recolhei, porém, o trigo no meu celeiro. Palavra da salvação.
1: Glória a vós, Senhor.

0: Ave Maria, cheia de graça, o Senhor é convosco. Bendita sois vós entre as mulheres,
1: e bendito é o fruto do vosso ventre, Jesus.
0: Santa Maria, Mãe de Deus, rogai por nós, pecadores, agora e na hora de nossa morte.
1: Amém.
0: Você percebeu que ao decorrer destes dias, por várias e várias vezes, nós falamos o nome do Padre Jonas Habib. E nós falaremos enquanto vida tivermos, porque aprendemos com ele e precisamos manter o legado do Padre Jonas Habib, que é o carisma Canção Nova. Aplauda esse carisma de bênção de graça. E uma das coisas que o Padre Jonas sempre nos ensinou, inclusive eu quero dar esse recado para o Brasil e além fronteiras, vocês que preparam encontro pelo mundo afora, é assim que a gente aprendeu na Canção Nova. Todos os encontros, todos os acampamentos, começa com a missa e termina com a Santa Missa. E no meio também tem missa. É começo, meio e não o fim. Porque o Padre Bruno tem dito nos últimos anos, é o início de um novo tempo. Mas a Santa Missa é o cume, é o momento mais importante, não pelo padre. Sexta foi o padre Wagner, ontem foi o padre Rafael, hoje sou eu, poderia ser outro, não pelo sacerdote. Aprendemos com o padre Jonas, e se eu falo essa frase, é porque com a vida do padre eu aprendi, domingo com missa, semana com graça. Nós estamos celebrando a 16ª semana do tempo comum. E quando eu fazia a oração da coleta, me veio a imagem e me veio o próprio Padre Jonas dizendo a liturgia da palavra desta missa. Cada oração é a providência de Deus para o encontro que nós tivemos. Porque se você prestou bem atenção, o que o padre falou na oração da coleta diz assim: Senhor, sede propício aos vossos fiéis, benigno, multiplicai neles os dons da vossa graça, para que, fervorosos na fé, esperança, perseverem na vigilância, na observância dos vossos mandamentos, por Cristo nosso Senhor, amém. Eu já fiquei grato a Deus, porque se desde sexta-feira estamos martelando, sejamos sóbrios e revestidos da couraça da fé e do amor, é preciso água mole em pedra dura, tanto bate até que fura. É preciso que eu e você traga a nossa memória, traga a sua memória, a importância de nós mantermos fervorosos na fé, na esperança, porque está na palavra em Tessalonicenses capítulo 5, vivendo a observância dos vossos mandamentos. Já eu entro naquilo que o Evangelho fala hoje, a importância de nós mantermos, de sermos fiéis aos mandamentos do Senhor. E que belo, porque quando a gente lê essa oração e vai para a segunda leitura, diz para nós: irmãos, o Espírito vem em socorro da nossa fraqueza. Olhe para quem está do seu lado e fala assim: somos fracos, mas com o Espírito Santo seremos fortalecidos. Aprendemos com o Mister Pentecostes, não foi assim que a gente ouviu? Que nós estamos no lugar, aqui, Ana Lúcia dizia, aqui é a casa do Mister Pentecostes. Padre Jonas foi um homem cheio do Espírito Santo. Desde 2017, no Livrai-nos do Mal, nós trazemos a importância de entendermos cada vez mais. É no poder do Espírito que nós precisamos viver. Não é pela força, mas no poder do Espírito que nos fortalece. O Espírito que vem em nossa fraqueza. Pois nós não sabemos o que pedir, nem como pedir. É o próprio Espírito que intercede em favor de nós. Nos últimos Livrai-nos do Mal, principalmente quando estive em Cuiabá com o Ironi, no início do mês, nós falávamos muito da oração em línguas. E ali nós falávamos da necessidade de nós orarmos e orarmos constantemente. O Padre Jonas nos ensinou a orar em todo momento, em toda e em qualquer circunstância. Eu me lembro no meu primeiro ano de sacerdócio, nós fomos para um retiro em Queluz, nossa casa, hoje casa de formação inicial. E ali eu fiquei num quarto, o padre ficou no outro quarto, e dava para as janelas a gente ficar perto. E quantas vezes eu escutei o Padre Jonas lá no banheiro rezando, Xandarala, cantala, siriala, cantala, mandarala, iô. Aí teve um dia que eu aproveitei, aí eu fui do outro lado, aí eu comecei, Xandarala, iala, bandarala, e ele, mais alto, Padre Bruno, e eu, Pandarala, tira. E do lado do outro, Xandarala, cantala, orando, orando, orando, clamando o Espírito, porque nós vivemos uma luta diária, nós, por muitas vezes, fraquejamos, queremos desanimar, perder o ânimo, perder o entusiasmo. A vida no Espírito Santo que nos impulsiona, e aí a palavra diz, Ele vem em favor, a nosso favor, com gemidos inefáveis, e aquele que penetra no íntimo do coração sabe qual é a intenção, pois é sempre segundo Deus que o Espírito intercede em favor dos santos. Meu irmão, minha irmã, nós precisamos, o Espírito Santo é aquele que nos dá, e nós temos que pedir, Espírito Santo, dá-me a identidade e o entendimento pleno da palavra de Deus. Entender a palavra de Deus não é com a nossa sabedoria, não é com a teologia, não são com as pós-graduações, doutorados, tudo isso é importante, mas é no poder do Espírito que nós vamos entender a palavra de Deus, deixar que ela entre no coração e transforme, para que eu seja revestido desta couraça da fé e do amor. É preciso pedirmos diariamente que o Espírito Santo nos leve a crer na força do pequeno, do simples. Olha, não é palavra solta não, gente, é verdade. Deus não escolhe os capacitados, Ele vai capacitando os escolhidos. Eu não me sinto capacitado, nunca pensei na minha vida ser padre. Quantos outros poderiam ter sido? É Deus que faz, é Ele que capacita. O que cabe a mim é me despojar diariamente e dizer, eis-me aqui. É colocar em prática o bom dia, Espírito Santo, o que vamos fazer juntos hoje. E não perder tempo, como Ironi disse. Porque quem perde tempo na gratidão se perde no tempo da escuridão. Não podemos perder tempo em toda, em qualquer circunstância, clamar, se entregar à ação do Espírito Santo para a gente experimentar a força do alto. E quando a gente vive no poder do Espírito, a gente coloca em prática aquilo que está na primeira leitura. A gente entende que realmente não há outro Deus igual ao nosso Deus. Quando a gente cantava na pregação, não há mal que me possa vencer. Olha, e é tão bom quando a gente diz, né? Pois tudo posso naquele que, tudo posso naquele que, e o que me fortalece é a vitamina que eu tomo, é a academia que eu vou. Em nome de Jesus, eu preciso começar. Em nome de Jesus, se eu vou, não sei. Vamos ver se em Portugal tem um tempinho mais. O que me fortalece? A primeira leitura diz: não há além de ti outro Deus. Não há além de ti outro Deus que cuide de todas as coisas e a quem deves mostrar o teu. Meu irmão, não há outro. Ele é o mesmo de ontem, de hoje e de sempre. E aí, quando eu pregava falando afastai-vos de toda espécie de mal, foi muito forte quando Deus colocou no meu coração: não se preocupa de afastar-se do mal, se gasta e perca tempo em buscar o Senhor, em estar com o Senhor, em viver por Cristo, com Cristo em Cristo, em colocar a sua vida em Deus, porque quanto mais eu busco a Deus, quanto mais eu me desgasto nas coisas de Deus, quanto mais eu vou me santificando, quanto mais eu vou me configurando à estatura do homem perfeito, mais eu me afasto do mal. Eu não sei qual foram as suas expectativas, as suas preocupações para esse Livrai-nos do Mal 2026. Mas quando o diácono lia o evangelho, que está em Mateus capítulo 13, quando Jesus responde: aquele que semeia a boa semente é o filho do homem, o campo é o mundo, a boa semente são as que pertencem ao reino, o joio são os que pertencem ao maligno. O inimigo que semeou o joio é o diabo, a colheita é o fim dos tempos, os ceifeiros são os anjos. Meu irmão, minha irmã, o que nós rezamos ao decorrer deste final de semana está totalmente enraizado nessa certeza. A Canção Nova tem uma missão de nos colocar: é o fim dos tempos, os ceifeiros são os anjos. Meu irmão, minha irmã, o que nós rezamos ao decorrer deste final de semana está totalmente enraizado nessa certeza. A Canção Nova tem uma missão de nos colocar: é o fim dos tempos, os ceifeiros são os anjos. Meu irmão, minha irmã, o que nós rezamos ao decorrer deste final de semana está totalmente enraizado nessa certeza. A Canção Nova tem uma missão de nos colocar da família dele. Agora é ele que cuida da minha família. A palavra se cumpre: todo aquele que deixar casa, mãe, irmãos, receberá 100 vezes mais. E eu me lembrava de Cuiabá, de uma criança que uma vez desenhou um posto de gasolina, e ela colocou duas bombas, e uma das bombas ela tentou desenhar o Padre Bruno com uma mangueira, colocando a mangueira como se estivesse colocando numa pessoa. Não era um carro, era uma pessoa. A pessoa parava, eu estava do lado como um bombeiro e colocava a mangueira nela. E eu disse: meu filho, o que você quis traduzir com esse posto de gasolina, com essa mangueira, com o Padre Bruno, essa pessoa? E uma criança de uns 8, 9 anos disse assim: porque, padre, eu escuto meus pais dizerem assim, toda vez que eu vou no rincão, eu me abasteço da graça de Deus. Toda vez que eu vou, eu me abasteço. A Canção Nova é lugar de abastecimento. Digamos que você veio para este final de semana e você completou o tanque, amém? E graças a Deus aqui o combustível não é adulterado, viu? É firme, amém? Você está com o tanque cheio, amém? A quilometragem agora você pode zerar. Zerou, aí tem a tal da autonomia, né? Quanta autonomia esse carro vai dar? Ah, então esse carro vai rodar 500 quilômetros. Pronto, você está com o seu carro com o tanque cheio, com autonomia de 500 quilômetros. Agora, abastecido, é preciso que você coloque em prática.

0: na sua paróquia, na sua comunidade, com o seu pároco, com o seu bispo, buscando cada vez mais ser essa pessoa que entende o que é ser luz, que luta para não ser joio, porque por muitas vezes somos joio sim. Ah, eu sou trigo. Não, por muitas vezes também somos joio. E temos que ter cuidado, porque por muitas vezes escolhemos errado. Neste tempo que vivemos, esses dias de decisões, de tomadas, de retomadas, de encher o tanque espiritualmente falando, nós somos convidados a voltar para a nossa realidade com mais fé, com mais coragem e com mais certeza de que Deus tem o controle de todas as coisas. Olhe para quem está do seu lado e fala assim: aguenta firme, não desanima. Deus tem muito mais para você. Quando na última pregação o Ironi trazia sobre o louvor, sobre a gratidão, quantas vezes ouvimos o Padre Jonas falar sobre a murmuração. E como é complicado, né? Como a gente murmura. Se está frio, quer calor. Se está calor, quer frio. É difícil. Como a gente perde tempo com murmuração, com reclamação, se vitimizando. Como a gente perde tempo em não ser neste mundo trigo de verdade, de rasgar com o joio que quer crescer em nós, de nos aproximar do Senhor, de colocar em prática a sua palavra, de nos revestir. Meu irmão, eu tenho pedido tanto a Deus isso nos últimos anos, e como eu fico feliz quando eu vejo pessoas rezando com fé, com vontade. Vocês não sabem como é desafiante para nós estar aqui no nosso lugar, e muitas vezes a gente ministrar para vocês e ter gente abrindo boca, deitado. Ave Maria, tão difícil, vocês não têm ideia. Vocês não têm ideia. Um dia desses eu estava na missa, chegou uma pessoa quase de pijama. Não, sabe o que eu fiz esses dias? Eu fiz uma coisa, até falei para uns meninos, eu fiz uma coisa. Eu fui numa missa, num determinado lugar, na Patagônia, não é isso, Irone? Na Patagônia? Na Patagônia. Fui na missa na Patagônia. Eram dois dias de celebração, mas era um entre e sai de gente. E eu via lá no fundo da igreja a fila do banheiro. E era fila toda hora levantando. E um vai para o outro. Eu disse: eu já sei o que eu vou fazer amanhã. No meio da homilia, eu fiz umas quatro vezes uma coisa. Eu falando, aí eu parei. Aí fui lá atrás e todo mundo ficou sem entender. Aí eu voltei e continuei a pregação. Aí fui depois no outro canto, peguei um copo de água. Aí voltei, fiz umas quatro vezes. No final da missa, eu disse: vocês entenderam o que eu fiz? Para ninguém tá entendendo nada. Eu disse: se você não consegue ficar uma hora segurando aí o número um para ouvir a palavra de Deus, meu Deus do céu, as pessoas hoje é uma inquietação. Claro, eu estou aqui falando, vocês são sedados. Vocês podem ter uma garrafinha aí, eu pego, bebo uma água. Mas é um, hoje nas igrejas, se não tiver um filtro e um banheiro, você mata o padre. Tem que ter. A gente vai perdendo, a gente vai, o sagrado, aí parece que vai para a missa, não bebe, não experimenta, não reage. É tempo de nós voltarmos até ter a missa do domingo, a roupa especial do domingo. A pessoa já vai para o domingo para a missa, preparado para ir para a piscina e para o churrasco. E vai perdendo o sagrado. Revestir-se da couraça da fé e do amor é colocar a dignidade de todas as coisas. É assumir que neste mundo somos filhos da luz. É ter a coragem de nadar contra a maré. De não ter medo de fazer a diferença. Não porque nós queremos ser o melhor, mas para que a gente seja melhor ao serviço do Senhor. O que eu mais peço é que ao voltarmos para os nossos afazeres, a partir de amanhã, encarando tudo que precisa ser encarado, a gente possa voltar com mais determinação e com uma fé viva, carismática. E aqui quando eu falo carismática, porque ontem na noite oracional, quando eu dizia católico, apostólico, romano, mariano, carismático, renovado e praticante, não é só o xandararacandra não, não é só o glória a Deus não, não é só o aleluia não, é na vida, é na entrega diária, é no esforço diário, é no sacrifício diário. Meus irmãos, nós estamos nesse mundo, mas nós somos do céu. Então eu preciso trazer a palavra, semear a palavra, ter cuidado para ela não ser roubada, porque o inimigo que vem para matar, roubar e destruir, quer tirar a palavra de nós, quer nos fazer descrentes, e a gente vai perdendo a graça de tantos e tantos e tantos e tantos e tantos e tantos e tantos milagres. O ironi não é milagreiro, viu? Ah, ironi, qual é a palavra de Deus para minha vida? Tira agora, ironi. Tenha vergonha e vá rezar você. É Deus que faz. Não é o Padre Bruno. Não é o Padre Rafael. É Deus. Mas que lindo ver a docilidade do que Deus coloca no coração. E a graça acontece. Como nós precisamos viver com mais ousadia. Eu nem sei quantas vezes eu já falei isso. Para mim é algo que mexe o meu coração. Toda vez que eu entro nesse evangelho, eu choro e peço ao Senhor, dá-me a graça de ver isso com os meus olhos. Quando Pedro e João iam para o templo e avistaram aquele homem caído, disseram: ouro e prata eu não tenho, mas o que eu tenho eu te dou, em nome de Jesus, levanta e anda. É isso que nós precisamos voltar a ter, essa fé viva que vai encarar os desafios, que vai encarar as dificuldades. Ser de Deus não é estar imune às dificuldades e tribulações, mas é saber enfrentar e não perder tempo e fazer a diferença. Eu desejo para vocês um tempo de muita graça. Eu retorno para Portugal no início do próximo mês, com a graça de Deus. Devo vir ao Brasil agora só em 2027. Tenho muitas missões a fazer neste tempo pela Europa. Mas a minha maior alegria, e vai ser o meu combustível lá, não sei se você viu o padre Edmilson na missa do PHN na quarta-feira, quando ele falava assim: imagina o que o padre Bruno está vivendo hoje com a Europa tão necessidade, com tanta necessidade de evangelização, da gente olhar para um grupo de 30, ter 2, 3 jovens. Mas eu tenho certeza que aquela sementezinha que vai ser colocada vai produzir frutos e ela vai multiplicar. E o que vai me motivar e vai ser o meu combustível é saber que cada um de vocês aqui, que bebem da graça, porque eu vou falar uma coisa, o nosso povo, eu vou falar daquilo que a gente pode falar, o nosso povo brasileiro não tem o que reclamar. A Igreja Católica Apostólica Romana, a Igreja do Brasil, tem sido uma das lindas expressões, e só não muda quem não quer. Tem para padre, tem para tudo que é tipo. Comunidades tem para todas as. A nossa igreja é linda. Tem espaço para todo mundo. É pai que ora, é mãe que ora, é filho que reza, é pai que reza. Tem tudo. É para escravo de Maria, escravo de São José, manda Nossa Senhora, manda São José, é cruz, mas tem para tudo. Não muda de vida quem não quer. E eu me preocupo com uma coisa: a gente tem recebido muitas graças. Eu fico imaginando agora, nós estamos com a missa aqui e a missa do meio-dia lá no santuário. Na Canção Nova tem missa de 7 horas, meio-dia, 18h30. Na segunda-feira tem 3h30. Na quarta-feira tem a missa das 20 horas. Na quinta-feira tem a missa às 4 horas. Quando uma pessoa vem falar assim, da comunidade, eu não fui para a missa, você tem a vergonha na sua cara. Com todo esse horário de missa, ah não, mas eu vou ver quem é o padre e tal, quem é que vai falar menos para eu escolher o horário da missa. Ave Maria, se dependesse de mim, eu não consegui fazer isso não. Nos anos que eu fiquei na administração do santuário, eu fazia toda vez, botava o nome de um, mudava e era outro. Toda missa eu ia fazer isso. Olha, vamos colocar na escala que é fulano, aí tu vai. Aí bota o outro, vai ser ciclano, aí vai tu. Porque é fácil, né? É porque é o que eu quero, é o que eu preciso. E esquece o que Deus tem para cada um de nós. Não perca tempo, Brasil. Eu sei que tem outros países nos assistindo. Quando eu fazia um vídeo agora para o Japão, eu fui por 4 anos em missão no Japão. Meu Deus, que luta a comunidade portuguesa vive na evangelização do Japão. Uma das vezes que eu fui ao Japão, tinha acabado de ter um terremoto. A minha mãe falou assim: não, meu filho, não viaje não, por favor. Eu disse: mãe, não sou eu que escolho, eu tenho que ir. Cheguei no Japão, meu filho não sabia falar nada, era só arigato, arigato, arigato, arigato, arigato. Eu disse: ai meu Deus do céu, me ajuda aqui nesse Japão. Experiência fortíssima. Aí disseram assim: padre, quando o senhor chegar lá, vai ter uma plaquinha esperando o senhor, tem o seu nome. Meu Deus, quando eu saí daquele aeroporto, todas as plaquinhas, tudo igual, um monte de coisinha. Aí eu vi no final uma que tinha o nome Costa, sou eu. Aí eu disse: arigato, sou eu. Ele: arigato, arigato. Aí banheiro. Não, não. Eu falei tudo que era. Aí me levou no banheiro. Entrei numa van com mais uns 8, 10 japoneses que a gente ia para um outro lugar. Ninguém falava. No meio do negócio lá, pararam o carro, que tinha que parar todos os carros, e mandaram fazer silêncio sem entender nada. De repente, a gente teve que sair do carro. Foi um pequeno terremoto. A gente fez assim, ó. Sangue de Jesus, eu vim morrer no Japão, não. Jesus, misericórdia. Que luta para evangelizar, que luta para fazer encontros, como eles precisam. E falando do Japão, eu falo de tantos outros lugares. Vocês estão com a faca e o queijo na mão. Então crie vergonha na cara. E vamos mudar de vida. Vocês não podem, porque eu vou falar uma coisa. Eu não, e eu falo aqui para vocês, eu falo para a minha família, meus amigos, eu não obriguei ninguém a vir aqui, obriguei? Alguém foi obrigado? Se veio, meu filho, não foi por mim, foi pro seu pai ou sua mãe. Você veio livre, sim ou não? Então agora, o problema é seu. Não é comigo, é com Deus. Você não pode sair daqui do mesmo jeito. Ao sair dos portões da chácara da Canção Nova, que tem como nome Santa Cruz, você precisa estar revestido da couraça da fé e do amor para fazer neste mundo a diferença. Mas não se preocupa. Não se preocupa. Não é com a tua força. É com a força de Deus que opera em nós. Fica de pé e proclama só isso, com muita tranquilidade. Jesus é o teu Senhor, Salvador e Libertador. Repita comigo: Jesus é o meu Senhor. Jesus é o meu Salvador.
1: Jesus é o meu Salvador.
0: Jesus é o meu Libertador.
1: Jesus é o meu Libertador.
0: Eu não quero perder tempo.
2: Eu não quero perder tempo.
0: Eu quero avançar para as águas profundas.
1: Eu quero avançar para as águas.
0: E com a minha vida.
1: E com a minha vida.
0: Semear.
1: Semear.
0: Para que os frutos se multipliquem.
1: Para que os frutos se multipliquem.
0: Para que o trigo cresça.
1: Para que o trigo
0: cresça. O joio desapareça.
1: O joio desapareça.
0: Senhor Jesus.
1: Senhor Jesus.
0: Eu sei que sou fraco.
1: Eu sei que sou fraco.
0: Mas eu te peço a graça do teu Espírito.
1: Mas eu te peço a graça.
0: Para que eu tenha a força e a fé.
1: Para que eu tenha a força e a fé.
0: De anunciar para este mundo.
1: De anunciar para este mundo.
0: Que contigo.
1: Que contigo.
0: A vitória é certa.
1: A vitória é certa.
0: Que contigo.
1: Que contigo.
0: Eu sou mais que vencedor.
1: Eu sou mais que vencedor.
0: Eu creio, Jesus.
1: Eu creio.
0: Mas aumenta a minha fé.
1: Mas aumenta a minha fé.
0: Eu proclamo nessa hora.
1: Eu proclamo nessa
0: hora. Da minha vida.
1: Da minha vida.
0: Ele é o Senhor.
1: Ele é o Senhor.
0: Da minha casa.
1: Da minha casa.
0: Jesus é o Senhor.
1: Jesus é o Senhor.
0: Da minha família.
1: Da minha família.
0: Da minha família,
1: da minha família.
0: Que eu não vou desistir.
1: Eu não vou desistir.
0: Jesus é o Senhor.

0: vou proclamar
1: que Jesus é o Senhor,
0: que Jesus é o
1: Salvador,
0: Salvador.
1: Libertador.
0: Libertador.
1: Eu creio, Jesus.
0: Eu creio, Jesus.
1: Rega seus braços, canta isso da minha vida.

0: proclamo que Ele é o Senhor da nossa vida, Salvador da nossa história, aquele que nos livra e liberta de todo mal. Quando eu me deixo ser levado pelo Espírito Santo, quando eu assumo diariamente a necessidade de ser revestido da couraça da fé e do amor, eu dou um passo na fé, na santidade. Eu dou um passo na fé das libertações da minha vida e do meu coração e da minha família. E eu experimento a configuração diária de um homem novo. Um homem que renasce das cinzas todo dia e tem a coragem de dizer: eis-me aqui, Senhor, faça-se em mim segundo a vossa vontade. Não tenha medo, diariamente. Padre Jonas pediu e eu tenho sido fiel. Nem que seja a última coisa que eu faça na minha vida, por onde eu for, proclamarei a força do Senhorio de Jesus. Na tua casa, abra a boca para dizer todo dia: desta casa Jesus é o Senhor, do meu coração Ele é o Senhor, da minha família Ele é o Senhor, de todo o meu ser Ele é o Salvador. Aplauda Jesus, aplauda o Senhor Jesus. Pode ser mais forte. Renovando a nossa fé, revestidos dessa fé, levanta a sua mão direita e juntos professemos com toda autoridade: creio em Deus Pai
1: Todo-Poderoso, Criador do céu e da terra, e em Jesus Cristo, seu único Filho, nosso Senhor, que foi concebido pelo poder do Espírito Santo, nasceu da Virgem Maria, padeceu sob Pôncio Pilatos, foi crucificado, morto e sepultado, desceu à mansão dos mortos, ressuscitou ao terceiro dia, subiu aos céus, está sentado à direita de Deus Pai Todo-Poderoso, de onde há de vir a julgar os vivos e os mortos. Creio no Espírito Santo, na Santa Igreja Católica, na comunhão dos santos, na remissão dos pecados, na ressurreição da carne, na vida eterna. Amém.
0: Podemos nos sentar, vamos para o nosso ofertório. 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Cantemos, ofertando tudo o que temos e somos.

0: Orai, irmãos e irmãs, para que este nosso sacrifício seja aceito por Deus Pai Todo-Poderoso.
1: Receba o Senhor por tuas mãos este sacrifício, para a glória do seu nome, para o nosso bem e de toda a sua santa igreja.
0: Ó Deus, no único sacrifício da cruz, levastes a plenitude os diversos sacrifícios da antiga lei. Aceitai esta oblação das mãos dos vossos fiéis e santificai-a com a mesma bênção que destes à oferta de Abel, a fim de que sirva para a salvação de todos, o que cada um trouxe em vossa honra. Por Cristo nosso Senhor.
2: Amém.
0: O Senhor esteja convosco.
2: Ele está no meio de nós.
0: Corações ao alto.
2: O nosso coração está em Deus.
0: Demos graças ao Senhor, o nosso Deus.
2: É nosso dever e nossa salvação.
0: Na verdade, é digno e justo, é nosso dever e salvação. Dá-vos graças sempre em todo lugar, Senhor Pai Santo, Deus eterno e todo-poderoso, por Cristo Senhor nosso. Compadecendo-se da fraqueza humana, Ele se dignou nascer da Virgem Maria. Morrendo na cruz, livrou-nos da morte eterna. E ressurgindo dos mortos, deu-nos a vida para sempre. Por isso, com os anjos e arcanjos, os tronos e as dominações, e todos os coros celestes, entoamos o hino da vossa glória, dizendo todos juntos a uma só voz:
3: Santo, Santo, Santo, Senhor Deus do Universo, o céu e a terra proclamam a vossa glória. Hosana nas alturas, bendito que vem em nome do Senhor. Hosana nas alturas.
0: Na verdade, ó Pai, vós sois santo e fonte de toda a santidade. Santificai vós, derramando sobre eles o vosso Espírito, a fim de que se tornem para nós o corpo e o sangue de nosso Senhor Jesus Cristo.
3: Enviai o vosso Espírito Santo.
0: Estando para ser entregue e abraçando livremente a paixão, Jesus tomou o pão, pronunciou a bênção de ação de graças, partiu e o deu aos seus discípulos, dizendo: Tomai todos e comei, isto é o meu corpo que será entregue por vós.

Do mesmo modo, no fim da ceia, ele tomou o cálice em suas mãos e, dando graças novamente, o entregou aos seus discípulos, dizendo: tomai todos e bebei, este é o cálice do meu sangue, o sangue da nova e eterna aliança, que será derramado por vós e por todos para a remissão dos pecados. Fazei isto em memória de mim.

0: Mistério da fé.
1: Anunciamos, Senhor, a vossa morte e proclamamos a vossa ressurreição. Vinde, Senhor Jesus.
0: Celebrando, pois, o memorial da morte e ressurreição do vosso Filho, nós oferecemos ao Pai o pão da vida e o cálice da salvação, e vos agradecemos porque nos tornaste dignos de estar aqui na vossa presença e vos servir.
1: Aceitai, ó Senhor, a nossa oferta.
0: Suplicante vos pedimos que, participando do corpo e o sangue de Cristo, sejamos reunidos pelo Espírito Santo num só corpo.
1: O Espírito nos una num só corpo.
2: Lembrai-vos, ó Pai, da vossa Igreja, que se faz presente pelo mundo inteiro, que ela cresça na caridade, em comunhão com o Papa Leão, com o nosso bispo Dom Vladimir, com os bispos do mundo inteiro, os presbíteros, os diáconos e todos os ministros do vosso povo.
1: Lembrai-vos, ó Pai, da vossa Igreja.
3: Lembrai-vos também, na vossa misericórdia, dos nossos irmãos e irmãs que adormeceram na esperança da ressurreição, e de todos os que partiram desta vida, acolhei-os junto a vós, na luz da vossa face.
1: Concedei-lhes, ó Senhor, a luz eterna.
2: Enfim, nós os pedimos, tende piedade de todos nós e dai-nos participar da vida eterna com a Virgem Maria, Mãe de Deus, São José, seu esposo, os apóstolos, São João Bosco e São João Batista, São Bento e todos os santos que neste mundo viveram na vossa amizade, a fim de vos louvarmos e glorificarmos por Jesus Cristo, vosso Filho.
0: Por Cristo, com Cristo e em Cristo, a vós, Deus Pai Todo-Poderoso, na unidade do Espírito Santo, toda honra e toda glória, por todos os séculos.

0: obedientes à palavra do Senhor e formados por seu divino ensinamento, ousamos juntos rezar dizendo: Pai nosso,
1: que estais nos céus, santificado seja o vosso nome, venha a nós o vosso reino, seja feita a vossa vontade, assim na terra como no céu. O pão nosso de cada dia nos dai hoje. Perdoai-nos as nossas ofensas, assim como nós perdoamos a quem nos tem ofendido. E não nos deixeis cair em tentação, mas livrai-nos do mal.
0: Livrai-nos de todos os males, ó Pai, e dai-nos hoje a vossa paz. Ajudados pela vossa misericórdia, sejamos sempre livres do pecado e protegidos de todos os perigos. Enquanto aguardamos a feliz esperança e a vinda do nosso Salvador Jesus Cristo.
2: Vosso é o reino, o poder e a glória para sempre.
0: Senhor Jesus Cristo, disseste aos vossos apóstolos: eu vos deixo a paz, eu vos dou a minha paz. Não olheis, Senhor, os nossos pecados, mas a fé que anima a vossa igreja. Dai-lhe, segundo o vosso desejo, a paz e a unidade. Vós que sois Deus, com o Pai e o Espírito Santo.
2: Amém.
0: A paz do Senhor esteja sempre convosco.
2: O amor de Cristo nos uniu.
0: Cordeiro de Deus,
1: que tirais o pecado do mundo, tende piedade de nós. Cordeiro de Deus, que tirais o pecado do mundo, tende piedade de nós. Cordeiro de Deus, que tirais o pecado do mundo, dai-nos a paz.

0: Eu sou a luz do mundo. Quem me segue não andará nas trevas, diz o Senhor. Ei, Jesus, o Cordeiro de Deus que tira o pecado do mundo.
1: Senhor, eu não sou digna de que entreis em minha morada, mas dizei uma palavra e eu serei salvo.
0: Que o corpo e o sangue de Cristo nos livre de todo mal e nos conduza à vida eterna.
1: Amém.

0: Fecha teus olhos. Se por algum acaso você não comungou, algum motivo, se una aos irmãos que estão em casa e faça a sua comunhão espiritual. Dentro de nós está Jesus, o Senhor da nossa vida, aquele que nós precisamos diariamente tomar a decisão e ir ao seu encontro. Eu não sei o que Deus tem para cada um de nós, as direções do Senhor para a nossa vida, mas é muito forte essa palavra dentro de mim. Eu preciso tomar a decisão de buscar o Senhor todo dia. E todo dia, Padre Jonas nos ensinou que é todo dia. Como no teu coração, nós vamos ministrar mais uma vez essa canção que não foi pensada, rezada, combinada, não é tema de encontro, mas Deus está falando com cada um de nós. É preciso que eu e você tome a decisão de dizer: eu vou te buscar, Senhor. Eu preciso te buscar. Eu tenho que ir ao teu encontro. Eu tenho que tomar a decisão de sair do comodismo, da preguiça espiritual, dos meus achismos. Ai, eu estou cansado, eu estou isso, eu estou aquilo. E não ir ao encontro daquele que livra todos nós de todo mal. Sentado mesmo, depois a gente vai crescendo em oração. Escuta isso e reza na tua ação de graças. Eu vou te buscar, Senhor.
1: Eu vou te buscar, Senhor,
0: de todo o meu coração.
1: De todo o meu coração.
0: Nessa ação de graças, tome essa decisão.

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Testemunha com a vida.

Proclama isso para o mundo. Mas que há, eu preciso de ti, Senhor. Meu Deus,

0: Sou todo teu, Senhor Jesus.
1: Sou todo teu.
0: Santo anjo do Senhor, meu zeloso guardador, se a ti me confiou a piedade divina, sempre me rege, me guarde, me governe, ilumine. Oremos. Nós os pedimos, Senhor misericordioso, permanecer junto ao vosso povo e fazei passar da antiga para nova vida aqueles que iniciastes no mistério do céu. Por Cristo nosso Senhor. Amém. Apresenta os objetos para serem abençoados neste momento, Pai amado, em nome do teu Filho Jesus Cristo. Eu vos peço, abençoa a água que os auxílios apresentam, a cruz, os textos, as medalhas, as imagens, as camisas, as carteiras de trabalho, as fotos, as chaves de casa, do carro, da moto. Abençoa Deus Todo-Poderoso, Pai, Filho, Espírito Santo.
2: Amém.
0: Eu já agradeci, mas um dos livros que eu escrevi fala: gratidão gera milagres. Então eu queria pedir que você aplaudisse a toda a Canção Nova que preparou este encontro com tanta alegria, ao Sistema Canção Nova de Comunicação, aos meus irmãos Padre Rafael, Alexandra, Ana Lúcia, Márcio, Luiz, o Ironi Spudário. Quero pedir ao Padre Wagner, bênção de Deus, a todos que fizeram, todos, sem exceção, ao Departamento de Eventos, a toda a Canção Nova. A Canção Nova é uma bênção de Deus. Oficialmente mesmo, agora falando, hoje é a minha última aqui no Brasil, participação aqui na Canção Nova, em Cachoeira Paulista. Deus sabe todas as coisas. Há 5 anos atrás, o acampamento Livrai-nos do Mal era o primeiro acampamento que abria a Chácara Santa Cruz após a pandemia. Foi o primeiro que abriu em 2021. Eu volto daqui a alguns dias para Portugal, mas em Cachoeira Paulista é a minha última desse ano, né? Com a graça de Deus. Mas já temos data marcada: 30 de julho, 31 de julho e 1º de agosto. Livrai-nos do mal 2027 pelas mãos de Maria, amém?
3: Amém?
0: Então eu peço mais um minutinho à TV Canção Nova, porque se tem uma coisa que a TV não pode reclamar, eu sempre fui muito fiel aos horários. Então eu tenho mais um minutinho para falar para você. Me dá um lá aí. A partir de hoje, que dia é hoje? 19 de julho de 2020. Toda vez que você escutar isso, você vai ter uma certeza. Lá do outro lado do oceano, lá em Portugal, país tão pequeno, mas tão acolhedor, que tem um sistema Canção Nova de comunicação, que hoje celebra 28 anos de missão. Eu peço que aplauda Portugal, os meus irmãos portugueses, ora pois. Todas as vezes que no Santuário de Fátima Padre Bruno estiver, tenha certeza que a cada Ave Maria você estará em minha oração. E você, quando escutar isso, você vai lembrar:

0: Eu espero você em 2027. O Senhor esteja convosco.
1: Ele está no meio de nós.
0: Por intercessão da Virgem Maria, Mãe de Deus e Nossa, de São José, terror dos demônios, de São Bento, patrono do livrai-nos do mal, de São João Batista, co-padroeiro, patrono da Canção Nova, desça sobre cada um de vós a bênção do Deus que é todo-poderoso, Pai, Filho, Espírito Santo.
2: Amém.
3: Em nome do Senhor, ide em paz, e o Senhor vos acompanhe.
2: Graças a Deus.

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12: Louvado seja nosso Senhor Jesus Cristo. Rádio Vaticano, Vatican News, com imagens do Vatican Media, passa a transmitir diretamente da Praça da Liberdade, em Castel Gandolfo, a oração mariana do Ângelus, conduzida por sua santidade, o Papa Leão XIV. Com vocês nesta transmissão, nesse 16º domingo do Tempo Comum, Jackson Erpen. Na coordenação dos trabalhos temos Tadeus Jones e na parte técnica Alberto Giovanetti. Em nome do Dicastério para a Comunicação, saúdo as emissoras de rádio e televisão que nos retransmitem, em particular, Sistema Canção Nova de Comunicação TV, Web TV Tropicana, Rádio Amparo em Lisboa, Portugal, Rádio Sem Fronteiras, UTU, em Pemba, Moçambique, Rádio Jubilar, São Tomé e Príncipe, Rádio Aliança, em Porto Alegre, no Rio Grande do Sul, Rádio Imaculada, São Bernardo do Campo, Rádio Voz do Coração Imaculado, em Anápolis, Rádio Rita, em Goiás, Rádio Rural, Petrolina, Pernambuco, Rádio Canção Nova, Curitiba, Rádio 9 de Julho, São Paulo, Rádio Exclusiva FM, em Pompéu, Minas Gerais, Rádio Fé e Luz, em Campinas, Rádio Amar e Servir, da Companhia de Jesus no Brasil, Rádio e TV Nazaré. Um bom dia, um bom domingo a você que nos acompanha pelo Facebook, pelo nosso canal YouTube, também você que está conosco pelo nosso site do Vatican News. Imagens que nos chegam da Praça da Liberdade, em Castel Gandolfo. A temperatura neste momento por volta dos 32 graus, faz muito calor. Pessoas vindas de várias partes do mundo para o tradicional encontro dominical com o Papa Leão XIV. Temos bandeiras de vários países, você que nos acompanhou desde o início da transmissão, tínhamos também algumas bandeiras do Brasil. Recordando Castel Gandolfo, 426 metros acima do nível do mar, um pouquinho mais fresco em relação a Roma. Nós temos em Roma nesse momento a temperatura por volta dos 34 graus. 16º domingo do tempo comum, a liturgia nos propõe hoje o Evangelho segundo São Mateus, capítulo 13, versículos 24 a 43, o que deverá naturalmente inspirar a reflexão do Santo Padre. Santo Padre, que participou de um concerto ontem no pátio do Palácio Apostólico, precisamente aqui em Castel Gandolfo, oferecido a ele pela Diocese de Albano. Como disse, realmente podemos experimentar nesses minutos de beleza algo grandioso, que é precisamente adentrar em muitos sentidos naquilo que Deus desejava na criação e que é precisamente a beleza. O Papa recordou que vivemos em um mundo onde tantas vezes falta beleza, tantos problemas, guerras, conflitos, ódio, violência, desemprego e tantas outras coisas. E ter a oportunidade de nos reunirmos para uma ocasião como essa é verdadeiramente um grande presente, por nos faz recordar que existe algo melhor e que o homem e a mulher, quando querem todos juntos, podem apresentar a beleza que, vinda do coração, nos ajuda a nos aproximar de Deus. Realmente foi um belo concerto. A expectativa também nesse momento, então, pela chegada do Santo Padre. E eis o Papa Leão XIV. Preparemos então nosso coração para ouvir a sua reflexão para este domingo.
11: Cari fratelli e sorelle, buona domenica!
12: Queridos irmãos e irmãs, bom domingo!
11: Dopo la parábola del seminatore, Gesù continua a parlare alle folle.
12: Após a parábola do semeador, Jesus continua a falar às multidões por meio de algumas imagens: o joio e o trigo, o grão de mostarda e o fermento na farinha. Trata-se de três pequenas parábolas que pretendem evocar a chegada do reino de Deus na história, a sua ação na vida dos homens, a maneira como cresce, se expande e transforma o mundo a partir de dentro. Com esses relatos, Jesus nos adverte contra a tentação de pensar em Deus como uma figura poderosa que se impõe pela força, que ocupa o espaço para dominar, que chega de forma triunfante. Pelo contrário, Deus prefere a pequenez, sinal de seu amor discreto. Ele nos deixa livres para acolhê-lo ou rejeitá-lo. Procura abrir caminho mesmo em meio ao joio e age de forma oculta e invisível, como a menor de todas as sementes, fermentando a massa sem fazer barulho. Irmãos e irmãs, com essas parábolas, Jesus nos diz algo importante sobre o modo como Deus opera em nossa vida e na história. Às vezes, esperamos algo espetacular, desejamos um Deus que intervenha do alto, arrancando imediatamente o joio, que é o mal. Imaginamos um Deus forte, poderoso, e, infelizmente, também adequamos nossa maneira de ser cristãos e de ser igreja a essa imagem. Em vez disso, o reino de Deus se difunde também em meio ao joio e nos pede um olhar capaz de reconhecer o bem que brota mesmo nas trevas do mal, sem que julguemos tudo apressadamente. Ele vem como a menor das sementes e exige, portanto, paciência de saber acompanhar os processos, reconhecendo na simplicidade do cotidiano e na singeleza da vida comum. Cresce invisivelmente como o fermento na farinha e assim nos liberta do desânimo, convidando-nos a ter confiança, ainda que nos pareça que Deus está ausente. Pois na verdade Ele nos acompanha continuamente e seu amor está sempre agindo em nosso favor. E esse estilo de Deus deve se tornar também um modelo segundo o qual vivemos a realidade que nos rodeia, tanto como indivíduos quanto como igreja. Somos chamados a assumir um estilo evangélico sem adotarmos precipitadamente uma postura de oposição marcada por julgamentos arrogantes, sem nos impormos pelo poder e pela força e sem perdermos a confiança na obra de Deus. Trata-se, dizia então o cardeal Ratzinger, de nos submetermos à lógica da semente, que não é a do sucesso e da grandeza, mas que nos pede para nos tornarmos pequenos e servirmos a vida das pessoas. Assim, nós mesmos nos tornaremos como uma pequena semente do Evangelho que brota e como um fermento de amor que transforma a massa do mundo. Oremos a Maria Santíssima, que soube acolher a semente da palavra em sua humildade, para que ela nos sustente em nosso caminho e interceda por nós.
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0: Cari fratelli e sorelle,
1: queridos irmãos e irmãs, enquanto passo alguns dias de repouso, renovo a minha saudação e a gratidão a todos vocês, habitantes de Castel Gandolfo, e acolho com alegria os peregrinos que vêm de todas as partes do mundo.
0: Continuamos a seguir com apreensão.
1: Continuo a acompanhar, a seguir com apreensão o que acontece em diversos países, dilacerados pela guerra e pela violência. Não nos esqueçamos de quem sofre e morre por causa dos conflitos. E ao generoso empenho pela paz, unamos também a nossa constante oração. Saúdo a comunidade Cenáculo de Madre Elvira, reunida em Saluzzo por ocasião da Festa da Vida. O movimento Famílias Novas dos Focolares, reunido para a Escola Internacional. Também os estudantes mexicanos que participam da APRA Summer School. E o grupo da Catholic Worldview Fellowship. Eu estendo minhas saudações aos jovens adultos, membros do Reino Christi, que participam do curso internacional de formadores.
0: And I also greet those taking part in the Lion
1: Também aqueles que tomam parte
0: by Bishop Anthony Percy, Auxiliary Bishop from Sydney, Australia.
1: Na peregrinação, acompanhados pelos bispos vindos da Austrália. Saúdo também as famílias e as crianças da obra das Irmãs da Caridade da Assunção de Roma, os jovens participantes da Paróquia de São Salvador de Jerusalém. E agora a saudação do Papa aos diversos grupos.
0: E i pellegrini dell'Accademia Liturgica di Jeshuv. A tutti voi auguro una serena domenica.
1: A todos vocês desejo um sereno domingo. Essa então a saudação do Santo Padre aos peregrinos presentes na Praça da Liberdade. Saúdo agora alguns bispos. Realmente o Ângelus nesse espaço da Praça da Liberdade, diante do Palácio Apostólico em Castel Gandolfo, permite essa maior proximidade do Santo Padre com os fiéis vindos de várias partes do mundo, como ele mesmo ressaltou, e é possível ver também pelas bandeiras. Vemos também a presença de muitas religiosas, de muitos sacerdotes, também esses grupos de fiéis que participam de diversos tipos de formação. E hoje sim, o Papa sobe neste momento. Não, antes ele irá saudar alguns fiéis, a começar por alguns sacerdotes. Recordamos que o Santo Padre disse: continua a seguir com apreensão aquilo que acontece em diversos países dilacerados pela guerra e pela violência, e que não devemos nos esquecer de quem sofre e morre por causa dos conflitos. E também ao generoso compromisso, generoso empenho pela paz, ao qual devemos unir também a nossa constante oração. Santo Padre, então, saudando diversos fiéis. Ele deverá muito provavelmente subir nesse pequeno carro, no carro de golfe, então, para passar entre os fiéis. O Papa, que ontem também falou nesse mundo de guerras, recordando que hoje Kiev foi novamente alvejada com 40 mísseis balísticos, 120 drones. Os feridos são 16 e um morto nessa guerra sem sentido que, da qual não se vislumbra o fim. Nesse momento, então, o Santo Padre passando entre os fiéis, nesse pequeno carro. Vemos também as bandeiras, então, do Brasil, da Argentina, da Polônia, do México, do Iraque, da Austrália. Realmente ressaltamos, como dissemos há pouco, o Ângelus em Castel Gandolfo permite então essa maior proximidade com o Santo Padre, em comparação, por exemplo, quando o Ângelus é na Praça São Pedro, quando o Papa fala então da janela do apartamento pontifício. Períodos de muito calor aqui na Itália, também no continente europeu. Mas os fiéis e peregrinos não esmorecem. Sempre também é uma oportunidade para conhecer também os castelos romanos e Castelli Romani, do qual faz parte também Castel Gandolfo. Não fica distante de Roma. Há uma malha ferroviária muito boa na Itália. E para quem vai até Castel Gandolfo, naturalmente, sempre o convite para visitar as vilas pontifícias e agora também o Borgo Laudato Si. Borgo Laudato Si, desejado pelo Papa Francisco, inaugurado então pelo Papa Leão XIV. Temos também pequenas bandeiras da Alemanha. Santo Padre, esse que nos acompanha pela rádio, ele foi num sentido, saudou os presentes que estavam do lado direito e agora está retornando, então, sempre por essa espécie de corredor central que foi montado na Praça da Liberdade, saudando então aqueles que estão do lado esquerdo. O Papa segue então até o Palácio Apostólico em Castel Gandolfo. Recordamos ainda, qual pedimos que todos unam a sua oração, pedido também feito pelo Santo Padre. Nós tivemos nessa semana na Ucrânia a presença do presidente dos bispos italianos, Cardeal Matteo Zuppi, também enviado da Santa Sé, e desde quinta-feira, então, a presença na Ucrânia do arcebispo Paul Richard Gallagher. Também levando a proximidade do Santo Padre. Santo Padre saudando algumas crianças. Agora sim, Santo Padre se despede, sua última saudação, então, a essa multidão reunida na Praça da Liberdade, em frente ao Palácio Apostólico, muito bem disposto, muito sorridente. Leão XIV entra agora, então, no Palácio Apostólico de Castel Gandolfo. Recordamos, então, a sua reflexão antes do Ângelus, um belo texto, uma bela inspiração, onde falou que o estilo de Deus deve se tornar também um modelo segundo o qual vivemos a realidade que nos rodeia, tanto como indivíduos quanto como igreja. Somos chamados a assumir o estilo evangélico sem adotarmos precipitadamente uma postura de oposição marcada por julgamentos, arrogantes. Trata-se, listou então o cardeal Ratzinger, de nos submetermos à lógica da semente, que não é a do sucesso e da grandeza, mas que nos pede para nos tornarmos pequenos e servirmos a vida das pessoas. Assim, nós mesmos nos tornaremos como uma pequena semente do evangelho que brota e como um fermento de amor que transforma a massa do mundo. E assim nós concluímos a nossa transmissão deste 16º domingo do Tempo Comum. Dos estúdios da Rádio Vaticano, Vatican News, Jackson Erpen. Louvado seja nosso Senhor Jesus Cristo.
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13: Você na sintonia da Canção Nova FM, está chegando o nosso Papo Descolado. Eu abraço toda a rede Canção Nova de Rádio que está aí na sintonia conosco. Nós vamos bater um papo bem legal hoje, hein, Carpa?
14: Muito bom, muito bom. E o nosso convidado hoje, ele vem trazer um assunto que vai dar uma estremecida no seu alto-falante aí.
13: Ixi, Maria, será que estremecida é essa? Dá um spoiler aí, dá um spoiler.
14: Eu acho que você vai ficar muito contente com o que a gente vai falar aqui, sabe por quê? Muitas das vezes você pode estar até vivendo isso que nós vamos falar aqui e você não sabe.
13: Vixe, Maria, o que será isso?
14: O que será, Patrícia Cabral?
13: Bem, aqui no Papo Escolar a gente fala de tudo, né? A gente traz músico, a gente traz pessoas que já passaram por alguma dificuldade ali, já falamos de câncer, já falamos de feminismo, de masculinidade, já falamos de tudo aqui.
14: E hoje nós vamos falar sobre heresia.
13: Ih, o que será que é isso, hein?
14: Será que você é um herege?
13: E ó, a gente tem um convidado bem legal hoje, hein?
14: Gente, eu conheci esse nosso convidado, já quase falei o nome dele.
13: É,
14: eu conheci ele
13: ainda
14: pela
13: não.
14: internet. Ele tem feito um apostolado muito bacana na internet, Paty, no YouTube, no Instagram. E tem sido um lugar onde eu tenho buscado muita informação, tá? Nos canais dele, porque ele vem de uma forma muito reverente, uma forma muito fácil, uma linguagem muito acessível, falar sobre assuntos que nós precisamos saber, porque quem conhece ama ainda mais a igreja.
13: Posso te contar um segredo?
14: Por favor, me conte.
13: Tampa o ouvido, viu, meu convidado?
14: Tampa o ouvido, convidado.
13: Eu não conhecia o meu convidado. Eu conheci essa semana.
14: Você vai conhecer ele agora aqui, você vai ver.
13: Eu fui pesquisar na internet pra saber quem é que está aqui no Papo Escolado. Mas, gostei.
14: Muito bom.
13: Eu sei que eu já fiquei lá ouvindo bastante coisa.
14: Eu particularmente gosto, tô seguindo, já tem meu likezinho lá no YouTube, no Instagram, gente, vale muito a pena. Posso apresentá-lo? Posso me dar
13: essa apresentação? Você fala só o nome, a gente vai de música e volta.
14: Combinado, então fica ligadinho aí, Rádio Canção Nova, porque nós vamos falar com ele, Ariel Lazari, aqui no nosso programa.
13: Fica aí, música e a gente já volta.
14: Daqui a pouco a gente volta.

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1: E você curtindo o nosso programa Papo Descolado aqui nesta tarde. Que bom ter você aqui na nossa programação. Você por toda a rede Canção Nova de Rádio, você pelo site, você pelo CN Plus, e você aí pelos nossos aplicativos da Rádio Canção Nova. É bom demais ter você aqui.
2: Sabe que eu fiquei sabendo que muitos acompanham a Rádio Canção Nova por meio dos aplicativos.
1: Sim.
2: E eu não sabia disso, gente.
1: O site da Rádio Canção Nova também é muito ouvido, graças a Deus.
2: Que bacana, que bacana.
1: Tá bom demais ter você aqui.
2: Muito bom.
1: E olha, a gente aqui do Brasil e gente fora do Brasil, viu? Tem muita gente
2: a
1: que
2: internet
1: ouve a gente
2: leva
1: fora.
2: A gente pra tudo quanto é lugar, gente. Que maravilha! Muito
1: Mas
2: bom.
1: Mas vamos pro nosso bate-papo de hoje?
2: Eu estou ansioso.
1: Eu estou também ansioso.
2: Vamos lá.
1: Pra começar, você já apresentou ele?
2: Ariel Lazari, seja bem-vindo, meu irmão.
3: Muito obrigado pelo convite, boa tarde a todos. Um prazer estar aqui com vocês hoje.
1: E ó, gente, não estamos conversando com qualquer pessoa, não, viu? Ele é formado em história, é arqueólogo.
3: Arqueologia.
1: Ele também fala muito de apologética na internet, nas redes sociais.
3: Sim.
1: Né? Comunicador aí, né? Não sei como que um historiador e arqueólogo. Ele foi parar,
3: na academia.
1: Foi parar na internet, né?
2: Pois é. Já fica uma pergunta que eu queria perguntar isso pra você, que eu falei assim, eu vou fazer essa pergunta pra ele nos bastidores, né? Mas vamos ao ar, que o negócio fica mais legal. Cara, você com toda essa formação acadêmica, né? História, a arqueologia, que inclusive, abre um parênteses, você cursou arqueologia num lugar muito especial,
3: sim,
2: né?
3: Sim, na Terra Santa, em Israel.
2: Olha
3: na Universidade
2: só.
3: De Haifa, lá na Galileia.
2: Meu
3: no Monte
2: Deus
3: Carmelo, mais especificamente.
2: Nossa, gente, eu tive a oportunidade de ir para Israel, na Terra Santa, em 2023. E até hoje, Patrícia, lá vive fazendo escavações, porque até hoje, Ariel pode
3: todo confirmar,
2: até hoje, depois de mais de 2000 anos, eles ainda continuam encontrando resquícios que vai ser resquícios para vir alimentar
3: tem muita
2: a nossa
3: coisa.
2: Fé.
3: É porque lá é um país muito, muito estreito, é uma espécie de corredor fértil que tem ali no Oriente Médio. O Oriente Médio, o pessoal pensa em quê? Oriente Médio, pensa aí na sua casa, o que tem lá? Deserto, camelo, deserto, né?
1: É,
3: e bomba.
1: E bomba. Ultimamente,
3: então, bomba é mais recente, mas deserto e camelo sempre teve lá. Agora, Israel é um corredorzinho, né? Ali naquele, bem estreito, né? Mais ou menos, um pouco menor do que o estado do Rio de Janeiro, pra vocês terem
2: ideia.
3: Olha
2: só.
3: Que permite passar do Egito, que é um lugar fértil também no meio do Saara, até chegar à África ali, a parte que a gente tem as florestas e tal, né? Para a Europa e a Ásia. Então, todo mundo que precisava viajar
2: passava por ali.
3: Passava por ali. Por isso que teve tantas guerras lá, desde sempre, né? Desde a época
2: sempre.
3: O faraó e a Mesopotâmia sempre estavam brigando um com o outro ali pra pegar o controle, porque era uma espécie de estreitozinho ali por onde era necessário passar.
1: Um ponto estratégico.
3: Exatamente. Então, na arqueologia, um lugar que tem muita guerra, sempre tem muito achado arqueológico, porque toda hora destrói e constrói de novo.
2: Sim.
3: Então a Terra Santa inteira, todo metro quadrado da Terra Santa tem alguma coisa para escavar.
2: Sim.
3: E o que acontece hoje lá é que sempre que você vai fazer uma obra, por exemplo, construir a minha casa, você precisa chamar a Autoridade de Antiguidades, que é uma espécie de ministério que eles têm lá. Vários amigos meus trabalham com isso lá, inclusive hoje.
2: Que legal.
3: Aí um desses meus amigos vão na sua casa lá, no lugar onde você vai fazer a obra, e aí eles fazem uma valazinha no chão, uma pequena microescavaçãozinha, pra ver o que tem ali. Sempre tem alguma coisa. Só que ele vai ver se é algo que vale a pena passar por uma escavação ou se você pode construir por cima da coisa que tem ali.
2: Se é um terreno comum que pode ser feito uma nova construção.
3: Mas sempre tem coisa. Moeda, vaso antigo, né? De cerâmica. Sempre tem. Osso, sempre tem.
2: Entendi.
3: Só que ele vai ver se vale a pena fazer escavação ou não.
2: Interessante.
3: Eu lembro de uma escavação que eu fui que era um curral que tava querendo aumentar. Queriam botar mais espaço para as vacas lá em Bet Yarim, perto de Haifa, na Galileia também. E aí, quando ele começou a construir, ele encontrou o pedaço de um portão da cidade romana antiga. Acabou pra ele. Agora a gente tem que escavar a fazenda inteira do cara antes dele fazer a obra dele lá.
2: Oriel, mas todo esse seu conhecimento, toda essa sua formação acadêmica, a gente já imagina. Bom, o Ariel é professor universitário. O Ariel, ele atua aí no meio acadêmico. Mas o que te levou, cara, a deixar de lado o meio acadêmico e partir pra um apostolado direto na internet, nas redes sociais?
3: São duas coisas, né? Primeiro, eu larguei essa vida da universidade, das faculdades, porque eu comecei a notar que as coisas eram muito fechadas em si mesmas, ou seja, sempre eram os mesmos professores falando daquilo ali, e esses professores, eles voltavam para as mesmas conferências, e isso não chegava na população geral, né? Então eu cheguei a começar a fazer o doutorado lá. Eu fiz a graduação e depois lá tem como você fazer direto o doutorado em algumas circunstâncias. Sim. Então eu já comecei a fazer o doutorado, inclusive. Só que eu vi que era sempre os mesmos arqueólogos e você não conseguia fazer isso chegar no povo. E o que o povo conhece de arqueologia são escavações que aconteceram uns 100 anos atrás. E eu vi que aquilo não era muito a minha vocação. Até que um dia a gente fez um lançamento lá, uma bolsa que eu tinha. Eu precisava fazer um trabalho com a comunidade. E o trabalho que a gente fez foi lançar um caminho do Sinédrio. Sabe o caminho de Santiago, na Espanha?
2: Sim.
3: Uhum. Então, os judeus fizeram lá em Israel um caminho do Sinédrio. Por onde o Sinédrio passou, Caifás, a galerinha passou. Eles fizeram um caminho para as crianças fazerem enquanto estavam na escola. E eu participei do lançamento desse caminho. Aí a gente preparou lá, tinha uma prensa de uvas romana perto ali da entrada do caminho, a gente cobria ela de areia, as crianças vinham, tiravam, alguém explicava pra elas, depois tinha outras atividades. E eu lembro que eu cheguei em casa aquele dia e comentei com um amigo que morava comigo lá, né? Eu era estudante, outros que moravam comigo no Centro do Opus Dei, numa residência universitária. E aí eu falei, hoje eu descobri a minha vocação, que é pegar coisas que são complicadas, complexas, que estão restritas à academia. Academia, quando eu digo, né, de maromba, né? Academia da universidade. E tirar essas coisas da academia e trazer pro público geral. Só que no início eu não sabia muito bem como fazer isso. Então eu tentei dar eu dava curso na paróquia, uma Sim. coisa mais restrita, né? Até que eu conheci a minha esposa, ela, numa dessas palestras que eu tava dando na minha paróquia, e ela falou: você tem que falar na internet. Tem que fazer um Instagram, Olha um YouTube. Só. E aí ela foi fazendo esse processo comigo de simplificar as coisas, falar de um jeito mais acessível. E quando a gente foi ver, o negócio já tava grande lá, ajudando bastante gente, graças a Deus, mas. É graças aí à minha esposa que eu consegui entrar na internet. Já não tava satisfeito com a universidade.
1: Ela... Mas você não entrou na internet pra falar daquilo que você.
3: Da trabalha. Apologética, né? É verdade, é verdade. Eu entrei pra falar de arqueologia e Bíblia. Essa era a ideia. Aí. Conforme eu ia falando dessas coisas, eu falei de geografia, falei de política também. E na época tava tendo uma guerra em Israel, como sempre, né? E aí eu comentei alguma coisa da guerra. E aí vieram, assim, alguns judeus e protestantes, vários, né, comentando assim nos comentários. Isso aí defendeu o povo de Deus, defendeu o Estado que Deus colocou lá na Terra Santa. Eu falei, ah, peraí, não é isso que eu tô fazendo. Eu não tô aqui defendendo que o Estado de Israel é o povo de Deus. O povo de Deus é a igreja. Então, quando eles entenderam que eu era católico, começaram a hatear todos os posts que eu tinha. Colocavam assim, ah, seu comedor de bolachinha, seu adorador de gesso, sei lá o quê e tal. E eu comecei a responder as coisas que eles mandavam, né? Ah, seu... invocando os mortos. Aí eu fazia um vídeo explicando o que a gente faz quando a gente pede intercessão.
2: Eles criavam a sua pauta.
3: Ah, exatamente.
2: Os hate criavam a sua pauta, entendi.
3: A apologética é isso, né? Porque o pessoal às vezes fala apologética. O que é apologética? Apologética é você responder as perguntas que fazem pra igreja. E aí começaram a fazer essas perguntas, comecei a responder, e aí eu entendi que a minha vocação, eu também falo muito de Bíblia, de arqueologia, mas que o centro da minha vocação é justamente ajudar esse movimento agora de retorno para casa, tantos protestantes que estão se convertendo, tem vários que são famosos aí, pastores que estão se convertendo. No ano passado, eu vi que em um podcast católico grande lá do Rio, vieram mais de 10 ex-pastores comentar a conversão deles, né? E eu tenho vários amigos, bem, qualquer um que trabalha em catecumenato nas paróquias aí vai ver que a quantidade de ex-protestantes que tá vindo agora de volta pra casa é muito grande. E eu acho que é uma vocação mesmo, assim, né? Que Deus quer que eu ajude essas pessoas que estão no meio do caminho, estão desconfiadas que elas precisam mudar alguma coisa, né? Estão lá nas igrejas protestantes, mas não sabem ainda como tirar as dúvidas que elas têm. Então eu acabei entrando nisso. Aí Deus faz as coisas assim, né? É reto por vias tortas, né? Escreve certo por linhas tortas.
2: Pois é.
3: Foi o que acabou acontecendo aí.
1: O Ariel, a gente não quer te jogar na fogueira santa, mas... mas vamos entrar aqui no nosso
3: ai,
1: assunto,
3: ai.
1: Né?
3: Vamos, eu não quero jogar ninguém na fogueira não, minha gente. Vai fora.
1: Vamos entrar aqui no nosso assunto. Eu queria que vocês falassem sobre heresia, mas eu queria que você falasse de heresia assim, ó. Se você fosse responder sobre heresia pra alguém no WhatsApp, como que você falaria?
3: Como assim responder sobre heresia?
1: Alguém te perguntou o que é heresia.
2: O que é heresia?
3: E que é heresia? Heresia é a pessoa escolher só uma parte do que a igreja fala. Então assim, a igreja, ela, por exemplo, diz que a Bíblia é composta desses livros aqui. Aí a pessoa diz, não. Eu vou aceitar metade do que você tá falando. Ou só 66 livros, tal, né? Que é o que os protestantes fizeram, por exemplo. Então ele tá pegando parte em vez do todo. E heresia quer dizer isso, escolha. Ela vem dessa palavra no grego, é escolher. Então a igreja prega, por exemplo, que Jesus Cristo é o nosso Salvador. Ah, vou aceitar isso. Ela também diz que Maria é mãe de Deus. Ah, isso eu não vou aceitar. Então ela está escolhendo. A heresia é o contrário do católico. Católico quer dizer tudo, universal. Então eu aceito tudo que a igreja ensina. Tudo que os apóstolos ensinaram, eu aceito. O herege, ele aceita uma parte disso. E sendo mais preciso, para ser herege mesmo, assim, estrito senso, dicionário mesmo, assim, se a gente pegar lá o herege, é alguém que já aceitou tudo e passou a aceitar só uma parte depois. Então, alguém que nasceu dentro de uma heresia, ah, nasci, meu pai é pastor, tô lá, tal, nunca foi católico, essa pessoa, no direito canônico, ela não é herege. Por quê? Porque ela só tá repetindo aquilo que ela ouviu.
2: Interessante.
3: Ela não escolheu não ouvir tudo, ela só...
2: Ou seja, não é um ignorante. Nunca posso chamar de herege um ignorante.
3: É verdade, estritamente falando, não pode. É. Só se fosse num lato senso, assim, né? Sim. Ah, os hereges, num lato senso, porque tá dentro de uma heresia, ok. Mas ele não tem a culpa do pecado da heresia, né? Só uma pessoa que larga

0: acha?
1: Ela assiste dois reels no Instagram, assiste um shorts, assiste um vídeo de 10 minutos, já se sente o filósofo,
2: o especialista
1: no assunto, teólogo, né? E tudo mais.
2: Verdade. Tem uma pessoa que eu gosto de ouvir que diz que quando alguém no Brasil lê um livro, ele acha que ele é o maior especialista do mundo naquele tempo.
1: Pronto.
2: Ele leu um livro do negócio, pô.
1: Foi. Então, e dentro desse sentido, tem nascido novas heresias nesse tempo, né?
2: É verdade, é verdade. São José Maria dizia que o nosso tempo é como se todas as heresias tivessem se colocado de pé de novo, né? Porque ao longo da história da igreja sempre teve falsos profetas, hereges, né? Desde o Antigo Testamento acontece isso. O profeta Jeremias fala disso, né? Os profetas que falam sem Deus ter mandado que eles falassem aquilo, porque eles querem, né? Ele até diz assim, que esses falsos profetas dizem: tive uma revelação, oráculo do Senhor. Uma coisa que a gente vê hoje, né? Tô tendo uma revelação, e fala qualquer coisa que vem na cabeça ali. São João, por exemplo, nas cartas dele também fala deles, né? Só que, em geral, na história, você tinha uma heresia de cada vez. Vinha uma heresia dizendo: Jesus não é Deus. Aí ficava 200 anos essa heresia aí, a igreja combatendo, gente ficando na dúvida: ah, será que eles estão certos? Será que a igreja está certa? E aí a igreja vencia essa heresia. Aí depois vinha outro: não, ó, Jesus não é homem, é só Deus. Ai, meu Deus, agora de novo, 200 anos ali, a igreja combatendo e tal. Mas o nosso tempo é diferente, porque agora todas essas heresias colocaram de pé de uma vez só. Por quê? Porque hoje nós justamente temos essa mentalidade que se reflete nas redes sociais. Todo mundo acha que tem que ter as próprias ideias, mesmo que a pessoa não entenda do que está falando.
3: O que importa é ela ter uma opinião formada sobre aquilo.
2: O que importa é dizer que ter a própria opinião e o que ela sente. Mais do que o que é de verdade, né? A gente vê em vários campos da vida isso acontecendo hoje, né? A pessoa dizendo: não, eu sinto. Esses dias eu vi uma menina que, eu não sei se é verdade esse vídeo, né? Que também tem IA agora na internet. Mas ela entra no táxi e ela diz que é um cachorro pro taxista. Aí ela faz: au, au, au. Aí ele: desculpa, não posso levar animais de estimação. Aí ela:
1: é bem isso, né?
2: Então, assim, é claro que isso é um exemplo assim absurdo, né? Mas as pessoas hoje, nós todos, né? A gente tem que ter cuidado com isso. A gente tem a tendência a dar mais valor pros nossos sentimentos, para aquilo que eu sinto, mesmo que seja uma loucura, do que para a realidade das coisas. Então, como todo mundo acha que pode ter a própria opinião, mesmo sem entender do tema, né? O que acontece é isso. Eu tenho ao mesmo tempo, às vezes dentro do mesmo país, um monte de gente que diz que Jesus é só Deus, gente dizendo que Jesus é só homem, a gente vê isso com facilidade, né? Porque hoje a pessoa quer mais falar do que ouvir, né? É um problema do nosso tempo hoje.
0: Sim. O Ariel, agora me levantou aqui uma questão. Você falou que todas as antigas heresias, elas se levantaram.
2: Eu acho que quase todas, é.
0: Mas dentro desse parâmetro, se levantou as antigas heresias e novas heresias ou só as antigas que tomaram força?
2: Eu acho que não tem hoje nenhuma heresia que a gente já não tenha visto na história da igreja.
1: Sim.
2: Pra ser sincero, assim, eu fico pensando, os que mais conseguem inventar alguma coisa com cheiro de novo são aqueles que são chamados hoje de judeus messiânicos. Que existem dois tipos. Tem uns que são judeus que viram cristãos, só que sem passar pela igreja, como eles do nada decidem, Jesus é o Messias, pronto, sozinhos. E tem outros que são protestantes que querem se aproximar mais do judaísmo. Os dois se chamam de judeus messiânicos. Só que eu vi, por exemplo, esses dias uma judia messiânica no Instagram dizendo que o Novo Testamento está errado e que tem que adicionar o Pastor de Hermas, que é um outro livro antigo, né, do século II ali, e a Carta de Barnabé, se eu não me engano. Então ela quer mudar o Novo Testamento. Então isso é uma coisa relativamente nova, porque nunca na história alguém propôs uma mudança no Novo Testamento. Tanto que o Novo Testamento, os livros que tem lá, são iguais entre os protestantes e católicos, né? Então é a primeira vez que alguém está propondo uma coisa assim. Só que ainda assim, no início do cristianismo, tinha uma disputa, né, de qual que era o cano. Então ainda assim não é realmente uma novidade, né? Então eu acho que hoje assim já deu tempo de todas as confusões que eram possíveis já apareceram. E se a gente pesquisa na história da igreja, já teve concílio rebatendo aquilo, já teve santos falando sobre aquele tema. Eu nunca topei com uma heresia 100% original, sabe? Sempre é uma cópia de alguma coisa do passado.
0: Agora sim, o nosso tempo tá acabando, que a gente precisa chamar a música e voltar pro próximo bloco, mas eu queria sair com uma pergunta para você. Eu queria que você contasse para nós, você é um bom historiador, eu creio, né? Eu queria que você contasse para nós uma heresia que ela foi grande. E se ela vem da mesma forma nos tempos atuais, do mesmo jeito. E eu queria que você contasse também uma heresia que talvez tivesse

0: de inofensiva, mas que fez um grande estrago.
1: Nossa, muito bom. Boa pergunta. Vai responder agora ou depois da música?
0: Não, a gente vai de música, né?
2: Pronto, vamos de música pra você ficar ligadinho aí, porque tem mais Ariel Lazari aqui pra gente falar muita coisa interessante.

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7: E é você curtindo o nosso Papo Descolado. E aí, Carpa?
8: Descoladíssimo, papo. Gente. Eu tô gostando desse papo, viu? Eu tô ficando meio quieto aqui porque eu tô absorvendo
7: eu
8: muita
7: também,
8: coisa,
7: viu?
8: Tá?
7: Agora, cara,
8: muito bom, muito bom.
7: É muito bom mesmo.
8: É muito bom saber, né? Quanto mais você conhece, menos vulnerável você tá pelas armadilhas e enganações que tem aí pro nosso mundo afora, né? Então, o conhecimento é sempre muito bom.
7: É, a gente vai perguntar isso novamente, mas já aproveita e já passa aí suas redes sociais pra quem quiser te stalkear, já ir lá.
8: Quem sabe ser um hate produtor de pautas pra você, né?
9: É o @ArielLazari. Tanto ótimo. No YouTube quanto no Instagram, também tem...
8: Lazari com Z.
9: Lazari com Z.
8: Ok.
9: Isso, LAZARI. Ariel Lazari, qual você ouve, né?
8: Muito bom, muito bom, muito bom.
7: Então já corre lá, ó, já dá uma olhadinha aí no perfil do Ariel pra você conhecer um pouquinho mais dele aí. Mas eu deixei uma pergunta aqui no ar, eu queria saber de você, qual uma heresia que ela foi grande, que fez um grande estrago, uhum. E como que ela vem na atualidade, e se teve alguma heresia que foi inofensiva, ela começou ali de forma inofensiva, mas ela fez um grande estrago na história da igreja.
9: Existe uma heresia que é chamada pelagianismo, que é quando a pessoa pensa que ela mesma vai se salvar. E ela começou lá no século IV, quando uma onda de conversões aconteceu para a igreja. Então o Império Romano parou de perseguir os cristãos ali no início do século IV. E muitos se converteram de uma vez só, porque agora não tinha mais perseguição e entrou na moda ser cristão. É nessa época que também aparecem, por exemplo, os monastérios, porque a vida na cidade, a quantidade de gente se convertendo ficou tão agitada que alguns sentiram a necessidade de sair da cidade para poder fazer oração, para ficar lá nos seus mosteiros. E aí essas pessoas se converteram e a quantidade de gente se convertendo era tão grande que não dava tempo de evangelizar 100% essas pessoas. E aí, primeiro apareceu uma heresia mais clara, que é que dizia que Jesus não era Deus, que é a heresia ariana, que é mais fácil você ver Jesus como modelo moral, é mais conhecido. Só que depois que ela morreu, ficou o pelagianismo, que é o quê? Não, Jesus é Deus e homem, tudo bem. Só que eu, com as minhas forças naturais, consigo chegar à salvação. Essa foi a primeira parte do pelagianismo. Então, eu tenho que fazer a minha parte, né? Sabe, a gente ouve isso até hoje. Esse
7: é
9: o negócio.
7: Essa é bem atual, eu ia dizer, essa é bem atual.
8: Só mudou o tempo.
9: Porque o pelagianismo, ele nunca foi 100% vencido dentro da igreja. Ele sempre ficou um pouquinho, cada tempo ele aumenta ou diminui. Ele continua, porque ele é muito sutil. É a pessoa dizer que sozinha consegue se salvar. Ela não fala isso. Só que na prática, ela entende que ela tem que controlar tudo, é ela que vai se salvar. E depois que ele foi combatido, surgiu o semi-pelagianismo, que é um que diz assim, bem, Deus dá graça, eu preciso da graça dele mesmo para me salvar. Só que eu tenho que fazer minha parte também, né, pelo amor de Deus. Deus dá graça e fala, vai, se vira aí, como se Deus virasse as costas e eu tivesse que correr atrás. ele foi completamente refutado, vamos dizer assim, no segundo concílio de Orange. Então, quando a igreja determinou de uma forma mais clara que é necessário sempre a graça de Deus, até quando a gente corresponde à graça de Deus, é um presente divino.
8: Sim.
9: Eu só consigo dizer sim a Deus se Deus está dentro de mim fazendo com que eu diga sim.
8: Senão eu sozinho eu não tenho condição.
9: Sozinho eu só consigo fazer besteira, só consigo me ferrar, vamos dizer assim, sim, né? É igual uma criança, imagina uma criança pequena que não sabe escrever ainda. E aí o pai pega na mão dela e fala assim: vamos escrever uma cartinha pra mamãe. Aí eles começam a escrever. A criança não entende nada que tá acontecendo direito, ela sabe que é pra mamãe, beleza, uh-huh, né? E aí sai uma cartinha ali bonitinha, cheia de borrão, né? Então tudo que tem de inteligível naquela carta, que dá pra entender, é por causa do pai. E tudo que tem de borrão é por causa da resistência da criança. Então nós, a igreja ensina que nós somos assim com Deus. Tudo que a gente faz de bom, até mesmo a correspondência à graça, é Deus que tá dando pra gente. Uhum. É Ele que dá a vida pra gente, dá a graça, né? Mas os semi-pelagianos entendem que Deus dá a graça e, tipo, deixa você fazer a sua parte, como se tivesse uma parte que você faz sozinho. E isso é uma coisa muito sutil. Muita gente cai nessa heresia hoje, até hoje, né? Mesmo que já tenha sido combatida pela igreja, ela continuou ao longo do tempo. Sempre os santos precisam vencer essa tendência de achar que eles ainda precisam fazer alguma coisa. E ela causa um grande mal porque a pessoa acha que realmente depende do esforço dela. Então são aquelas pessoas que vivem uma vida espiritual voluntarista, a gente chama, né, a palavra, que é o quê? Ela tem uma listinha de coisas que ela precisa fazer especificamente. Não, todo dia de manhã tem que rezar o texto, depois tem que fazer tal coisa, tal coisa, tal coisa, tal coisa. Se ela não vai, ela fica, ai, cheia de escrúpulo, aí vai procurar o padre desesperada, ai, não rezei o texto tal dia, sei lá o quê. Então ela tem uma dinâmica dentro da cabeça dela em que ela é o protagonista, não é Deus.
8: Se torna um fariseu dos tempos modernos.
9: Exatamente. Os fariseus eram, que nem dá pra dizer que eles eram pelagianos, porque eram judeus. Os judeus tinham que seguir a lei mesmo. Mas dentro do cristianismo, a pessoa se torna um fariseu. Sim. E não só um fariseu, no sentido que a gente pensa de fariseu, um cara bem, malvado ali. Mas tinham fariseus bons, igual Nicodemos, São Paulo, né, também era fariseu. Então é a pessoa que tá num erro que causa muito mal pra ela. Porque ela realmente acha que se ela se esforçar mais, ela consegue chegar à santidade. E não. Se ela rezar mais e pedir a graça de Deus, a misericórdia de Deus, é que ela vai. Sim. Por exemplo, ela já não acha que ele merece coisas, sabe? Eu sou uma pessoa boa, no fim das contas, que eu faço isso e aquilo. Ele, no fundo, é muito difícil você identificar isso na alma da pessoa, né? Mas no fundo, ele pensa que ele não precisa de salvação. Ele pensa que Deus deixou ali os recursos e quem sabe, sabe, vai lá e faz, e quem não quer, não faz. Ele tem essa mentalidade ali dentro. Então essa é uma heresia muito perigosa, né, o pelagianismo. Inclusive, Dom Atanásio Schneider, né, um cardeal famoso, escreveu um catecismo, inclusive um de perguntas e respostas. Lá ele diz, né, qual é a heresia mais perigosa hoje? É o pelagianismo. Ele chama de neopelagianismo, mas enfim, são vários nomes para a mesma coisa, né? Essa tendência dentro de quem tem vida espiritual de achar que domina. E na verdade todos nós precisamos de pedir misericórdia de Deus o tempo inteiro para ele nos salvar.
8: Sim. Interessante.
9: Acho que essa é a mais perigosa.
8: Interessante que até conversando com outras pessoas que também acabam fazendo um apostolado como o seu na internet, né? Conversando com o Guilherme K2, sim, conversando com outros também, né? Tive a oportunidade de conversar com um dos editores do canal do Padre Paulo Ricardo.
9: Que legal.
8: Você acredita, Patrícia, que hoje, não sei se é assim com as suas contas, Ariel, mas a grande maioria da parcela ali de pessoas que consomem esse conteúdo é uma faixa etária jovem, não são os adultos. Não doido, não. Então, é interessante isso, né? Isso me leva a uma provocação, né? O que tem levado esse jovem adulto, como assim se dizer, a buscar conteúdos como esse que você tem trazido nesse seu apostolado? Você já parou a pensar nisso, cara?
9: Eu acho que é porque hoje a gente já tá numa sociedade pós-católica, né? Vamos dizer assim. O Brasil era muito católico na geração dos nossos pais, né? Então, eu acho que não era uma questão você ter que provar o catolicismo ou entender a fundo. As pessoas já aceitavam que era o catolicismo e ponto, né? Eu acho que já tinha problemas nesse tempo. O espiritismo, por exemplo, tava aí avançando super forte, né? Eu até fiquei sabendo que a Cachoeira Paulista era um grande foco de espiritismo,
8: sim,
9: né?
8: Sim.
9: Então, hoje eu acho que é o contrário, né? É um grande foco de catolicismo no Brasil, né? Mas enfim, então essas heresias aí, essas mentalidades foram crescendo. Eu acho que hoje os protestantes foram crescendo muito também. Então acho que hoje quem é católico sente a necessidade de explicar mais as razões da sua fé, como diz São Pedro. A gente está num meio mais paganizado hoje. Então, para eu seguir direitinho a igreja, eu preciso justificar para os outros que estão em volta de mim por que eu sou católico. pro colega de trabalho, o colega da escola, da universidade, e eu preciso justificar para mim mesmo, porque os filmes que a gente vê não são católicos, né? As pessoas lá não são católicas, né? É, a realidade em volta da gente não é católica. Vou dar um exemplo para você, ó. Agora teve a missão na Lua, né?
8: Sim.
9: Então
8: sim.
9: Foram lá aqueles 4 astronautas para a Lua, tá? Parecido com as navegações dos portugueses, né? Vieram para cá pro Brasil lá em 1500, vamos ver o que a gente vai descobrir e tal. Qual que é a grande diferença? As navegações dos portugueses vieram com padres para celebrar a missa. Esses astronautas foram para a Lua sem participar do Tríduo Pascal. Eu não sei nem se eles são católicos, né? Mas você vê, para mim foi um choque aquilo, porque quando a gente vem, a gente fala, ah, deve ser legal um negócio desse, né? Aí depois eu parei de pensar, falei, cara, eles vão no Tríduo Pascal. Eu falei, eu nunca quis um negócio desse. Porque hoje a gente tem essa. Hoje a gente tá numa sociedade que não é mais católica.
8: Sim.
9: Então a influência que a gente tem em volta da gente não é católica. Eu preciso provar para mim mesmo e para os outros por que eu sou católico. Então isso é um paradoxo, assim. Quando todo mundo é católico, talvez tenha uma tendência a afrouxar o estudo da fé. E quando tem mais, quando tem menos pagãos e mais, quer dizer, quando tem menos católicos e mais pagãos, mais hereges, tal, a gente se sente mais na necessidade de estudar o tema, né? É um paradoxo, assim.
8: Interessante, interessante. E o interessante também é que a gente vive uma era da informação, né? O jovem hoje tá tudo muito acessível para ele,
9: sim,
8: né? E aí entra para mim, talvez, uma interrogação se isso não pode se mascarar também como uma heresia. Eu querer ser o detentor da informação e eu querer ficar somente com o conhecimento técnico,
9: sim,
8: teórico, e eu me esquecer da graça, como você trouxe agora
9: há pouco, que ela como
8: a via de salvação de verdade.
9: É que ninguém se salva por saber as coisas da fé, né?
8: Exato.
9: A gente pode ter grandes teólogos aí que depois podem ser condenados ao inferno, né? E gente que não entende nada de fé e que pode ser o grande santo. Então, é importante unir, né? Até você falou aqui no início, né? Que tem quem quer crer, precisa conhecer. E quem conhece, passa a crer mais, né? A gente precisa estudar, mas não pode ser só uma vida de estudo. A vida cristã não é uma vida intelectual. É uma vida na graça, né? Uma vida de contemplação de Deus. Então, os estudos precisam estar direcionados para isso, para fazer com que eu contemple mais a Deus. Se eu tô rezando menos, indo menos à missa, ou tô só ali fazendo meus estudos e tudo mais. Eu vejo, às vezes tem uns jovenzinhos que seguem. Você tem razão, tem muitos jovens que seguem. E a gente descobre que o cara não vai à missa. Ah, segue ali, tá sempre nas suas lives e tudo mais, mas não vai à missa. Fala, você é louco? Tipo, o que você tá fazendo aqui? Tipo, sai daqui e vai pra missa. Porque tudo que a gente faz de estudo e de apostolado tem que levar a pessoa a ser uma alma de oração. Eu sei que muita gente diz assim, né, hoje em dia, não, a pessoa não pode só estudar, ela tem que, por exemplo, fazer caridade com os outros e tal.
8: Sim.
9: Isso é consequência da oração. Então, assim, tudo tem que levar a pessoa a fazer oração, a ter um momento íntimo com Deus em casa, todos os dias, fazer, contemplar a Sagrada Escritura e pensar em Deus, falar com Nosso Senhor, ir à missa, adorar Ele no Santíssimo Sacramento. Essa é a fonte da vida interior, isso que é o necessário. Se a pessoa está estudando e não faz isso, ela é louca, porque os estudos mandam ela fazer isso, inclusive. Sim.
7: O Ariel, você foi falando aí, eu lembrei do grande, né, que escreveu a Suma Teológica, São Tomás, que eles eram conhecedor, assim, fora do comum, né?
9: Sim.
7: E no final da vida dele, ele fala, né, que ele quis rasgar todos os livros.
9: Ele tem uma visão
7: dele,
9: do céu, né?
7: É.
9: E ele fala, tá louco, isso aqui que eu escrevi não tem nem um décimo.
8: Não se compara.
9: Sabe que isso é legal? Que eu tinha uma professora de religião na escola que ela falou assim uma vez, São Tomás de Aquino tava lá, era a pessoa da vez que ela ia ensinar. Ela, tem algumas pessoas que a igreja canoniza por causa da produção intelectual que eles fizeram. E aí eu fiquei com aquilo na cabeça, né? E depois, enfim, a professora não entendia bem de religião, né? Como uma boa professora de religião por aí. E aí depois eu fui pesquisar. E assim, hoje eu vejo o absurdo que ela falou. Porque ninguém é canonizado por ser inteligente. Não existe isso. São Tomás de Aquino era uma alma viva de oração. O tempo inteiro rezando, né? O tempo inteiro pensando em Jesus, contemplando Jesus, fazendo as coisas por amor a Jesus, até o ponto de que ele tinha essas orações, essas experiências místicas, como essa, né, de ver a Deus, né? Ele consegue ver Jesus Cristo no céu, e aí ele entende que tudo que ele escreveu não é nem 10%, ele começa a tacar fogo nas coisas dele, né? Acho que é outro monge que salva os escritos dele a propósito.
7: Sim.
9: Que ele vê que não chegou nem aos pés de Deus o que ele tá escrevendo, tá? Por isso, né? Porque a teologia é pra ela ajudar a gente a fazer oração. Se não tá ajudando a pessoa a orar, a rezar, então tem alguma coisa errada. Não tá cumprindo o papel.
7: Ariel, agora eu vou te fazer uma pergunta aqui.
8: Você respirou fundo, Patrícia. Eu acho que vem bomba aí.
9: Que vem por aí, hein?
7: Você trabalha com a internet hoje, ok?
9: Sim.
7: É o seu trabalho. Então, eu vou te fazer uma pergunta que, ao mesmo tempo que ajuda o seu trabalho, questiona o seu trabalho. A internet hoje, ela tem uma enxurrada de informações, né?
9: Sim.
7: E informações boas e informações ruins. Uhum. Mas como que quem tá ali pegando conteúdos na internet, ela vai saber que aquilo é bom ou que aquilo é ruim? Como que ela vai fazer esse crivo para que ela saiba que ela tá realmente pegando um conteúdo cristão bom?
9: Sim.
7: Ou ela tá pegando ali uma heresia? Porque ela pode pegar muitas heresias, pode, no conteúdo, pode, de internet, né?
9: Tem muita gente também que acaba de se converter, por exemplo, e começa a falar na internet. Um ano convertido já tá lá falando na internet. E isso é muito perigoso, né? Porque, como eu comentei, a igreja, ser igreja não é ter uma vida intelectual, não é vida de universidade, né? É uma vida de comunidade, de você fazer parte do corpo místico que é a igreja, né? De ser parte de uma comunidade de verdade. Então, como é que você vai filtrar? Primeiro, um conteúdo cristão, eu vou dar a dica que os jesuítas deram para os japoneses.
8: Pronto.
9: Quando os jesuítas foram expulsos do Japão, os padres, né? E os japoneses ficaram sem padre.
7: Uhum.
9: E ficaram por 200 anos sem padre. Só que antes dos jesuítas irem embora, eles falaram, ó, um dia a igreja vai voltar pro Japão. E os japoneses contavam isso uns pros outros até a volta dos padres, que aconteceu 200 anos depois. E eles falaram assim, ó, quando eles voltarem, eles vão falar da Santa Mãe de Deus. Eles vão ser o sinal para eles saberem que era realmente a igreja de Cristo. Poderia vir, por exemplo, protestantes, né? Calvinistas, enfim. Então ele fala, ó, eles vão amar a mãe de Jesus Cristo, que é Nossa Senhora. Eles vão ser padres que não casam, que são celibatários. E eles vão obedecer ao Papa de Roma. Eles vão obedecer ao Bispo de Roma. Então eu vou ficar com essa última dica aqui, que é não é possível uma pessoa ter um conteúdo cristão bom se ela não tem unidade com o Santo Padre, o Papa. Então essa é a primeira coisa. Se ela critica o Papa com uma liberdade de alguém que não é filho, ninguém fala mal do pai. O pai pode até errar algumas coisas, né? Mas ninguém fala mal do pai com liberdade, assim. Você não é isento, você tá do lado do pai. Você tem que saber falar do seu pai sempre com muito respeito. Se alguém fala do Santo Padre sem carinho, sem amor, isso já é um sinal vermelho para você não seguir essa pessoa. Você não tá... Sim. Não tá realmente em união com a igreja. E outra coisa, procurar saber se essa pessoa tem uma paróquia, se ela tem uma comunidade que ela participa, porque é necessário que ela tenha vida real dentro da igreja, não pode ser uma coisa só de internet, não existe paróquia online. Então, ela precisa ter uma paróquia. Então, isso acaba aparecendo na rede social, né? Você segue a pessoa por um tempo, você vai notar se ela tem paróquia ou não. Você acaba falando da paróquia em alguma hora, né? Se a pessoa nunca fala, é porque tem alguma coisa errada, né? Fica a dica aí. Se fala do Papa como se não fosse filho, já não é um conteúdo bom. E se ainda assim, não falou nada do Papa, mas aí nunca fala nada de uma igreja de verdade que ele vai, talvez não fale o nome, né? Porque até quem fala na internet, às vezes fica preocupado de ter muita exposição, né? Mas se não fala nunca que tava na paróquia, ou que fez alguma coisa na paróquia, ou em alguma comunidade religiosa, tem alguma coisa errada. Porque não existe fé online, né? Isso, a online é mais um aspecto da nossa vida cuja centralidade dela é física, né? Não tem comunhão online, tem que ir à missa.
8: Sim.
9: Então precisa ter algum lugar. Se a pessoa não está enraizada, é sinal vermelho também.
7: Agora eu vou trazer algumas coisas aqui. Você vai me dizer se é heresia ou não.
9: Tá bom.
7: Teologia da prosperidade.
9: Heresia. Nossa, pregamos a Cristo crucificado, né? Escândalo para os judeus, loucura para os gentios, né? Isso é o que nós pregamos. Então, se uma pessoa não prega Cristo crucificado, sofrimento na vida, tem uma coisa errada.
7: Negação do pecado, tudo é permitido.
9: Isso aí é claro, heresia também. Precisa nem dizer, né? Jesus vem, né? A escritura diz que nosso Senhor volta para julgar os homens conforme as suas obras. Então tem obras que são ruins e outras boas, né?
8: Missa nova e missa velha.
9: Mas como assim? Qual que é a pergunta
8: que
9: da heresia?
8: Existe aí um movimento que a tal, sim, da missa nova não é mais válida? Como não, que é isso?
9: Dizer que a missa nova não é válida é heresia também. Porque você está indo contra o dogma da indefectibilidade da igreja, que o Concílio Vaticano II proclamou oficialmente. Ou seja, as portas do inferno não prevalecem contra a igreja. Se mais de 1 bilhão de católicos no mundo vai a uma missa que não é válida, o inferno venceu. Então não, é uma heresia também. A pessoa dizer que a missa nova não é válida é uma heresia. Agora, a pessoa fazer críticas a como foi feita a reforma litúrgica pedida pelo Vaticano II, e que ela poderia ter sido feita de uma outra forma. Isso é válido. O Papa Bento XVI, por exemplo, tinha algumas opiniões sobre isso, né?
8: Uhum.
9: Então, isso não tem problema nenhum. Ou a pessoa querer ir à missa tridentina, problema nenhum. Agora, dizer que a missa nova não é válida é a heresia. Você está dizendo que a igreja está recomendando para os seus filhos uma coisa que vai contribuir para a perdição delas. Isso é heresia tosca, inclusive, né?
7: A gente disse que ia brincar com você. Vamos brincar?
9: Vamos ver. Que vem nessa brincadeira?
7: Já que a gente já começou perguntando sobre aí o que é heresia e o que não é heresia, a gente vai fazer o seguinte. A gente vai trazer algumas frases. E nessas frases você tem que dizer se é uma heresia ou se é apenas uma confusão.
9: Tá bom.
7: E por quê? Tem que ser rápido.
9: Tá bom.
7: Tá bom?
9: Vamos lá.
7: Eu falo uma, você fala outra, tá bom?
8: Ok, bora.
9: Se é heresia ou confusão.
7: Isso.
9: Tá.
7: Tá bom? Mas se é confusão, por que ela é confusão?
9: Tá bom.
7: Tá bom? Aí tem que ser rápido. Vamos lá. Eu começo falando sobre Jesus foi só um grande profeta.
9: Heresia. Aí tem que explicar por quê?
7: É.
9: Porque ele é Deus, né? Ele não foi só um grande profeta. Deus, por muito tempo, falou pelos profetas, mas nos últimos tempos falou por seu filho, né, de São Paulo. Então, é Deus. Heresia.
8: Cada um tem sua verdade.
9: Heresia. Isso aí não é heresia, isso aí é erro tosco de lógica, né? Não é nem, tá nem no campo da religião isso aí. Isso aí tá no campo... Como assim, sua verdade? Verdade é a, é uma, é a adequação do pensamento à realidade. Isso é verdade. Então, se eu digo, ah, a parede é de madeira, o terceiro é excluído, não pode ela ser e não ser ao mesmo tempo. É ou não é, né? Tem uma resposta concreta. Isso aí tá além da heresia. Isso aí é confusão mental louca ainda.
8: Total.
9: Né? Lógico.
7: Essa é boa. Tem muita gente que fala isso. Não preciso da igreja para viver a minha fé.
9: Heresia. Porque nosso Senhor, ele instituiu os 12 apóstolos e disse: quem vos ouve é a mim que ouve, quem vos rejeita é a mim que rejeita. E quem me rejeita, rejeita aquele que me enviou. A gente aceita, né? Quem rejeita Cristo, rejeita Deus. Tá, mas e a primeira parte da frase? Quem rejeita os apóstolos, rejeita Cristo. E os apóstolos instituíram sucessores, tá? É necessária, assim, a igreja para nossa salvação, o corpo de Cristo.
8: Para que eu vou pedir a intercessão de um santo, sendo que eu posso falar direto com Deus?
9: Isso é uma confusão. Eu acho que mais do que uma... Não é uma heresia, mas é uma confusão. Porque eu sempre respondo quando um protestante diz isso, perguntando se ele reza por outras pessoas. Aí, em geral, ele diz: rezo sim, ué. Eu faço oração para as outras pessoas. Eu falo: nossa, mas por que outra pessoa não reza direto para Cristo? Tem que pedir intercessão sua? Então, e aí eles partem para outra coisa, que é: não, mas o outro já está morto. Eu já estou vivo aqui, ainda posso rezar. Fala: então seu problema não é com... Em vez de ser direto para Jesus, ter outra pessoa. Seu problema é com se os que estão no céu rezam por você ou não. Aí é outro problema. Se ele dizer que eles não podem rezar por nós, é heresia. Mas eu acho que isso é uma confusão só. Porque ele não para para pensar. Quem fala isso não para para pensar. Porque essa mesma pessoa, ela pede orações para outras pessoas. Ou seja, o problema dela não é que ela não tá falando direto com Cristo. Porque ela faz isso. Ela pede intercessão aqui. O problema dela é com algumas pessoas específicas pedirem essa intercessão. Então, acho que é uma confusão.
7: E agora, pra gente terminar, o importante é acreditar do meu jeito.
9: Heresia braba. Sabe quem pensava assim? O pessoal construiu a Torre de Babel. Eles falavam: vamos fazer uma torre do nosso jeito pra chegar até Deus. E quando a gente tenta fazer o que a gente quer, do jeito que a gente quer, o que a gente faz é essa confusão toda, briga, tal, nazismo, comunismo, essas coisas todas que a gente viu no século XX. Então Deus não permite que a Torre de Babel avance, e aí ele traz a família de Abraão, Isaac e Jacó. Que é ele que tá instituindo. E ele manda eles fazerem coisas e eles ouvem. Então, assim, Deus é muito mais que a gente, porque querer do meu jeito, então, ué, você não quer ouvir a Deus? E Deus é muito mais que nós, Deus é infinito, é eterno. A gente tem que ouvir a Deus, não eu falar a minha opinião. Quem quer saber da sua opinião, pelo amor de Deus, né? Quero lá saber o que é que eu penso, quer saber o que Deus pensa, né?
8: Muito bom, muito bom.
7: Mas, Ariel, nosso tempo tá chegando ao fim, agora tá chegando ao fim mesmo. Eu queria fazer muitas perguntas, mas o nosso programa é só de uma horinha, ele é curto. Mas eu queria que você falasse um pouco, você faz um trabalho aí com a Bíblia, né?
9: Sim.
7: E eu queria que você falasse um pouquinho, antes da gente terminar, desse trabalho que você faz, né? Você fala que as pessoas precisam aprender a responder com
9: responder
7: a Bíblia.
9: As perguntas de protestantes com a Bíblia. Por quê? Precisa estar tudo na Bíblia? Não. Porque nós aceitamos o que os apóstolos ensinaram, seja de uma forma escrita ou de uma forma oral. Só que o Concílio Vaticano II ensinou a gente que a gente precisa ser muito caridoso no ecumenismo, ou seja, que a gente comece a conversar com os protestantes mais do que através das diferenças, partindo das diferenças, partir das coisas que a gente tem em comum. É um pedido do Vaticano II, na Unitatis Redemptor Gratia, o documento do Vaticano II que fala disso. Então, por caridade com os protestantes, e tem muitos aqui no Brasil hoje, A gente precisa saber argumentar sobre a nossa fé com a escritura. E dá para fazer isso, porque a escritura ela é da mesma fonte que a tradição oral. Ou seja, tudo que tem na tradição oral aparece de alguma forma na escritura. E tudo que aparece na escritura de alguma forma tá na tradição oral também. Então, por amor aos protestantes, nós precisamos saber dar as razões da nossa fé com a Sagrada Escritura. Que é uma coisa que a igreja já fez assim que surgiu o protestantismo, né? No Concílio de Trento, a igreja fez isso. O catecismo do Concílio de Trento, ele é cheio de Bíblia, todas as páginas, o tempo inteiro. Então a gente precisa dessa caridade com os nossos irmãos protestantes.
7: Então aproveita e pode falar do seu kit aí.
9: Ah, eu tenho... então uma forma concreta, né, de você se preparar para responder é o kit onde tá na Bíblia. Que é um kit que eu tenho, que é um livro físico que a gente manda para casa de quem compra. Você comprou lá o kit onde está na Bíblia, você vai receber o meu livro onde está na Bíblia em casa. São mais de 30 objeções protestantes com a resposta na Bíblia. E você ainda recebe dois cursos, que aí você recebe na hora. Um deles é para você ler o livro comigo, então eu vou explicando, dando mais detalhes de cada capítulo ali, tirando as principais dúvidas que eu notei que o pessoal tinha quando lia. E outro curso é para você aprender a perguntar aos protestantes com a Bíblia. Você começar a fazer algumas perguntas para eles, que em geral é a gente respondendo, né? Então vamos começar a gente a perguntar as coisas para eles verem que a doutrina deles é antibíblica, que a nossa é que é bíblica. Então quem quiser, tiver interesse, tá lá no meu link da bio lá no Instagram, o kit onde tá na Bíblia.
8: Ariel Lazari.
7: Então ia falar, repete novamente.
9: Repete novamente, repita. É o arroba Ariel Lazari.
8: Muito bom, muito bom. Ariel, deixa um recadinho então aí pro pessoal que tá nos acompanhando, sobre essa nossa partilha, que nós conversamos, sobre esse tempo que nós vivemos. O que você podia deixar aí como uma mensagem, um recado para esse pessoal que tá nos acompanhando?
9: Eu acho que a gente vive tempos que parecem muito turbulentos, mas a gente precisa lembrar que a igreja sempre viveu tempos turbulentos. Sim. Os próprios apóstolos já escreveram as cartas do Novo Testamento. Você pega as cartas de São João, a carta de Judas, por exemplo, de São Judas Tadeu, não Judas Iscariote, né? São Judas Tadeu. Essas cartas, elas já alertam contra o perigo dos erros doutrinais. E assim, não é um detalhe, a gente precisa estar com a doutrina certinha para ter uma vida de oração correta, pra gente entender direitinho quem é Deus, o que, que Jesus deixou pra gente com seus apóstolos, né? Então a primeira coisa é não pensar que a nossa era é mais difícil que as demais. Todas as eras têm a sua dificuldade, Deus mandou a gente nascer na era que a gente mais ia se dar bem, vamos dizer assim. E o que a gente precisa fazer então é isso, né? Estudar com muita dedicação, sempre ter um tempinho na semana para fazer um estudo, estudar um pouquinho do catecismo, né? Acompanhar algum conteúdo bom assim na internet, que eu tô aqui hoje falando, mas tem vários, né? Tem o professor Eduardo Faria, tem o padre Eduardo, bem, nem se fale, padre Paulo Ricardo, né? Então pegar um tempinho da semana para estudar e sempre estar atento para que esse tempo de estudo nos leve a ter uma vida de oração mais forte. Boa. O termômetro, né? Vamos lá, não tem prova, né? Nesses cursos que a gente faz aí, né? No kit onde está a Bíblia, não tem prova. Qual que é a prova? É se a sua vida espiritual está crescendo, você está fazendo mais oração. É assim que você vê se você realmente está estudando bem.
8: Muito bom. É isso.
7: Muito obrigada, Ariel. Bem-vindo sempre aqui à Canção Nova. Eu acho que dava pra gente fazer uns 500 programas com você. Mas a gente vai parar por aqui, né, cara?
8: Paramos por aqui, mas ó, eu acho que esse bate-papo tem que acontecer mais vezes, viu, Paty?
9: Eu moro pertinho aqui, só me convidar que eu venho.
8: Pronto.
7: Ah, vamos trazer ele então novamente aí, ó, produtor. Traz ele novamente pra gente falar de outros assuntos, lá de coisas que ele também fala lá, né? De algumas. Uhum. Trazer mais esses assuntos, essas perguntas aí que você acaba respondendo lá na internet. Sim. Por que, que a gente não pode fazer um programa
9: verdade,
7: respondendo, né? Pergunta aqui, né?
8: Até o próprio tá na Bíblia, né? Até o próprio tá na Bíblia, gostei.
9: Prazer estar aqui com vocês.
8: Muito bom. Senhoras e senhores, Ariel Lazari com a gente aqui, ó. Muito bom.
7: Segue lá, arroba Ariel Lazari, tá bom? Deus abençoe, um abraço. Obrigada, Carpa. Obrigada,
8: estamos
7: Ariel.
8: Juntos.
7: Tamo junto?
8: Sempre.
7: Até a próxima.
9: Até a próxima.
7: Tchau, tchau. Valeu. Valeu, Ariel.
9: Valeu.
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17: 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Livro do Eclesiástico, capítulo 6, versículo 14.
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20: Boa tarde para você que está acompanhando a Rádio Canção Nova. Nós espalhamos o amor pelo ar. É hora da misericórdia. Que conforto, que alegria. Consola o nosso coração saber que nesta hora somos convocados, somos convidados para clamarmos nesse grande momento de intercessão, onde a graça do Senhor é derramada sem restrição, sem contraindicação. Todos nós, nesta hora da misericórdia, somos chamados a invocar o sangue precioso do Senhor sobre nós, sobre a nossa vida, sobre a nossa família. Santa Faustina disse que o atributo de Deus, o atributo máximo de Deus é a misericórdia. Uma das grandes qualidades, podemos dizer assim, que é grande, estupenda de Deus, é a misericórdia. E esta misericórdia, para mim e para você, é acessível. Está em prontidão para receber a mim e a você em tudo aquilo que nós estamos vivendo. E eu já quero convidar você aqui, nessa tarde de domingo, aqui em Cachoeira Paulista, ensolarada, não é? Com cara mesmo de tempo da estação de inverno, manhã fria, noite fria e durante o dia aí bastante calor. Nós estamos aqui para rezar por você e já quero te convidar a você apresentar a sua intenção, apresentar o seu pedido, apresentar aquela pessoa que hoje você quer rezar, quer pedir. A Hora da Misericórdia é um grande movimento, um grande momento de intercessão e que nós podemos rezar pelos nossos, por aqueles que nós amamos, pelas almas do purgatório, pela Santa Igreja, pelos cristãos perseguidos, por tudo aquilo que humanamente ou espiritualmente estamos vivendo, passando. Não há nada que nesta hora nós supliquemos, invoquemos o sangue de Jesus, a sua misericórdia, fica aí sem ser banhado, sem ser lavado pelo sangue precioso de Jesus. Por isso, quero convidar você a apresentar a sua intenção através do nosso WhatsApp, 12 99145-5871. Manda aqui sua mensagem. Antes de nós rezarmos o Santo Terço, nós queremos rezar por você, apresentar a sua intenção, apresentar a sua necessidade. Jesus revelou que o seu coração é um oceano de perdão, pedindo a cada um de nós a confiança incondicional. Ou seja, é confiar tudo sem deixar nada ali segurado no nosso controle. É tudo no controle de Deus. E nós podemos viver essa experiência em tudo que estamos passando. Jesus, eu confio em vós. Então quero ter você aqui, a sua intenção e o seu pedido aqui junto comigo, Fernando também. Boa tarde, Fernando. Eu e o Fernando vamos estar rezando aqui no estúdio da Rádio Canção Nova por você, e você apresenta a sua intenção. A gente vai de música, daqui a pouquinho nós vamos trazer aqui o trecho do Diário de Santa Faustina e, claro, também a sua intenção.

Senhor, onde nós celebramos a ressurreição de Cristo, também é nossa vitória e somos marcados também pela vitória de Cristo. Quero trazer para você o Diário de Santa Faustina, onde ali está todo o tesouro espiritual de tudo aquilo que foi as experiências que Santa Faustina foi fazendo ao longo da sua vida com a pessoa de Nosso Senhor, com Jesus Misericordioso. No parágrafo 687 do Diário de Santa Faustina, está registrado assim: recita sem cessar este terço que te ensinei. Todo aquele que o recitar alcançará grande misericórdia na hora da sua morte. Os sacerdotes o recomendarão aos pecadores como a última tábua de salvação. Ainda que o pecador seja o mais endurecido, se recitar este terço uma só vez, alcançará a graça da minha infinita misericórdia. Uau, como Nosso Senhor, Ele é bom! Como o Nosso Senhor, Ele não esconde as vias necessárias para a gente viver essa experiência da misericórdia, né? Da nossa salvação. Não sei se você sabe, quando Jesus disse assim, que recomendarão, os sacerdotes recomendarão aos pecadores como a última tábua de salvação. Sabe o que significa essa expressão, tábua de salvação? A gente pode lembrar lá muitos e muitos anos atrás, quando não tinha carro, não tinha avião, não tinha helicóptero, não tinha esses outros meios terrestres, qual era o meio que todo mundo usava para fazer viagens? O navio. E quando aquele navio, ele vivia um naufrágio, ou seja, ele afundava, né, por algum motivo, um acidente, uma falha, né, mecânica, e aí a madeira que era ali feita, né, os navios, eles ficavam ali, arrancavam os pedaços, soltavam os pedaços e ficavam boiando. O que, que é essa tábua de salvação? Aquelas pessoas que estavam ali naquele navio, que corriam perigo de morrer afogados, porque não sabiam nadar, o oceano é muito profundo, as águas são muito fortes, e eles se agarravam em quê? Em pedaços de madeira para se salvarem do naufrágio até que o socorro viesse, outro navio passasse ali por perto para serem resgatados. Para nós, meus irmãos, a misericórdia é esse recurso para salvar a nossa vida, para salvar a nossa alma, de tudo aquilo que são aí perigos para a nossa salvação, tudo aquilo que são aí perigos para a nossa vida com Deus, que pode aí causar a morte da nossa alma eternamente. O pecado, qual é o preço do pecado? Qual é a paga do pecado? A morte. Ao contrário, Cristo Jesus nos dá vida e vida em abundância. Talvez você hoje tenha vivido uma realidade de destroço. Talvez a sua vida está destroçada. Talvez a sua vida hoje está como um naufrágio, parece que vai afundar. Quero convidar você, nesta hora da misericórdia, a se agarrar à oração, a esse momento especial com Jesus Misericordioso. Ele é a nossa tábua de salvação. Talvez você se sinta assim, como um perdedor, como um derrotado, desanimado, aflito, sem forças, parece que não tem ninguém capaz de te ajudar. E eu quero dizer para você nesta tarde, neste domingo, dia 19 de julho de 2026, às 15 horas, às 3 horas e 14 minutos, o Senhor é a nossa tábua de salvação. Talvez a sua vida esteja como esse grande barco, mas que está naufragando, está afundando. Quero convidar você agora a chamar aquele que tudo pode, que é Nosso Senhor. Na causa que hoje você vive na sua casa, na causa que você vive com alguém que você ama, é alguém que está no hospital, é alguém que está desempregado, é alguém que hoje está perdendo o sentido da vida, não encontra mais sentido para viver. Reze agora nesta hora da misericórdia por esta pessoa. O Senhor nos prometeu que aqueles que recitarem este terço que Ele mesmo ensinou, todo aquele que recitar alcançará grande misericórdia. Grande misericórdia aqui, mas também na hora da nossa morte. A misericórdia do Senhor tem poder até mesmo de amolecer um coração mais duro. Ou seja, para Deus não tem coração duro, todos nós somos filhos. E Ele tem o poder de entrar em nossa vida e mudar a nossa história. Por isso, manda aqui sua intenção e o seu pedido, coloca aqui nesta hora da misericórdia a sua causa, que talvez hoje você tenha que
fazer esse ato de confiança, esse ato de fé. Eu não sei como, não sei quando, mas eu preciso me agarrar nessa hora da misericórdia a essa tábua de salvação, que é a sua divina misericórdia. Daqui a pouquinho, nós vamos estar rezando o texto da misericórdia e, claro, também rezando por você e por sua intenção.

0: 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A misericórdia do Senhor dura para sempre.
1: Para sempre.
2: 3:21, quero apresentar a sua intenção e o seu pedido nesta hora da misericórdia. Meu abraço para Maria José, da cidade de Serrinha, na Bahia, rezando conosco. O Júlio César, de Leopoldo, Minas Gerais, apresentando as suas intenções. A Maria Pereira, de Vitória da Conquista, também rezando aqui por todas as crianças, as famílias e por um jovem. A Cláudia, de Feira Nova, no Pernambuco, mandou áudio para a gente. Vamos ouvir aqui a participação da Cláudia.
3: Olá, minha irmã, hoje eu quero rezar por mim, eu quero rezar pelo meu filho seminarista, Tiago Pedro, eu também quero rezar pela minha saúde, que eu estou muito doente, passei pela cirurgia tão difícil, quebrei meu pé, tenho um pé cheio de ferro, perdi a minha visão, eu quero rezar pelo meu filho que passou pela cirurgia, também quero rezar pelo meu irmão José Reginaldo. Eu quero rezar por todos vocês da Canção Nova, 100% da Canção Nova. Eu gosto, amo a Canção Nova. Eu rezo meu texto todo dia na Canção Nova, principalmente da Hora da Misericórdia, o texto de 10 horas da presidência, à noite. Eu sou muito, rezo muito. Rezo muito pela minha família, pela minha saúde. Rezo por vocês da Canção Nova, Cláudia Maria de Feira Nova. Eu estou na caixinha da oração, estou muito doente.
2: Um abraço, Cláudia. Deus abençoe. Conte com as nossas orações, viu? Obrigada também por fazer companhia para nós também aqui nos momentos de oração, no texto da providência, no texto da misericórdia. O Igor de Brasília, lá no coração do Brasil, acredito que ele deve estar nos acompanhando pelo 89.1 FM, Rádio Canção Nova em Brasília, pedindo oração também por ele, por sua vida, pela sua vida profissional, pela Canção Nova. Um abraço, Igor. Obrigada também pela companhia neste domingo. Lá do Espírito Santo, de Ecoporanga, a Maria Madalena rezando com a gente também, rezando pela alma da sua mãe, do seu pai, pela sua família, pela paz no mundo e também por suas intenções particulares. Já quero convidar você a pegar o texto, se você puder. Se você não pode, porque está dirigindo, está no trabalho, coloque agora o seu coração também junto com a gente para rezarmos o Terço da Misericórdia.
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2: Nos agarrando nesta verdade que Jesus, a sua divina misericórdia, é tábua de

0: Salvação para nós é motivo de sobrevivência diante de tantas lutas, diante das tribulações, dos naufrágios, até mesmo dos destroços que o seu coração possa estar agora. Talvez diante de uma realidade de um divórcio, de uma separação, da saída do seu esposo, da sua esposa de casa, dos seus filhos, que tem causado aí no seu coração essa angústia. Você até muitas vezes falou: olha, eu estou despedaçada, eu estou destroçada. Saiba que Jesus e a sua divina misericórdia é tábua de salvação para nós. É nossa esperança, esperança de vida nova, esperança de sobrevivência. E eu e você não podemos de forma nenhuma deixar passar despercebido essa grande graça para nós, para que a nossa vida não afunde como um barco no naufrágio. Recorramos à tábua de salvação que é nosso Senhor Jesus Cristo. Nos agarremos a essa tábua de salvação para que a gente possa sobreviver e sermos resgatados. Jesus é isto para nós. Jesus, ele derrama a sua misericórdia para nós, para nos resgatar, para nos salvar. A dona Lourdes Galdino também rezando conosco, mandou também seu áudio, a sua intenção para a gente rezar também por ela nessa tarde.
1: Boa tarde, Ana Raquel, amada. Aqui é a Lourdes Galdino de Jacareí. Rezo pela minha saúde, minha cura. Rezo também por todos vocês da Canção Nova, cada um da família Galdino, pela cara Isabela, seu relacionamento, pelo Luiz, pelos seus estudos, trabalho. Rezo pelas almas do purgatório. Rezo também por todos os empregados, por todos os enfermos, por todo sacerdote. Amém.
0: Amém, dona Lourdes, um abraço. Ela está nos acompanhando possivelmente aí pela Rádio Canção Nova em São José dos Campos, a 95.9 FM. A Ivanilda de Bezerros também rezando conosco, também apresentando aqui o seu esposo, também passando aqui pedindo que o Senhor nos dê a graça da vitória. Um grande abraço para você também, Ivanilda, lá no Pernambuco, em Bezerros, nos acompanhando. Em nome do Pai, do Filho e do Espírito Santo, amém. Pai nosso, que estais no céu, santificado seja o vosso nome. Venha a nós o vosso reino. Seja feita a vossa vontade, assim na terra como no céu. O pão nosso de cada dia nos dai hoje. Perdoai-nos as nossas ofensas, assim como nós perdoamos a quem nos tem ofendido. E não nos deixeis cair em tentação, mas livrai-nos do mal. Amém. Ave Maria, cheia de graça, o Senhor é convosco. Bendita sois vós entre as mulheres, bendito é o fruto do vosso ventre, Jesus. Santa Maria, Mãe de Deus, rogai por nós, pecadores, agora e na hora de nossa morte. Amém. Creio em Deus Pai Todo-Poderoso, Criador do céu e da terra, e em Jesus Cristo, seu único Filho, nosso Senhor, que foi concebido pelo poder do Espírito Santo, nasceu da Virgem Maria, padeceu sob Pôncio Pilatos, foi crucificado, morto e sepultado, desceu à mansão dos mortos, ressuscitou ao terceiro dia, subiu aos céus e está assentado à direita de Deus Pai Todo-Poderoso, de onde há de vir a julgar os vivos e os mortos. Creio no Espírito Santo, na Santa Igreja Católica, na comunhão dos santos, na remissão dos pecados, na ressurreição da carne e na vida eterna. Amém. Eterno Pai, eu vos ofereço o corpo e o sangue, a alma e a divindade de vosso diletíssimo Filho, nosso Senhor Jesus Cristo, em expiação dos nossos pecados e dos do mundo inteiro. Pela sua dolorosa paixão, tende misericórdia de nós e do mundo inteiro. Pela sua dolorosa paixão, tende misericórdia de nós e do mundo inteiro. Pela sua dolorosa paixão, tende misericórdia de nós e do mundo inteiro. Pela sua dolorosa paixão, tende misericórdia de nós e do mundo inteiro. Pela sua dolorosa paixão, tende misericórdia de nós e do mundo inteiro. Pela sua dolorosa paixão, tende misericórdia de nós e do mundo inteiro. Pela sua dolorosa paixão, tende misericórdia de nós e do mundo inteiro. Pela sua dolorosa paixão, tende misericórdia de nós e do mundo inteiro. Pela sua dolorosa paixão, tende misericórdia de nós e do mundo inteiro. Pela sua dolorosa paixão, tende misericórdia de nós e do mundo inteiro. Eterno Pai, eu vos ofereço o corpo e o sangue, a alma e a divindade de vosso diletíssimo Filho, nosso Senhor Jesus Cristo, em expiação dos nossos pecados e dos do mundo inteiro, pela sua dolorosa paixão. Corde de nós e do mundo inteiro, pela sua dolorosa paixão, tende misericórdia de nós e do mundo inteiro, pela sua dolorosa paixão, tende misericórdia de nós e do mundo inteiro, pela sua dolorosa paixão, tende misericórdia de nós e do mundo inteiro, pela sua dolorosa paixão, tende misericórdia de nós e do mundo inteiro, pela sua dolorosa paixão, tende misericórdia de nós e do mundo inteiro, pela sua dolorosa paixão, tende misericórdia de nós e do mundo inteiro, pela sua dolorosa paixão, tende misericórdia de nós e do mundo inteiro, pela sua dolorosa paixão, tende misericórdia de nós e do mundo inteiro, pela sua dolorosa paixão, tende misericórdia de nós e do mundo inteiro. Eterno Pai, eu vos ofereço o corpo e o sangue, a alma e a divindade de vosso diletíssimo Filho, nosso Senhor Jesus Cristo, em expiação dos nossos pecados e dos do mundo inteiro. Pela sua dolorosa paixão, tende misericórdia de nós e do mundo inteiro. Pela sua dolorosa paixão, tende misericórdia de nós e do mundo inteiro. Pela sua dolorosa paixão, tende misericórdia de nós e do mundo inteiro. Pela sua dolorosa paixão, tende misericórdia de nós e do mundo inteiro. Pela sua dolorosa paixão, tende misericórdia de nós e do mundo inteiro. Pela sua dolorosa paixão, tende misericórdia de nós e do mundo inteiro. Pela sua dolorosa paixão, tende misericórdia de nós e do mundo inteiro. Pela sua dolorosa paixão, tende misericórdia de nós e do mundo inteiro. Pela sua dolorosa paixão, tende misericórdia de nós e do mundo inteiro. Pela sua dolorosa paixão, tende misericórdia de nós e do mundo inteiro. Eterno Pai, eu vos ofereço o corpo e o sangue, a alma e a divindade de vosso diletíssimo Filho, nosso Senhor Jesus Cristo, em expiação dos nossos pecados e dos do mundo inteiro. Pela sua dolorosa paixão, tende misericórdia de nós e do mundo inteiro. Pela sua dolorosa paixão, tende misericórdia de nós e do mundo inteiro. Pela sua dolorosa paixão, tende misericórdia de nós e do mundo inteiro. Pela sua dolorosa paixão, tende misericórdia de nós e do mundo inteiro. Pela sua dolorosa paixão, tende misericórdia de nós e do mundo inteiro. Pela sua dolorosa paixão, tende misericórdia de nós e do mundo inteiro. Pela sua dolorosa paixão, tende misericórdia de nós e do mundo inteiro. Pela sua dolorosa paixão, tende misericórdia de nós e do mundo inteiro. Pela sua dolorosa paixão, tende misericórdia de nós e do mundo inteiro. Pela sua dolorosa paixão, tende misericórdia de nós e do mundo inteiro. Eterno Pai, eu vos ofereço o corpo e o sangue, a alma e a divindade de vosso diletíssimo Filho, nosso Senhor Jesus Cristo, em expiação dos nossos pecados e dos do mundo inteiro. Pela sua dolorosa paixão, tende piedade de nós e do mundo inteiro. Pela sua dolorosa paixão, tende misericórdia de nós e do mundo inteiro. Pela sua dolorosa paixão, tende misericórdia de nós e do mundo inteiro. Pela sua dolorosa paixão, tende misericórdia de nós e do mundo inteiro. Pela sua dolorosa paixão, tende misericórdia de nós e do mundo inteiro. Pela sua dolorosa paixão, tende misericórdia de nós e do mundo inteiro. Pela sua dolorosa paixão, tende misericórdia de nós e do mundo inteiro. Pela sua dolorosa paixão, tende misericórdia de nós e do mundo inteiro. Pela sua dolorosa paixão, tende misericórdia de nós e do mundo inteiro. Pela sua dolorosa paixão, tende misericórdia de nós e do mundo inteiro. Deus Santo, Deus Forte, Deus Imortal, tende piedade de nós e do mundo inteiro. Deus Santo, Deus Forte, Deus Imortal, tende piedade de nós e do mundo inteiro. Deus Santo, Deus Forte, Deus Imortal, tende piedade de nós e do mundo inteiro. Por sua intenção, pelo seu pedido, por tudo aquilo que você trouxe também, como a Lúcia de Maracaju, Mato Grosso do Sul, nos acompanhando também, colocando toda a sua vida, a sua saúde, do seu filho, da sua filha, pelas almas do purgatório, pelo seu esposo, por todos os enfermos. A Maria Aparecida também, no Distrito Federal, rezando conosco. Rezemos com confiança. Em nome do Pai, do Filho e do Espírito Santo. Amém. Ó sangue e água, que jorrastes o coração de Jesus como fonte de misericórdia para nós, eu confio em vós. Viva Jesus! Viva!

3:39. 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Eu vou me despedir de você, obrigada também por sua intenção. Aqui aproveito também, mando meu abraço para o Luiz Carlos de São José do Rio Preto nos acompanhando. Obrigada também por estar unido a nós também, Luiz Carlos. Sabe que também nós colocamos com confiança você, suas intenções e sua família. Obrigada pela sua companhia, um ótimo fim de tarde, fim de domingo para você. A gente se encontra aqui na programação da Rede Canção Nova de Rádio durante a semana, aqui esta semana, no Conexão Canção Nova, a partir de 1:00 PM. Um abraço, fica com Deus, obrigada, viu, Fernando, também, por estar comigo nessa hora da misericórdia. Vamos mais uma vez rezar? Jesus, fonte de milagres e prodígios, eu confio em vós.

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0: 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Peçamos nesse mês de julho que o sangue de Cristo esteja entre nós e o perigo.
1: Basta-te a minha graça, pois é na fraqueza que a força se realiza plenamente. Segunda carta aos Coríntios, capítulo 12, versículo 9.
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0: coração no lugar seguro. Obrigado, Senhor.
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9: Sejam fortes e corajosos, não tenham medo, porque o Senhor seu Deus é quem vai com você. Livro do Deuteronômio, capítulo 31, versículo 6.
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10: Boa tarde para você, seja muito bem-vindo, seja muito bem-vinda. Começa agora o programa Toque de Esperança aqui na sua Rádio Canção Nova. Nós espalhamos o amor pelo ar. Eu sou Verinha, membro da comunidade Canção Nova. Estarei juntinho com você até às 6 horas da tarde deste domingo, 19 de julho de 2026. Nós estamos no 16º domingo do tempo comum. Esse tempo litúrgico da Igreja nos faz perceber que Deus, ele se manifesta na nossa vida no comum do dia a dia. Isso mesmo. Deus se manifesta no cotidiano e o nosso coração, os nossos olhos, os nossos ouvidos precisam estar atentos para perceber essa manifestação de Deus que nos visita no comum, no ordinário da vida. Neste domingo, nós vamos meditar a catequese do Papa Leão 14 sobre os documentos do Concílio Vaticano II na Constituição Sacrosanto Concílio, que fala do mistério eucarístico. A Eucaristia é a vida da Igreja, ela é a fonte, ela é o cume de toda a nossa vida, de todo o nosso dia. Na Eucaristia, nós recebemos o corpo e o sangue de Jesus. Se atualiza esse mistério onde Deus se entrega por mim e por você. Este é o programa Toque de Esperança e eu dou as boas-vindas a você que nos acompanha pela rede de rádio Canção Nova, espalhada por todo o Brasil e também pelo mundo, através da internet e pelo aplicativo Rádio Canção Nova. Interaja comigo pelas nossas redes sociais, facebook.com/radiocançãonova. Você pode acessar o nosso Instagram, @RádioCançãoNova. E se você quiser mandar o seu pedido musical, o seu pedido de oração, anote o número do nosso WhatsApp: 12 99145-5871. Quero repetir para você: 12 99145-5871. Quero acolher o nosso operador, o Fernando. Seja bem-vindo. Tava falando pro Fernando antes de iniciar. Quanto tempo, né, Fernando? Quando Santo Agostinho, ele quer explicar o mistério do corpo de Cristo aos recém-batizados, ele retoma a passagem de São Paulo: "Vós sois o corpo de Cristo, e cada um, segundo a sua parte, os seus membros." Está na 1 Coríntios 12:27. E ele acrescenta: "É o vosso mistério que recebeis. Aquilo que sois, respondeis. Amém. E a vossa resposta é como a vossa assinatura. Disse: corpo de Cristo, e vós respondeis: amém. Sede, pois, membros do corpo de Cristo, para que o vosso amém seja verdadeiro. Sede o que vedes e recebeis o que sois." Veja que mensagem bonita. Imediatamente depois de ter evocado a última ceia de Jesus, a Sacrosanto Concílio, essa constituição sobre a liturgia, fala sobre a Eucaristia com essas palavras de Santo Agostinho. Para nós cristãos, participar da mesa do Senhor significa realmente ser instruído na palavra de Deus e alimentar-se à mesa do corpo e dar graças a Deus. São 17 horas e 4 minutos, vamos ouvir Sueli Façanha, Abraço Eterno, e Juninho Casimiro, Sei Quem Eu Sou, Vou Te Adorar.

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1: São 17:16. Nós estamos meditando a catequese do Papa Leão sobre o mistério litúrgico. Nós recebemos o corpo e o sangue de Cristo. Nos alimentamos da mesa do Senhor, recebemos na sua palavra e na Eucaristia e nos tornamos aquilo que recebemos. Essa é a coisa mais bonita. Nos tornamos aquilo que recebemos. Tornamo-nos o corpo cuja cabeça é Cristo, ressuscitado, sentado à direita do Pai, que nos prepara um lugar nos céus. Assim, a Eucaristia é o sacramento do reino que vem, é o pão do caminho que nos conduz rumo à pátria celestial até o dia bem-aventurado em que Deus for tudo em todos. Por isso que a gente não pode participar da Eucaristia de qualquer jeito. Nós nos tornamos naquilo que recebemos. Quero mandar um abraço para o Carlos Alberto de Cruzeiro, São Paulo. Ele mandou uma mensagem dizendo assim: Deus lhe abençoe e abençoe toda a família Canção Nova. Ele pede oração por David, Beatriz e por Dona Ivani. Vou estar unido a você, Carlos, em oração por todas essas pessoas. Também quero mandar um abraço lá para o Francisco de Fortaleza, no Ceará, que está nos acompanhando. É uma graça saber que a gente não está sozinho. Você está aí do outro lado. Mesmo que a gente não veja, mesmo que a gente não consegue te ver, mas essa é a nossa alegria. Você está aí do outro lado. A Assembleia Litúrgica, né, quando reunida diante do altar do Senhor na Santa Missa, ela oferece o sacrifício não somente pelas mãos do sacerdote, mas juntamente com ele. E aí, nessa perspectiva, a Eucaristia é a forma do sacrifício espiritual dos cristãos, enquanto caminho da união com Deus e da união recíproca. Nós nos unimos ao Senhor e nos tornamos com Ele uma só coisa. Olha que coisa bonita! Nós nos tornamos uma só coisa com o Senhor. Ele se une a nós, não é? Então, participando da Eucaristia, nós aprendemos a oferecer a nós mesmos e dia a dia, por Cristo mediador, progredir na unidade com Deus e entre si. Assim, a gente vai sendo incorporado a Cristo. A Eucaristia, ela nos ensina a adotar o estilo de vida do próprio Senhor. Forte isso. Papa Leão disse isso na sua catequese. Na Eucaristia, nós aprendemos a adotar o estilo de vida do próprio Jesus. Jesus marcado pela sua entrega gratuita de si. E por isso essa doação faz-nos entrar na dinâmica da unidade, que oferece um poderoso antídoto contra os fermentos da divisão que minam, não é, o nosso mundo, as comunidades, as famílias, a nossa oração. Pela Eucaristia, nós reclamamos e pedimos a Deus o dom da unidade. São 17:19. Nós vamos ouvir agora Ministério de Amor e Adoração, Simplesmente Amar, e David Silva.

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14: Estamos de volta aqui no nosso programa, 17 horas e 32 minutos. Neste domingo, meditando sobre o mistério eucarístico. A palavra que nós ouvimos na Eucaristia nos faz recordar que não se trata de adquirir um conhecimento intelectual das Escrituras, mas de receber a palavra viva e eficaz, dirigida por Deus a todos e ao mesmo tempo a cada um de nós. Palavra que nutre e alimenta com o pão eucarístico, levando-nos a passar da decadência do pecado para a vida nova em Cristo. A Eucaristia, disse Bento XVI, abre-nos a inteligência da Sagrada Escritura, assim como ela, por sua vez, ilumina e explica o mistério eucarístico. Nós participamos da mesa eucarística e da mesa da palavra. O Concílio Vaticano II, disse o Papa Leão, pediu que se abrisse mais amplamente os tesouros da Bíblia, a fim de oferecer aos fiéis com maior abundância a mesa da palavra de Deus. A reforma litúrgica traduziu este pedido naquele tesouro que é o lecionário, ou seja, o livro que reúne as leituras bíblicas das celebrações eucarísticas. Essa amplitude, ela se inspirou na fonte pura da tradição viva, que une fidelidade à tradição com abertura a um progresso legítimo. Vamos ouvir Fraternidade São Paulo II, 99 Ovelhas e Gabriela de Sá. Neste nome, a poder.

Muito obrigado, Senhor, por esse amor que gosta de correr risco, que gosta de nos amar, ainda que saiba da fraqueza desse amor.

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1: São 17 horas e 46 minutos neste domingo do dia 19 de julho, meditando sobre essa riqueza da nossa igreja, o mistério eucarístico. O nosso Salvador Jesus, ele instituiu na última ceia, na noite em que foi entregue, o sacrifício eucarístico do seu corpo e do seu sangue para perpetuar pelo decorrer dos séculos até ele voltar o sacrifício da cruz, confiando à igreja, sua amada esposa, o memorial da sua morte e ressurreição. A Eucaristia é o sacramento de piedade, sinal de unidade, vínculo de caridade. É o banquete pascal em que recebe Cristo, a alma se enche de graça e nos é concedido o penhor da glória futura. O grande desejo da igreja é que os fiéis não entrem na celebração da Santa Missa como estranhos ou espectadores mudos. Pelo contrário, nós somos chamados a participar da ação sagrada de forma consciente, ativa, piedosa. Essa forma ativa envolve a compreensão dos ritos, a entrega da própria vida. A nossa doação deve unir-se ao sacrifício de Cristo. Uma forma consciente para compreender a riqueza da palavra de Deus, a mesa da palavra, e alimentar-se da mesa eucarística, do corpo e sangue do Senhor. Participarmos de uma forma frutuosa, porque a Eucaristia ela deve gerar frutos na nossa vida diária, transformando-nos em testemunhas do Senhor. Quando a gente medita esse ensinamento, a gente pode direcionar o nosso coração a Deus com as seguintes perguntas. Durante a Santa Missa, como posso deixar de ser um mero espectador para me tornar um verdadeiro participante do mistério? Como você participa da Santa Missa? Como você tem participado da Santa Missa? De que maneira a comunhão que você recebe se transforma de fato num vínculo de caridade com as pessoas que estão ao meu redor, a minha família, as pessoas que trabalham comigo, as pessoas que passam por mim? A Eucaristia é de fato a fonte que renova as suas forças em cada semana? Nós somos chamados a beber com fé dessa nascente de vida divina, deixando-nos transformar pelo mistério do que celebramos. A partir do Concílio do Vaticano II, nós refletimos sobre o mistério eucarístico. Instruídos pela palavra e saciados à mesa do Senhor, realidades que na missa constituem um único ato de culto, os cristãos tornam-se corpo do qual Cristo é a cabeça. A esse respeito, não é Santo Agostinho, que nós lemos no início, que nós ouvimos no início, disse o Papa: recorda, sede o que vedes e recebeis o que sois. Na Eucaristia, a Assembleia Litúrgica é nutrida pelo pão do céu, de modo muito especial. Unida ao sacerdote, oferece pelas suas mãos o sacrifício. E além disso, o desejo do concílio de um maior contato com a riqueza bíblica realizou-se com um lecionário, antídoto contra as divisões. A palavra de Deus faz-nos passar da decadência a uma vida nova de graça. Realmente, por meio de uma participação ativa, consciente, frutuosa, aprendemos a doar-nos, assumindo então a vida de Jesus, que faz de si dom para os outros. O programa Toque de Esperança deste domingo está chegando ao seu final. Obrigada, Fernando, por ter participado comigo. Obrigada a você que esteve aí do outro lado. Deus abençoe sua semana. Deus abençoe você. Deus abençoe sua família. Você fica com Valmir Alencar, Misericórdia Infinita e Colo de Deus, Queima de Novo. Até domingo.

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8: Bendito aquele que confia no Senhor, o Senhor mesmo será sua segurança. Livro do profeta Jeremias, capítulo 17, versículo 7.
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9: Ângelus, a saudação da igreja à Virgem Maria.
10: O anjo do Senhor anunciou a Maria e ela concebeu do Espírito Santo. Ave Maria, cheia de graça, o Senhor é convosco. Bendita sois vós entre as mulheres e bendito é o fruto do vosso ventre, Jesus. Santa Maria, Mãe de Deus, rogai por nós, pecadores, agora e na hora da nossa morte. Amém. Eis aqui a escrava do Senhor, faça-se em mim segundo a vossa palavra. Ave Maria, cheia de graça, o Senhor é convosco. Bendita sois vós entre as mulheres, e bendito é o fruto do vosso ventre, Jesus. Santa Maria, Mãe de Deus, rogai por nós, pecadores, agora e na hora da nossa morte. Amém. E o Verbo Divino se fez carne e habitou entre nós. Ave Maria, cheia de graça, o Senhor é convosco. Bendita sois vós entre as mulheres, e bendito é o fruto do vosso ventre, Jesus. Santa Maria, Mãe de Deus, rogai por nós, pecadores, agora e na hora da nossa morte. Amém. Rogai por nós, Santa Mãe de Deus, para que sejamos dignos das promessas de Cristo. E agora, através das mãos de Nossa Senhora, a sua mãe, a nossa mãe, a mãe da sua família, a mãe daqueles que você ama e pelos quais você é responsável, através das mãos dela, a bênção daquele que é o filho, da Virgem Maria, Rei dos Reis e Senhor dos Senhores, que abranja todas as suas situações, todos os seus problemas, todos aqueles que lhe são caros. Sobre tudo isso, especialmente sobre você, a bênção do Deus Todo-Poderoso, Pai, Filho e Espírito Santo. Amém.
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13: Olá, ouvintes da Rádio Canção Nova. Eu sou o Sandro Arquejada, membro aqui da comunidade Canção Nova. E eu convido você agora para nós rezarmos o texto. Coloque as suas intenções. Hoje nós vamos rezar os mistérios gloriosos. Em nome do Pai, do Filho e do Espírito Santo. Amém. Creio em Deus Pai Todo-Poderoso, Criador do céu e da terra. E em Jesus Cristo, seu único Filho, nosso Senhor, que foi concebido pelo poder do Espírito Santo, nasceu da Virgem Maria, padeceu sob Pôncio Pilatos, foi crucificado, morto e sepultado, desceu à mansão dos mortos, ressuscitou ao terceiro dia, subiu aos céus, está sentado à direita de Deus Pai Todo-Poderoso, de onde há de vir a julgar os vivos e os mortos. Creio no Espírito Santo, na Santa Igreja Católica, na comunhão dos santos, na remissão dos pecados, na ressurreição da carne, na vida eterna. Amém. Pai nosso que estais nos céus, santificado seja o vosso nome. Venha a nós o vosso reino, seja feita a vossa vontade, assim na terra como no céu. O pão nosso de cada dia nos dai hoje. Perdoai-nos as nossas ofensas, assim como nós perdoamos a quem nos tem ofendido. E não nos deixeis cair em tentação, mas livrai-nos do mal. Amém. O anjo do Senhor anunciou a Maria, e ela concebeu no Espírito Santo. Ave Maria, cheia de graça, o Senhor é convosco. Bendita sois vós entre as mulheres, e bendito é o fruto do vosso ventre, Jesus. Santa Maria, Mãe de Deus, rogai por nós, pecadores, agora e na hora de nossa morte. Amém. Eis aqui a serva do Senhor, faça-se em mim segundo a vossa palavra. Ave Maria, cheia de graça, o Senhor é convosco. Bendita sois vós entre as mulheres, e bendito é o fruto do vosso ventre, Jesus. Santa Maria, Mãe de Deus, rogai por nós, pecadores, agora e na hora de nossa morte. Amém. E o Verbo se fez carne e habitou entre nós. Ave Maria, cheia de graça, o Senhor é convosco. Bendita sois vós entre as mulheres, e bendito é o fruto do vosso ventre, Jesus. Santa Maria, Mãe de Deus, rogai por nós, pecadores, agora e na hora de nossa morte. Amém. Glória ao Pai, ao Filho e ao Espírito Santo, como era no princípio, agora e sempre. Amém. Mistérios gloriosos. Primeiro mistério, contemplamos a ressurreição de nosso Senhor Jesus Cristo. Sei que estais procurando Jesus, que foi crucificado. Ele não está aqui, pois ressuscitou conforme havia dito. Pai nosso que estais nos céus, santificado seja o vosso nome. Venha a nós o vosso reino. Seja feita a vossa vontade, assim na terra como no céu. O pão nosso de cada dia nos dai hoje. Perdoai-nos as nossas ofensas, assim como nós perdoamos a quem nos tem ofendido. E não nos deixeis cair em tentação, mas livrai-nos do mal. Amém. Ave Maria, cheia de graça, o Senhor é convosco. Bendita sois vós entre as mulheres, e bendito é o fruto do vosso ventre, Jesus. Santa Maria, Mãe de Deus, rogai por nós, pecadores, agora e na hora de nossa morte. Amém. Ave Maria, cheia de graça, o Senhor é convosco. Bendita sois vós entre as mulheres, e bendito é o fruto do vosso ventre, Jesus. Santa Maria, Mãe de Deus, rogai por nós, pecadores, agora e na hora de nossa morte. Amém. Ave Maria, cheia de graça, o Senhor é convosco. Bendita sois vós entre as mulheres, e bendito é o fruto do vosso ventre, Jesus. Santa Maria, Mãe de Deus, rogai por nós, pecadores, agora e na hora de nossa morte. Amém. Ave Maria, cheia de graça, o Senhor é convosco. Bendita sois vós entre as mulheres, e bendito é o fruto do vosso ventre, Jesus. Santa Maria, Mãe de Deus, rogai por nós, pecadores, agora e na hora de nossa morte. Amém. Ave Maria, cheia de graça, o Senhor é convosco. Bendita sois vós entre as mulheres, e bendito é o fruto do vosso ventre, Jesus. Santa Maria, Mãe de Deus, rogai por nós, pecadores, agora e na hora de nossa morte. Amém. Ave Maria, cheia de graça, o Senhor é convosco. Bendita sois vós entre as mulheres, e bendito é o fruto do vosso ventre, Jesus. Santa Maria, Mãe de Deus, rogai por nós, pecadores, agora e na hora de nossa morte. Amém. Ave Maria, cheia de graça, o Senhor é convosco. Bendita sois vós entre as mulheres, e bendito é o fruto do vosso ventre, Jesus. Santa Maria, Mãe de Deus, rogai por nós, pecadores, agora e na hora de nossa morte. Amém. Ave Maria, cheia de graça, o Senhor é convosco. Bendita sois vós entre as mulheres, e bendito é o fruto do vosso ventre, Jesus. Santa Maria, Mãe de Deus, rogai por nós, pecadores, agora e na hora de nossa morte. Amém. Ave Maria, cheia de graça, o Senhor é convosco. Bendita sois vós entre as mulheres, e bendito é o fruto do vosso ventre, Jesus. Santa Maria, Mãe de Deus, rogai por nós, pecadores, agora e na hora de nossa morte. Amém. Ave Maria, cheia de graça, o Senhor é convosco. Bendita sois vós entre as mulheres, e bendito é o fruto do vosso ventre, Jesus. Santa Maria, Mãe de Deus, rogai por nós, pecadores, agora e na hora de nossa morte. Amém. Glória ao Pai, ao Filho e ao Espírito Santo, como era no princípio, agora e sempre. Amém. Segundo mistério, contemplamos a ascensão de Jesus ao céu. E erguendo as mãos, abençoou-os. E enquanto os abençoava, distanciou-se deles e era elevado ao céu. Pai nosso que estais nos céus, santificado seja o vosso nome. Venha a nós o vosso reino. Seja feita a vossa vontade, assim na terra como no céu. O pão nosso de cada dia nos dai hoje. Perdoai-nos as nossas ofensas, assim como nós perdoamos a quem nos tem ofendido. E não nos deixeis cair em tentação, mas livrai-nos do mal. Amém. Ave Maria, cheia de graça, o Senhor é convosco. Bendita sois vós entre as mulheres, e bendito é o fruto do vosso ventre, Jesus. Santa Maria, Mãe de Deus, rogai por nós, pecadores, agora e na hora de nossa morte. Amém. Ave Maria, cheia de graça, o Senhor é convosco. Bendita sois vós entre as mulheres, e bendito é o fruto do vosso ventre, Jesus. Santa Maria, Mãe de Deus, rogai por nós, pecadores, agora e na hora de nossa morte. Amém. Ave Maria, cheia de graça, o Senhor é convosco. Bendita sois vós entre as mulheres, e bendito é o fruto do vosso ventre, Jesus. Santa Maria, Mãe de Deus, rogai por nós, pecadores, agora e na hora de nossa morte. Amém. Ave Maria, cheia de graça, o Senhor é convosco. Bendita sois vós entre as mulheres, e bendito é o fruto do vosso ventre, Jesus. Santa Maria, Mãe de Deus, rogai por nós, pecadores, agora e na hora de nossa morte. Amém. Ave Maria, cheia de graça, o Senhor é convosco. Bendita sois vós entre as mulheres, e bendito é o fruto do vosso ventre, Jesus. Santa Maria, Mãe de Deus, rogai por nós, pecadores, agora e na hora de nossa morte. Amém. Ave Maria, cheia de graça, o Senhor é convosco. Bendita sois vós entre as mulheres, e bendito é o fruto do vosso ventre, Jesus. Santa Maria, Mãe de Deus, rogai por nós, pecadores, agora e na hora de nossa morte. Amém. Ave Maria, cheia de graça, o Senhor é convosco. Bendita sois vós entre as mulheres, e bendito é o fruto do vosso ventre, Jesus. Santa Maria, Mãe de Deus, rogai por nós, pecadores, agora e na hora de nossa morte. Amém. Ave Maria, cheia de graça, o Senhor é convosco. Bendita sois vós entre as mulheres, e bendito é o fruto do vosso ventre, Jesus. Santa Maria, Mãe de Deus, rogai por nós, pecadores, agora e na hora de nossa morte. Amém. Ave Maria, cheia de graça, o Senhor é convosco. Bendita sois vós entre as mulheres, e bendito é o fruto do vosso ventre, Jesus. Santa Maria, Mãe de Deus, rogai por nós, pecadores, agora e na hora de nossa morte. Amém. Ave Maria, cheia de graça, o Senhor é convosco. Bendita sois vós entre as mulheres, e bendito é o fruto do vosso ventre, Jesus. Santa Maria, Mãe de Deus, rogai por nós, pecadores, agora e na hora de nossa morte. Amém. Glória ao Pai, ao Filho e ao Espírito Santo, como era no princípio, agora e sempre. Amém. Terceiro mistério. Contemplamos a descida do Espírito Santo sobre Nossa Senhora e os apóstolos. Apareceu-lhes então línguas como de fogo, que se repartiam e que pousavam sobre cada um deles. E todos ficaram repletos do Espírito Santo. Pai nosso que estais nos céus, santificado seja o vosso nome. Venha a nós o vosso reino. Seja feita a vossa vontade, assim na terra como no céu. O pão nosso de cada dia nos dai hoje. Perdoai-nos as nossas ofensas, assim como nós perdoamos a quem nos tem ofendido. E não nos deixeis cair em tentação, mas livrai-nos do mal. Amém. Ave Maria, cheia de graça, o Senhor é convosco. Bendita sois vós entre as mulheres, e bendito é o fruto do vosso ventre, Jesus. Santa Maria, Mãe de Deus, rogai por nós, pecadores, agora e na hora de nossa morte. Amém. Ave Maria, cheia de graça, o Senhor é convosco. Bendita sois vós entre as mulheres, e bendito é o fruto do vosso ventre, Jesus. Santa Maria, Mãe de Deus, rogai por nós, pecadores, agora e na hora de nossa morte. Amém. Ave Maria, cheia de graça, o Senhor é convosco. Bendita sois vós entre as mulheres, e bendito é o fruto do vosso ventre, Jesus. Santa Maria, Mãe de Deus, rogai por nós, pecadores, agora e na hora de nossa morte. Amém. Ave Maria, cheia de graça, o Senhor é convosco. Bendita sois vós entre as mulheres, e bendito é o fruto do vosso ventre, Jesus. Santa Maria, Mãe de Deus, rogai por nós, pecadores, agora e na hora de nossa morte. Amém. Ave Maria, cheia de graça, o Senhor é convosco. Bendita sois vós entre as mulheres, e bendito é o fruto do vosso ventre, Jesus. Santa Maria, Mãe de Deus, rogai por nós, pecadores, agora e na hora de nossa morte. Amém. Ave Maria, cheia de graça, o Senhor é convosco. Bendita sois vós entre as mulheres, e bendito é o fruto do vosso ventre, Jesus. Santa Maria, Mãe de Deus, rogai por nós, pecadores, agora e na hora de nossa morte. Amém. Ave Maria, cheia de graça, o Senhor é convosco. Bendita sois vós entre as mulheres, e bendito é o fruto do vosso ventre, Jesus. Santa Maria, Mãe de Deus, rogai por nós, pecadores, agora e na hora de nossa morte. Amém. Ave Maria, cheia de graça, o Senhor é convosco. Bendita sois vós entre as mulheres, e bendito é o fruto do vosso ventre, Jesus. Santa Maria, Mãe de Deus, rogai por nós, pecadores, agora e na hora de nossa morte. Amém. Ave Maria, cheia de graça, o Senhor é convosco. Bendita sois vós entre as mulheres, e bendito é o fruto do vosso ventre, Jesus. Santa Maria, Mãe de Deus, rogai por nós, pecadores, agora e na hora de nossa morte. Amém. Ave Maria, cheia de graça, o Senhor é convosco. Bendita sois vós entre as mulheres, e bendito é o fruto do vosso ventre, Jesus. Santa Maria, Mãe de Deus, rogai por nós, pecadores, agora e na hora de nossa morte. Amém. Glória ao Pai, ao Filho e ao Espírito Santo, como era no princípio, agora e sempre. Amém. Quarto mistério, contemplamos a assunção de Nossa Senhora ao céu. Meu espírito se alegra em Deus, meu Salvador, porque olhou para a humildade de sua serva. De agora em diante, todas as gerações me chamarão bem-aventurada. Pai nosso que estais nos céus, santificado seja o vosso nome. Venha a nós o vosso reino. Seja feita a vossa vontade, assim na terra como no céu. O pão nosso de cada dia nos dai hoje. Perdoai-nos as nossas ofensas, assim como nós perdoamos a quem nos tem ofendido. E não nos deixeis cair em tentação, mas livrai-nos do mal. Amém. Ave Maria, cheia de graça, o Senhor é convosco. Bendita sois vós entre as mulheres, e bendito é o fruto do vosso ventre, Jesus. Santa Maria, Mãe de Deus, rogai por nós, pecadores, agora e na hora de nossa morte. Amém. Ave Maria, cheia de graça, o Senhor é convosco. Bendita sois vós entre as mulheres, e bendito é o fruto do vosso ventre, Jesus. Santa Maria, Mãe de Deus, rogai por nós, pecadores, agora e na hora de nossa morte. Amém. Ave Maria, cheia de graça, o Senhor é convosco. Bendita sois vós entre as mulheres, e bendito é o fruto do vosso ventre, Jesus. Santa Maria, Mãe de Deus, rogai por nós, pecadores, agora e na hora de nossa morte. Amém. Ave Maria, cheia de graça, o Senhor é convosco. Bendita sois vós entre as mulheres, e bendito é o fruto do vosso ventre, Jesus. Santa Maria, Mãe de Deus, rogai por nós, pecadores, agora e na hora de nossa morte. Amém. Ave Maria, cheia de graça, o Senhor é convosco. Bendita sois vós entre as mulheres, e bendito é o fruto do vosso ventre, Jesus. Santa Maria, Mãe de Deus, rogai por nós, pecadores, agora e na hora de nossa morte. Amém. Ave Maria, cheia de graça, o Senhor é convosco. Bendita sois vós entre as mulheres, e bendito é o fruto do vosso ventre, Jesus. Santa Maria, Mãe de Deus, rogai por nós, pecadores, agora e na hora de nossa morte. Amém. Ave Maria, cheia de graça, o Senhor é convosco. Bendita sois vós entre as mulheres, e bendito é o fruto do vosso ventre, Jesus. Santa Maria,

Bendita sois vós entre as mulheres, e bendito é o fruto do vosso ventre, Jesus. Santa Maria, Mãe de Deus, rogai por nós, pecadores, agora e na hora de nossa morte. Amém. Ave Maria, cheia de graça, o Senhor é convosco. Bendita sois vós entre as mulheres, e bendito é o fruto do vosso ventre, Jesus. Santa Maria, Mãe de Deus, rogai por nós, pecadores, agora e na hora de nossa morte. Amém. Glória ao Pai, ao Filho e ao Espírito Santo, como era no princípio, agora e sempre. Amém. Quinto mistério. Contemplamos a coroação de Maria como rainha do céu e da terra. Surgiu um grandioso sinal no céu. Uma mulher vestida como o sol, tendo a lua sob os seus pés e sobre a cabeça uma coroa de 12 estrelas. Pai nosso que estais nos céus, santificado seja o vosso nome. Venha a nós o vosso reino. Seja feita a vossa vontade, assim na terra como no céu. O pão nosso de cada dia nos dai hoje. Perdoai-nos as nossas ofensas, assim como nós perdoamos a quem nos tem ofendido. E não nos deixeis cair em tentação, mas livrai-nos do mal. Amém. Ave Maria, cheia de graça, o Senhor é convosco. Bendita sois vós entre as mulheres, e bendito é o fruto do vosso ventre, Jesus. Santa Maria, Mãe de Deus, rogai por nós, pecadores, agora e na hora de nossa morte. Amém. Ave Maria, cheia de graça, o Senhor é convosco. Bendita sois vós entre as mulheres, e bendito é o fruto do vosso ventre, Jesus. Santa Maria, Mãe de Deus, rogai por nós, pecadores, agora e na hora de nossa morte. Amém. Ave Maria, cheia de graça, o Senhor é convosco. Bendita sois vós entre as mulheres, e bendito é o fruto do vosso ventre, Jesus. Santa Maria, Mãe de Deus, rogai por nós, pecadores, agora e na hora de nossa morte. Amém. Ave Maria, cheia de graça, o Senhor é convosco. Bendita sois vós entre as mulheres, e bendito é o fruto do vosso ventre, Jesus. Santa Maria, Mãe de Deus, rogai por nós, pecadores, agora e na hora de nossa morte. Amém. Ave Maria, cheia de graça, o Senhor é convosco. Bendita sois vós entre as mulheres, e bendito é o fruto do vosso ventre, Jesus. Santa Maria, Mãe de Deus, rogai por nós, pecadores, agora e na hora de nossa morte. Amém. Ave Maria, cheia de graça, o Senhor é convosco. Bendita sois vós entre as mulheres, e bendito é o fruto do vosso ventre, Jesus. Santa Maria, Mãe de Deus, rogai por nós, pecadores, agora e na hora de nossa morte. Amém. Ave Maria, cheia de graça, o Senhor é convosco. Bendita sois vós entre as mulheres, e bendito é o fruto do vosso ventre, Jesus. Santa Maria, Mãe de Deus, rogai por nós, pecadores, agora e na hora de nossa morte. Amém. Ave Maria, cheia de graça, o Senhor é convosco. Bendita sois vós entre as mulheres, e bendito é o fruto do vosso ventre, Jesus. Santa Maria, Mãe de Deus, rogai por nós, pecadores, agora e na hora de nossa morte. Amém. Ave Maria, cheia de graça, o Senhor é convosco. Bendita sois vós entre as mulheres, e bendito é o fruto do vosso ventre, Jesus. Santa Maria, Mãe de Deus, rogai por nós, pecadores, agora e na hora de nossa morte. Amém. Ave Maria, cheia de graça, o Senhor é convosco. Bendita sois vós entre as mulheres, e bendito é o fruto do vosso ventre, Jesus. Santa Maria, Mãe de Deus, rogai por nós, pecadores, agora e na hora de nossa morte. Amém. Glória ao Pai, ao Filho e ao Espírito Santo, como era no princípio, agora e sempre. Amém. Infinitas graças vos damos, soberana Rainha, pelos benefícios que recebemos de vossas mãos liberais. Dignai-vos agora e para sempre tomar-nos debaixo do vosso poderoso amparo, e para mais vos agradar, vos saudamos com uma salve, Rainha. Salve, Rainha, Mãe de Misericórdia,
Vida, doçura e esperança nossa salve. A vós bradamos os degredados filhos de Eva. A vós suspiramos.

0: gemendo e chorando neste vale de lágrimas. Eia, pois, advogada nossa, esses vossos olhos misericordiosos a nós volvei, e depois desse desterro, mostrai-nos Jesus, bendito o fruto do vosso ventre. Ó clemente, ó piedosa, ó doce sempre Virgem Maria, rogai por nós, Santa Mãe de Deus, para que sejamos dignos das promessas de Cristo. Amém. Em nome do Pai, do Filho e do Espírito Santo. Amém.
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6: Que nada te impeça de avançar para Deus. Nem o passado com seus erros, nem o futuro com seus medos. Santa Catarina de Sena.
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15: Olá, seja bem-vindo, você que acompanha a oração do ofício da Imaculada Conceição, aqui pela Canção Nova. Nós somos a Fraternidade São João Paulo II. Que você seja muito bem-vindo para que nós possamos rezar neste momento, né? Colocar todas as nossas intenções no colo da Virgem Maria. Ela que vem acompanhando a nossa vida em cada passo. Que neste momento você possa ter um encontro com o nosso Senhor Jesus, mediado pelas mãos da Virgem Maria. Estou aqui com o irmão Samuel, o irmão Gabriel, que hoje vamos juntos entoar esse cântico de louvor à Virgem Mãe. Então vamos começar? Em nome do Pai, do Filho e do Espírito Santo. Amém.

0: Senhor Deus, que concedais a vossos servos lograr perpétua saúde do corpo e da alma, e que pela intercessão da gloriosa, bem-aventurada sempre Virgem Maria, sejamos livres da presente tristeza e gozemos da eterna alegria. Por Cristo nosso Senhor. Amém. Queremos agradecer você que acompanhou esse ofício conosco. Nós somos a Fraternidade São João Paulo II. Se você quiser conhecer um pouquinho mais da comunidade, nós temos o Instagram, @fsjpi, e temos também o canal no YouTube. A paz fiquem com Deus. Em nome do Pai, do Filho e do Espírito Santo. Amém.
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2: Cantai ao Senhor um cântico novo. Cantai ao Senhor, ó terra inteira. Bendizei o seu nome. Anunciai dia após dia a sua salvação. Entre os povos, narrai a sua glória. E entre todas as nações, dizei seus prodígios. Salmo 96, versículos de 1 a 3.
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13: É. Salve Maria Imaculada, está no ar, Buscai as Coisas do Alto. Aquele abraço fraterno para todos os ouvintes da Rádio Canção Nova que nos acolhe nesse momento, que a paz de Cristo e o amor da Mãe Aparecida esteja com vocês. Eu sou o Padre Wellington Costa, da Comunidade Betânia, e é com muita alegria que iniciamos mais um encontro aqui no Buscai as Coisas do Alto. Sabe, hoje o Senhor preparou algo especial para o seu coração. Não importa onde você está, como você está se sentindo ou o que aconteceu nessa semana, Deus tem uma palavra de cura para você. O tema do nosso programa de hoje é Chamado de Deus. É baseado na pregação do Padre Léo de 10 de janeiro do ano 2000. Praticamente 26 anos atrás o Padre Léo fez a pregação, mas como ela é atual para nós. Você já parou para pensar que Deus te chama pelo nome? Pois é, não é só uma coisa do passado, dos tempos da Bíblia. Deus continua chamando pelo nome. E o chamado de Deus não é para os perfeitos, não é para os santinhos de altar. É para pescadores, pessoas simples, gente como a gente. E essa palavra hoje vai mexer com você. O Padre Léo nos conta algo impressionante. Jesus poderia ter escolhido qualquer profissão para formar os seus discípulos. Marceneiros, porque seu pai era marceneiro. Agricultores, plantadores de uva, padeiros. Afinal, ele nasceu em Belém, a casa do pão. Mas ele escolheu pescadores. E não foi por acaso. O pescador é aquele que não tem rotina. Não sabe quanto peixe vai pegar. Precisa estar muito atento, precisa se mover, precisa confiar no vento. O mar é Deus e o barco sou eu. Sabe qual é o problema de muitos de nós? Nós nos acomodamos. Criamos uma vida tão certinha, tão previsível, que quando Deus sopra uma direção nova, a gente estranha. A vida do discípulo é uma vida de disponibilidade. O Padre Léo dizia que o dízimo do cristão não é 10%, é 100%. Tudo o que somos e temos precisa estar nas mãos de Deus. Não é perder o que se tem, é ganhar o que Deus quer nos dar. E o mais bonito, mesmo quando Pedro negou Jesus 3 vezes, mesmo quando os discípulos fraquejaram, Jesus não desistiu deles. Ele os levou de volta ao mar da Galileia, fez uma fogueira, preparou peixes, celebrou a Eucaristia com eles e perguntou: Pedro, tu me amas? 3 perguntas para curar 3 negações. Jesus não te descarta quando você cai, ele te chama de novo. Ele restaura a sua dignidade. Hoje Jesus está passando na sua vida e te chamando. Talvez você esteja se sentindo como Pedro depois da negação, achando que não tem mais jeito. Mas o chamado de Deus se renova diariamente e constantemente. Ele te chama hoje de novo. Vamos entrar em oração com essa canção que fala do chamado de Deus em nossa vida. Mas não saia daí. Daqui a pouco, logo em seguida essa canção, no segundo bloco, nós vamos rezar juntos pela beatificação do nosso amado e querido servo de Deus, Padre Léo. E você vai saber como pode enviar o seu testemunho da graça alcançada pela intercessão dele, porque nós acreditamos que você será alcançado pela intercessão dele. Fica conosco. Vamos rezar então com essa linda canção.

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1: Buscai as coisas do alto, onde Cristo está sentado à direita de Deus. Estamos de volta, e sabe o que significa esse bordão? É um convite para você levantar a cabeça. Jesus está te chamando. Não tenha medo de responder. Vamos agora fazer um momento de oração. Respira fundo, coloca a mão no seu coração e repete comigo. Senhor Jesus, tu que chamaste os primeiros discípulos às margens do mar da Galileia, olha para mim hoje e me chama também. Eu muitas vezes tenho medo de responder, medo de deixar as minhas redes, as minhas seguranças. Mas hoje eu quero te dizer, eis-me aqui, Senhor. Fala que o teu servo escuta. Me dá coragem de largar tudo o que me prende e seguir os teus passos. Amém. E agora, com o coração cheio de esperança, vamos rezar pela beatificação do nosso querido servo de Deus, Padre Léo. Esse servo de Deus que também ouviu o chamado e respondeu com generosidade. Rezemos juntos a oração oficial pela beatificação do servo de Deus, Padre Léo. Pai Santo, nós os louvamos e os bendizemos, lembrados vosso servo Padre Léo de Betânia, cuja vida foi marcada pelo grande amor ao coração do vosso filho e pelo acolhimento aos mais necessitados, tornando-se modelo para os que anseiam buscar as coisas do alto. Nós os pedimos, cresça em nós o desejo ardente de amar e servir em santidade, como ele tanto ensinou em suas pregações. Concedei-nos, ó Pai amado, conforme vossa vontade e misericórdia, a graça que tanto necessitamos. Por isso, meu irmão, minha irmã, apresenta ao Senhor agora o pedido de graça que você quer alcançar por intercessão do Padre Léo. Enquanto você faz o seu pedido, nós colocamos comunitariamente por todos que ainda não se sentem chamados por Deus, por todos aqueles que renegaram o chamado a Deus, por todos aqueles que estão decidindo a sua vocação, por todos aqueles que estão decidindo o seu chamado para cumprir a vontade de Deus na sua vida. Pai nosso que estais no céu, santificado seja o vosso nome, venha a nós o vosso reino, seja feita a vossa vontade, assim na terra como no céu. O pão nosso de cada dia nos dai hoje, perdoai as nossas ofensas, assim como nós perdoamos a quem nos tem ofendido. E não nos deixeis cair em tentação, mas livrai-nos do mal. Ave Maria, cheia de graça, o Senhor é convosco, bendita sois vós entre as mulheres, e bendito é o fruto do vosso ventre, Jesus. Santa Maria, Mãe de Deus, rogai por nós, pecadores, agora e na hora de nossa morte. Amém. Glória ao Pai, ao Filho e ao Espírito Santo, como era no princípio, agora e sempre. Amém. Servo de Deus, Padre Léo de Betânia, intercedei por nós. Você sabia que o processo de beatificação do Padre Léo está em andamento? Sim. E você pode ajudar. Como? Rezando, divulgando, e se você tem alguma graça alcançada pela intercessão dele, não guarde para você. Mande seu testemunho para o e-mail testemunhos@padreleo.com.br. A sua história pode ser mais um passo rumo aos altares. Por isso, repito, envie seu testemunho para testemunhos@padreleo.com.br. Aguardamos a sua experiência pela intercessão do Padre Léo. Vamos de mais uma canção. Queremos colocar o nosso coração no ritmo do coração de Jesus. No próximo bloco, vou te contar como você pode ser um amigo de Betânia e ajudar a manter essa obra de acolhimento que o Padre Léo iniciou. Além disso, tem novidades de eventos Betânia. Não vá embora não, voltamos já.

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1: Buscai as coisas do alto, e aqui estamos nós nesse encontro abençoado. Escuta só o que eu vou te falar agora. Você sabia que a comunidade Betânia acolhe muitos filhos e filhas todos os dias? Pessoas que chegam feridas, quebradas, sem esperança, encontram aqui um abraço do Pai. Esse trabalho só é possível porque existem os amigos de Betânia, pessoas como você que abraçam essa missão com generosidade. Sabe, o Padre Léo costuma dizer: não deixe para fazer o bem quando sobrar, faça enquanto o coração está ardendo. 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E falando em comunidade Betânia, anota aí a nossa agenda. No final de semana, do dia 23 de agosto, na comunidade Betânia, em São João Batista, nós teremos o Kairos com o nosso amigo Padre Mário Sartori. E você é nosso convidado. 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Não se esqueça de que nossas vagas são limitadas e você precisa fazer sua inscrição com antecedência. Nós aguardamos por você. Fique ligado também no eventosbetania.com.br, porque todo mês nós temos um retiro nos moldes de como o Padre Léo também nos inspira, como o Padre Léo também assim rezava em Betânia. Em agosto, nós também, no terceiro final de semana, também teremos um retiro especialmente para as mulheres. Vocês serão nossas convidadas na comunidade viver um tempo e um mergulho no coração de Deus. Temos casas de acolhimento espalhados pelo Brasil. Nós temos casa em São João Batista, onde fica a Casa Mãe, Curitiba, Irati, Guarapuava e Cianorte, no Paraná, Itaúba, no Rio de Janeiro, Berlândia, Minas Gerais e Lorena, São Paulo. Mande uma mensagem para 48-3265-4416 e você poderá se informar sobre o nosso acolhimento. E quem sabe nesse telefone também pedir uma relíquia do nosso amado e querido servo de Deus, Padre Léo.

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1: E agora a melhor parte do nosso programa, depois do intervalo, nós vamos ouvir um trecho da pregação do Padre Léo, chamado de Deus. Sabe aquela palavra que aquece o coração e mexe com a gente? Então, é ela que vem por aí. Não saia daí, fique ligadinho conosco. Nós voltamos com a pregação do Padre Léo, chamado de Deus.
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7: A palavra de Deus nos mostra hoje um convite de Deus, um chamado muito especial de Deus, hoje dirigido a cada um de nós. Cada um de nós precisa se colocar aqui no lugar de Ana, a mãe de Samuel e do próprio Samuel. Precisa se colocar no lugar de Pedro, de André, de Tiago e de João, pescadores do mar da Galileia. Hoje Jesus quer ter um encontro muito, muito especial comigo e com cada um de vocês. E tomara que a nossa resposta possa ser a mesma de Pedro, de André, de Tiago e de João. E esse é o primeiro segredo do discípulo ou daquele que quer ser discípulo. É preciso ter a coragem de deixar tudo. Sabe por que muitas e muitas vezes não acontece um milagre na vida dos cristãos católicos? Porque, infelizmente, não temos a coragem de dar esse passo. Somos medrosos. Ainda vivemos, talvez, no Antigo Testamento. Alguns, até dentro da renovação, são rigorosos quanto ao dízimo. E quanto paga de dízimo? Quanto que devia ser o dízimo de um católico? 10% é o dízimo do judeu. 10% é o dízimo do Antigo Testamento. O Evangelho diz que aquele que quer experimentar o reino, ele tem um preço a pagar. E qual é esse preço? O nosso dízimo tem que ser certo. Mas nós não temos ainda essa capacidade de deixar tudo. E porque não deixamos, não descobrimos esse convite generoso do Senhor. Aliás, por que será que Jesus chamou como primeiros discípulos 4 pescadores? Por que não 4 marceneiros? Por que não, quem sabe, 4 comerciantes, 4 viajantes de comércio ambulantes, 4 colonos que cultivavam a terra, 4 plantadores, por exemplo, ou vinhateiros, já que ele ia transformar água em vinho, já que ele ia usar o vinho como símbolo do seu sangue depois? Por que ele não chamou, quem sabe, 2 plantadores de uva, 1 plantador de trigo e 1 vinhateiro? Já estava tão fácil, tão completo. Por que será que ele não chamou um agricultor? Por que será que Jesus chamou? Será que é uma coincidência que Jesus chamou 4 pescadores? Não. O sentido é profundo. E é esse sentido que hoje também nós somos convidados a descobrir. Se você observar o marceneiro, tem o lugar certo dele trabalhar. que tem a mesinha de trabalho. Uma boa mercenaria tem que ter tudo organizado, tem até desenhado na parede onde fica o serrote, tem o desenho do martelo, aqueles pregos tudo fincado assim, onde coloca o alicate, tudo que vai precisando, na prancha, a grosa, a lima, tudo organizadinho. O agricultor tem que ser organizado, o agricultor tem que levantar naquele horário, ele tem a época de plantar. Ele tem que se conduzir conforme a época, na chuva, antes preparar a terra, depois na chuva plantar a semente, tem a época certa
8: a semente,
7: de colher.
8: Tem a época.
7: Se não colher exatamente no dia certo, ele perde a plantação. A vida de um agricultor é mais ou menos determinada. Ele tem o caminho onde ele vai para a roça, tanto que você olha nas roças, na zona rural, na nossa região, e você vê os caminhos, aquele caminho que Jesus falou em Mateus 13, que o semeador jogou a semente, caiu lá, mas era um terreno tão duro, porque todo dia eles pisavam por ali. Eles já tinham os caminhos pré-determinados. A vida do agricultor, a vida do marceneiro, a vida do fabricante de uva, do plantador, do fabricante de vinho, do plantador de uva, do fazedor de pão, do padeiro. Jesus poderia ter chamado o padeiro para ser seu seguidor. Afinal de contas, ele nasceu em Belém, a casa do pão. Ele ia dizer, eu sou o pão. Teria tanto sentido ele chamar um padeiro, um plantador de trigo, um plantador de uva. E por que ele chama quatro pescadores? Para nos mostrar em primeiro lugar que o discípulo de Jesus é aquele que tem que estar disposto a acolher cada dia o novo de Deus. O mar é Deus e o barco sou eu. O pescador é aquele que sai de manhã e não sabe quanto de peixe ele vai achar. Ele tem que jogar a rede. Mais do que isso, ele tem que fazer a rede e alinhavando essa rede. O pescador tem que ir bem de madrugada, tem que ir cedo, ele não pode perder tempo. Muitas e muitas vezes ele tem que dormir lá na beira do mar, ele tem que dormir lá no mar. Ele tem que lançar a barca, ele não tem segurança nenhuma. O vento que sopra, porque naquela época não tinha barco motorizado, e o remo é o trabalho, é não parar, é não cruzar os braços. Hoje ele consegue peixe aqui, amanhã lá na frente, outro dia no outro lado. O bom pescador tem que descobrir aonde está o cardume. O bom pescador não se acomoda nunca. O bom pescador não tem a sua vida planejada. Ele tem que deixar se conduzir pelo vento. Ele tem que ir atrás do cardume. Ele tem que descobrir aonde está o peixe. E essa tem que ser também a nossa vida, se queremos e se acreditamos nesse primeiro grande convite de Jesus, que nos diz: o reino de Deus se aproxima, o reino de Deus está próximo, o reino de Deus sou eu. Porque se nós vemos, é essa identificação que vai acontecer no Novo Testamento. Nos evangelhos, Jesus prega o reino e o reinado de Deus. Os apóstolos e as cartas de Paulo prega Jesus como reino. Jesus é o reino. Nele se realiza esse reino de Deus. O reino de Deus está próximo. Jesus está próximo. Mas é preciso, para entender esse reino, converter-se. E o que é converter? É sair daquela direção e ir para essa. Ao evangelho do reino. É sair da monotonia. Todas essas outras profissões do tempo de Jesus, profissões honradas como o pai dele e a dele mesmo, que era um carpinteiro, são profissões muito honradas, mas são profissões muito esquematizadas, como quando eu era torneiro mecânico em Itajubá, e depois preparador de máquinas numa oficina. Meu serviço era sempre o mesmo: levantava 4:30 da manhã, pegava a bicicleta, ia para a fábrica, ligava o torno, colocava o cano no torno e fazia, e todo dia era a mesma coisa. Ser pescador de homens, ser pescador significa descobrir aonde ir, aonde o Senhor nos impulsiona. Nem sempre iremos aonde nós desejamos. Ser pescador é estar atento ao Senhor, como em Lucas capítulo 5, esse mesmo encontro com Pedro, é a partir de uma pescaria frustrada. Jesus chega para eles, Jesus era ainda um desconhecido, e pergunta como é que está a pescaria. Eles disseram: Senhor, trabalhamos a noite inteira e não conseguimos achar peixe algum. E Jesus indica: joga a rede desse lado. E eles jogam e descobrem que tinha muito peixe. Esses meninos pescadores, senhores pescadores, jovens pescadores, tiveram a coragem de começar a pensar segundo os critérios do reino, converter-se ao reino. E esse é o primeiro passo. O primeiro passo do discipulado de Jesus é esse: é eu estar pronto a deixar tudo. Infelizmente, a gente fica guardando algumas coisas para a gente mesmo.
8: A gente fica reservando algumas coisas para a gente, inclusive guardamos para nós nossos pecados, nossas mágoas, nossos ressentimentos. O pescador é aquele que não fica olhando para trás. Pedro, André, Tiago e João não ficaram olhando para trás. O evangelho é categórico ao afirmar, naquele mesmo instante, deixaram tudo. Tiago e João, inclusive, deixaram os pais, o seu pai, os empregados do seu pai, e passaram a descobrir essa nova pescaria. Essa pescaria feita com a palavra. Essa pescaria não mais atrás daquele peixe, mas através de almas, através de coração. E talvez, meus irmãos, seja essa também a grande missão. Infelizmente, em muitos lugares e muitos de nós vamos nos acomodando muito. Perde-se esse entusiasmo do evangelho. Quando o Papa fala de evangelizar com novos métodos, com um novo ardor missionário, quem sabe ele não esteja falando exatamente disso, de sair do comodismo. Ah, padre, mas sempre foi assim. É hora de converter-se, é hora de acolher o novo de Deus. E o Papa João Paulo está fazendo esse convite forte a cada um de nós agora. Nesse ano santo da redenção, nós somos chamados a essa conversão. A primeira palavra, o primeiro convite de Jesus é converter-se ao evangelho do reino. Que evangelho nós estamos seguindo? Quais são as palavras que iluminam e que direcionam a nossa vida? Não interessa se eu sou padre, se eu sou um bispo. Não interessa se eu sou um consagrado, um católico, um carismático. Não interessa. Interessa saber, será que também eu não estou me acomodando à palavra do mundo? Eu não posso perder o jornal, eu tenho tempo para ler o jornal, para ver o jornal na televisão, as notícias. Eu acredito em tudo quanto é bobagem que o mundo fala. Mas eu não estou aberto a acolher o evangelho. Evangelho, boa notícia, essa boa notícia do reino. E que nesse ano santo ressalta-se de uma forma muito mais profunda ainda. A grande notícia de que Deus é amor, de que Deus é perdão, de que Deus é misericórdia. Ao abrir essa porta santa, o Papa está nos chamando a entrarmos pelo caminho que é Jesus. Recordando o Evangelho de São João, capítulo 10, versículo 7 e versículo 9. Jesus diz, eu sou a porta. Quem entra e quem passa por essa porta, descortina-se um horizonte novo. Começa-se uma vida nova. Então o primeiro passo, meu irmão e minha irmã, é ter a coragem de se desinstalar. E nesse sentido, a palavra acampamento é muito forte. Porque acampar tem a ver com Jesus, o verbo de Deus que se fez gente e armou a sua tenda entre nós. De um Deus que nos entende, de um Deus que nos compreende, de um Deus que nos acolhe ao seu reino. Esta é a grande hora. Por um lado, você vai ouvir a palavra do mundo. E a palavra do mundo é aquela palavra que vai nos ensinar as coisas do inimigo, as coisas do encardido. E essa palavra do mundo, muitas e muitas vezes é dita até mesmo por pessoas que se dizem da igreja. Outro dia mesmo, alguém veio me perguntar, Padre Léo, o Padre Quevedo falou no Fantástico que o demônio não existe. E agora, eu acredito em quem? Bom, filho, de um lado você tem a palavra de Deus. O demônio que inclusive tentou Jesus. Você tem a palavra da igreja, a palavra de sua santidade, o Papa, que diz que o maior inimigo que nós precisamos lutar nesse mundo é o encardido. Você tem a palavra de Deus que diz que nós vamos nos revestir para as ciladas que o encardido arma. E do outro lado você tem a palavra do Padre Quevedo. Segue a de quem? Ora, agora se o sujeito... Porque o padre também fala bobagem. Nós temos que ter uma certeza, converter-se ao evangelho do reino, né? Aonde a minha fé, aonde foi que eu amarrei o meu burro? Eu estou solidificando a minha vida aonde? Ah, mas o padre fulano falou isso. Oh, meu irmão, até entre os anjos, houve uma classe de anjos que eu classifiquei os anjos antas. Liderados pelo encardido, essa antaiada voaram o inferno abaixo. Ora, se até entre os anjos houve os anjos antas, não haverá também os padres antas, os carismáticos antas, com toda certeza. Infelizmente, muitas vezes, estes são aqueles que mais recebem destaque em determinado tipo de mídia. Converter-se ao evangelho do reino é fazermos uma renúncia. Nós não celebramos ontem o batismo de Jesus? E não fomos convidados a renovar também o nosso batismo? E quando nós renovamos o nosso batismo, e nessa missa de libertação, mais uma vez, nós vamos renunciar ao encardido, nós não renunciamos ao encardido e todas as suas obras, e todas as suas seduções, porque ele quer levar você aonde? Afundar o seu barco. Jesus nos chama a sermos pescadores de homens, a levar homens e mulheres para abrir-se à experiência do evangelho do reino. O evangelho do reino é de um reino que se aproxima. A primeira mensagem de Jesus no seu evangelho, quando João Batista pregava Jesus, ele dizia: convertei-vos, o reino de Deus está próximo. Esse próximo, na boca de São João Batista, é de tempo. Próximo é logo. Quando Jesus repete essa mesma palavra, Jesus faz um jogo de palavras com a palavra de João Batista, porque inclusive se deixa batizar por ele no Jordão, como nós celebrávamos ontem. Jesus diz: convertei-vos e crede no evangelho, porque o reino de Deus está próximo. Agora é de distância. Agora eu estou aqui, de um Deus que se aproxima, de um Deus que veio. Gente, a festa do Natal nós precisamos entendê-la, e por isso celebrar esse ano santo da redenção do Senhor com toda a força do nosso coração, e entender como a entrada definitiva de Deus na história humana. Deus entrou para valer na nossa história, e Ele quer entrar para valer na sua história hoje também. Hoje Jesus olha para cada um de nós e pergunta-nos: o que nós precisamos deixar para converter-nos ao reino? Quem sabe precisamos deixar aquilo que conversávamos hoje de manhã, nossas fraquezas, nossos pecados, nossas falsas seguranças, nosso comodismo. Ou, quem sabe, já estamos nos envelhecendo e tendo todas as coisas muito certinhas da nossa vida. É preciso ser pescador. Uma das cenas que mais me tocou, quando estive na Terra Santa, e esse ano estarei lá de novo em maio pregando um retiro, se alguém se interessar em fazer esse retiro, vale a pena. Quem nunca foi, valeria a pena fazer dessa a viagem da sua vida. Quando o nosso ônibus começou a chegar na Galileia, e de lá eu comecei a ver aquele mar da Galileia, e eu comecei a reviver essas cenas de Jesus ali do lado. Sabe, gente, os outros lugares lá da Terra Santa pode ser que não sejam mais os mesmos, porque vem poeira, vem terra, escava a terra. Quem conhecia essa canção nova como eu conheci há 20 anos atrás, isso aqui era tudo diferente, não era assim. E daqui a 10, 20 anos vai ser diferente. Vocês estão vendo máquinas trabalhando, tira morro, faz buraco. Então isso mexe. E assim também aconteceu na terra de Jesus. Pode ser que ali na Via Sacra não seja exatamente aquele lugar onde Jesus passou, porque com as mudanças do tempo. Mas se tem um lugar que não tem jeito de ser outro, é o Mar da Galileia. E quando a gente enxerga aquele mar e começa a perceber: esse é o mar de Jesus, e vem ao coração da gente esse primeiro grande encontro de Jesus, esse encontro maravilhoso do Senhor, que olha para aqueles pescadores: venham após mim, venham comigo, eu vou tornar vocês pescadores de homens, pescadores de almas, eu vou abrir os horizontes de vocês. E eles largam aquela rede, e eles largam aquela barca e começam a pensar segundo o coração de Jesus. Com que entusiasmo, com que decisão profunda Pedro, Tiago, João e André tiveram. Que experiência maravilhosa foi aquela que os fez largar tudo. E eu garanto a vocês, essa experiência muitos aqui de nós já tivemos. Nós sacerdotes, de uma forma mais radical talvez, quando deixamos nossa família, quando deixamos a namorada, quando deixamos o emprego, quando nos consagramos pelos votos, quando nos consagramos pela ordenação diaconal, pela ordenação sacerdotal, quando deitamos ali e era invocada a ladainha de todos os santos sobre nós. Você também já tomou essas decisões, com certeza. Quando deixou um pecado, quando aquele dia você deixou o cigarro, quando aquele dia você jogou fora aquela camisinha no seu bolso, também foi uma decisão como essa, e foi uma decisão cheia de entusiasmo, e essa decisão lhe trouxe alegria, lhe trouxe esperança, e você começou a sonhar com um mundo novo. Você começou a sonhar com aquele mundo sonhado, vivido, pregado por Jesus. E eu imagino que esses sentimentos também estiveram presentes no coração de Pedro, no coração de André, no coração de Tiago e no coração de João. E também eles passaram pela experiência do discipulado. E nessa experiência do discipulado, nessa experiência de converter-se ao reino, eles também descobriram que a grande conversão da vida deles não aconteceu naquele dia. Aquele dia foi o primeiro passo, aquele dia foi o romper. Mas que ao longo do tempo eles foram criando novos laços de pecado. Eles foram se amarrando de novo. Inclusive, cometeram pecados graves. Desses quatro, três cometeram grandes pecados. Tiago e João chegaram a brigar, porque queriam cada um ocupar um lugar à direita e outro à esquerda de Jesus. Inclusive pediram para a mãe deles ir lá conversar com Jesus, se Jesus não dava um jeitinho de arrumar um lugar de destaque para eles. E Jesus colocou nesses dois o apelido de Boanerges, que quer dizer filhos do trovão. Vocês estão se deixando levar por outros barulhos que não o evangelho de Deus. Esses meninos que largaram tudo, Pedro foi aquele que negou o Senhor três vezes. E o negou diante de uma empregada doméstica. Segundo a lei judaica, em Mateus 18, em João 18 e depois João 21, aliás, o trecho todo da paixão, a mulher não valia nada, muito menos se ela fosse uma escrava. Pois é diante de uma dessas que não vale nada. Quando se relativiza o demônio, quando se relativiza o encardido, é aí que ele vem e dá o bote da serpente. Que Pedro nega Jesus e o nega três vezes. Mas o Senhor o leva novamente ao mar da Galileia. Para mim, uma das cenas mais lindas de todo o evangelho. Quando Jesus ressuscitado volta ao mar da Galileia. Esse aí é o primeiro encontro de Jesus com Pedro. O encontro onde Pedro deu a resposta cheio de entusiasmo, cheio de alegria. Em João capítulo 21, Jesus reencontra de novo Pedro. Eles voltaram para pescar. São João diz que logo de manhã Pedro levantou-se e disse: eu vou pescar. E os outros: nós também vamos. Acabou tudo, Jesus morreu. Voltaram para pescar. Mas a pescaria não deu em nada. Eles tinham desaprendido a pescar. Nunca mais a vida da pessoa é a mesma quando ela larga tudo por causa de Jesus e tenta voltar. Nunca mais é a mesma. Nunca mais. Você nunca mais vai voltar à vida que você tinha antes, queira ou não queira. E eles não sabiam mais pescar. E eles passaram a noite inteira pescando, pescando e não pescaram nada. Passaram a noite inteira dando banho em minhoca. E começaram a culpar as minhocas. Como o sujeito foi lá e comprou um quilo de minhoca para ir pescar, depois veio e devolveu, falou: eu quero meu dinheiro de volta. Nenhuma daquelas minhocas sabia pegar o peixe. Nenhuma. Punha lá dentro, ela não pescava nada para mim. Eu devolvi. Eles não sabiam mais pescar. Aí Jesus aparece. Do mesmo jeito. E eles olham e veem Jesus lá na beira da praia. Eu estive lá naquele lugarzinho, naquela pedra, e vou lá de novo. Quero ajoelhar lá de novo. Quero escutar Jesus conversando comigo, igual conversou com Pedro. E Jesus de novo olha para Pedro, manda jogar a rede, eles jogam, e aí pesca uma montoeira de peixe, cada peixe imenso, 153 peixes enormes. Quando chega lá na praia, Jesus tinha feito um churrasquinho de peixe para eles. Jesus tinha preparado a Eucaristia. Tinha o pão, pegou o peixe, com certeza a taça de vinho. Jesus celebra a missa. Só que aquele grupinho ali. E depois, quando terminou, Jesus com certeza segurou no braço de Pedro, chamou Pedro na beira ali, olhando para o mar, e perguntou: Pedro, tu me amas? Aí o Pedro olhou para aquele mar, escutou aquele barulhinho das ondas, viu a onda do mar batendo na areia. Você já viu isso também, quando a gente vai no mar e pisa na areia, a gente vai fazendo buraco na areia, vai ficando marcas na areia, e vem o mar, e quando ele volta, não tem mais marca nenhuma na areia. Retrato lindo da cura interior. Jesus leva Pedro ali na beira e pergunta: tu me amas? E o Pedro olha e vê o mesmo barco, o mesmo mar, e Pedro se recorda. Pedro se recorda dessa primeira vez em que ele largou tudo para seguir Jesus. Mas Jesus tinha colocado um detalhe que São João fala, e que não era detalhe. Tinha ali uma fogueirinha. Uma fogueirinha para assar o peixe. Mas aquela fogueirinha era para lembrar uma outra fogueira. A fogueira aonde Pedro foi cantar fogo
7: em torno da qual ele negou Jesus. E ele olhou para aquele ambiente todo, para aquele cenário todo, mas viu também aquela fogueira. Olhou para a fogueira, se lembrou que havia negado o Senhor. Se lembrou que havia negado o Senhor 3 vezes e disse: tu sabes tudo, Senhor. Tu sabes que eu te amo. Mas ele havia negado Jesus 3 vezes. E Jesus queria curar o coração dele para valer, porque como é que ele, que ia ser o apóstolo dos apóstolos, o primeiro papa da igreja, como é que podia esse homem ter o coração ferido, machucado pelo pecado? E Jesus pergunta uma segunda e uma terceira vez. E por uma segunda e uma terceira vez, o Pedro diz: tu sabes tudo, Senhor. Tu sabes que eu te amo. E Jesus, sabendo que ele o amava, sabia que ele era fraco, como sabe que você é fraco e que eu sou fraco? Jesus diz: apascenta os meus cordeiros. Novamente Jesus diz: Pedro, seja um pescador de homens. Talvez, meu irmão, minha irmã, nesse primeiro dia do acampamento, o Senhor traga você. E com esse texto do Evangelho, talvez até recordando a esterilidade da sua vida, a exemplo de Ana na primeira leitura, que não tinha filhos, que não gerava nada, que vivia na amargura. Talvez hoje o Senhor chama você também para perguntar: aonde ficou o seu primeiro amor? Aonde ficou aquele entusiasmo? Será que você não deixou jogado à beira do caminho? Será que você não foi deixando o evangelho do reino do lado e foi inventando um evangelho só para si? Será que você não foi se esquecendo de que a ordem do Senhor é buscar em primeiro lugar o reino de Deus e tudo mais vos será dado por acréscimo? Talvez você esteja buscando em primeiro lugar tudo mais e ainda quer o reino de Deus como acréscimo. Jesus nos ensina: o reino nunca será acréscimo, ou o reino de Deus é prioridade em nossa vida, ou nós nos convertemos cada dia para esse reino, ou nós não vamos experimentar o amor, a ternura e a misericórdia do Senhor, ou nós não vamos tocar o Senhor. Esse amor e é esse convite de Deus que se renova, assim como hoje de manhã a gente dizia: por hoje não. Hoje você precisa, nessa missa, ter a coragem de dizer: por hoje sim. Mais uma vez eu quero, Senhor. Eu quero acolher esse novo, eu quero acolher esse ano novo e quero santificá-lo, converter-se ao reino de Deus. E o que é que significa esse ano santo? Não pense você, porque foi declarado ano santo, que ele vai ser santo. É preciso que cada um de nós agora converta-se ao evangelho do reino. O evangelho do reino nesse ano santo da redenção, nesse ano de júbilo, de alegria, pelos 2000 anos do nascimento de nosso Senhor Jesus Cristo, é o evangelho do perdão, é o evangelho da misericórdia. Em cada encontro jubilar, o Papa vai recordar que Deus nos ama e que Deus nos perdoa. O Papa vai nos dizer que não existe nenhum pecado que não possa receber o perdão de Deus, a não ser aquele pecado que eu tranco dentro de mim mesmo, pois aí torna-se a blasfêmia contra o Espírito Santo. O ano santo, que era de 40, a cada 7 anos, o sétimo ano, era o ano do perdão, era o ano jubilar. Naquele ano não se plantava nada, naquele ano se perdoava todas as dívidas, naquele ano os escravos eram soltos. Depois, porque já no Antigo Testamento, ao celebrar o ano jubilar, que está lá nos livros do Êxodo, do Levítico, do Deuteronômio, do Pentateuco, a cada 7 anos, sétimo ano, em homenagem ao sétimo dia que o Pai, que Deus descansou depois dos 6 dias da criação. Se o sétimo ano era o ano da plenitude, 7 vezes 7 era plenitude em cima de plenitude. Então a cada 7 vezes 7 anos, quanto dá 7 vezes 7? 49. Portanto, a cada 50 anos era o ano do júbilo. Por isso nós temos o Pentateuco, por isso nós temos a festa de Pentecostes e a colheita das colheitas, os 50 dias depois, os 50 anos depois, é o júbilo. Jesus, ao anunciar a sua missão para o mundo, ele toma o texto de Isaías, em Lucas capítulo 4, e lê: o Espírito do Senhor repousa sobre mim, e ele me ungiu e ele me enviou para anunciar o evangelho, a boa nova aos pobres, para sarar aqueles que estão com os corações feridos e machucados, para libertar aqueles que estão oprimidos ou prisioneiros, interiormente e exteriormente, e para anunciar a todos um ano jubilar, um ano da graça, um ano do perdão. Lá no esquema do Antigo Testamento, para chegar ao perdão, para chegar à cura, precisava passar por todos os esquemas de purificação do judeu.
8: Jesus vem e diz, não tem esquema nenhum. O evangelho de Deus sou eu. E esse evangelho de Deus chega até você. Você não tem desculpas para dizer que não pode. Se você está doente, não tem desculpa porque Jesus cura. Se você é cheio de pecados, não tem desculpa porque Jesus perdoa e purifica os seus pecados. Não interessa se você é criança, porque Jesus diz, vinde a mim as criancinhas. Não interessa se você é mulher, porque a mulher não podia, a mulher estava marginalizada. Jesus chama mulheres, Jesus tem mulheres discípulas. Jesus começa a revolucionar. A cada um, Jesus vai fazendo chegar esse ano da graça, esse ano da cura, esse ano da libertação, esse ano da transformação. E é esse ano que nós estamos celebrando. Converter-se ao reino nesse ano santo significa acolher a graça, acolher a misericórdia, acolher a cura de Deus. De um Deus que se oferece a nós no perdão. De um Deus que se oferece a nós para a nossa libertação, a nossa redenção. De um Deus que quer nos libertar de todas as nossas prisões internas e externas. Aquelas visíveis e aquelas invisíveis. Porque você pode pegar um passarinho e amarrar o pezinho dele com um cabo de aço. Ele não voa. Pode amarrar também com uma cordinha de nylon. A gente não enxerga, mas não voa do mesmo jeito. Então tanto faz o que está prendendo você. Se é um vício, se é um pecado imenso. O Senhor quer libertar você. O Senhor quer nos libertar. E que lindo, lindo, lindo. O Papa João Paulo, que maravilha. Esse homem de Deus, esse Pedro de hoje. Que mesmo com as suas dificuldades, mesmo na doença, ele está firme. Ele programou ao longo desse ano jubileus especiais. Foi o das crianças, veio dos doentes, o dos jovens, o dos artistas, vai ser daqui a alguns dias, o dos políticos, o dos bispos, o dos padres, dos seminaristas, das religiosas, dos casais, dos idosos, enfim, todas as classes, dos médicos, dos advogados, dos professores, dos engenheiros, a todos eles terão em Roma uma programação especial, um jubileu especial. O que que o Papa está nos ensinando? Começando com o jubileu das crianças. Crianças que ele ontem, inclusive, batizou 18, sendo uma delas ou duas, não sei, inclusive aqui do Brasil. Desde a criança até o mais velho dos velhos. Desde o maior de todos os pecadores, passando por todas as profissões, inclusive os religiosos, os padres, os bispos, os cardeais. Todos nós precisamos, cada dia, convertermos-nos ao reino de Deus. Voltar a nossa vida, voltar a olhar para o reino, acolher novamente, acolher de um modo novo, com um novador, com novos métodos, acolher esse novo de Deus. Para que a nossa vida torne-se esse júbilo, essa alegria. Ah, meus irmãos, que coisa linda quando a gente vê a programação do Ano Santo e saber que o Papa está convidando cada um de nós, desde a mais alta autoridade da igreja até o pior dos pecadores, a reconhecer-se pecadores, necessitados da graça. Esse ano os bispos não irão a Roma para fazer a visita ad limina. A visita que fazem como bispo a cada 5 anos para prestar conta da sua comunidade. Esse ano cada bispo do mundo é chamado a ir a Roma como um peregrino, como um pecador que reconhece: eu preciso da graça de Deus, eu preciso da redenção de Jesus, eu preciso me converter ao reino. Cada sacerdote, cada religioso, cada jovem, cada casal, cada criança, cada velho é chamado em todos os lugares do mundo. Por quê? Deus tem tanto desejo de fazer que a sua graça chegue a todas as pessoas, que não é só em Roma que tem a porta santa, não. Cada diocese, e dentro das dioceses, conforme as situações geográficas, o bispo escolhe paróquias, santuários espalhados pelo Brasil e pelo mundo inteiro, para que você nesse ano, durante um ano inteiro, você tenha também esse momento de ter um encontro pessoal com o Senhor. Mas é preciso ter esse encontro, meus irmãos, de olhos abertos, de coração palpitante, esse encontro que transforma a nossa vida, porque a palavra nos diz: todos aqueles que tiveram um encontro pessoal com o Senhor tiveram as suas vidas mudadas, tiveram as suas vidas transformadas. E se nós ainda estamos vivendo no pecado, amarrados ao encardido, é porque falta-nos ainda esse passo. E hoje nós podemos dar esse passo. Hoje cada um de nós é chamado a dar esse passo. Ah, meu irmão, minha irmã, nós somos privilegiados. Olhe para a palavra de Deus. Os mais belos encontros que o Senhor teve não foi com os grandes santos. Senhor chamou homens simples, pescadores, homens inclusive rudes, que fede a peixe, mas homens que tiveram a coragem de lançar o barco ao mar, de deixar-se conduzir pelo vento. Aonde está a segurança do mar? Aonde está a segurança de um barco? Pode vir uma tempestade. Jesus é aquele que está lá deitado dentro da barca na hora da tempestade. O que você precisa fazer para acolher esse novo de Deus? Hoje nós somos convidados a um encontro pessoal com o Senhor. A encontrarmos-nos e a permitir que a misericórdia de Deus nos atinja com a sua graça. A todos anunciar um ano da graça. Convertei-vos, arrependei-vos dos seus pecados. Tenha coragem de olhar para os seus pecados e descobrir essa miséria que você é, que eu sou. Nós somos pecadores, nós somos fracos. O Senhor nos entende, mas não se justifica permanecendo no pecado. É preciso romper com o pecado, é preciso romper com o demônio, é preciso romper com o encardido, é preciso dizer a ele: eu não quero mais deixar me conduzir por você. E aí a gente vai descobrindo tantas formas que ele usa para entrar na nossa vida, para entrar na sua casa, os meios de comunicação. Por que que eu luto tanto, prego tanto e brigo tanto e amo tanto um canal de televisão como esse, a Canção Nova? E hoje temos um padre aqui que trabalha na Associação do Senhor Jesus, que tem também um canal de televisão, Século XXI, e a própria Rede Vida. Porque o encardido está usando da televisão para destruir as famílias, para destruir a pureza de nossos jovens, para levar a pornografia, a violência, a mentira, a destruição da família. E se você quer nesse ano santo que a vida da sua família muda, é preciso você ter a coragem de renunciar a essas novelas e a esses programas perniciosos, malignos, demoníacos que entram dentro da nossa casa, que traz doenças, que ensina as crianças a ficar falando maledeto. É preciso que nesse ano a gente tenha coragem de ensinar nossos filhos a serem canais da bênção e da graça de Deus. Pescador lembra rede. Como é que é rede em inglês? Rede em inglês é? Viu aquele filme? A rede. A rede em inglês é net. Por isso que a igreja e a Canção Nova já tem um site na internet. É o novo jeito de pescar, é a nova rede, internet. É uma rede internacional, que vai dando ponto um no outro, que vai costurando. Pois o encardido assumiu a rede também, a internet, que no caso dele é a internet. Aonde passa a pornografia, a violência, a mentira, louvado seja Deus. Vocês sabem qual é o site mais visitado da internet no mundo inteiro? O site do Vaticano. Graças a Deus. Graças a Deus. Aqui na Canção Nova nós já temos cerca de 1000 pessoas que todos os dias visitam o nosso site. Começa a ser evangelizado pelo site. Assiste aos programas. Agora, muitas pessoas em muitos lugares do mundo, lá do outro lado do mundo, através do computador, quem sabe por acaso, ele clicou e ele pegou o site da Canção Nova. E quem sabe lá do outro lado do mundo, vendo a gente falar meio para, as imagens tudo meio lentas, assim, né? Quem sabe tem alguém lá que está chorando diante do computador e dizendo: Senhor, eu quero viver esse ano santo. Nós precisamos aumentar essa rede, através da televisão, através do rádio, através da internet, ser pescador de homens e de almas, pescador de mulheres. A rede hoje é a net, busque seja essa rede. Essa rede precisa ser desligada do pecado, do mal, do maligno. Ter um encontro pessoal com o Senhor. Estar aberto, acreditar nesse mundo novo. Ter a coragem de se lançar. Ter a coragem de se projetar em Deus. Ter a coragem de descortinar horizontes. Isso significa converter-se ao reino. Quantas e quantas pessoas, quantos e quantos jovens passam horas, horas inteiras na internet, vendo site de pornografia, ou no chat. Chat é aquelas salas. Chat é só uma abreviatura de chato. Entra naquelas salas e fica conversando bobagem, pornografia. Pois agora você vai poder entrar no chat do site da Canção Nova e testemunhar o poder de Deus na sua vida. Nós vamos ter uma sala de bate-papo nessa rede, nessa interrede, nessa barca imensa que está abarcando as pessoas, e você pode usar a internet, você pode usar o seu computador para evangelizar, mas para isso tem uma condição: converter-se ao reino. Você está mais voltado ao reino de Deus, às coisas do reino, ou você está cada dia mais voltado ao reinado do pecado, ao reinado do egoísmo, ao reinado da mentira? Qual é a sua grande preocupação? Qual é o projeto que você tem para esse ano? Se o seu projeto não for de ser um jovem sarado, você não será um jovem santo, porque santo quer dizer sarado, quer dizer livre do pecado. Se você, casal, não tiver a coragem de desligar essa porcaria da televisão e, quem sabe, tirar essa porcaria de dentro do seu quarto, onde você só assiste novela, inclusive tem um videocassete onde você leva e aluga filme pornô para ficar assistindo, para ver se melhora alguma coisa na sua vida, é hora de se converter ao reino e dizer: não, eu não vou deixar entrar na minha casa a pornografia, eu não vou deixar entrar na minha casa a violência, eu não vou deixar entrar na minha casa a mentira, eu não vou deixar entrar no meu ouvido essa música profana, mundana, demoníaca, eu quero renunciar a tudo isso. Então começa esse processo do reino. Mas você tem essa coragem? Os grandes encontros que o Senhor teve na palavra, aquelas pessoas que tiveram as suas vidas completamente mudadas, foram exatamente aquelas que tiveram a coragem de deixar tudo, de abandonar as redes, de abandonar a segurança da sua casa. Mas infelizmente a palavra nos fala também de um jovem rico, que ele era rico demais. Ele até era um jovem bom, ele vivia os sacramentos. Mas quando Jesus disse a ele: vende tudo e segue-me, aí ele ficou triste e foi embora. Quantos e quantos jovens hoje, quantos e quantos casais hoje estão vivendo a tristeza, a angústia, a depressão, a preocupação só com as coisas materiais? Quantos e quantos casais hoje, quantos pais e mães de família estão trabalhando como que nadando e morrendo na praia, porque só tem dívida, só tem divisão dentro de casa, só tem briga dentro de casa? Quantos e quantos foram celebrar o Natal e o Réveillon com cachaça, com bebida, e deu briga, e hoje já não fala com o filho? Quantos não tiveram a chance de dar um abraço num filho e filho dar um abraço num pai? Veja a rede que o inimigo vai armando, a rede de intriga, a rede de fofoca, a rede de pecado. É preciso largar essa rede. É preciso ter a coragem de largar as redes que o mundo vai nos armando, para dizer: Senhor, eu quero ser livre. Eu quero ter esse encontro pessoal contigo, Senhor, e não me interessa o que vai me acontecer. Eu não me preocupo com amanhã, a cada dia basta a sua preocupação. Eu me entrego inteiro a ti, Senhor. Eu quero descobrir esse novo, eu quero experimentar esse novo de Deus. Eu quero viver esse ano santo. Esse ano é um marco na minha vida. Desse ano não passa, pois esse ano santo é hoje. De hoje não passa. De hoje não passa. De hoje você não pode voltar para casa com o pecado. Você está lutando em largar o cigarro, hoje é o dia de abandonar, de jogar aqui de novo. Você está lutando contra a pornografia, você está lutando contra esse espírito de homossexualismo, esse espírito de infidelidade, esse espírito de prostituição. Hoje você precisa jogar isso aos pés do Senhor. Hoje, no momento da água, no momento da renúncia, da libertação, hoje você precisa deixar isso e dizer: eu quero começar uma vida nova. Eu não quero guardar nada, nada que foi consagrado ao demônio, nada que foi maldiçoado em macumbaria, em bruxaria, nada, nada que tenha ligação com o espiritismo. Eu não quero, eu quero um caminho novo, eu quero uma vida nova, eu entrego tudo a Jesus, eu quero largar tudo, eu quero largar todo o meu passado, eu quero largar minhas mágoas, eu quero largar meus ressentimentos, eu quero largar minhas mentiras, eu quero começar essa vida nova. Jesus olha para você hoje e convida você: tenha coragem de ser pescador de homem, de mulher, tenha coragem de ser pescador de almas, mas para isso tenha coragem de se converter ao reino. Qual é a distância que você está desse reino? Meu irmão, minha irmã, a graça de Deus está sendo derramada. É como se... Alguém traga um pouco de água aqui, por favor. O nosso coração precisa ser como esse copo. Alguém vai derramar água aqui dentro? Isso é a graça de Deus. Deus está derramando a sua graça. E quando enche o nosso coração, essa graça vai se derramando, se derramando, se derramando. Mas se o seu coração está voltado... Pode derramar água em cima. Está voltado para o mundo, está voltado para o pecado. Para onde está seu coração? Você quer uma vida nova? Converta-se ao reino. Volte o seu coração para a graça de Deus. Volte o seu coração para o Espírito de Deus. Porque inclusive se tiver alguma sujeira aqui dentro, a água vai caindo e vai caindo e vai caindo, e é uma água que não acaba, porque é uma fonte eterna que é o coração de Jesus. E essa água, a água mole em pedra dura, tanto bate até que fura. E essa água viva vai removendo a sujeira aí dentro do seu coração, ela vai purificando. Mas trata-se de voltar o seu coração para a graça. Aonde está meu coração? Jesus diz: onde está o seu coração, aí está o seu tesouro. Aquele homem achou um tesouro, o que, é que ele fez? Foi e vendeu. O que, é que ele vendeu? Tudo. E comprou o tesouro. Quanto custa o reino de Deus? Quanto custa? Tudo. Significa que você não pode gastar um centavo do que você ganha sem ser com a ordem do Senhor. Não pense você que você dá 10% do que você ganha, você está pagando o dízimo, não. Se com os outros 90% você usa para o pecado, tem gente pagando dízimo com cigarro. Que se fuma um cigarro todo dia, paga R$1,80, ou R$2, ou R$1 por dia pro encardido. E queima isso aí. Talvez esteja pagando o dízimo para cachaça, para prostituição. É hora de converter. Converter é voltar ao reino. Converter é de novo colocar a meta da nossa vida no Senhor. E esse é o grande convite do Senhor para você agora. Feche os seus olhos um pouquinho. E olhando lá no profundo do seu coração, com toda humildade, com toda honestidade, diante de Deus, o que que hoje você precisa renunciar? Quais são as redes que hoje você precisa deixar para seguir Jesus? Tenha coragem de, nesses minutos em que olha para dentro do seu coração, aqui no rincão e aí na sua casa, tenha coragem de olhar para dentro do seu coração. E você sabe muito bem, meu irmão, minha irmã, cada um sabe onde o sapato aperta. Aquele pecado de estimação, aquele pecado que você faz escondido, que nunca ninguém viu, aquele sentimento que você está nutrindo, aquele ódio, aquela mágoa, aquela impureza, aquela mentira que você está vivendo. Você vai à missa, você participa de um grupo, mas o seu namoro não tem nada de Deus. Nada. É uma hipocrisia. Você chega a pregar, a anunciar o reino, mas vive uma hipocrisia do namoro. O seu dinheiro não é santo. Porque você rouba. Porque você gasta o seu dinheiro em coisas que não deveria gastar. Você paga para pecar. Você chega a usar o seu dinheiro para pecar. Quem sabe paga para ter sexo. Paga o telefone para dar uma ligação fazendo uma fofoca. Talvez você tenha hoje que pedir ao Senhor que liberte a sua língua da calúnia, da fofoca, da mentira. Talvez hoje você precise desse banho, dessa água, desse mar de Deus nos seus pensamentos imundos no pecado. Hoje é tempo. O tempo de Deus é hoje. Hoje é o Kairós de Deus. É agora esse Kairós de Deus. É agora esse tempo de Deus. E nós temos em quem olhar, em quem mirar, que é a cruz do Senhor. E é diante dessa cruz do Senhor. E por que que a oração da libertação, a oração da renúncia, a oração do exorcismo é feita com a cruz de Deus levantada? Porque não é baseado nas nossas forças. Talvez, meu irmão, até hoje você não esteja conseguindo vencer, porque você esteja baseando-se nas suas próprias forças. Hoje eu convido você a despir-se das suas forças, a reconhecer: eu sou fraco, eu necessito da sua graça, Senhor. Eu olho agora, Senhor, é para a tua força, para a força da tua graça, e quero tomar uma decisão muito séria nessa tarde. E quem de vocês estiver de fato decidido, decisão, cisão é corte, cindir é cortar, tomar uma decisão é cortar o pecado. Eu sei que você acha difícil porque você está acostumado com o pecado. É cortar. É cortar qualquer vínculo com o pecado. É cortar qualquer vínculo com o dinheiro sujo. É cortar qualquer que seja a sua relação com pessoas ligadas ao espiritismo, às falsas religiões, à macumbaria. É jogar fora aquele objeto que está na sua casa. Ah, mas é um objeto de luxo, é uma coisa de ouro. Joga fora. Se você tiver a coragem de se converter ao reino, então você vai experimentar o reino de Deus acontecendo na sua vida. E se você tiver esse desejo profundo, agora fique de pé. De pé como o cristão que diz: eu topo, eu quero, Senhor. E é de, olhando para a cruz de Jesus, que nós faremos hoje. E hoje, de modo especial, nós faremos esse momento da libertação através das orações da autoridade no nome de Jesus. Desse Jesus que convida, é olhando para Ele, estendendo a sua mão para Jesus, Vai repetindo, mas não como só quem repete. Vai repetindo lá do fundo do seu coração essa oração, que é uma oração de pedido, mas que também é uma oração de autoridade, de renúncia e de recusa. E eu vou concluí-la com um pequeno exorcismo. Pai amado, peço agora em nome de Jesus.
9: Peço agora em nome de Jesus.
8: Que o Senhor coloque em mim a sua armadura de proteção.
9: Que o Senhor coloque em mim a armadura de proteção.
8: O cinto da verdade.
9: O cinto da verdade.
8: A couraça da justiça.
9: A couraça da justiça.
8: Os calçados da paz.
9: Os calçados da paz.
8: Empunho o escudo da fé.
9: Empunho o escudo da fé.
8: E a espada do Espírito Santo, que é a palavra de Deus.
9: E a espada do Espírito Santo, que é a palavra de Deus.
8: Coloco em minha cabeça o capacete da salvação.
9: Coloque em minha cabeça o capacete da salvação.
8: E exalto o nome de Jesus.
9: E exalta o nome de Jesus.
8: Amém.
9: Amém.
8: E agora, virando a mão, nesse sentido de renúncia e de recusa. E quanto a vocês, espíritos imundos.
9: E quanto a vocês, espíritos imundos.
8: Eu lhes declaro.
9: Eu lhes declaro.
8: Jesus é por mim.
9: Jesus é por mim.
8: Jesus está comigo.
9: Jesus está comigo.
8: Eu pertenço a Jesus.
9: Eu pertenço a Jesus.
8: E com Jesus.
9: E com Jesus.
8: E no seu poderoso nome.
9: E no seu poderoso nome.
8: Eu lhes ordeno.
9: Eu lhes ordeno.
8: Pensa agora nos espíritos malignos que você quer ordenar em nome de Jesus. Roubo, assalto, fofoca, calúnia, espírito de orgulho, de vaidade, de prepotência, espírito de dominação, espírito de vícios, do cigarro, da maconha, do álcool, espírito de masturbação, de impureza, de pornografia, seja ele qual for. Eu lhes ordeno.
9: Eu lhes ordeno.
8: Que saiam da minha presença.
9: Que saiam da minha presença.
8: Que saiam da minha vida agora.
9: Que saiam da minha vida agora.
8: E não voltem nunca mais.
9: E não voltem nunca mais.
8: Vivo com Jesus.
9: Digo com Jesus.
8: E reino em vida com Jesus.
9: E reino em vida com Jesus.
8: Acima de todo principado e potestade.
9: Acima de todo principado e potestade.
8: Jesus é o Senhor.
9: Jesus é o Senhor.
8: Jesus é o meu Senhor.
9: Jesus é o meu Senhor.
8: Eu lhes declaro.
9: Eu lhes declaro.
8: Que sou mais do que vitorioso sobre vocês.
9: Que sou mais do que vitorioso sobre vocês.
8: Pela virtude daquele que me amou.
9: Pela virtude daquele que me amou.
8: E que se entregou por mim.
9: E se entregou por mim.
8: Jesus Cristo, meu Salvador e meu Deus.
9: Jesus Cristo, meu Salvador e meu Deus.
8: Em nome de Jesus.
9: Em nome de Jesus.
8: Amém. Amém.
9: Amém.
8: E agora eu faço essa oração, pequeno exorcismo. E em seguida os sacerdotes vão jogar água. Água benta, água do batismo. Desse batismo que nós revivemos ontem no batismo do Senhor. Batismo significa mergulho. O batismo que colocou em nós uma marca. O sinal da cruz, traçada em nossa testa, em nosso peito. Quando o sacerdote dói com o óleo, ungiu nosso peito e disse que a graça de Deus penetra em sua vida. Que ela penetra em sua vida do mesmo jeito que esse óleo penetra em vosso peito. Você tem uma marca. Você não pertence ao pecado. Você não pertence ao encardido. Você não pode pertencer aos vícios. Você não pode pertencer aos cigarros, às masturbações. Você não pode pertencer às impurezas. Você não pode. Você tem uma marca. Então essa água vai nos recordar, nos reviver. Essa água nos lava. É aquela mesma água que o povo de Deus atravessou a pé enxuto, libertando-se da escravidão do Egito. É a água que Jesus desceu no evangelho de ontem e, entrando naquela água, abençoou todas as águas. Por isso a igreja abençoa a água e por isso a igreja aspergirá e vai aspergir agora esse seu povo aqui. E você em casa que tem água benta, molha a mão na água benta e passa na sua testa e na sua casa. Nesse momento em que nós, o sacerdote, levantando Jesus crucificado, que é o sinal da nossa fé, pelos santíssimos nomes de Jesus e Maria, ordeno-vos, por favor, eu vou repetir, pelos santíssimos nomes de Jesus e Maria,
9: pelos santíssimos nomes de Jesus e Maria,
8: ordeno-vos, espíritos diabólicos,
9: ordeno, espíritos diabólicos,
8: afastai-vos de nós,
9: afastai-vos de nós,
8: deste lugar,
9: deste lugar,
8: e não ouseis voltar,
9: e não ouseis voltar,
8: tentando-nos e prejudicando-nos,
9: tentando-nos e prejudicando-nos,
8: e agora pedindo, Jesus, Maria, São Miguel Arcanjo, defendei-nos.
9: Jesus, Maria e São Miguel Arcanjo, defendei-nos.
8: Santos anjos da guarda.
9: Santos anjos da guarda.
8: Preservai-nos dos ataques insidiosos.
9: Preservai-nos dos ataques ansiosos.
8: Do espírito maligno.
9: Do espírito maligno.
8: Preservai-nos dos ataques.
9: Preservai-nos dos ataques.
8: Do espírito maligno.
9: Do espírito maligno.
8: Preservai-nos dos ataques.
9: Preservai-nos do ataque.
8: Do espírito maligno.

0: Deus ama muito você, do jeito que você é, mas não quer deixar você do jeito que você está. Hoje você ouviu o chamado de Deus, talvez você esteja como Pedro, depois de ter negado, depois de ter caído, achando que não tem mais conserto, mas Jesus te leva de volta ao mar da Galileia. Ele acendeu uma fogueira, preparou o pão e está te esperando. Ele só quer saber uma coisa: você o ama? Então responde agora: Senhor, tu sabes tudo, tu sabes que eu te amo. Amém. Meu irmão, minha irmã, se você puder, coloque a mão no teu coração e reze comigo. Senhor Jesus, nesse momento eu ouço o teu chamado, o mesmo chamado que fizeste a Pedro, a André, a Tiago e a João. Tu me chamas pelo nome. Dá-me a coragem de deixar as minhas redes, as minhas seguranças, os meus medos. Quero ser teu discípulo, quero aprender a pescar contigo. Quero largar tudo que me afasta de ti e seguir os teus passos. De hoje em diante, a minha vida tem um novo rumo. O Senhor me chamou e eu respondo: eis-me aqui. Amém. Durante essa semana, quero te propor um desafio. Todos os dias, ao acordar, olhe no espelho e diga em alta voz: Deus me chamou pelo nome. Hoje eu vou responder ao chamado de Deus. E durante todo o dia, pergunte-se: onde Deus está me chamando a sair da minha zona de conforto? Anote e veja as surpresas que Deus vai te preparar. É, meu amigo, fique preparado, porque Deus vai te provocar bastante. Todo esse conteúdo continua, então siga a Comunidade Betânia no Instagram, siga o Padre Ellington no Instagram e lá você encontrará reflexões, palavras proféticas, informações sobre a causa do Padre Léo, sobre a Comunidade Betânia, estará sintonizado conosco. Vou lançar um desafio para você: vá lá no direct do Instagram da Comunidade Betânia do Padre Ellington e diga: eu estou ouvindo o Padre, estou rezando no programa Buscar as Coisas do Alto, eu sou ouvinte do programa Buscar as Coisas do Alto, e nós teremos a grata satisfação de poder responder você. 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Que o Senhor Todo-Poderoso derrame a sua bênção sobre todos nós. O Senhor esteja convosco, Ele está no meio de nós. Que por intercessão da bem-aventurada Virgem Maria, Mãe de Deus Nossa, São José, nosso protetor, Santos Arcanjos Miguel, Gabriel, Rafael e do Padre Léo, o Senhor Todo-Poderoso os abençoe, guarde, proteja, ilumine e conduza, Pai, Filho e Espírito Santo. Amém. Tenham todos uma ótima e abençoada semana. Permaneçam na paz do Senhor. Salve Maria Imaculada, salve Maria, e que o servo de Deus Padre Léo interceda por você. Até semana que vem.
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0: ouvi minhas palavras, escutai meus gemidos, atendei à voz de minha prece, ó meu rei, ó meu Deus, é a voz que eu invoco, Senhor, desde amanhã, escutai a minha voz, porque desde o raiar do dia, vos apresento minha súplica e espero. Conduzi-me pelas sendas da justiça, por causa de meus inimigos. Aplanai para mim vosso caminho. Conduzi-me pelas sendas da justiça, por causa de meus inimigos. Aplanai para mim vosso caminho. Salmo 5.
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1: O Senhor nos espera com os braços abertos de Pai. Ele nunca rejeita um coração arrependido. São José Maria Escrivá.
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8: Durante a Idade Média, santos e místicos em nossa igreja aprofundaram a devoção ao sangue de Jesus. 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
9: 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Carta de São Paulo aos Coríntios, capítulo 8, versículo 28.
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3: Está começando mais um Clássicos da Música Católica. Eu sou Sheila Cristiane, missionária da Comunidade Canção Nova, e acolho você que me acompanha através da Rede Canção Nova de rádio, você que me acompanha através das ondas da Rádio Canção Nova aqui no Vale do Paraíba, interior do estado de São Paulo, você de todo o Brasil, de todo o mundo, através da internet pelo radio.cancaonova.com. Nesta hora, vamos atualizar a nossa história de amor com Deus, recordando canções que marcaram época, marcaram a nossa vida, marcaram momentos especiais de oração, de proximidade com Deus, onde a gente sente, né? Onde a gente vive uma experiência pessoal com Jesus. Hoje, vamos